0: semanas em Estrasburgo. Fontes da Comissão Europeia indicam à agência France Presse que Ursula von der Leyen vai insistir na ideia de resiliência climática. Há mesmo uma lei em vista para o final do ano e que deve ser reforçada pela Presidente da Comissão Europeia nesse discurso. A expectativa é que von der Leyen fale também do potencial das indústrias verdes no dia 16 de setembro. O discurso do Estado da União marca o regresso ao trabalho da Comissão Europeia com as prioridades para o próximo ano. O Conselho Fiscal da Volkswagen aprovou por unanimidade um plano para o futuro, a notícia chegou esta noite, para se transformar a empresa e torná-la mais eficiente e competitiva. A gigante alemã vai eliminar 50 mil postos de trabalho em todo o grupo. João Coraceiro.
1: A Volkswagen afirma que é necessário ajustar os números de pessoal. Os 50 mil postos de trabalho vão desaparecer nos próximos 4 anos, mas não se sabe como vão esses despedimentos distribuir-se pelas várias marcas do grupo e regiões. Em comunicado, a empresa refere também que não pode garantir a continuidade de 4 fábricas na Alemanha já no início da próxima década. Estão a ser estudadas alternativas para aproveitar essas instalações. A gigante alemã de fabrica automóvel diz que o plano de reestruturação agora aprovado, plano para o futuro, vai tornar o grupo mais eficiente. Justifica-se com a grande pressão competitiva global, as mudanças nos padrões de procura, a evolução tecnológica na indústria automóvel. A Volkswagen admite um excedente de produção de 500 mil unidades por ano e vai focar-se nos modelos de automóvel mais atrativos, cortando metade do catálogo atual. Tecnologia e design vão sobressair nessa escolha a custos mais baixos, com mais unidades por modelo. A marca Seat, que integra o grupo, tem assim o futuro em risco. Não há previsão de novos modelos para os próximos anos, até porque a Volkswagen está a apostar na marca irmã, a Cupra.
0: Anuncia a Volkswagen um plano abrangente para transformar o grupo nos próximos 9 anos. A empresa enfrenta um contexto delicado por causa da competição com os fabricantes chineses. Depois da estreia no Festival de Cinema de Locarno, já nos cinemas nacionais, O Jacaré, do realizador Basílio da Cunha, que volta ao bairro da Reboleira. A reportagem de Margarida Vaz.
2: Ele é calminho, ele é fofinho, ele é afável, mano.
3: O Jacaré parte do desaparecimento de uma mala com dinheiro é o pretexto de Basílio da Cunha para dar protagonismo à Reboleira.
4: Eu sempre escrevi para pessoas que depois se tornavam personagens. Esse filme é uma homenagem ao bairro e a todas essas personagens. Tenho a sorte nesse filme de contar com lendas do bairro que nunca tinham entrado nos meus filmes anteriores.
3: Para celebrar um bairro onde vive e se sente em casa, o cineasta Luso Suíço reuniu a comunidade.
4: A minha ambição era reunir todas as personagens de todos os meus filmes antes de passar para outra fase da nossa caminhada. A ideia era conseguir mostrar que há várias realidades dentro do bairro e era preciso fazê-lo através de um filme coral, um retrato do bairro com toda a sua complexidade, com várias vozes.
3: E como foi filmar um jacaré?
4: Um animal bastante afável e na realidade foi cooperativo e deu-se bem com o que nós precisávamos, que era também ter uma espécie de ligação entre essas personagens todas, porque tivesse aquela força de trazer poesia e comédia.
3: Com o jacaré, Basílio da Cunha completa o ciclo sobre a Reboleira.
4: Nossa caminhada de cinema vai continuar. Queremos fazer outras coisas, queremos fazer filmes de super-heróis, queremos fazer filmes diferentes e acho que chegou o momento. Os atores chegaram a um nível de maturidade e de experiência que já permitem isso. E agora queremos mais e queremos coisas diferentes.
3: O Jacaré teve estreia mundial no Festival de Cinema de Locarno. É o filme mais divertido e luminoso que Basílio da Cunha realizou na Reboleira.
0: Esta sexta-feira à noite no Cinema Ideal em Lisboa, sessão especial com a presença do realizador. No domingo, Basílio da Cunha vai estar no Porto, no Cinema Trindade, para uma conversa com o público. Giorgia Meloni bate hoje um recorde. A liderança mais longa de um governo italiano em democracia é dela. Desde 2022, a líder do partido de extrema-direita Fratelli d'Italia ganhou aliados, mas também inimigos improváveis. Camila Vidal.
5: Uma fascista no armário ou uma democrata conservadora? A pergunta era do jornal britânico The Guardian há 2 anos, por altura da visita do então primeiro-ministro Keir Starmer à Itália. A resposta à pergunta, dizia o jornal, não importa, porque a receita de Meloni funciona. Ironizava em 2022, após vencer as legislativas, as preocupações europeias sobre a vitória dela e do Fratelli d'Italia, partido de raiz neofascista. 1413 dias depois, É um símbolo da estabilidade para a Itália, por onde passaram 68 governos em 80 anos. Conhece a boa relação de Meloni, eurocética, com a Presidente da Comissão Europeia, Ursula von der Leyen, o mesmo com o chanceler alemão, com o Primeiro-Ministro do Canadá, e não esquecer a selfie com Narendra Modi, o Primeiro-Ministro da Índia, no G7. Até há um nome para a relação de ambos, Melodi. Nas relações com a China, a Primeira-Ministra conseguiu retirar a Itália da nova Rota da Seda sem sofrer represálias económicas. Destaca-se ainda a habilidade para convencer Viktor Orban a desbloquear o apoio europeu à Ucrânia, de quem também é aliada. Já com Donald Trump, é uma relação complexa. Os elogios não duraram muito tempo. Quando o presidente americano criticou o Papa Leão XIV, Meloni escolheu o lado do Vaticano. Depois, no G7, era o português António Costa, presidente do Conselho Europeu, a interromper uma conversa animada entre Trump e Meloni para perguntar. Costa perguntava se já eram amigos de novo, Meloni respondia que sempre foram, mas um dia depois Trump veio dizer que a líder italiana lhe implorou para tirar uma foto porque era impopular em Itália. Meloni negou. E acrescentava até que o que não ajudava a popularidade dela era ser amiga de Trump. Foi em junho deste ano.
0: Giorgia Meloni ultrapassou esta sexta-feira Silvio Berlusconi em dias consecutivos no poder nos governos italianos desde a Segunda Guerra Mundial.
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1: Boa noite e bem-vindos.
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0: O documento leva as assinaturas do ministro Joaquim Miranda Sarmento e da ministra Ana Paula Martins. Segundo o jornal Expresso, com informações do gabinete da ministra da Saúde. No início da semana, a Ordem dos Enfermeiros alertou para a falta de autorização das unidades locais de saúde para contratar, apesar de estarem 3 mil enfermeiros disponíveis para entrar no mercado de trabalho. O despacho desta quinta-feira seguiu para publicação urgente em Diário da República. A líder da Iniciativa Liberal insiste que o caso Luís Neves é grave, mas acusa o Chega de recorrer a jogos políticos e anuncia que o partido vai votar contra a moção de censura ao governo. Entrevistada esta noite na CNN, Mariana Leitão afirma que não vai contribuir para criar uma crise política no país e insiste na demissão do ministro da Administração Interna.
1: Eu quero que Luís Montenegro demita Luís Neves. É nisto que eu vou insistir. Deixe-me só dizer isto. Tenho a certeza que, inclusivamente, dentro do Conselho de Ministros, dentro do próprio PSD, há muitas pessoas que não compreendem não só como é que Luís Montenegro tomou a decisão de pôr Luís Neves como ministro, como também não compreendem como é que Luís Montenegro mantém, por teimosia ou por razões que só ele saberá, esta insistência em manter Luís Neves... Deixa-me só terminar. Em manter Luís Neves como ministro. Mas o resolver o problema do ministro Luís Neves não é atirar o país para uma crise política e para eleições antecipadas.
0: As palavras da líder da Iniciativa Liberal, Mariana Leitão, entrevistada esta noite na CNN. A discussão e votação da moção de censura ao governo, apresentada pelo Chega, está marcada para a próxima terça-feira. A Unidade Local de Saúde São José, em Lisboa, não confirma o pedido de demissão em bloco dos chefes da urgência pediátrica do Hospital Dona Estefânia. Em resposta à Antena 1, a administração diz não ter recebido a carta, mas admite constrangimentos em vários serviços da ULS. Segundo a RTP, 9 chefes de equipa apresentaram a demissão em ruptura com a falta de respostas do Ministério da Saúde. Numa carta enviada à administração, referem que os alertas foram ignorados e que o Serviço de Urgência da Pediatria do Dona Estefânia tem turnos sem um único anestesista, o que impede a realização de cirurgias. Em resposta à Rádio Pública, a Unidade Local de Saúde de São José admite constrangimentos na anestesiologia devido à falta de profissionais e às férias em curso. A expectativa, lê-se, é que a situação retome gradualmente a normalidade com o fim do período de férias. Ainda de acordo com a televisão pública, o problema estende-se à maternidade Alfredo da Costa, que também integra a Unidade Local de Saúde de São José, que estará a funcionar com apenas 2 anestesistas, quando deveriam ser pelo menos 6 profissionais. O Presidente do Brasil exige ao Supremo Tribunal uma investigação sobre o escândalo de corrupção que atinge os poderes judicial e político. Num vídeo divulgado esta noite na rede social X, Lula da Silva fala numa investigação objetiva e que não deixe ninguém de fora.
2: A suspeita de políticos e agentes públicos envolvidos. Diante da gravidade do momento, o povo brasileiro espera que o Presidente da Suprema Corte e a Procuradoria-Geral da República lidere um processo que garanta a integridade e a confiança nas investigações. A democracia precisa de instituições fortes e respeitadas. Fica claro que o nosso sistema político e judiciário precisa de reformas profundas. É fundamental que se investigue todo mundo sem blindagem de ninguém, doa a quem doer.
0: A reação do presidente Lula da Silva numa altura em que o Supremo Tribunal do Brasil enfrenta a maior crise desde a instituição da democracia. Um dos juízes mais conhecidos e poderosos, Alexandre de Moraes, poderá vir a ser investigado por ligações ao banqueiro que cometeu a maior fraude financeira do país. É o que nos contou o correspondente da Antena 1 no Brasil, Daniel Catalão.
3: Alexandre de Moraes foi quem liderou o processo que condenou Jair Bolsonaro, mas agora está sob risco de ser alvo de uma investigação formal. Foi atingido em cheio pelo escândalo do Banco Master, a maior fraude do sistema financeiro brasileiro. Mensagens e documentos obtidos pela Polícia Federal no telemóvel do banqueiro Daniel Vorcaro indiciam uma relação entre os dois. As perícias revelam que Moraes não só mantinha conversas regulares com o financeiro detido por fraude bancária, como participou pessoalmente na edição e redação de cláusulas de um contrato milionário celebrado entre o escritório de advocacia da própria mulher e o Banco Master. A revelação detonou uma crise sem precedentes. O presidente do Supremo, Edson Fachin, fala em sérios e elementos de facto e prometeu resposta célere para conter os danos à credibilidade da Corte.
4: Nos próximos dias, concluída a análise necessária dos fatos e os procedimentos institucionais pertinentes, esta presidência anunciará, no tempo devido e sem precipitação, as medidas cabíveis e necessárias.
3: A oposição intensifica a pressão e apresentou no Senado 129 pedidos de destituição de Alexandre de Moraes, porque é a única forma de remover um membro do Supremo. Mas o presidente do Senado, Davi Alcolumbre, travou estes pedidos de impeachment e até ironizou. Refere que o querem responsabilizar a ele e a Moraes, quando foi Flávio Bolsonaro, candidato a presidente, que cobrou milhões de reais a Vorcaro, quando já estava preso, para financiar um filme de propaganda política sobre o pai Jair Bolsonaro.
5: Todo mundo esqueceu que pediram 130 milhões para a mesma pessoa para fazer um filme. E agora o culpado só é o ministro Alexandre de Moraes.
3: A polémica estende-se também ao juiz Dias Toffoli, cuja família tinha negócios com o fundo do banqueiro Vorcaro, e toca o procurador-geral da República, Paulo Gonet, que chegou a pedir a Vorcaro que desse boleia ao filho no jato privado para Londres.
0: Caso a ganhar nova dimensão, a poucas semanas para as presidenciais brasileiras, marcadas para 4 de outubro. A primeira-ministra italiana, Giorgia Meloni, bate esta sexta-feira um recorde, a liderança mais longa de um governo transalpino. Desde 2022, a líder do Partido Populista Fratelli d'Italia ganhou aliados, mas também inimigos improváveis. Camilo Vidal.
6: Uma fascista no armário ou uma democrata conservadora? A pergunta era do jornal britânico The Guardian há 2 anos, quando o então primeiro-ministro Keir Starmer visitava a Itália. A resposta à pergunta, diz o jornal, não importa, porque a receita de Meloni funciona.
7: Na Europa são um pouco preocupados.
6: Ironizava, em 2022, após ser eleita, as preocupações europeias sobre a vitória dela e do Fratelli d'Italia, partido de raiz neofascista. Mas 1413 dias depois tornou-se num símbolo de estabilidade para a mesma Itália por onde passaram 68 governos em 80 anos.
7: E que sucederá?
6: A eurocética Meloni mantém uma boa relação com a Presidente da Comissão Europeia, Ursula von der Leyen, e com muitos parceiros europeus, do centro ou centro-esquerda. Fora dos 27, até há um nome para a relação entre ela e o indiano Narendra Modi, Melodi. Nas relações com a China, a Primeira-Ministra conseguiu tirar a Itália da nova rota da seda sem represálias económicas. Destaca-se ainda a habilidade para convencer Viktor Orban e a Hungria a desbloquear o apoio europeu à Ucrânia, de quem também é aliada. Já com Donald Trump, a relação é complexa. Trump elogiava a beleza de Meloni, mas o clima não durou muito tempo. Quando o presidente americano criticou o Papa Leão XIV, Meloni escolheu o lado do Vaticano. Depois, no G7, era o presidente do Conselho Europeu a perguntar a Trump e a Meloni. António Costa perguntava se já eram amigos de novo. Meloni respondia que sempre foram. Mas um dia depois, Donald Trump veio dizer que a líder italiana lhe implorou para tirar uma foto para ser mais popular em Itália. Meloni negou.
7: São declarações totalmente inventadas.
6: Foi em junho deste ano.
0: Giorgia Meloni ultrapassa Silvio Berlusconi em dias consecutivos no poder nos governos italianos desde a Segunda Guerra Mundial.
8: Edição do jornalista Pedro Guilherme. 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
12: Já a seguir temos Portugueses no Mundo, com Alice Vilaça.
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0: A viagem de hoje leva-nos até dois destinos que à primeira vista parecem muito diferentes. De um lado, Sófia, na Bulgária, onde vive o Vítor Sousa. É natural da Madeira e tem um percurso internacional que já passou por Itália, pelo Brasil, pela Roménia e até por um regresso a Portugal antes de voltar a fazer as malas o ano passado e rumar à capital búlgara. Do outro lado deste percurso, Ordes, na vizinha Espanha, bem pertinho de Santiago de Compostela, onde vive a Vânia Domingues, que é natural de Leiria. Uma história de imigração que começou há mais de 20 anos e que continua a escrever-se do outro lado da fronteira. Vânia e Vítor, bem-vindos a esta casa, uma casa que é também a vossa casa, a casa dos portugueses no mundo, na rádio. E são portugueses no mundo porque esta vossa vida faz-se de partidas, regressos e recomeços. Quando é que vocês perceberam que a vossa vida, que a vossa história ia passar ou podia passar por viver fora de Portugal? Vânia.
1: A mim é surgida uma oportunidade de fazer uma formação profissional, um estágio, a partir da minha... do meu curso, que era Engenharia Zootécnica, e por casualidade o dono do sítio onde eu fui estagiar tinha aqui e na Galiza outro centro que necessitava uma pessoa e eu aproveitei logo porque não tinha perspectivas em Portugal e como gostei do trabalho, aproveitei logo.
0: Vítor, e assim, o que é que o leva a sair da Madeira? Se não estou em erro, a primeira experiência é ao abrigo do programa Erasmus em Itália.
2: Sim, a primeira experiência no estrangeiro foi no âmbito do programa Erasmus, fui para Pisa, mas, bom, eu sou oriundo da Madeira, a Madeira é conhecida pelos madeirenses como o cantinho do céu, mas cai-se muito do cantinho do céu. Grande parte da minha família emigrou na década de 60, nas décadas de 60 e 70, um fenómeno que atingiu provavelmente todas as famílias portuguesas, menos aquelas mais abastadas, não entramos por aí. E desde criança que aquela rumaria até o aeroporto me fascinava, mas fascinava-me ainda mais a emoção com que os meus familiares chegavam à Madeira e tocavam no solo, alguns até beijavam o solo. Essa terra prometida que é para nós madeirenses, a Madeira, e não só. A Madeira é a terra prometida até mesmo para os forasteiros que têm o privilégio de visitá-la. Portanto, esse anseio de mundo remonta à minha infância e, sinceramente, não me arrependo porque regressar justifica quase tudo.
0: E vocês, na altura, quando começaram a escrever estas histórias, imaginaram que em 2026 ainda estariam fora? Vânia, passaram mais de duas décadas, 2003, que começa esta sua história na vizinha Espanha.
1: Sim, realmente foi muito tempo. A história foi escrevendo...
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0: documento leva as assinaturas do ministro Joaquim Miranda Sarmento e da ministra da Saúde, Ana Paula Martins. Foi isso que avançou o gabinete da ministra da Saúde ao Jornal Expresso. No início da semana, a Ordem dos Enfermeiros alertou para a falta de autorização das unidades locais de saúde para contratar, apesar de estarem 3 mil enfermeiros disponíveis para entrar no mercado de trabalho. O despacho desta quinta-feira seguiu para publicação urgente em Diário da República. A líder da Iniciativa Liberal insiste que o caso Luís Neves é grave, mas acusa o Chega de recorrer a jogos políticos e anuncia que o partido vai votar contra a moção de censura ao governo. Entrevistada esta noite na CNN, Mariana Leitão afirma que não vai contribuir para criar uma crise política no país e insiste na demissão do ministro da Administração Interna.
1: Eu quero que Luís Montenegro demita Luís Neves. É nisto que eu vou insistir. Deixe-me só dizer isto. Tenho a certeza que, inclusivamente, dentro do Conselho de Ministros, dentro do próprio PSD, há muitas pessoas que não compreendem não só como é que Luís Montenegro tomou a decisão de pôr Luís Neves como ministro, como também não compreendem como é que Luís Montenegro mantém, por teimosia ou por razões que só ele saberá, esta insistência em manter Luís Neves... Deixa-me só terminar. Em manter Luís Neves como ministro. Mas o resolver o problema do ministro Luís Neves não é atirar o país para uma crise política e para eleições antecipadas.
0: Declarações de Mariana Leitão, líder da Iniciativa Liberal, entrevistada esta noite na CNN. A discussão e votação da moção de censura ao governo, apresentada pelo Chega, está marcada para a próxima terça-feira. A Ordem dos Advogados alerta para o crescimento do discurso machista, sobretudo nas redes sociais. O bastonário João Massano diz à Antena 1 que é surpreendente a popularidade atual do discurso conservador na sociedade portuguesa.
2: Vemos um pouco por todo lado o crescimento de um ódio relativamente às mulheres. Basta ver qualquer rede social para perceber que isso está, infelizmente, a aumentar. Eu, sinceramente, não pensava, depois de tudo, considerando a idade que eu já tenho, não estava à espera de ver este retrocesso, porque quase que diria que parece que temos franjas da sociedade que já não são tão franjas quanto isso, que são mais conservadoras do que os jovens de há 30 anos, por exemplo. E assusta-me particularmente ver situações como aqueles crimes que têm vindo a acontecer pela sua violência contra as mulheres.
0: O bastonário da Ordem dos Advogados considera a situação especialmente preocupante entre os jovens e revela que a Ordem Profissional se está a organizar para ir às escolas falar de literacia jurídica.
2: Nós temos estado a falar com algumas câmaras, até aqui da área da Grande Lisboa, no sentido de aproveitar agora o início do ano letivo para fazer esse tipo de abordagens, a literacia jurídica, ir às escolas, falar com os jovens e, no fundo, fazer esta pedagogia que eu acho que não está a ser feita. E neste caso específico das mulheres, acho que era muito importante falar com os jovens sobre situações da manosfera, por exemplo. Falar do sexting, falar de outras situações que, de facto, devem preocupar-nos a todos e que se multiplicam. Ainda agora tivemos esta situação daquele jovem que praticou os tais 81 crimes e que se aproveitou de outras jovens menores.
0: O bastonário da Ordem dos Advogados, João Massano. A Comissão de Direitos Humanos da Ordem promoveu esta quinta-feira uma conferência sobre igualdade de género e a Convenção de Istambul, onde João Massano alertou para retrocessos no tratamento das mulheres em Portugal. O Conselho de Supervisão da Volkswagen aprovou por unanimidade um plano para o futuro. O objetivo é transformar a empresa e torná-la mais eficiente e competitiva. A gigante alemã vai eliminar 50 mil postos de trabalho em todo o grupo. João Coraceiro.
3: A Volkswagen afirma que é necessário ajustar os números de pessoal. Os 50 mil postos de trabalho vão desaparecer nos próximos 4 anos, mas não se sabe como vão esses despedimentos distribuir-se pelas várias marcas do grupo e regiões. Em comunicado, a empresa refere também que não pode garantir a continuidade de 4 fábricas na Alemanha. Já no início da próxima década, estão a ser estudadas alternativas para aproveitar essas instalações. A gigante alemã de fabrica automóvel diz que o plano de reestruturação agora aprovado, plano para o futuro, vai tornar o grupo mais eficiente. Justifica-se com a grande pressão competitiva global, as mudanças nos padrões de procura, a evolução tecnológica na indústria automóvel. A Volkswagen admite um excedente de produção de 500 mil unidades por ano e vai focar-se nos modelos de automóvel mais atrativos, cortando metade do catálogo atual. Tecnologia e design vão sobressair nessa escolha a custos mais baixos, com mais unidades por modelo. A marca Seat, que integra o grupo, tem assim o futuro em risco. Não há previsão de novos modelos para os próximos anos, até porque a Volkswagen está a apostar na marca irmã, a Cupra.
0: A empresa enfrenta um contexto delicado devido à competição com os fabricantes chineses. Agora anuncia um plano abrangente para transformar o grupo Volkswagen nos próximos 9 anos. A Amnistia Internacional insiste no alerta. Israel está a intensificar a expansão de colonatos ilegais ao confiscar terras na Cisjordânia ocupada. Só no mês de julho as forças israelitas assinaram pelo menos 15 ordens para confiscar terras sob o controle das autoridades palestinianas na província de Jenin. É uma agenda de anexação para dividir a província em cantões, explica a Antena 1 André Julião, da Amnistia Internacional.
4: Estas últimas ordens de confisco ilustram bem como Israel está a expandir a sua agenda de anexação para áreas que se encontram sob o controle das autoridades palestinianas desde os acordos de Oslo, com o objetivo aparente de ligar dois colonatos israelitas planeados para a zona. Ao construir novas estradas que ligam os colonatos entre si, Israel está também a dividir a província de Jenin em cantões isolados, minando por um lado a integridade geográfica e económica da região, mas também separando as comunidades palestinianas e restringindo brutalmente a sua liberdade de circulação.
0: André Julião insiste que a pressão da comunidade internacional deve aumentar.
4: Os Estados com relações comerciais e políticas com o governo israelita devem tomar medidas urgentes para pressionar Israel a revogar estas ordens de confisco de terras. Os agentes privados devem abster-se de participar em projetos empresariais com entidades que contribuam para esta expansão da presença ilegal israelita no território palestiniano, isto incluindo infraestruturas relacionadas com a segurança, com os transportes ou quaisquer outros projetos comerciais.
0: Apelos feitos pela Amnistia Internacional. No início deste ano, Israel aprovou a criação de 34 novos colonatos na Cisjordânia ocupada.
5: Edição do jornalista Pedro Guilherme. 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
9: Já a seguir, Inês Menezes, Júlio Machado Vaz, O Amor É.
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0: Júlio.
1: Olá, menininha.
0: Hoje vamos falar de um órgão que para muitos permanece um mistério. Um dos órgãos menos estudados do corpo humano. É muito curioso que a sua função seja o prazer. Bem. E adivinham, se falamos então de um órgão feminino, compreendemos por que razão não foi suficientemente estudado até agora, não é? Estamos a falar do clitóris, ou clítoris, eu vou dizer clitóris, fica já o aviso, se alguém se sentir ofendido, por favor, escrevam-nos.
1: Mas é bom salientar que neste momento ambas as pronúncias são corretas. E eu digo neste momento porque, tendo eu a idade que tenho, houve uma altura em que oficialmente a correta era clítoris e nós passámos as passas do Algarve porque clítoris é mais fácil intuitivamente e portanto, eu passei muitas vezes situações em que estava a pedir desculpa, não é? Agora, olha, fico mais descontraído.
0: Pronto, também queremos essa descontração num programa em que vamos falar sobre o clitóris, não é?
1: Sim.
0: O Guardian publicou um artigo revelando que pela primeira vez foi mapeada toda a extensão nervosa do clitóris, um retrato anatómico completo deste órgão que poderá vir a abrir caminhos importantes para o estudo do clitóris e com isso também percebermos melhor o prazer feminino e, por que não, masculino, não é?
1: Sim, sim. E não só. Primeiro, por uma questão de rigor, este estudo ainda não foi avaliado pelos pares para publicação, mas não há nada que nos leve a pensar que há qualquer tipo de batota, porque não faz sentido. Depois, esta questão de só agora estarmos a este nível, não foi a primeira vez que se estudou o clitóris e a sua inervação, mas só agora, aparentemente, se chegar a esta capacidade de discriminação, é bom não esquecer que num livro que eu conheci, claro, A Anatomia de Grey, não é sério que dizia. Era um calhamaço, que vou lhe dizer. Na sua 38ª edição de 95, falava do clitóris como, passo a citar, uma pequena versão do pênis. E aqui está, se quiser, a maldição que através dos tempos, não só em relação ao clitóris, em relação a outras questões, a maldição que caiu sobre as mulheres e o prazer das mulheres.
0: Claro, eu estava a pensar aqui, não? uma das médicas, neste caso urologista citada, Ellen O'Connell, esta investigadora já tinha feito um mapeamento do clitóris em 1998, não é? Mas este mapeamento mais amplo, por exemplo, em relação ao pênis, foi feito há 30 anos.
1: É. O que demonstra o quê? E se tivermos tempo, eu devo-lhe dizer que quando decidimos abordar este artigo, eu fui invadido, e surpreendido por isso, fui invadido por uma certa nostalgia, porque de repente revi-me há mais de 40 anos nos anfiteatros do Instituto de Ciências Biomédicas, Abel Salazar, a dar os cursos de sexualidade. E que passavam também por, embora tivessem um acento tónico muito, muito carregado nos aspectos culturais, passavam, como é evidente, pela anatomia, pela fisiologia, pelas disfunções sexuais.
0: E o que é que se dizia nessa altura sobre o clitóris?
1: Nessa altura, a parte de inervação, como compreende, eu nem sequer era a pessoa ideal para disso falar, mas já se dizia, eu pelo menos dizia, não é? Porque os meus mestres na Sociedade Portuguesa de Sexologia Clínica...
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0: da festa do Avante. Meio século de uma festa que já teve muitas casas até parar na margem sul do Rio Tejo e que já ultrapassou vários contratempos. Teresa Borges.
1: Setembro de 1976, a antiga Filma Junqueira recebia a primeira festa do Avante. Aos 18 anos, Madalena Santos estava lá.
2: Me lembro sobretudo da primeira festa, é uma grandíssima multidão, muita gente. Tudo o que nós tínhamos previsto de consumos foi tudo esgotado logo no primeiro dia, portanto nem sequer tínhamos muito bem a noção daquilo que as pessoas consumiam e das quantidades.
1: Recordo uma fila a rebentar pelas costuras, eram vários palcos, na altura uma entrada permanente custava 100 escudos, qualquer coisa como 50 cêntimos.
2: Não havia nada do género em Portugal, na altura, todos os festivais foram surgindo depois.
1: Durante mais de uma década o Avante andou com a casa às costas, Jamor, Alto da Ajuda, Loures. Em 1990, assentou Arraiais, na Baía do Seixal.
3: Certamente, as festas que iremos realizar terão condições para ser belíssimas festas, num ambiente aprazível, onde nos sentiremos bem, além do mais, porque ninguém nos poderá tirar de lá.
1: Madalena soma 5 décadas de Avante, quase sempre na organização. Não esquece os percalços já ultrapassados, desde a primeira edição, em 76, e da explosão numa cabine elétrica, em vésperas da festa, ainda hoje vista como uma tentativa de sabotagem.
2: Essa foi mão humana, seguramente, que foi mão humana. Felizmente tínhamos uma série de camaradas eletricistas e de outras valências profissionais que rapidamente resolveram a questão. E também houve outro fenómeno de origem, esse não de mão humana, mas natural, que foi umas cheias torrenciais, abalou-se sobre Lisboa uma chuva torrencial que até inundou o metro.
1: E 50 anos passados, a certeza é só uma.
2: Um grande contentamento da minha parte em perceber que vai haver continuidade na festa, traz muita juventude e que essa juventude está com os valores que a própria festa defende, que são os valores de abril.
1: A de que a festa veio para ficar.
0: A festa do Avante marca a rentrée política do PCP. No domingo realiza-se o comício de encerramento com o secretário-geral Paulo Raimundo. No cartaz musical destes 3 dias há nomes como Carlão, Carolina Deslandes, também Pedro Joia e Ney Mato Grosso. A Assembleia Legislativa dos Açores reúne-se na Horta para os 50 anos da sessão inaugural. O evento assinala a autonomia regional e o nascimento do poder legislativo no arquipélago açoriano. A sessão solene conta com a presença do presidente da Assembleia da República, José Pedro Aguiar Branco, na Ilha do Faial. Mas a cerimónia fica marcada por ausências de relevo. O Presidente da República, o Primeiro-Ministro e os elementos do Governo não vão estar presentes, assim como a maioria dos líderes partidários nacionais. O primeiro Presidente do Governo Regional dos Açores, Mota Amaral, também não estará na cerimónia, mas por motivos de saúde. A Iniciativa Liberal insiste que o caso Luís Neves é grave, mas acusa o Chega de recorrer a jogos políticos. A líder do partido, Mariana Leitão, anuncia que a Iniciativa Liberal vota contra a moção de censura ao governo. Entrevistada esta noite na CNN, Mariana Leitão afirma que não vai contribuir para criar uma crise política no país, mas insiste na demissão do ministro da Administração Interna.
4: Eu quero que Luís Montenegro demita Luís Neves. É nisto que eu vou insistir. Deixe-me só dizer isto. Tenho a certeza que, inclusivamente, dentro do Conselho de Ministros, dentro do próprio PSD, há muitas pessoas que não compreendem não só como é que Luís Montenegro tomou a decisão de pôr Luís Neves como ministro, como também não compreendem como é que Luís Montenegro mantém, por teimosia ou por razões que só ele saberá, esta insistência em manter Luís Neves... Deixa-me só terminar. Em manter Luís Neves como ministro. Mas o resolver o problema do ministro Luís Neves não é atirar o país para uma crise política e para eleições antecipadas.
0: As palavras da líder da Iniciativa Liberal, Mariana Leitão, entrevistada esta noite na CNN. A discussão e votação da moção de censura ao governo, apresentada pelo Chega, realiza-se na próxima terça-feira. O Ministério das Finanças já aprovou a contratação de enfermeiros para os hospitais. O gabinete da Ministra da Saúde adianta ao Jornal Expresso que o documento leva as assinaturas de Ana Paula Martins e também do Ministro das Finanças, Joaquim Miranda Sarmento. No início da semana, a Ordem dos Enfermeiros alertou para a falta de autorização das unidades locais de saúde para contratar, apesar de estarem 3 mil enfermeiros disponíveis para entrar no mercado de trabalho. O despacho desta quinta-feira seguiu para publicação urgente em Diário da República. O presidente do Brasil exige ao Supremo Tribunal uma investigação sobre o escândalo de corrupção que atinge os poderes judicial e político. Num vídeo divulgado nas últimas horas na rede social X, Lula da Silva fala numa investigação objetiva e que não deixe ninguém de fora.
5: A suspeita de políticos e agentes públicos envolvidos. Diante da gravidade do momento, O povo brasileiro espera que o presidente da Suprema Corte e a Procuradoria-Geral da República liderem um processo que garanta a integridade e a confiança nas investigações. A democracia precisa de instituições fortes e respeitadas. Fica claro que o nosso sistema político e judiciário precisa de reformas profundas. É fundamental que se investigue todo mundo, sem blindagem de ninguém, doa a quem doer.
0: A reação do presidente do Brasil, Lula da Silva, numa altura em que o Supremo Tribunal enfrenta a maior crise desde a instituição da democracia. Um dos juízes mais conhecidos e poderosos, Alexandre de Moraes, poderá vir a ser investigado por ligações ao banqueiro que cometeu a maior fraude financeira do Brasil. É o que nos conta o correspondente da Antena 1, Daniel Catalão.
6: Alexandre de Moraes foi quem liderou o processo que condenou Jair Bolsonaro, mas agora está sob risco de ser alvo de uma investigação formal. Foi atingido em cheio pelo escândalo do Banco Master, a maior fraude do sistema financeiro brasileiro. Mensagens e documentos obtidos pela Polícia Federal no telemóvel do banqueiro Daniel Vorcaro indiciam uma relação entre os dois. As perícias revelam que Moraes não só mantinha conversas regulares com o financeiro detido por fraude bancária, como participou pessoalmente na edição e redação de cláusulas de um contrato milionário celebrado entre o escritório de advocacia da própria mulher e o Banco Master. A revelação detonou uma crise sem precedentes. O presidente do Supremo, Edson Fachin, fala em sérios elementos de facto e prometeu resposta célere para conter os danos à credibilidade da Corte.
7: Nos próximos dias, concluída a análise necessária dos fatos e os procedimentos institucionais pertinentes, esta presidência anunciará, no tempo devido e sem precipitação, as medidas cabíveis e necessárias.
6: A oposição intensifica a pressão e apresentou no Senado 129 pedidos de destituição de Alexandre de Moraes, porque é a única forma de remover um membro do Supremo. Mas o presidente do Senado, Davi Alcolumbre, travou estes pedidos de impeachment e até ironizou. Refere que o querem responsabilizar a ele e a Moraes, quando foi Flávio Bolsonaro, candidato a presidente, que cobrou milhões de reais a Vorcaro, quando já estava preso, para financiar um filme de propaganda política sobre o pai Jair Bolsonaro.
8: Todo mundo esqueceu que pediram 130 milhões para a mesma pessoa para fazer um filme. E agora o culpado sou eu, o ministro Alexandre de Moraes.
6: A polémica estende-se também ao juiz Dias Toffoli, cuja família tinha negócios com o fundo do banqueiro Vorcaro, e toca o procurador-geral da República, Paulo Gonet, que chegou a pedir a Vorcaro que desse boleia ao filho no jato privado para Londres.
0: O caso a ganhar novos desenvolvimentos há poucas semanas para as presidenciais brasileiras, marcadas para 4 de outubro.
9: Edição do jornalista Pedro Guilherme. 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
10: Que bom, já é sexta-feira, o fim de semana está mesmo aí à porta.
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10: Eu sou o Rui Alves de Sousa, começa agora a última linha do Horizonte da Semana na rádio que nos liga a todos. Fernando Daniel faz as honras de abrir a hora.

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0: A publicação urgente em Diário da República. O caso Luís Neves é grave, mas o Chega anda em jogos políticos. Posições da líder da Iniciativa Liberal, que confirma que o partido vai votar contra a moção de censura ao governo. O presidente da Argentina fala em ventos de mudança que favorecem a reivindicação de Buenos Aires sobre as Ilhas Malvinas. Javier Milei sobe assim o tom da tensão diplomática com o Reino Unido.
1: Esta hora com 19 graus em Vila Real, Porto e Coimbra. Estão 24 graus em Faro, Lisboa com 25 nas ilhas, Funchal 23 graus, 22 em Angra do Heroísmo e 19 em Ponta Delgada. Edição das 5, Pedro Guilherme.
0: O Ministério das Finanças já aprovou a contratação de enfermeiros para os hospitais. O gabinete da Ministra da Saúde adianta ao Jornal Expresso que o documento leva as assinaturas de Ana Paula Martins e do Ministro Joaquim Miranda Sarmento. A Ordem dos Enfermeiros alertou esta semana para a falta de autorização das unidades locais de saúde para contratar, apesar de haver 3 mil enfermeiros de olhos postos no mercado de trabalho. O despacho de ontem seguiu para publicação urgente em Diário da República. A líder da Iniciativa Liberal insiste que o caso Luís Neves é grave, mas acusa o Chega de recorrer a jogos políticos e anuncia que o partido vai votar contra a moção de censura ao governo. Entrevistada esta noite na CNN, Mariana Leitão afirma que não vai contribuir para criar uma crise política no país, insistindo na demissão do ministro da Administração Interna.
2: Eu quero que Luís Montenegro demita Luís Neves. É nisto que eu vou insistir. Deixe-me só dizer isto. Tenho a certeza que, inclusivamente, dentro do Conselho de Ministros, dentro do próprio PSD, há muitas pessoas que não compreendem não só como é que Luís Montenegro tomou a decisão de pôr Luís Neves como ministro, como também não compreendem como é que Luís Montenegro mantém, por teimosia ou por razões que só ele saberá, esta insistência em manter Luís Neves... Deixa-me só terminar. Em manter Luís Neves como ministro. Mas o resolver o problema do ministro Luís Neves não é atirar o país para uma crise política e para eleições antecipadas.
0: As posições da líder da Iniciativa Liberal, Mariana Leitão. A discussão e votação da moção de censura ao governo realiza-se na próxima terça-feira. O presidente da Argentina endurece o discurso contra o Reino Unido por causa das Ilhas Malvinas. Javier Milei ameaça punir empresas petrolíferas envolvidas na exploração de recursos nas proximidades do arquipélago. Num discurso ao país, o chefe de Estado argentino criticou o projeto britânico-israelita de extração de petróleo e prometeu acionar medidas diplomáticas para defender a soberania do país. Javier Milei sustenta a posição numa resolução da ONU que proíbe ações unilaterais em zonas disputadas e citou o presidente norte-americano Donald Trump, que estará a reavaliar a posição de Washington sobre a soberania das Ilhas Malvinas. Não há por agora uma reação da parte de Londres ao discurso das últimas horas de Javier Milei. A Argentina nunca reconheceu ao Reino Unido o domínio do arquipélago. Os dois países travaram uma guerra em 1982 que terminou com a rendição de Buenos Aires após quase 3 meses de combates. A primeira-ministra italiana, Giorgia Meloni, bate hoje um recorde, a liderança mais longa de um governo transalpino. Desde 2022, a líder do Partido Populista Irmãos de Itália ganhou aliados, mas também inimigos improváveis. Camila Vidal.
3: Uma fascista no armário ou uma democrata conservadora? A pergunta era do jornal britânico The Guardian há 2 anos, quando o então primeiro-ministro Keir Starmer visitava a Itália. A resposta à pergunta, diz o jornal, não importa, porque a receita de Meloni funciona.
4: Na Europa são um pouco preocupados.
3: Ironizava, em 2022, após ser eleita, as preocupações europeias sobre a vitória dela e do Fratelli d'Italia, partido de raiz neofascista. Mas 1413 dias depois tornou-se num símbolo de estabilidade para a mesma Itália, por onde passaram 68 governos em 80 anos.
4: E o que sucederá?
3: A eurocética Meloni mantém uma boa relação com a Presidente da Comissão Europeia, Ursula von der Leyen, e com muitos parceiros europeus, do centro ou centro-esquerda. Fora dos 27, até há um nome para a relação entre ela e o indiano Narendra Modi, Melodi. Nas relações com a China, a Primeira-Ministra conseguiu tirar a Itália da nova Rota da Seda sem represálias económicas. Destaca-se ainda a habilidade para convencer Viktor Orban e a Hungria a desbloquear o apoio europeu à Ucrânia, de quem também é aliada. Já com Donald Trump, a relação é complexa. Trump elogiava a beleza de Meloni, mas o clima não durou muito tempo. Quando o presidente americano criticou o Papa Leão XIV, Meloni escolheu o lado do Vaticano. Depois, no G7, era o presidente do Conselho Europeu a perguntar a Trump e a Meloni. António Costa perguntava se já eram amigos de novo. Meloni respondia que sempre foram. Mas um dia depois, Donald Trump veio dizer que a líder italiana lhe implorou para tirar uma foto para ser mais popular em Itália. Meloni negou.
5: São declarações totalmente inventadas.
3: Foi em junho deste ano.
0: Giorgia Meloni ultrapassa agora Silvio Berlusconi em dias consecutivos no poder nos governos italianos desde a Segunda Guerra Mundial. O realizador Martin McDonagh volta a ser bem recebido no Festival de Cinema de Veneza. Cavalo Selvagem 9 é um filme político com humor bordaz que parte Tiago Alves de um facto histórico no Chile.
5: Can we just keep a little bit of a low profile while we're here?
6: O quinto filme de Martin McDonagh, rodado em grande parte nas paisagens da Ilha da Páscoa, liga o assassinato de John Kennedy ao golpe militar que derrubou Salvador Allende em 1973. John Malkovich e Sam Rockwell interpretam dois agentes dos serviços secretos norte-americanos da CIA, envolvidos no golpe de Estado chileno, apoiado pelos Estados Unidos. O realizador acha que sabemos demais sobre o KGB e que devíamos questionar aquilo que a CIA fez nos últimos 50 anos.
7: And I think maybe that's something that's not talked about enough. You know, we know what the KGB are like, but we probably don't question the CIA's activities as much as we ought to.
6: Está visto, é o filme mais político de Martin McDonagh, realizador de Em Bruges. Cavalo Selvagem 9 tem imensa atualidade por causa da intervenção recente na Venezuela. O realizador salienta com espanto que hoje as operações militares deste género nem são feitas com secretismo. É tudo às claras.
7: I think for me one of the frightening things is they don't seem to be making it covert anymore. Which is very strange.
6: O filme político histórico mantém um humor muito próprio de um buddy movie, filme de companheiros, como sucedia com Os Espíritos de Inisherin, e vai, seguramente, repetir o sucesso nos Oscars de três cartazes à beira da estrada. Tal como aconteceu com estes dois filmes, Martin McDonagh volta a ser bem recebido numa estreia no Festival de Veneza.
8: We're not the CIA.
0: Filme Cavalo Selvagem 9, que tem estreia em Portugal no próximo mês de novembro.
1: Edição de Pedro Guilherme, no simultâneo RTP Antena 1, Continente, Madeira e Açores, RTP Mundo e RTP África. 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Bom dia, são 5:08. Boa sexta-feira para si, sou José Candeias, com Ricardo Costa e Carlos Mateus.
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1: Vamos lá em frente.

céu do nosso amor, André Sardé. Bom dia, uma boa sexta-feira. Vamos lá dar ânimo estas duas horas. Você é essencial a partir de agora. 213820033 213820034. Há acontecimento por aí? Há algo a anunciar por aqui? Ora, então é só uma questão de inscrever-se, vir até à rádio e, neste caso, as linhas 213820033 213820034. Vamos lá, Portugal, que este fim de semana ainda é de festa. E tenho aqui muita coisa para anunciar. Quem sabe também, se calhar, a sua, através de uma mensagem. Já lá irei.

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0: Praticamente a sair do Morro.
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0: 50 anos. Nos Açores, as comemorações são de meio século de autonomia regional. Uma investigação objetiva e que não deixe ninguém de fora. O apelo do presidente Lula da Silva é uma investigação sobre o escândalo de corrupção que atinge os poderes judicial e político no Brasil.
1: Esta hora, 19 graus em Vila Real, Porto e Coimbra, estão 24 em Faro e 25 em Lisboa. Funchal com 23 graus, Angra do Heroísmo com 22 e 19 agora em Ponta Delgada. A edição das 6 é com Pedro Guerreiro.
0: O PCP regressou hoje à quinta da Atalaia, no Seixal, para comemorar os 50 anos da festa do Avante. Meio século de uma festa que já teve muitas casas, até assentar arraiais na margem sul do Rio Tejo e que já ultrapassou vários contratempos. Teresa Borges.
2: Setembro de 1976, a antiga Fil na Junqueira recebia a primeira festa do Avante. Aos 18 anos, Madalena Santos estava lá.
3: Me lembro sobretudo da primeira festa, é uma grandíssima multidão, muita gente. Tudo o que nós tínhamos previsto de consumos foi tudo esgotado logo no primeiro dia, portanto nem sequer tínhamos muito bem a noção daquilo que as pessoas consumiam e das quantidades.
2: Recordo uma fila a rebentar pelas costuras, eram vários palcos. Na altura uma entrada permanente custava 100 escudos, qualquer coisa como 50 cêntimos.
3: Não havia nada do género em Portugal, na altura. Todos os festivais foram surgindo depois.
2: Durante mais de uma década o Avante andou com a casa às costas. Jamor, Alto da Ajuda, Loures. Em 1990, assentou arraiais na Baía do Seixal.
4: Certamente, as festas que iremos realizar terão condições para ser belíssimas festas, num ambiente aprazível, onde nos sentiremos bem, além do mais, porque ninguém nos poderá tirar de lá.
2: Madalena soma 5 décadas de Avante, quase sempre na organização. Não esquece os percalços já ultrapassados, desde a primeira edição, em 76, e da explosão numa cabine elétrica, em vésperas da festa, ainda hoje vista como uma tentativa de sabotagem.
3: Essa foi mão humana, seguramente que foi mão humana. Felizmente tínhamos uma série de camaradas eletricistas e de outras valências profissionais que rapidamente resolveram a questão. E também houve outro fenómeno de origem, esse não de mão humana, mas natural, que foi umas cheias torrenciais, abalou-se sobre Lisboa uma chuva torrencial que até inundou o metro.
2: E 50 anos passados, a certeza é só uma.
3: Há um grande contentamento da minha parte em perceber que vai haver continuidade na festa, traz muita juventude e que essa juventude está com os valores que a própria festa defende, que são os valores de abril.
2: A de que a festa veio para ficar.
0: A festa do Avante marca a rentrée política do PCP. A Assembleia Legislativa dos Açores reúne-se hoje na Horta para os 50 anos da sessão inaugural. O evento assinala meio século da autonomia regional e o nascimento do poder legislativo nos Açores. A sessão solene conta com a presença do Presidente da Assembleia da República, José Pedro Aguiar Branco, na Ilha do Faial, numa cerimónia que fica marcada por ausências de relevo. O Presidente da República, o Primeiro-Ministro e os elementos do Governo não vão estar na Ilha do Faial, bem como a maioria dos líderes partidários nacionais. O primeiro presidente do Governo Regional dos Açores, Mota Amaral, também não estará na cerimónia, mas por motivos de saúde. O presidente do Brasil exige ao Supremo Tribunal uma investigação sobre o escândalo de corrupção que atinge os poderes judicial e político. Num vídeo divulgado esta madrugada na rede social X, Lula da Silva fala numa investigação objetiva e que não deixe ninguém de fora.
5: A suspeita de políticos e agentes públicos envolvidos, diante da gravidade do momento, o povo brasileiro espera que o presidente da Suprema Corte e a Procuradoria-Geral da República liderem um processo que garanta a integridade e a confiança nas investigações. A democracia precisa de instituições fortes e respeitadas. Fica claro que o nosso sistema político e judiciário precisa de reformas profundas. É fundamental que se investigue todo mundo, sem blindagem de ninguém, doa a quem doer.
0: A reação do presidente Lula da Silva numa altura em que o Supremo Tribunal do Brasil enfrenta a maior crise desde a instituição da democracia. Um dos juízes mais conhecidos e poderosos, Alexandre de Moraes, poderá vir a ser investigado por ligações ao banqueiro que cometeu a maior fraude financeira no país, como nos contou o correspondente da Antena 1 no Brasil, Daniel Catalão.
6: Alexandre de Moraes foi quem liderou o processo que condenou Jair Bolsonaro, mas agora está sob risco de ser alvo de uma investigação formal. Foi atingido em cheio pelo escândalo do Banco Master, a maior fraude do sistema financeiro brasileiro. Mensagens e documentos obtidos pela Polícia Federal no telemóvel do banqueiro Daniel Vorcaro indiciam uma relação entre os dois. As perícias revelam que Moraes não só mantinha conversas regulares com o financeiro detido por fraude bancária, como participou pessoalmente na edição e redação de cláusulas de um contrato milionário celebrado entre o escritório de advocacia da própria mulher e o Banco Master. A revelação detonou uma crise sem precedentes. O presidente do Supremo, Edson Fachin, fala em sérios elementos de facto e prometeu resposta célere para conter os danos à credibilidade da Corte.
7: Nos próximos dias, concluída a análise necessária dos fatos e os procedimentos institucionais pertinentes, esta presidência anunciará, no tempo devido e sem precipitação, as medidas cabíveis e necessárias.
6: A oposição intensifica a pressão e apresentou no Senado 129 pedidos de destituição de Alexandre de Moraes, porque é a única forma de remover um membro do Supremo. Mas o presidente do Senado, Davi Alcolumbre, travou estes pedidos de impeachment e até ironizou. Refere que o querem responsabilizar a ele e a Moraes, quando foi Flávio Bolsonaro, candidato a presidente, que cobrou milhões de reais a Vorcaro, quando já estava preso, para financiar um filme de propaganda política sobre o pai Jair Bolsonaro.
8: Todo mundo esqueceu que pediram 130 milhões para a mesma pessoa para fazer um filme. E agora o culpado só é o ministro Alexandre de Moraes.
6: A polêmica estende-se também ao juiz Dias Toffoli, cuja família tinha negócios com o fundo do banqueiro Vorcaro, e toca o procurador-geral da República, Paulo Gonet, que chegou a pedir a Vorcaro que desse boleia ao filho no jato privado para Londres.
0: Situação no Brasil. E depois da estreia no Festival de Cinema de Locarno, já está nos cinemas nacionais o Jacaré, Margarida Vaz.
9: Ele é calminho, ele é fofinho, ele é afável, mano.
10: O Jacaré parte o desaparecimento e uma mala com dinheiro. É o pretexto de Basílio da Cunha para dar protagonismo à reboleira.
11: Eu sempre escrevi para pessoas que depois se tornavam personagens. Esse filme é uma homenagem ao bairro e a todas essas personagens. Tenho a sorte nesse filme de contar com lendas do bairro que nunca tinham entrado nos meus filmes anteriores.
10: Para celebrar um bairro onde vive e se sente em casa, o cineasta luso-suíço reuniu a comunidade.
11: A minha ambição era reunir todas as personagens de todos os meus filmes antes de passar para outra fase da nossa caminhada. A ideia era conseguir mostrar que há várias realidades dentro do bairro e era preciso fazê-lo através de um filme coral. Um retrato do bairro com toda a sua complexidade, com várias vozes.
10: E como foi filmar um jacaré?
11: Um animal bastante afável e, na realidade, foi cooperativo e deu-se bem com o que nós precisávamos. Quero também ter uma espécie de ligação entre essas personagens todas, porque tivesse aquela força de trazer poesia e comédia.
10: Com o jacaré, Basílio da Cunha completa o ciclo sobre a reboleira.
11: Nossa caminhada de cinema vai continuar. Queremos fazer outras coisas, queremos fazer filmes de super-heróis, queremos fazer filmes diferentes e acho que chegou o momento. Os atores chegaram a um nível de maturidade e de experiência que já permitem isso. E agora queremos mais e queremos coisas diferentes.
10: O Jacaré teve estreia mundial no Festival de Cinema de Locarno. É o filme mais divertido e luminoso que Basílio da Cunha realizou na reboleira.
12: Adoro! O Jacaré vai matar na piscina!
0: Filmes em exibição nas salas nacionais.
1: Edição de Pedro Guilherme, no simultâneo RTP Antena 1, Continente Madeira e Açores e RTP Mundo. 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Muito bom dia, são 6:08, manhã de sexta-feira, 4 de setembro. Sou o José Candeias, com o Ricardo Costa e Carlos Mateus.
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1: E por aqui, avançando através do auditório, que chega nas linhas 21-382-0033 ou 0034.

0: 6:12, manhã de sexta-feira. Ora, então, fique a saber que na zona de Alcobaça temos aí a Festa da Fruta. Oh, que boa zona, pois claro. Em Sela, isto é a Festa da Fruta, com tasquinhas, feira de artesanato, lá está, exposição de fruta e depois também muita música que vai estar também neste enquadramento a partir de hoje e até domingo, portanto, em Sela Alcobaça. Foi o Hélio Pereira, então, que pediu para anunciar. Depois, também, aqui outras mensagens, e estas também a pedir, neste caso, ora, o que é que diz aqui? Diz nada mais, nada menos, o Amândio, Amândio Antunes. Olá, Amândio, tudo bom? Deixar cumprimentos, não esquecer, irem visitar a concentração e convívio do camionista e caminhões no próximo fim de semana. Ah, no próximo não, no outro fim de semana, portanto, em Lolé. Muito bem, Amândio, fica aqui o aviso. Essa é uma grande concentração. Hélder Madureira diz, estou mesmo agora junto à Capela Nossa Senhora da Saúde. Hélder Madureira, Marcos Canaveses. Ei, olha a coincidência. Também o cumprimento para a portuguesa em França, em Orleans, Flor Bela Mota. Também vai para Soura, um cumprimento para o Carlos Ramos. Olá, João Oliveira, também. Tudo bom, obrigado. Depois, a Maria José Romão, manda aqui o programa das festas, que é Veiros, Estremoz, são muitos anos, são centenárias mesmo, diz a Maria José, e portanto sempre foram realizadas pela Santa Casa de Misericórdia, mas agora já há alguns anos são realizadas pela nossa Banda Filarmónica Veirense, que existe desde 1870, portanto é bem antiga, aí de Estremoz, tem uma escola de música e os seus músicos saem todos desta escola, o que é um grande orgulho. Então vamos lá ao programa, a ver o que é que tem. Festa de Nossa Senhora do Mileu. Portanto, isto tem então, a partir dos próximos dias, acontece aqui este pré-anúncio, portanto isto é a partir de 10 de setembro, esta festa de Nossa Senhora do Mileu. Muito bem, depois, mais perto, acredito que a Maria José Romão venha também dar aqui mais alguns pormenores. Isto foi só em jeito de antecipação que me pede, não é? Muito bem, muito obrigado. Quem sou eu para dizer que não? Esta mensagem é para escutar antes de ir ao próximo ouvinte. Vamos lá, força! Isto é comboios.
1: Olá, muito bom dia. Aqui estou eu de novo, depois de uma pequena ausência. O maquinista Fernandes da Manuei, hoje a caminho do Terminal 21 de Sines com um comboio de contentores. Quero desde já enviar um abraço ao José Cadeias e à sua fantástica equipa e agradecer-lhe pela excelente companhia. Me proporciona nestas duas horas de emissão. E hoje venho aqui à tema porque é um dia especial para mim.
0: Então?
1: E para 14 colegas que em 4 de setembro do ano de 1995 foram assinar contrato com o operador ferroviário CP Caminhos de Ferro de Portugal. Portanto, faz hoje 31 anos que eu e 14 colegas demos início à nossa carreira. Éramos uns miúdos. E com isto tudo passaram-se 31 anos aqui em cima dos comboios. Para todos eles, deixo um abraço e para também para os da Candeias e para todo o vosso auditório. Obrigada e então até à próxima.
0: Muito bem, muito obrigado, boa viagem. E aí vou a bordo de comboio. Bom dia, Zé Candeias, desde Épinal, França. Aí, olha o vídeo, está paradinho, sim senhor, está mais uns caminhões parados, está uma rica manhã. Então, mas o que é que diz a mensagem? Que é isso que você só quis ver o vídeo. Zé Candeias, porque lá está, desde Épinal, França, de regresso à Suíça, fui aviar um recado à Holanda, diz o António Felício. É, ó, António, vocês aí são extraordinários. Tão depressa estão em França, como já estão na Suíça, como vão ali à Holanda. Ai, olha, morasse eu aí que ia jantar a um lado e à raiva outra. Ora bem, aí há pouco quando eu perguntava ao fundão onde é que é, sim senhor, há logo alguém que diz, fica entre Ferreira do Alentejo, de onde vem muito melão e uva sem grainha. Ai, sem grainha. Vamos até ao norte do país, levar algum melão. Olha, passa por aqui que eu adoro melão. Então vá, boa viagem. Bom dia, aqui fica mais uma festa para este fim de semana. Então qual é a festa? A Santa Susana, entradas gratuitas. Pá, vocês mandam isto, eu prima que sabe, consiga ver se chegar a ver se consigo ampliar. Pronto, amplia, sim senhor. Ora bem, isto então, onde é que é isto? Santa Susana, começa hoje, agarraiada. Onde é que é Santa Susana? Isso é que eu queria ver, isso é que eu não consigo ver. Onde é que é Santa Susana? Bem, vai até domingo, mas isto deve ser cá para o sul, porque isto, garraiadas, passeios equestres, portanto, isto deve ser, mas o ouvinte de certeza absoluta que depois daqui mais chega, pode ser? Então vá, muito obrigado pelas vossas mensagens, 912-120-501, que é o WhatsApp, ou em José Candeias no Facebook. Agora, não posso perder tempo, porque o António Pinto está à minha espera. Olá António, bom dia.
2: Olá, Sr. José Candeias, muito bom dia. É um prazer falar com o senhor aqui do alto do meu caminhão.
0: A passar é do alto do meu caminhão. Então, sei lá, que caminhão é esse que fica tão alto?
2: É um semi-reboque.
0: Está bem, mas isso, a marca é boa?
2: É uma Renault.
0: Ah, está bem. Muito bem, minha amiga. Esta viagem vem de onde? Para onde é que vai?
2: Como
0: é que é?
2: Estou a vir do Porto de Leixões em direção a Castanheira de Ribatejo com uma carga de sapatos para automóveis.
0: Sapatos para automóveis?
2: Sim, para a Continental Pneus.
0: Pois, é isso que eu estava só à espera, que me dissesse que eram os pneus. Espera aí, você veio buscar esses pneus que isso veio de barco?
2: Veio de barco, levantei o contentor no Porto de Leixões e agora vou descarregá-lo à DSV Continental ali em Castanheiro de Ribatejo.
0: Então, mas isso virá de onde? Da Alemanha? Os pneus, esse tipo, essa marca é alemã, não é?
2: Exatamente, não faço ideia.
0: Ser acho que até... António, não me trato por senhor, senão já não vou à sua casa. Então isto como é que é?
2: Pronto, bem também.
0: Exatamente. Olha, António, habitualmente são assim trajetos norte-sul. Como é que é a nossa vida de estrada, António?
2: Bom, habitualmente é esta. Andei muitos anos no Internacional nos transportes Luís Simões.
0: E cansou?
2: Depois cansei e agora só faço aqui o Nacional Porto-Lisboa e aqui em Gaia, em Porto, arredores e só isso, mais nada. E já chega, para ficar os fins de semana livres e estar mais tempo com a família.
0: Isso é que é uma grande virtude. E o tempo com a família é passado onde, António?
2: Sem dúvida. Olha, todos os fins de semana, no verão especialmente, tenho uma casinha em Taboado, Mar de Canaveses, e passo lá, por exemplo, este fim de semana vou reunir lá uns familiares para fazer uma churrascada, e pronto, e temos tempo para isso, que é o essencial da vida, é ter bons amigos, ter a família em redor, e passar assim uns bons momentos.
0: Ou seja, quem o queira ver feliz é ir lá então para essa casinha em Marcos de Canaveses.
2: Eu moro em Valadares, da Nova de Gaia, e tenho essa casinha para aliviar.
0: Mas o meu amigo é de Marcos de Canaveses?
2: Não, eu sou da terra da tripa, do modo do Porto e da Boa Francinha. Eu sou do Porto, nascido e criado no Porto. Como é que você... Moro em Vila Nova de Gaia, Valadares.
0: Como é que você prefere as tripas?
2: Eu adoro as tripas da modo do Porto com um arrozinho branco, pai que nem canja.
0: Então, mas espera aí, ficamos no arrozinho branco, na canja ou nas tripas?
2: Não, vai que nem canja.
0: Eu percebi! É uma maneira de falar. Espera aí, mas umas tripas levam feijão, o arroz vem à parte.
2: Leva feijão.
0: Branco, feijão branco.
2: Acompanhado com um arrozinho.
0: Exatamente.
2: Ou seja, da Candeias, isto é top.
0: Havia uma tasca no centro do Porto. Já fechou, porque isto, entretanto, agora nascem hamburguerias e essas
2: guias
0: e essas... qual delas é pior? Mas eu lembro-me... Epá, foi um colega meu, que Deus tem na Terra da Verdade, que me disse, Zé, gostas de tripas? E eu disse, desde que não sejam enfarinhadas, que isto sabe-me sempre tem mau cheiro.
2: Exato.
0: Não? Isso não. As tripas, ouvintes, é aquilo que a gente se chama cá em baixo, a dobrada, não é?
2: Exatamente.
0: Eia, quando ele me foi levar àquela tasca, muita bem frequentada, gente do Porto, gente de trabalho, que ficava ali perto da Rua Sá da Bandeira, eu só disse ao senhor, traga-me a picante, porque eu como não tenho nada para fazer à tarde, eu depois vou dar-lhe um passeio pela cidade do Porto, e a grande as tripas que eu comi, estava muito bom, isto às vezes muito já bom. Chega a ser difícil encontrar uma casa que sirva bem, não?
2: É verdade. Está a desaparecer o dito tasco, está a desaparecer. E é uma pena. É uma pena porque era aquele entra-sai de trabalhadores, pessoas de toda a classe, e aquilo tudo à vista no balcão, agora vem...
0: Quando são essas tascas, olha António, quando são essas tascas bem montadas, sem perderem o critério, a tradição e a qualidade, que podem representar um futuro diferente. Hambúrgueres todos fazem, bifanas fazem todos, francesinhas vai do norte a sul. Agora, manter a tasca. Você é guloso?
2: Só muito, muito.
0: Então pronto, tu fica... Gosta de quê?
2: O bucho com molho verde.
0: Eu também gosto de abado de periscos.
2: isso é mais para Braga.
0: Não interessa, é, mas também chega ao Porto. Então fazemos assim.
2: Sim, sem dúvida.
0: Então fazemos assim, eu pago-lhe a sobremesa, você paga-me as tripas.
2: Quando quiser, e levo-lhe a uma casa a comer umas tripas, senhor, ui.
0: Aí no Porto?
2: Aqui no Porto.
0: Aqui no Porto. Agora é que você...
2: Quando quiser.
0: Fica aí com o contacto.
2: Guarda aí o meu número.
0: Fica aí com o contacto. Pronto. Do Pinto, que vamos ver.
2: Quando
0: António, grande Pinta. Ouça, meu amigo, então, esta viagem é para se fazer, para se despachar, tudo bem, e depois, mais tarde, lá vai você para a sua casinha, para Marcos de Canaveses, preparar tudo.
2: Exatamente.
0: Não é, amigo?
2: Tem que ser. Tem que ser, César. É o melhor da vida. Convivermos.
0: Que idade é que você é? Eu gosto desta determinação da gente do Norte. Que idade é que você tem, António?
2: Faço 65, dia 9 de 12 de... Nasci em 9 de 12 de 61, faço 65.
0: Ah, você está na boa idade, amigo.
2: Graças a Deus.
0: Ora bem. Se eu lhe perguntar quantos filhos tem, o que é que me responde?
2: Tenho dois filhos, um casal e um casal de netos também.
0: Que é isso que é a sua alegria, não?
2: Ui. Sem dúvida, isso é a minha vida. Olha, se eu só em falar nisso, eu vou aqui todo arrepiado e não levo a janela aberta.
0: Epa. Muito bem. Que idade é que têm os putos?
2: Olha, o menino tem ano e meio, está na Suíça, só o vejo praticamente 3 meses. E tem uma menina, está em Braga, precisamente nos periscos, que quando lá vou, ela é logo, ó, vou, vai um de periscos, vamos lá, bora.
0: Ai, eu vou falar disso. Então, vamos andar para trás. Esquece lá isso, encomendas os periscos à tua neta e eu pago a feijoada. A feijoada não, a tripa, é muito bom. Ó, António, deixa aí um cumprimento, amigo. Há muita gente que é sua amiga e que você vai gostar de mandar um abraço, meu caro.
2: Por acaso, vou mandar um abraço a todos os amigos da roda, amigos e desconhecidos, mas que fazem parte da mesma profissão, para todos os meus amigos do Paulo Vargas Transportes, para este magnífico auditório, que eu sou um ouvinte assíduo da Rádio Nascença, da Rádio da Antena 1.
0: É de todas, para... nós somos todos
2: não,
0: amigos,
2: mas
0: meu
2: mais
0: amigo.
2: Mais Antena 1, porque gosto da resenha desportiva, gosto da manhã, porque eu às 5 da manhã já estou agarrado a isto, lá vou ouvir o Sr. José até acabar, por isso sou um ouvinte assíduo.
0: Muito bem.
2: E quero mandar um grande abraço também para o Sr. José, muito obrigado por este bocadinho. E espero então um dia ter um telefonema para nos encontrarmos aqui. E vai a sobremesa de periscos, vai umas tripas à moda do Porto ao meio-dia, e para acabar o dia e por volta das 7 da tarde vamos à Ribeira comer a dita francesinha com aquele príncipe fresquinho.
0: E depois eu venho a pé, porque já agora eu geralmente fico sempre a dormir cá em cima na rua de Solofeita, por essa zona onde eu gosto. Depois venho a pé, que é para fazer a gestão toda, não é?
2: Para desmoer.
0: Exatamente. Meu caro António, foi um gosto, amigo. Tudo bom?
2: E agora,
0: sim.
2: E agora, Zé, e acaba com um cafezinho e um licor de fruta feito por mim, que é de beber e chorar por mais. Só que depois, para se levantar, é o diabo, não é? Um licor feito por mim de fruta com bagaço, laranja, cereja, uva.
0: Você, ouça lá, você não tem a noção de com quem se está a meter, pois não?
2: Sr. José, estou-lhe a dar as dicas. Eu estou-lhe a dar as dicas para passarmos um sábado bem passado.
0: António, e eu sei que o passava porque eu sei o que é que você quer dizer com isso, e a forma de o dizer é um sentimento que vem da alma, meu amigo. Um grande abraço, António, foi um gosto. Bom fim de semana, gente linda.
2: Obrigado.
0: Gente boa, gente fantástica.
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0: Olá, bom dia, Rubem Cândido.
6: Bom dia, José.
0: Que idade é que você tem?
6: Ainda 39, fazer 40 este ano.
0: Então, quando é que é a festa?
6: Então, a festa é já hoje, dia 4 de setembro.
0: Então, você não pode entrar.
6: Posso.
0: Pode.
6: A questão é que a festa de Pontevel é organizada pelos quarentões. Videntes ou naturais de Pontevel, que fazem 40 anos no ano corrente, não é? E, portanto, sim, podemos, ainda tenho alguns colegas nesta situação e estamos prontos para começar e dar o tudo por tudo.
0: Ou seja,
6: você já passou
0: o semestre, já é mais de lado do que do outro lado.
6: Está quase. Eu também sou de setembro. Eu sou de setembro mais para o final, portanto, dia 17, um pouco mais de meio, vá, digamos.
0: Você tem a noção de que quando entra nos 40, depois o sufixo, por assim dizer, só muda aos 100. Até lá entra até aos 9, não é?
6: Mas há quem diga que os 40 são os novos 30. Portanto, a pessoa vai-se mentalizando e pronto, e é o que é, e ir aproveitando.
0: Mas os 40 podem ser os novos 30, como os 50 podem ser os novos 40, porque isto... Não, eu concordo consigo. Mas há uma coisa, meu caro amigo, que isso é igual, penso eu, para a generalidade, que é, quando chegamos aos 40, começamos a sentir aquela ternura. Quando chegamos aos 50... queremos do bom e do melhor e que já nada nos chateie. Portanto, meu amigo, vamos lá então aí viver cada década.
6: É isso mesmo.
0: E diga-me lá o que é que vai acontecer, que quarentões são estes que se reúnem numa terra também ela perigosa, que é Pontevel, ali no Conselho do Cartacho.
6: É verdade, sim senhor. Então, muito resumidamente, Pontevel é uma vila no Conselho do Cartacho. Tem uma tradição de várias décadas, em que a festa da vila, a festa de verão da vila, digamos assim, é uma festa de 5 dias e é organizada pelas pessoas que fazem 40 anos no ano corrente, digamos assim. É uma festa muito animada, com um grande envolvimento da comunidade, uma festa que recebe muitas pessoas de fora da vila e do próprio Conselho do Cartacho. E a nossa ideia, mais um ano, é manter a tradição, e cá estamos prontos para receber toda a gente, seja da própria comunidade de Pontevel, seja toda a gente que nos queira visitar. Estamos a preparar uma festa muito bonita, está prestes a arrancar, com tradições muito, muito características e que vamos mantendo, como o tradicional queima do pinheiro à sexta-feira, corrida de carrinho de rolamentos ao sábado, a majestosa procissão ao domingo. Portanto, é uma festa que, apesar de se ir modernizando todos os anos, porque há toda uma evolução, não é? Há aqui um quê de tradição que começa logo pela própria associação e os próprios quarentões, que acaba por se manter aquela tradição necessária para que tudo continue desta forma.
0: Então, sei lá, a festa organiza-se todos os anos, o que significa que para o ano 2027 são outros quarentões a organizar, então?
6: Exatamente. Todos os anos há uma direção diferente, há um mandato diferente, e é exclusivamente feita pelas pessoas que se reúnem e que querem fazer a festa nesse ano com uma característica única. Tem que ter 40 anos, ou portanto, tem que ser quarentões esse ano.
0: Portanto,
6: tem que ser pessoas da terra.
0: Quer dizer que os 42, os que têm 42, 43, também estão metidos, também se associam, porque continuamos na casa
6: no
0: dos 40.
6: No fundo, a organização será sempre pelas pessoas que fazem 40, 40.
0: Ah.
6: Mas tem uma particularidade muito grande, é porque Pontevel, apesar de ser uma vila relativamente pequena, é uma comunidade muito forte e muito calorosa. E vive a festa de uma maneira tão intensa que desde os mais novos aos mais velhos, portanto, dos 10 aos 90, há toda uma integração na organização da festa que a comunidade envolve-se muito e ajuda muito. A festa de Pontevel seria impossível acontecer sem o envolvimento da comunidade, porque é uma festa que envolve quase 200 pessoas em forma logística, e eu posso lhe dizer que quarentões neste momento somos entre 17 e 18. Portanto, é um grupo muito resumido que acaba por coordenar e organizar toda uma festa de 5 dias que era impossível de acontecer sem o envolvimento da população. Sim, e sem claro. Essa ajuda essencial, não é?
0: Muito bem. Olha, isto é bom para o Instituto Nacional de Estatística. Assim, eles conseguem ter uma ideia de quantos quarentões existem em Pontevel. Ou seja, é também uma estatística etária. Olha, Ruben, você é o presidente da Associação dos Quarentões. Vocês, esta associação, apenas, por assim dizer, se preocupa com esta festa anual? Ou como é que é no decorrer do ano?
6: É assim, no decorrer do ano são feitos uma série de eventos, portanto, todos os meses existe 1, 2, 3 eventos para angariar fundos para a realização da festa. Portanto, para ser mais fácil de haver algumas tomadas de decisão em relação à festa, porque estamos a falar de investimentos muito elevados, não é? Cada vez mais se tenta fazer um pouco mais e melhor, e portanto gostamos de ir bem calçados, digamos assim, para setembro. E de facto é uma associação que, pela sua antiguidade, também tem uma proximidade muito grande para com a população, para com a própria Igreja. E estamos sempre envolvidos e próximos de outras coisas que acabam por acontecer, não diretamente relacionado com a associação, e que acabamos por estar presentes, e com muito gosto. Porque, no fundo, é toda uma comunidade, não é?
0: Portanto, ou seja, esse espírito traduz-se na melhor realização. Olhe, Ruben Cândido, para terminar, destaque 3 ou 4 elementos deste programa bem preenchido nestes próximos dias. O que é que destaca?
6: Então, para além daquilo que eu já disse, vamos ter a Rebeca no sábado, por exemplo.
7: Meu nome é Rebeca.
6: Exatamente. Exatamente. Estamos muito expectantes. Acho que vamos ter um recinto cheio com a Rebeca. Giro. Vamos ter os Descendentes na segunda-feira.
0: Epá, mais!
6: E na terça-feira teremos David Antunes com Emanuel Moura e Carolina Ligeiro, 3 vozes fantásticas que achamos que serão ideais para encerrar o nosso programa.
0: Bem.
6: Para além de toda uma tenda eletrónica, DJs no palco, espaços muito diferenciados.
0: Isso é para os quarentões que ainda vão pela noite dentro.
6: Que ainda vão de fazer. mas também não só, olha, caracteristicamente, a tenda eletrónica é um espaço que tem tanto pessoas mais jovens como pessoas menos jovens. E, portanto, isso também é muito interessante.
0: É um espaço
6: partilhado por muitas idades e com muito bom ambiente. E, portanto, olhe, convido o José, por favor, venha à festa de Pontevel.
0: E a todo lado, e caia na tenda eletrónica, porque...
6: Não cai nada, não. Estamos cá para o levantar, não se preocupe.
0: Você sabe lá qual é a minha forma de cair. meu caro Ruben Cândido, isto é interessante, porque o motivo que se arranja para se unir as pessoas, e neste caso, com esta, diria, afetividade, que é a idade, que é, quando se designa os quarentões, há sempre aqui esta situação de juntar quem ainda tem garra. Meu caro Ruben Cândido, um abraço, uns grandes dias para Pontevel, e venha saúde, que a idade essa a gente continua. Um abraço, meu caro.
6: É isso mesmo, viver intensamente. Muito obrigado.
0: Adeus,
6: um abraço.
0: Obrigado, tudo um abraço. Bom. Bem, 25 minutos para as 7 da manhã. Ora, quanto à previsão do tempo, hoje no continente, o dia é um dia aborrecido. São muito nublado, à tarde, no interior norte e centro, até pode haver aguaceiros, trovoada. Durante a manhã, temos aí junto ao mar, neblina, nevoeiro. E quanto à previsão da Madeira, aí é um dia bom, com o céu pouco nublado. Já nos Açores, começamos pelo grupo ocidental, que espera chuva à tarde, há também algum vento. No grupo central, a chuva é para a noite. Agora, em São Miguel e em Santa Maria, o dia é com boas abertas. Máximas, Bragança 37 graus, Vila Vila Real, Castelo Branco e Évora 36, Viseu 34, Braga, Guarda, Porto Alegre e Beja 33, Santarém e Setúbal 32, Coimbra, Lisboa e Sagres 31, 30 Penhas Douradas e Faro, 28 graus Viana do Castelo, Leiria e Horta, 27 graus Porto, Sines, Funchal, Porto Santo e Santa Cruz das Flores, Aveiro e Ponta Delgada, máxima é de 26, 25 para Angra do Heroísmo.
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0: Na outra hora estivemos em 2019 e a canção do verão The Gift. Agora entramos em 2020 e já falta pouco para acabar. Ora bem, então qual foi a canção de 2020? 2020 até foi um verão completamente diferente. Sem os grandes festivais, muitos concertos cancelados e uma pandemia a mudar a forma como vivíamos o verão. Mas houve uma nova voz portuguesa que continuou a crescer nas rádios. A canção tinha sido lançada em dezembro do ano anterior, mas foi em 2020 que ela se tornou um verdadeiro sucesso. O verão não sabia outra coisa. E os números a confirmam. Terminou o ano como uma das canções mais escutadas nas rádios portuguesas. Nesse mesmo ano, a cantora chegou ao Festival da Canção e terminou em segundo lugar. A música é da própria intérprete e foi produzida e misturada por João André. Uma jovem cantora, uma canção simples e um ano absolutamente extraordinário. Sabe de quem eu falo? Claro, Bárbara Tinoco, sei lá, 2020.

0: Bárbara Tinoco, estávamos no verão de 2020. Sei lá. Agora, na segunda-feira, para avançarmos com a continuação dos anos, até chegarmos ao verão deste ano. Vai calhar mesmo nos 8 dias. Zé Candeias, não sei se gosta de vindimar, por aqui já se vindima, muito trabalho. Portanto, um abraço. António Guedes, Mursa, ah, pois, aí nessa zona, isso é mesmo para dar. O galego de Toledo, Júlio, diz, longa vida à gastronomia tradicional, tasquinhas, petiscos, iguarias requintadas, este também ama Portugal, cruza-se muito por cá, com colegas. Muito bem, meu caro amigo, sempre lembrando um bacalhau à Brás, num restaurante clássico em Lisboa. 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Isto é, opa, vocês são extraordinários. É, quem me dera a mim poder estar em todas.
1: Bom dia, 4x2.
2: Amigo Zé, bom dia, boa sexta-feira e para a malta da roda e para todos que andem a trabalhar. Para a semaninha, temos aí a festa de transumância em Fernão João, logo lhe mando um cartazinho.
0: Tá
2: tudo
0: bem.
2: Bom, um grande abraço e a todo o auditório, amigo Zé. Bom fim de semana, grande abraço.
0: Obrigado, grande amigo.
3: Bom dia, Sr. Zé Candeias. Fala Jorge Pedrosa, aqui do Lourição, em viagem para o trabalho. Eu se passei para desejar uma ótima sexta-feira, ou depois um bom fim de semana para todos, e um bem-aja, um bom dia.
0: Muito bem, muito obrigado. Há pouco, portanto, qual era o nome? Santa Susana, portanto, é no Redondo, Évora, sim senhor. Mais mensagens, porque tenho que ir a uma terra das mais bonitas. Ora, bem aqui, bom dia Zé Candeias, realiza-se amanhã a festa da Noite Branca em Gondomar. Isto agora está na moda, são as Noites Brancas. Que dão início às festas do Conselho de Gondomar. Cumprimentos, Alberto Moutinho. Uma festa, ouvindo, isto é fantástico. Imagina uma festa da Noite Branca, vai toda a gente vestida de branco. Se as pessoas, pronto, a roupinha de branco, essas coisas todas, mas se por acaso estiverem em algum sítio onde haja aquela que é a luz negra cá nas discotecas, é aquela tipo violeta e não sei o quê, bem, ouvintes, quem na verdade não for tão de branco vai-se ver as nóduas todas. É fantástico.
4: Bom dia, Zé Candeias.
0: Olha o Ricardo.
4: Quero desejar uma ótima semana.
0: Que é para ver.
4: E convidar a todas as pessoas que queiram visitar na Praia da Reguenga, a festa da Nossa Senhora das Dores, com o nosso Quim Barreiros.
0: Ricardo
4: Padeiro, de São Desirson.
0: Muito bem, Ricardo. Bom dia desde Aral, Suíça. Um abraço para o pessoal da Roda. Zé Candeias, tudo bom? Vítor Pastelaria Seara Amarante. Segunda-feira, vamos de férias bem merecidas. E fazem vocês muito bem. Agora, olhe, se quer ir a um sítio lindo, lindo, lindo, lindo, ouça já a seguir.
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0: calendário do Douro. São centenas, mais de uma centena de produtores, provas de vinho, o mercado pombalino, mas eu tenho para conversar comigo o Presidente da Câmara Municipal de São João da Pesqueira. Muito bom dia, Manuel Cordeiro, bem-vindo à Antena 1.
1: Bom dia, José, bom dia.
0: Isto é caso para começar logo pela distinção. Portanto, prémio, a Vindor foi distinguida como o evento nacional do ano. Presidente, o que é que este prémio representa para São João da Pesqueira? E, sobretudo, aumenta, se calhar, a responsabilidade para esta edição, não?
1: Sim, José. Na verdade, e obrigado, Antena, de facto, pela disponibilidade para nos emprestar, de facto, nos ajudar a divulgar um pouco mais este evento, que já tem 24 anos, não é?
0: Exatamente.
1: De forma ininterrupta, portanto, uma festa que se leva à região do Douro, como disse, e os seus vinhos, a sua cultura, e, de facto, este prémio vem reforçar, de facto, ou vem reconhecer toda esta nossa responsabilidade que vimos desde há 24 anos a emprestar à região, em total dedicação para fazer, de facto, deste espaço do Douro um local de feliz encontro, ao fim e ao cabo, celebrando o vinho, celebrando a vinha e celebrando a cultura. Obviamente que celebrando também as pessoas, e evidentemente que, na verdade, para além de uma festa do vinho, ou de uma feira de vinhos, porque de facto é esse o principal elemento, são os vinhos, é a divulgação, é a sua promoção, também esta alusão à história, com a festa pombalina, vá lá, com a recriação histórica, de facto dizendo ao mundo, dizendo de facto aquilo que foi, tudo o que é a região, tudo o que significou e significa ainda para o país, na verdade com a aldeia, né, a demarcação, delimitação do Marquês de Pombal.
0: Foi,
1: daí, de facto,
0: exatamente,
1: a
0: primeira região demarcada do mundo. Olha, Sr. Presidente, há quem diga que sabe beber vinho, mas há outros que sabem realmente prová-lo. E a Vindouro é isto também, ou seja, é uma montra que não só dá a provar, ensina as pessoas a provar e a beber do melhor aí da região, ou das regiões, não é?
1: Sim, é verdade, José. De facto, diz bem, porque para além, de facto, de querermos divulgar os nossos vinhos, queremos também promover a região e dizer o que é esta região, com tantas particularidades, designadamente com o vinho do Porto, com esta história toda, obviamente que imbuir as pessoas, de facto, deste espírito que só se consegue sentir visitando a feira, visitando o concelho, visitando a região, mas também para além disso, a própria feira, e durante os três dias terá sessões de esclarecimento sobre, exatamente como disse, sobre os vinhos, sobre as suas particularidades, sobre também algumas problemáticas que o próprio Douro vê hoje.
0: Sr. Presidente, e como o Douro não para, e felizmente o Douro tem sido apropriado por quem dele gosta e por quem dele o divulga, não só na questão de turismo paisagístico, mas lá está neste potencial do vinho, este ano vocês têm o que se pode dizer um Douro em prova, ou seja, estão a distinguir também uma vertente muito importante, espumantes, não é?
1: Sim, é verdade. Desde há 5 anos a esta parte, iniciamos de facto um concurso de vinhos, que designamos Douro em Prova, de facto com um painel de provadores, obviamente especializados. Portanto, distinguimos sempre o melhor tinto, o melhor branco, o melhor rosé, o melhor fortificado e depois o melhor de todos este ano, com a particularidade também, até sugestão dos próprios produtores, de facto distinguir também os espumantes, que é também o que se começa a produzir também na região, grandes espumantes. Obviamente, demonstrando, na verdade, que o Douro tem esta diversidade de ofertas, não é? Portanto, que o Douro é muito rico e que daqui se conseguem retirar, de facto, uma panóplia de vinhos tão diferentes que fazem desta região também ter essa particularidade, essa diferença. Obviamente estamos a falar, e José, permita-me que lhe diga, isto não é apenas uma festa dos vinhos de São João da Pesqueira, portanto, é uma festa do Douro, portanto, falamos em cerca de 100 produtores, para além de outras atividades económicas, portanto, queremos
0: é um espelho da região, não é? Ou seja, isso é uma grande montra da região, exatamente.
1: É verdade. E no que respeita às provas, é o concurso em provas, como José referiu, nós estamos a falar em cerca de 80 referências, portanto, que vão ao concurso.
0: Diga-me, porque também já aqui demos

0: toque de neste caso Marquês de Pombal. Sei que vocês ainda fazem questão, até por uma questão, lá está, por uma associação à história. O que é isto do jantar pombalino no Palácio de Sidro? Que eu, é pena eu estar longe.
1: Sim, José, aconselho de facto, gostamos já não, que já teremos as inscrições limitadas, mas para si haverá sempre um lugar. Mas para lhe dizer de facto que fazer esta alusão à história, de facto, e aí nesses 200 anos de facto de região, obviamente que teve aqui este pontapé de partida, vá lá, esta delimitação por Marquês de Pombal, o principal responsável, mas de facto, a animação pombalina passa por cortejo pombalino, desfile pombalino, leilão de vinhos generosos, a própria animação durante o dia pombalino, e depois temos o jantar pombalino no Palácio de Sidro.
0: Isso não se vai pela comida, não. Vai-se pela experiência, provavelmente.
1: Vai-se pela experiência. É um local, é uma quinta fantástica, aliás, que foi em tempos propriedade de Marquês Sobral, portanto um embaixador, de facto, muito conhecido aqui com origem em São João da Pesqueira. Portanto, uma quinta muito, muito interessante, muito bonita aqui do Douro, muito central. Terá e tem sempre, portanto, um chefe com estrela Michelin. Este ano teremos, este ano teremos a Marlene Vieira, portanto, chefe do ano. Mas depois, de facto, da própria animação pombalina, com música, com algum teatro também, no próprio jantar, sim.
0: Ouça, falou-me há pouco que esta feira é uma montra e não falou que há apenas o vinho. Manuel Cordeiro, se formos falar do que essa região tem de tão bom, azeite, amêndoa, mel, frutos secos, artesanato, tudo isso cai aí nessas feiras e nesses expositores, não é?
1: Sim, é verdade. Como disse há pouco, o elemento principal é, de facto, a tenda de vinhos, portanto, a feira de vinhos. Mas, para além disso, temos todas as atividades, também temos a parte das feiras de atividades económicas, tudo que é relacionado também com vinho. Depois temos também o mercado pombalino, e é exatamente aí, de facto, que divulgamos outro tipo de produtos, obviamente os azeites, a maçã, o mel, as compotas, os queijos, os enchidos. Evidentemente que tudo faz parte da região, aliás, sente-se prima para qualquer outro tipo de região, qualquer outra região, obviamente todas com produtos fantásticos, mas sim, a região, a gastronomia, o cabrito, portanto são também iguarias que podem conhecer.
0: A estrada mais bonita do mundo.
1: Verdade, a estrada romântica.
0: Do outro lado.
1: E agora está a ser, que agora vai ter melhores condições, porque está a ser requalificado, obviamente mantendo também o seu traçado.
0: Então é tão lindo. Quem é que vos manda a viver numa uma terra tão bonita, Presidente? Isso é uma coisa. Portanto, há que saber estimar.
1: Temos alguma sorte.
0: Para terminar, Manuel Cordeiro, isto é tudo muito bom, mas fica tudo muito melhor se a gente ouvir música. Vocês este ano têm um calendário. Seja o Manuel a dizer quais são os nomes que vão entrar e que vão estar a pisar o palco.
1: Sim, é verdade, José. Tentamos sempre, todos os anos, de facto, ter cabeças de cartaz de nome nacional, evidentemente. Este ano começaremos com outras bandas, mas com cabeça de cartaz na sexta-feira. Sexta-feira será o tal jantar pombalino, e depois teremos Rui Veloso, portanto, a abrir a nossa festa na sexta-feira, e outros artistas, evidente, mas com cabeça de cartaz na sexta. No sábado teremos Carolina Deslandes. Teremos também uma novidade, que é um espetáculo de drones, portanto, também aqui com Lusíada, portanto, à região. E teremos depois no domingo o Richie Campbell, para além de outros artistas, como disse.
0: Meu caro Presidente da Câmara Municipal de São João da Pesqueira, Terra Bela, Manuel Cordeiro, muito obrigado. É caso para dizer isto: no final do verão, a melhor colheita apresenta-se na vossa montra Vindouro, esta grande festa numa zona privilegiada do Douro. Ouvintes, é aquilo que eu digo, façam-se à estrada, e neste caso uma das mais belas do mundo. Manuel Cordeiro, foi um gosto, um grande fim de semana para todos vós, e parabéns por toda essa dinâmica.
1: Muito obrigado, José, muito obrigado.
0: Adeus, bom dia, muito obrigado.
1: Muito obrigado.
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0: mesmo a terminar o programa, já agora, lembrando que amanhã temos, portanto, aí o compacto. Entretanto, deixem-me só aqui dizer-vos que Arganil fica a Ficabeira do Monte Alto a acontecer, também o Festival de Sabores de Perdição em Castelo Branco, Mondim de Basto com a Romaria da Senhora da Graça, Vila Nova da Cerveira, temos aí a Senhora da Ajuda, há festas em Arraiolos, aqui bem perto de Lisboa, na Póvoa de Santiria, também temos as festas da cidade e as festas da Lagoa no Carvalhal Grândola. Portanto, estas as últimas referências que aqui queria fazer, e se notarem o meu tom, sabem que eu estou aqui a tentar à última da hora ver se consigo aqui, pronto, era fazer a surpresa, parece-me que não está a responder. Então, nesse caso, Nelson Tomé, bom dia. Nelson?
2: Natália.
0: Estou a falar com a Natália Brandão?
2: Exatamente.
0: Bom dia, minha senhora.
2: Bom dia.
0: Olha, se chamo José Candeias. E quero lhe dar os parabéns pelo seu aniversário.
2: Muito obrigada.
0: Minha senhora, está em direto com a Antena 1, milhares de pessoas a escutá-la. Eu confirmo que é a Antena 1, mas a senhora vai saber porque é que nós estamos a ligar e porque é que isto tudo acontece. Ouça.
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0: Pronto, está por cá. Agora ouça com atenção quem vem do outro lado. Fala lá, amigo, força.
4: Bom dia, gorda. Sou eu, Nelson. Foi cantar parabéns através da rádio da Antena 1. Tenhas um dia muito... Estou muito calor. Logo à noite já estou outra vez a ver ti.
0: Natália, reconheceu a voz, não reconheceu?
2: Sim,
0: reconheci. Quem é que falou do outro lado? É o gordo ou o magro?
2: É o marido mesmo.
0: É o marido mesmo. Olá, Nelson, bom dia.
4: Bom dia,
0: José. Onde é que você anda?
4: Eu, olha, neste momento vou aqui a passar a Segunda Circular. Vou descarregar ali a Sintra.
0: E a Natália, a vossa residência é onde?
4: Na Lousã, ao pé de Coimbra.
0: Ai, vocês é do Lousã! Muito bom! E já se almoçava e jantava e pronto, e íamos todos à festa. Estamos mesmo a terminar. Minha cara é Natália Brandão. Obrigado por me ter atendido. Foi mesmo a terminar o programa e eu queria terminá-lo com esta festa. Nelson, então vá lá, despeça-se da sua senhora, porque os beijinhos vossos, isso é lá mais para a tarde.
4: Exatamente, é logo mais à noite. Logo mais à noite, as coisas vão indo para cima, vão juntar lá a família para lhe cantar os parabéns.
0: Natália, diga.
4: E obrigadinho por me ter dado
0: vai mesmo em cima da hora. Natália, olha, permita-se um beijo. Tenha um dia muito feliz e muito obrigado por me ter atendido. Foi esta a surpresa que lhe quisemos fazer com todo o mundo a escutá-la.
2: Eu agradeço-lhe imenso e peço desculpa que eu estava mesmo desconfiada porque não imaginava esta surpresa logo de manhã.
0: Surpresas são assim. Foi um gosto, meu caro casal. Tudo bom e felicidades. RTP. Muito obrigado. Assim é que é terminado. Até porque vem aí o Miguel Freitas, é ele que leva a sua manhã aqui na rádio. Eu despeço-me, um ótimo fim de semana, se for esse caso, boas férias. E pronto, está tudo dito. Fique bem e amanhã compacta às 7.

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1: Bom dia, são 7 horas no continente e na Madeira, 6 nos Açores. É amanhã de sexta-feira, a começar 4 de setembro. Eduardo Maio, bom dia.
2: Olá, bom dia, Miguel.
1: Os olhos do mundo estão outra vez postos no Nepal.
2: Com imagens emocionantes que estão a correr o planeta, dois sobreviventes resgatados após 9 dias dão esperança ao Nepal. A tiroide afeta 1 milhão de portugueses. O Porto vai receber a partir de amanhã o maior congresso europeu da especialidade. Humor e política. É o novo filme de Martin McDonagh, O Cavalo Selvagem 9. Ele foi recebido com entusiasmo ontem à noite em Veneza. Vai contar o enviado especial ao Festival de Cinema, Tiago Alves.
1: Esta hora estão 20 graus no Porto, 22 em Coimbra, 24 em Lisboa, 26 em Faro. Quanto às ilhas, Funchal na Madeira com 22 graus a esta hora. Ponte Delgado nos Açores está com 20 graus. As notícias, edição de Eduardo Maio.
2: Há uma história feliz esta manhã, no meio da tragédia do Nepal. Ao fim de 9 dias, as equipas de socorro conseguiram resgatar com vida de uma das centrais hidroelétricas destruídas pela grande enxurrada, 2 trabalhadores com vida. Diogo Miguel Pereira.
3: Carregado aos ombros e com um sorriso estampado no rosto de todos, um dos sobreviventes é levado para o helicóptero para ser transportado para o hospital. Mas ainda tem força para sorrir, com lágrimas nos olhos, e acenar em tom de agradecimento a quem o salvou. Foram 9 dias num cenário de lama e de pedras sem fim. Numa altura em que a esperança vai diminuindo a cada dia que passa, foram 2 pessoas salvas nas últimas horas pelas equipas de resgate. A agência Reuters divulgou as imagens desses salvamentos. São dezenas de homens que com cordas arrastam os corpos destes sobreviventes que resistiram mais de uma semana. São 2 trabalhadores de centrais hidroelétricas muito afetadas pelas cheias repentinas. Há ainda milhares de desaparecidos e as autoridades estimam que cerca de 900 trabalham nestas centrais e estão presos nos túneis agora cobertos por estas cheias. Os trabalhos de resgate fazem-se por terra, pelo ar, mas também pela internet. Há um grupo na rede social WhatsApp que tem estado a ajudar as equipas de resgate. Foi criado por engenheiros e especialistas e vão partilhando informações que podem ajudar no resgate. Vão partilhando, por exemplo, plantas de edifícios e quais as melhores máquinas para determinado tipo de resgate. É um grupo que conta com mais de 500 pessoas e inclui membros do governo e das autoridades. Têm sido vários os países que têm também mandado ajuda para o Nepal. Desta vez foi a Austrália. Enviou uma equipa de especialistas em drones para ajudar nas buscas. O Japão tinha ontem feito o mesmo.
2: É um momento raro de esperança no meio da tragédia que atingiu o Nepal. Estes 2 trabalhadores são os primeiros sobreviventes resgatados das infraestruturas hidroelétricas que se abateram com o peso da água. Um ânimo também para as equipas de socorro e para as famílias que ainda esperam notícias dos desaparecidos. O Ministério das Finanças já aprovou o quadro legal ou global de referência do Serviço Nacional de Saúde para que os novos enfermeiros que estão a chegar ao mercado de trabalho possam ser contratados pelos hospitais. Foi notícia esta semana, ou foram notícia, melhor dizendo, os cerca de 3 mil enfermeiros acabados de licenciar, mas que não podiam ser contratados pelos hospitais públicos por causa de atrasos burocráticos. Os representantes dos enfermeiros chamaram a atenção no início desta semana para uma nova geração de profissionais que o país corria o risco de desperdiçar, mas nas últimas horas há essa luz verde do Ministério das Finanças e vai seguir para ser publicada no Diário da República com caráter de urgência, este novo quadro legal que permite então essa contratação. A notícia é contada hoje pelo Jornal Expresso. O Ministério da Saúde diz ao jornal ter recebido pedidos para mais de 850 contratações. A assinatura deste documento pelos Ministros das Finanças e da Saúde permite agora então à Direção Executiva do SNS aprovar os planos de desenvolvimento organizacional em que são depois identificados identificados os recursos humanos necessários para cada hospital. O Porto vai receber este fim de semana o maior congresso europeu dedicado à tiroide, uma doença que afeta cerca de 1 milhão de portugueses. É uma estimativa porque não há números concretos e mais de metade dos casos não estará diagnosticada. A partir de amanhã, os especialistas juntam-se num encontro da Associação Europeia da Tiroide para debater a doença e, em entrevista à Antena 1, a Presidente da Associação Europeia deixa um alerta. É preciso mais conhecimento sobre as doenças da tiroide, cujos sintomas são muitas vezes desvalorizados. Sara Araújo de Almeida.
0: Cansaço, alterações de peso, voz rouca são alguns dos sintomas que caracterizam a doença, mas que nem sempre são valorizados, conta a Presidente da Associação Europeia da Tiroide, Paula Soares.
4: Há pouca atenção e bastante desconhecimento da doença. O facto dos sintomas serem característicos é uma fadiga, intolerância ao frio, alterações de peso. Há um conjunto de sintomas que por si só não são muito indicativos e infelizmente realmente acho que as pessoas não estão suficientemente alertadas.
0: Os problemas da tiroide são mais frequentes em mulheres e está muitas vezes associada à menopausa. Em Portugal ainda não há dados concretos da doença, apenas uma estimativa.
4: Cerca de 1 milhão de portugueses podem ter doença da tiroide. Estamos a falar de toda a doença da tiroide. E a grande maioria estará por diagnosticar e por tratar.
0: Quando a tiroide funciona demais, estamos perante o hipertiroidismo e quando funciona de menos, temos o hipotiroidismo. Neste caso, Paula Soares faz um apelo para que esta disfunção passe a ser considerada uma doença crónica.
4: Obriga a um tratamento e a uma toma crónica por toda a vida. Portanto, tem algumas características que realmente localizam o espectro das doenças crónicas. Portanto, acho que seria de considerar incluir esta alteração dentro das doenças crónicas.
0: O que mais preocupa os especialistas é o cancro da tiroide pela gravidade da doença, mas quando olhamos para o número de casos, é a disfunção que assusta.
2: Ao mesmo tempo que os especialistas tratam de se pôr a par do estado da arte das doenças da tiroide, as ações de sensibilização à população passam pela estação do metro da Trindade, no Porto, onde se fazem por estes dias rastreios gratuitos. O repórter Nuno Amaral passou por lá.
5: E com uma picadela no dedo.
6: Estamos a fazer os rastreios da TSH, que é uma hormona que tem influência na tiroide.
5: Marta Correia, técnica de diagnóstico.
6: Depois temos ali um equipamento que vai ler esse teste e dizer-nos se o valor que encontra está dentro dos parâmetros normais ou não.
5: À frente, uma fila para o rastreio gratuito.
7: Estamos aqui na estação do metro da Trindade, no Porto, e estamos a fazer rastreios à tiroide. Estamos aqui numa ação de serviço público, numa ação de rastreios, para ver se como é que está a tiroide da nossa população.
5: Celeste Campinho, a presidente da Associação das Doenças da Tiroide, alerta para os sintomas que devem levar as pessoas ao médico ou um rastreio.
7: Cansaço, stress, pele seca, queda de cabelo, etc. E devem vir ver como é que está a sua tiroide aqui no rastreio ou consultar o médico de família.
5: E na fila, porque há a passar na Trindade do Porto?
8: Às vezes cai-me o cabelo, isso tudo. Vamos lá ver se é da tiroide. Já agora vamos fazer o rastreio.
5: Mais à frente, já à espera de resultados, Maria de Fátima veio a um tira-teimas.
9: Vim de propósito, porque ando a ser tratada na médica por causa de problemas da tiroide e eu não vejo nem melhoras nem pioras. Não sei para que é que estou a tomar a medicação e é mais uma confirmação só que eu queria ter.
5: E 20 minutos depois da picada, o resultado.
9: Tudo bem, segundo eles, é por isso que o Serviço Nacional de Saúde está mal, não é? As análises dizem uma coisa e aqui no rastreio não diz o mesmo, diz que está tudo bem quando não está.
5: Em 3 dias, de quarta-feira até às 5 da tarde de hoje, a Associação das Doenças da Tiroide espera rastrear mais de 900 pessoas.
2: Reportagem de Nuno Amaral nos rastreios que estão a ser feitos às doenças da tiroide na estação do metro da Trindade, no Porto. Ainda há rastreios durante o dia de hoje. O Porto recebe depois, a partir de amanhã, um dos encontros científicos europeus mais importantes na área da endocrinologia, dedicado à tiroide, o encontro da Associação Europeia da Tiroide, onde centenas de especialistas de vários países vão debater os avanços recentes no diagnóstico e também no tratamento das doenças da tiroide. Meloni é, a partir de hoje, uma recordista. A primeira-ministra italiana, Giorgia Meloni, torna-se a líder de um governo com maior longevidade em 80 anos, ou seja, desde o final da Segunda Guerra Mundial. Ela está, desde outubro de 2022, à frente da coligação, que junto ao partido dela, o Partido Conservador Nacionalista Irmãos de Itália, ao Força Itália e à Liga de Matteo Salvini. Meloni é também a primeira mulher a assumir a chefia de um governo em Itália. Tinha feito a promessa que havia de durar mais de 5 anos à frente de um governo. E assim foi, Camila Vidal.
10: Uma fascista no armário ou uma democrata conservadora? A pergunta era do jornal britânico The Guardian há 2 anos, quando o então primeiro-ministro Keir Starmer visitava a Itália. A resposta à pergunta, diz o jornal, não importa, porque a receita de Meloni funciona.
11: Na Europa são um pouco preocupados.
10: Ironizava, em 2022, após ser eleita, as preocupações europeias sobre a vitória dela e do Fratelli d'Italia, partido de raiz neofascista. Mas 1413 dias depois tornou-se num símbolo de estabilidade para a mesma Itália por onde passaram 68 governos em 80 anos.
11: E o que sucederá?
10: A eurocética Meloni mantém uma boa relação com a Presidente da Comissão Europeia, Ursula von der Leyen, e com muitos parceiros europeus, do centro ou centro-esquerda. Fora dos 27, até há um nome para a relação entre ela e o indiano Narendra Modi, Melodi. Nas relações com a China, a Primeira-Ministra conseguiu tirar a Itália da nova rota da seda sem represálias económicas. Destaca-se ainda a habilidade para convencer Viktor Orban e a Hungria a desbloquear o apoio europeu à Ucrânia, de quem também é aliada. Já com Donald Trump, a relação é complexa. Trump elogiava a beleza de Meloni, mas o clima não durou muito tempo. Quando o presidente americano criticou o Papa Leão XIV, Meloni escolheu o lado do Vaticano. Depois, no G7, era o presidente do Conselho Europeu a perguntar a Trump e a Meloni. António Costa perguntava se já eram amigos de novo. Meloni respondia que sempre foram. Mas um dia depois, Donald Trump veio dizer que a líder italiana lhe implorou para tirar uma foto para ser mais popular em Itália. Meloni negou.
12: São declarações totalmente inventadas.
10: Foi em junho deste ano.
2: Um feito, o de Giorgia Meloni, num país que é conhecido pela rotação constante dos governos. As próximas eleições legislativas estão à porta em Itália, estão previstas para o próximo ano, não têm ainda, no entanto, uma data definida. Humor e política são os ingredientes do novo filme de Martin McDonagh, que foi recebido ontem à noite em Veneza, com muito entusiasmo. Cavalo Selvagem 9 é um filme político, mordaz, que parte, Tiago Alves, de um facto histórico que aconteceu no Chile.
13: All right, listen up. Can we just keep a little bit of a low profile while we're here?
14: O quinto filme de Martin McDonagh, rodado em grande parte nas paisagens da Ilha da Páscoa, liga o assassinato de John Kennedy ao golpe militar que derrubou Salvador Allende em 1973. John Malkovich e Sam Rockwell interpretam dois agentes dos serviços secretos norte-americanos, da CIA, envolvidos no golpe de Estado chileno, apoiado pelos Estados Unidos. O realizador acha que sabemos demais sobre o KGB e que devíamos questionar aquilo que a CIA fez nos últimos 50 anos.
15: And I think maybe that's something that's not talked about enough. You know, we know what the KGB are like, but we probably don't question the CIA's activities as much as we ought to.
14: Está visto, é o filme mais político de Martin McDonagh, realizador de Em Bruges.

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Ora, bom dia para todos os nossos amigos e amigas à escuta desta Antena Portuguesa. Olivier deste lado que os vai acompanhar até às 10h45 mais ou menos, aqui com as nossas bonitas músicas e com os nossos anúncios igualmente tenho aqui para vocês. Ora, são 8 horas e 43 minutos, então, no estúdio da Antena Portuguesa. Antes de começarmos a continuarmos com as nossas bonitas músicas, vamos então com este anúncio aqui para vocês. Os amigos do Portugal organizam, como todos os anos, a sua noitada com uma refeição, naturalmente. Ora, isto vai se passar no sábado 26 de setembro, na sala Eugène Bizot, a Verretes. A vossa noitada vai ser animada por Jorge Beirão e Miguel. E vocês vão ter...

Número de telefone, então, dos amigos do Portugal, para vocês reservarem as vossas praças para esta noitada do 26 de setembro na Sala Eugênio Bizot, a partir das 20 horas. E um aperitivo será oferecido, naturalmente, a beber com moderação, tudo isto. E a União Nacional dos Combatentes de Balomirei organiza o seu loto de outono na sexta-feira, 11 de setembro. A partir das 20h15, isto na Sala de Charmy e no Centro de Animação de Laie, a Balomirei. As portas, a abertura das portas às 19h. E se vocês já nem reservarem as vossas praças, podem fazê-lo ao 06-51-38-42-60. 06-51-38-42-60. Isto antes do 8 de setembro, até às 21h, que vocês têm tempo de reservar as vossas praças. Muitas prendas a ganhar, e igual, e o preço dos cartões é sempre o mesmo. E há uma restauração sob praça, naturalmente, se vocês desejarem, vou restaurar sob praça. Então, lembro, sexta-feira, 11 de setembro, o loto de outono, organizado por a União Nacional dos Combatentes de Balão, Mirei. Bom, eu estou a começar com as nossas bonitas músicas, com Luís Filipe Reis, com o tema Maldita Solidão.

Ora, vocês acabaram de ouvir a Luana, Luana com o tema. Qual foi o tema que acabaram de ouvir a Luana? Foi exatamente Tempos que já lá vão. E agora a seguir vamos a continuar com o Iris, com o tema do Iris. Qual foi o tema? Por ti já não sei. Este tema da Iris. 8 horas e 54 minutos nos estudos desta antena portuguesa.

0: Ora então, mais uma vez, bom dia para todos. Estamos a chegar ao sinal horário das 9 horas e por isso não vos vou passar mais música agora, mas estes pequeninos anúncios tenho aqui para vocês. Se você tem de lei de dépannage informatique à domicile ou en atelier, vous pouvez le faire sur rendez-vous au 07 50 05 49 23. 07 50 05 49 23 ou par internet equinox.info37@gmail.com. Donc, aide et dépannage informatique à domicile ou en atelier. Également, l'Union des combattants de Ballon-Mireille organise leur loto de l'automne le vendredi 11 septembre à partir de 20h15. Ouverture des portes à 19h et ça va se passer dans la salle des Charmilles, dans le centre d'animation de La Haye. Sous réservation, si vous souhaitez réserver vos places, vous pouvez le faire au 06 51 38 42 60. Il est 9h dans les studios d'Antenne Portugaise et les infos.
1: Portugueses, o diagnóstico precoce ainda é deficitário e o Porto vai receber, a partir de amanhã, o maior encontro europeu sobre a doença. 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
2: Agora estão 20 graus no Porto, 23 em Coimbra, 25 em Lisboa, 26 em Faro, nas Ilhas, 21 graus no Funchal, 20 em Ponta Delgada. As notícias, edição de Eduardo Maio.
1: O Nepal viveu hoje um momento raro de esperança quando, 9 dias depois da grande enxurrada que devastou a fronteira entre o Nepal e o Tibete, as equipas de socorro resgataram com vida 2 trabalhadores que estavam presos num túnel de uma central hidroelétrica. A palavra que mais se ouve nas notícias que acompanham as imagens emocionantes deste salvamento é milagre. Diogo Miguel Pereira.
3: Carregado aos ombros e com um sorriso estampado no rosto de todos, um dos sobreviventes é levado para o helicóptero para ser transportado para o hospital. Vai com lágrimas nos olhos, mas ainda tem forças para sorrir e acenar em tom de agradecimento a quem o salvou. Foram 9 dias de sofrimento num cenário de lama e pedras. Numa altura em que a esperança vai diminuindo a cada dia que passa, foram 2 as pessoas salvas nas últimas horas pelas equipas de resgate. A agência Reuters, que divulgou as imagens, mostra dezenas de homens que com cordas retiram estes 2 homens. São trabalhadores de centrais hidroelétricas, locais muito afetados por estas cheias repentinas. 9 dias depois, há ainda milhares de desaparecidos e as autoridades nepalesas estimam que cerca de 900 trabalham nestas centrais. Estão presos em túneis, cobertos pelas cheias. Os trabalhos de resgate fazem-se por terra, pelo ar, mas também pela internet. Há um grupo na rede social WhatsApp que tem estado a ajudar as equipas de resgate. Foi criado por engenheiros e especialistas e vão partilhando informações que podem ajudar no resgate. Por exemplo, plantas de edifícios ou então quais as melhores máquinas para determinado tipo de resgate. É um grupo com mais de 500 pessoas e inclui membros do governo e autoridades. Têm sido vários os países a mandar ajuda para o Nepal. Desta vez foi a Austrália. Enviou nas últimas horas uma equipa de especialistas em drones para ajudar nessas buscas. Já ontem, o Japão tinha feito o mesmo.
1: Um salvamento que devolve a esperança às famílias dos desaparecidos e também às equipas de busca que continuam no terreno numa tragédia que já fez mais de 1.200 mortos. A polícia alemã respondeu hoje a 2 novas tentativas suspeitas de sabotagem da rede elétrica do país e o estado de alerta aumentou na Alemanha. A notícia é avançada pelo jornal Bild. Foi detectada uma tentativa de provocar um curto-circuito numa instalação da rede elétrica em Dormagen, que fica no estado da Renânia do Norte-Vestfália, e as autoridades receberam também uma carta a reivindicar esta ação. No segundo caso, a polícia isolou uma subestação transformadora em Ganderkesa, no norte da Alemanha. O Ministério das Finanças já aprovou o quadro global de referência do Serviço Nacional de Saúde para que os novos enfermeiros que estão a chegar ao mercado de trabalho possam ser contratados pelos hospitais. Foram notícia esta semana os cerca de 3 mil enfermeiros acabados de licenciar, mas que não podiam ser contratados pelos hospitais públicos por causa de atrasos burocráticos. Os representantes dos enfermeiros chamaram durante a semana a atenção para uma nova geração de profissionais do país que corria o risco de ser desperdiçada. Mas nas últimas horas, a luz verde do Ministério das Finanças foi dada e já seguiu para ser publicada no Diário da República com caráter de urgência o documento que permite contratar os enfermeiros. A notícia é contada hoje pelo Jornal Expresso. Segundo o jornal, o Ministério da Saúde recebeu pedidos para mais de 850 contratações. A assinatura do documento pelos Ministérios das Finanças e também da Saúde permite então agora à Direção Executiva do SNS aprovar os planos de desenvolvimento organizacional. São os planos que identificam as necessidades de recursos humanos. O Porto vai receber este fim de semana o maior congresso europeu dedicado à tiroide, uma doença que afeta cerca de 1 milhão de portugueses. É uma estimativa porque não há números concretos. Mais de metade deste 1 milhão de portugueses não estará diagnosticado. A partir de amanhã, os especialistas juntam-se num encontro da Associação Europeia da Tiroide para debater a doença. E em entrevista à Antena 1, a Presidente da Associação Europeia deixa um alerta: é preciso mais conhecimento sobre as doenças da tiroide, cujos sintomas ainda são muito desvalorizados. Sara Araújo de Almeida.
4: Cansaço, alterações de peso, voz rouca são alguns dos sintomas que caracterizam a doença, mas que nem sempre são valorizados, quanto à Presidente da Associação Europeia da Tiroide, Paula Soares.
5: Há pouca atenção e bastante desconhecimento da doença. O facto dos sintomas serem característicos é uma fadiga, intolerância ao frio, alterações de peso. Há um conjunto de sintomas que por si só não são muito indicativos e infelizmente, realmente acho que as pessoas não estão suficientemente alertadas.
4: Os problemas da tiroide são mais frequentes em mulheres e está muitas vezes associada à menopausa. Em Portugal ainda não há dados concretos da doença, apenas uma estimativa.
5: Cerca de 1 milhão de portugueses podem ter doença da tiroide. Estamos a falar de toda a doença da tiroide. E a grande maioria estará por diagnosticar e por tratar.
4: Quando a tiroide funciona demais, estamos perante o hipertiroidismo e quando funciona de menos, temos o hipotiroidismo. Neste caso, Paula Soares faz um apelo para que esta disfunção passe a ser considerada uma doença crónica.
5: Obriga a um tratamento e a uma toma crónica por toda a vida. Portanto, tem algumas características que realmente localizam o espectro das doenças crónicas. Portanto, acho que seria de considerar incluir esta alteração dentro das doenças crónicas.
4: O que mais preocupa os especialistas é o câncer da tiroide pela gravidade da doença, mas quando olhamos para o número de casos, é a disfunção que assusta.
1: E especialistas europeus vão juntar-se a partir deste fim de semana no Porto, precisamente para se porem a par do estado da arte das doenças da tiroide. Este encontro é acompanhado de ações de sensibilização à população que estão a acontecer na estação de metro da Trindade, também no Porto, onde se fazem por estes dias rastreios gratuitos. E o repórter Nuno Amaral esteve lá.
6: Uma próxima vez que passamos.
7: E com uma picadela no dedo.
6: Estamos a fazer os rastreios da TSH, que é uma hormona que tem influência na tiroide.
7: Marta Correia, técnica de diagnóstico.
6: Depois temos ali um equipamento que vai ler esse teste e dizer-nos se o valor que encontra está dentro dos parâmetros normais ou não.
7: À frente, uma fila para o rastreio gratuito.
8: Estamos aqui na estação do metro da Trindade, no Porto, e estamos a fazer rastreios à tiroide. Estamos aqui numa ação de serviço público, numa ação de rastreios para ver se como é que está a tiroide da nossa população.
7: Celeste Campinho, a presidente da Associação das Doenças da Tiroide, alerta para os sintomas que devem levar as pessoas ao médico ou ao rastreio.
8: Cansaço, stress, pele seca, queda de cabelo, etc. E devem vir ver como é que está a sua tiroide aqui no rastreio ou consultar o médico de família.
7: E na fila, porque há a passar na Trindade do Porto.
9: Às vezes cai-me o cabelo, isso tudo, vamos lá ver se é da tiroide. Já agora vamos fazer o rastreio.
7: Mais à frente, já à espera de resultados, Maria de Fátima veio a um tira-teimas.
10: Vim de propósito, porque ando a ser tratada na médica por causa de problemas da tiroide e eu não vejo nem melhoras nem pioras. Não sei para que é que estou a tomar a medicação e é mais uma confirmação só que eu queria ter.
7: E 20 minutos depois da picada, o resultado.
10: Tudo bem, segundo eles, é por isso que o Serviço Nacional de Saúde está mal, não é? as análises dizem uma coisa e aqui no rastreio não diz o mesmo, diz que está tudo bem quando não está.
7: Em três dias, de quarta-feira até às 5 da tarde de hoje, a Associação das Doenças da Tiroide espera rastrear mais de 900 pessoas.
1: Ainda rastreio durante o dia de hoje, é na estação de metro da Trindade, no Porto, porque é a cidade do Porto que vai receber a partir de amanhã um dos encontros científicos europeus mais importantes nesta área, a área da endocrinologia, dedicado à tiroide, o encontro da Associação Europeia da Tiroide. A Ordem dos Psicólogos alerta hoje que os utentes do Serviço Nacional de Saúde podem esperar meio ano para conseguirem fazer uma consulta com um psicólogo e consideram o reforço que foi feito de profissionais nas escolas e também nos centros de saúde insuficiente ainda para a procura. É um alerta ao qual a bastonária dos psicólogos, Sofia Ramalho, dá voz.
11: Os tempos de espera agora para uma primeira consulta andam à volta dos 6 meses. E o espaçamento entre consultas às vezes também implica meses. E isto não é consonante com aquilo que deveria ser uma intervenção psicológica nesta área. Ou seja, muitas vezes em 6 meses o problema da pessoa densifica-se. E em vez de ser uma situação que poderia ser facilmente resolvida, é uma situação que durante 6 meses fica a evoluir para uma situação mais grave e, portanto, está a penalizar seguramente, em primeiro lugar, o cliente e, em segundo lugar, também os próprios serviços de saúde e o financiamento em saúde.
1: Muito atraso para a primeira consulta, atrasos entre consultas também, tudo isto dificulta muito os resultados dos tratamentos, uma preocupação que os profissionais reforçam hoje no Dia Nacional do Psicólogo. Há 11 concelhos que estão em perigo máximo de incêndio rural esta sexta-feira, eles ficam nos distritos de Bragança, Guarda, Castelo Branco e Coimbra, num dia em que as temperaturas no continente vão manter-se muito altas. O perigo de incêndio elevado deve continuar nas previsões do Instituto do Mar e da Atmosfera até quinta-feira. A Direção-Geral de Saúde alerta, entretanto, hoje também para a fraca qualidade do ar no continente por causa das poeiras vindas do Norte de África e que vão manter-se na atmosfera pelo menos até amanhã. Vão ser afetadas sobretudo as regiões do centro e do sul do país. E por causa dos impactos na saúde, a Direção-Geral recomenda à população a evitar esforços prolongados e também atividade física intensa ao ar livre. As crianças, os mais velhos e as pessoas com doenças respiratórias ou cardiovasculares são aquelas que precisam de se proteger mais deste ar saturado das poeiras do deserto. E está a começar, já amanhã, no Porto, a nova temporada do Batalha Centro de Cinema, com um ciclo muito especial, Cinema do Além. Ele vai quase até ao Natal, vão ser exibidos quase 2 dezenas de filmes de várias épocas, passados em vários lugares. O ciclo Miguel Bastos abre com um clássico do cineasta francês Jean Cocteau.
12: Na mitologia grega, Orfeu tenta descer ao mundo dos mortos para resgatar a sua amada, Eurídice.
13: Vous savez qui je suis?
12: Em 1950,
13: oui.
12: O realizador Jean Cocteau regressou ao mito de Orfeu e trouxe-o para a cidade de Paris.
13: É pas possível.
14: Transforma Orfeu num poeta em crise e que, na verdade, traz muito mais ambiguidade do que a história original, o mito original, porque ele próprio está dividido entre Eurídice e uma figura misteriosa que é interpretada por Maria Casares, que é a própria morte.
12: Lídia Queiroz, curadora do ciclo Cinema do Além.
14: 18 obras, numa espécie de cadáver esquisito, entre curtas e longas.
12: Este sábado, antes do Orfeu de Cocteau, vai ser exibida a curta-metragem Sombra Dolorosa, do realizador canadiano Guy Madden.
14: Os dois unem-se, neste caso, numa espécie de filmes que tentam fintar a morte.
12: A partir de uma longa lista de centenas de filmes, os curadores escolheram 18, que atravessam 80 anos de cinema. Há zombies e vampiros, mas o tema da morte não é exclusivo dos filmes de terror.
14: Temos melodramas, temos até comédias, portanto, todos os géneros e tonalidades existem aqui no ciclo do cinema do Além.
12: E o Além pode chegar de sítios tão distantes como o Japão ou de anos tão distantes como 1946. Os filmes, alguns pelo menos, não morrem.
13: Adieu, Sujet.
1: O Alé não é um lugar, é uma pergunta à qual o cinema também tem tentado dar respostas ao longo das épocas e muitas delas estão neste ciclo temático Cinema do Além, que começa amanhã no Batalha Centro de Cinema, no Porto.
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0: Ora então, mais uma vez, bom dia para todos, 9 horas 14 minutos, aqui nos estúdios desta antena portuguesa. Sempre Olivia deste lado que vos acompanha até às 10h45, aqui com as nossas músicas, naturalmente. E vamos a continuar então com o Rui Bandeira, com o tema do Rui Bandeira, Como Tudo Começou.

Ora, vocês acabaram de ouvir as divas do teu pecado. Foi este tema que acabaram de ouvir e vamos a continuar o Mar de Rosas com os Fivas.

Ora, mais uma vez, bom dia para todos. 9 horas 33 minutos nos estúdios desta antena portuguesa. Ora, agora a seguir vamos a continuar com a Rebeca com o tema Vou Voltar a Viver. Foi este a mentão da Rebeca que está aqui escolhido para vocês.

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1: Ora, acabaram de ficar com o Samba de Janeiro com 1, 2, 3, Maria. E vamos a continuar com Nuxa com o tema Comigo Errastes.

Ora, então, mais uma vez, bom dia. Vamos a continuar com Carlos Brasa, com o tema, o Dia de São Valentim.

0: Ora então, mais uma vez, bom dia para todos. Vocês acabaram de ouvir então Carlos Brasa com o tema O Dia de São Valentim. Como já estamos a chegar às 10 horas, neste pequenininho anúncio aqui para vocês, a União Nacional dos Combatentes de Bonhomie organiza o Loto de Outono na sexta-feira, 11 de setembro. A partir das 20h15, na Sala de Chami, no Centro de Animação de Laí, em Bonhomie. Abertura das portas às 19h. E isto sobre reservação, se vocês desejarem reservar as vossas praças, tem o 06 51 38 42 60. 06 51 38 42 60. Número de telefone, se desejarem reservar então as vossas praças para esse outono, este loto de outono. O preço dos cartões é sempre o mesmo, muitas prendas a ganhar e a restauração sob prazo. 10 horas no estúdio da Antena Portuguesa e vamos a ficar em direto com a Antena 1 e as suas informações. 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
2: É a festa do Avante que está de regresso hoje à Quinta da Atalaia para uma edição histórica, os 50 anos de uma festa que continua a marcar gerações. A repórter Arina Barcelos já está na Amora, no Seixal, atenta ao movimento da Quinta da Atalaia. O que é que explica a longevidade da festa do Avante? Como é que ela se tornou a montra principal para muitos artistas portugueses durante décadas? Vamos conversar daqui a pouco com Pedro Tadeu, membro da Comissão de Espetáculos da Festa do Avante. A crise climática em França, a seca e as ondas de calor dizimaram a agricultura. O governo francês acabou de apresentar um plano financeiro de emergência para o setor. A correspondente da Antena 1, Rosário Salgueiro, vai trazê-lo a este jornal.
1: Agora estão 21 graus no Porto, 23 em Coimbra, 24 em Lisboa e também em Faro. Nas ilhas, Funchal com 22 graus, Ponta Delgada com 21. 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
2: Antena 1 acaba de conversar com Eurico Brilhante Dias, o líder da bancada parlamentar do Partido Socialista, a propósito da moção de censura do Chega ao Governo, que vai ser discutida já na próxima semana, no dia 8, ficou ontem decidido em conferência de líderes. Eurico Brilhante Dias confirma à Antena 1 que o Partido Socialista não vai viabilizar a moção de censura do Chega. Em declarações feitas há instantes, Eurico Brilhante Dias diz que os socialistas não vão contribuir para uma crise política que considera ser artificial.
3: O sentido de voto será definido ainda com a consulta dos órgãos do partido e também em reunião do grupo parlamentar. Contudo, é evidente que o Partido Socialista não vai contribuir para uma crise política, que é uma crise artificial, que é uma crise basicamente gerada por um partido que quer uma instabilidade contínua no sistema democrático. Para ele próprio, que não tem alternativas em bom rigor, não tem propostas, não tem qualitativamente propostas que transformem a vida das pessoas, poder ir impondo a sua agenda, criando instabilidade e ao mesmo tempo afetando a credibilidade das instituições democráticas.
2: Eurico Brilhante Dias, não encontra qualquer contradição entre as críticas que o Partido Socialista tem feito ao Governo e, ainda assim, o facto de não aprovar esta moção de censura?
3: Basta ler os fundamentos da mesma. Quem fizer uma leitura do texto percebe que a propositura da moção de censura é uma moção unitemática, centrada apenas nos casos, e neste caso em torno do Sr. Ministro da Administração Interna. Portanto, não é sequer uma moção de censura substantiva quanto à governação do Governo. O Partido Socialista tem sido crítico porque o Governo, de facto, tem sido absolutamente ineficaz, incompetente, negligente em algumas circunstâncias, como foi o caso da educação e dos exames, mas como é aquilo que vemos também no setor da saúde, na habitação, em que os preços disparam, e no custo de vida, que na segunda-feira voltaremos a ter um aumento muito substantivo, quer do gasóleo, quer da gasolina, e portanto o gasóleo e a gasolina estão a assumir preços absolutamente estratosféricos, nunca vistos.
2: Eurico Brilhante Dias, ouvido há pouco na Antena 1 pelo jornalista Nuno Amaral, sobre a forma como o Partido Socialista se prepara para rejeitar a moção de censura avançada pelo Chega ao Governo e que vai ser discutida na próxima terça-feira no Parlamento. A explicar também que é possível separar as críticas que o Partido Socialista tem feito ao Executivo daquilo que é a moção de censura que vai ser discutida na próxima semana. A Festa do Avante regressa hoje à Quinta da Atalaia, no Seixal. É uma edição histórica que marca os 50 anos de um dos acontecimentos mais marcantes políticos, culturais e populares do país. Até domingo, milhares de visitantes são esperados num espaço que ao longo de 5 décadas tem sido palco da rentrée política do PCP, mas também um ponto de encontro da cultura portuguesa. Vamos falar um bocadinho sobre este papel relevante na divulgação da música nacional que o festival acolheu ao longo de gerações. Vamos seguir também para a Quinta da Atalaia, onde está a repórter Oriana Barcelos nesta altura. Conta-nos, Oriana, o movimento esta manhã aí na preparação da Festa do Avante.
4: É um movimento muito grande, de facto, porque estão agora nos últimos preparativos, mas isto é uma autêntica mini-cidade que permite que tudo isto funcione ao longo dos próximos dias. Portanto, nesta altura está quase tudo pronto para começar a receber os festivaleiros. Eu já vi os campistas estão lá fora à espera de entrar. E vêm também os artistas, vão estar aqui até domingo, vão encher aqui a Quinta da Atalaia. Há 50 anos que os comunistas fazem a festa, não foi sempre aqui. Durante muito tempo o Avante não teve casa própria, andou a saltar de recinto em recinto até a pousar aqui no Seixal. Uma das pessoas que fazem com que esta festa aconteça, porque aqui toda a gente contribui, é a Elvira Silva, que veio de Gaia, veio na terça-feira precisamente para que isto comece a andar mais cedo. Bom dia. Eu queria perguntar-lhe, Elvira, já vem desde o início, desde 76, eram melhores essas festas nessa altura?
5: Nem melhores nem piores, eram diferentes. Hoje, de facto, nós temos à nossa disposição meios e tecnologias que nos facilitam o trabalho. Agora, o fundamental é mesmo o ambiente que aqui se vive. Sejam membros do partido, sejam amigos do partido, seja gente que nem sequer tem nada a ver com o partido, mas que desde a primeira vez em que vem, nunca mais deixa de vir, porque de facto vive-se aqui um ambiente tão solidário, tão à vontade, tão amigo, que as pessoas sentem-se em casa, sentem-se muito bem aqui.
4: Elvira, que memórias é que guarda dessas primeiras edições? Dizia-me que, ou seja, no início não havia nada desta estrutura que existe agora, era preciso literalmente partir pedra, não é? Porque iam para recintos muito difíceis.
5: Exatamente, começamos por partir pedra e cortar mato no Val do Jamor, depois da primeira festa que foi na FIL. A segunda e as seguintes foram no Jamor, era um terreno abandonado, muito difícil, foi preciso desbravá-lo todo e fazer construções que ao fim de 3 dias tinham que se desmontar novamente. Depois passamos para a Ajuda, um terreno também difícil, também foi preciso desbravar. Ao fim de alguns anos fomos para Loures e depois de Loures então viemos para aqui, porque o partido achou que a única forma de melhorar o trabalho e também de o simplificar era fazer uma grande campanha de fundos junto dos militantes e dos amigos
4: para conseguirem adquirir este terreno. Mas são memórias felizes. Tem sempre muito memórias felizes destes anos.
5: Estamos aqui, estamos cansados, como é evidente, mas é um cansaço diferente. É um cansaço diferente porque estamos a fazer o que gostamos e ficamos muito felizes.
4: E o que é que vem cá ver? Vem cá conviver com os seus camaradas, mas vem ouvir música, vem ver exposições?
5: Posso lhe dizer que ontem já ouvi o concerto de abertura, porque estiveram a fazer o ensaio, que foi o espetáculo total, desde a Nona Sinfonia até canções do Timor, por exemplo.
4: E foi ótimo,
5: porque estou aqui mesmo em frente ao palco.
4: E conseguiu ver tudo. Muito obrigada, Elvira Silva. Uma boa edição da Festa do Avante. São 50 anos, Eduarda, os próximos 50 começam agora.
6: Sim, começam no próximo jornal, quando tu voltares às 10 da manhã para nos contares mais histórias aí a partir da Quinta da Atalaia. Pedro Tadeu, bom dia. Pedro Tadeu tem uma ligação histórica ao universo do PCP e do jornal Avante, que empresta o nome à Festa do Avante e é membro também da Comissão de Espetáculos da Festa do Avante. O que é que para si, Pedro Tadeu, explica a longevidade desta festa?
7: Na abertura do noticiário falaste da importância cultural da Festa do Avante, e é uma importância cultural evidente por causa da promoção dos espetáculos, até porque quando a Festa do Avante começou não havia espetáculos desta dimensão em Portugal com regularidade, como hoje em dia há, não é? Mas é sobretudo também uma afirmação cultural comunista, ou seja, as pessoas que fazem a Festa do Avante sentem que estão a fazer ali um pequeno modelo do que seria uma sociedade comunista, ou seja, há uma identidade criada ali assim que é especial e que o depoimento anterior, aliás, ilustrou muito bem, ao falar da forma como as pessoas relacionam umas com as outras ali, em que mostra que há um modelo de sociedade em que se podem fazer grandes coisas, para nós a Festa do Avante é uma grande coisa, com relações de trabalho saudáveis, onde as pessoas que intervêm de igual para igual, onde há um sentido de igualdade e de justiça entre todos, e isso, digamos, é um valor cultural que, de facto, acho que justifica a sobrevivência e o sucesso da Festa do Avante, é mais do que sobrevivência, e que ultrapassa em impacto, depois, muito este mundo mais estreito, ou mais dos militantes comunistas, e tem impacto a nível nacional. Depois, por outro lado, há uma diversidade de oferta na Festa do Avante, que isso sim é completamente incomum. Há exposições, não é só música, não é? Há exposições, há debates. Eu, por exemplo, amanhã quero ver se não perco um debate sobre autores de canções que vão explicar como fazem as letras das canções. Isto é uma coisa que não é frequente encontrar no mesmo espaço em que, depois ao lado, podemos ouvir esse autor de canções a cantar num espetáculo de grande dimensão. Portanto, há todo um conjunto de uma ideia de cultura acessível para todos e onde todos participam, que eu acho que é uma originalidade em Portugal e que sim, me parece sim. que tem de facto um grande valor.
6: Teve também durante muitos anos, ainda não tínhamos esta avalanche de festivais de verão que temos agora, muita importância também como palco para muitos artistas portugueses, divulgador da música nacional, sobretudo nas décadas de 70, 80 e 90. Mas tenho que lhe fazer outra pergunta, Pedro Tadeu, um bocadinho mais do lado político, que é perceber que importância é que esta festa tem hoje ainda para a mobilização e para a identidade dos comunistas portugueses?
7: Tem na própria organização do partido, ou seja, para preparar a festa são exigíveis reuniões com os militantes para discutir o que se vai fazer, o que não se vai fazer e os temas que se vão discutir na festa. Por exemplo, este ano é evidente que, do ponto de vista político, uma vitória é que o PCP foi predominante, que foi a derrota do pacote laboral, é algo que vai ser debatido, conversado e tentar, digamos, fazer com que essa vitória seja algo que favoreça o partido. Mas outras coisas, por exemplo, no domínio internacional, a solidariedade com Cuba, com a Palestina, a ideia da paz, que é aliás o tema central do concerto sinfónico que abre hoje a festa, tudo isso são coisas que, digamos, divulgam as ideias do Partido Comunista Português de uma forma diferente, mais divertida, mais ligeira, mas ao mesmo tempo permitindo também profundidade e análise detalhada, que depois, ao longo do ano, influenciam o próprio discurso do PCP. E, portanto, isso tem e as atitudes políticas que o PCP toma, a forma como vota na Assembleia, a forma como elabora os seus comunicados, tudo isso tem aqui nestes três dias, digamos, um think tank.
6: Exato, é uma espécie de motor de ideias que marcam depois o trabalho do partido nos meses a seguir. Pedro Tadeu, foi um gosto conversar consigo, obrigada por ter vindo contar-nos um bocadinho deste espírito que é a Festa do Avante. Pedro Tadeu, membro da Comissão de Espetáculos da Festa do Avante, que está hoje a arrancar. E há um novo balanço do Ministério Francês da Saúde por causa das vagas de calor que a França sofreu até ao final de julho. as vagas provocaram 7 mil mortes em excesso no país, mas a crise grave provocada pela seca e pelas ondas de calor, também pelos incêndios florestais deste verão em França, trouxe um outro problema, dizimou a agricultura, provocando uma crise grave, com muitos agricultores a sofrerem perdas elevadas de produção, e foi por isso que o primeiro-ministro francês, Sébastien Lecornu, esteve reunido com os ministros da Agricultura, da Economia e das Contas Públicas e preparou um plano de apoio, um apoio financeiro de emergência à agricultura francesa, que foi, Rosário Salgueiro, em direto connosco a partir de Paris, que foi anunciado esta manhã.
8: Foi anunciado há pouco pela Ministra da Agricultura, bom dia, 1 mil milhões de euros de apoio de emergência. Estamos aqui a falar de mais de 50% da produção agrícola do país que está afetada, e em muitas regiões, em 56% dos departamentos franceses afetados gravemente. Estamos aqui também a falar de 35 mil explorações de tal forma afetadas que ameaçam e daí esses apoios para indemnizar mais rapidamente as explorações, compensar as perdas agrícolas e revitalizar a produção para esta fase que agora começa, prolongar as ajudas para a compra das sementes, das forragens para os animais e apoiar as explorações não asseguradas. A Ministra da Agricultura alertou que há muitas explorações demasiadas, até disse ela, que não têm seguro. E nos próximos 2 meses... serão prolongados os apoios aos combustíveis, aqui na esperança de que os combustíveis deixam o que está longe de acontecer. E o calor não terminou, uma vez que toda a zona do sul está em alerta laranja por causa do calor. Montpellier, por exemplo, hoje poderá chegar a 38 graus, 10 graus acima da média para esta altura do ano.
6: Obrigada, Rosário Salgueiro, correspondente Antena 1 em Paris, aqui em direto com algumas oscilações, como ouvimos aqui na voz dela, nesta ligação a Paris, para nos dar conta deste pacote, um pacote financeiro robusto que o governo francês acaba de anunciar para acudir aos agricultores, abraços com a seca e com as ondas de calor deste verão.
1: 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Bom dia.
0: Ora, bom dia, 10 horas e 15, 16 minutos mesmo, nos estúdios desta Antena Portuguesa. Sempre Olivier deste lado, que nos acompanha até às 10h45. Com as nossas bonitas músicas e com os nossos anúncios, naturalmente. Vamos a continuar só a recordação com o trio Os Boêmios.

Ora, vamos ao contrário então agora a seguir com a gata, a gata com o tema que eu já escolhi, mas já não me lembro qual deles. Foi tudo por suma, não foi contigo, foi este tema então que vocês acabaram de ouvir, que vão ouvir agora a seguir, da a gata.

O Segredo do Amor foi este tema que vocês acabaram de ouvir com Sérgio. E agora a seguir vamos a continuar com Ana Paula, com o seu tema Qualquer Coisa Aconteceu. Mas antes de continuarmos, vou anunciar mais uma vez estes dois anúncios que tenho aqui para vocês. A União Nacional dos Combatentes de Barão Mirei legalizam o loto do outono na sexta-feira, 11 de setembro. A partir das 20h15, mas as portas vão se abrir a partir das 19h. Ora, este loto vai se passar na Sala de Chamy, no Centro de Animação de Lei, em Balão Mirei. Muitas prendas a ganhar e o preço dos cartões é sempre o mesmo, e restauração sob praça. Para este loto, então, de outono, na sexta-feira, 11 de setembro, organizado pela União Nacional dos Combatentes de Balão Mirei. 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Ora, o baile, a noitada vai começar a partir das 20 horas e vai ser animada por Jorge Beirão e Miguel. O preço, 30 euros por pessoa, 25 para os sócios e 15 para os jovens menos de 12 anos. 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E vamos então continuar com a Ana Paula, com o tema Qualquer Coisa Aconteceu.

Ora, vocês acabaram de ouvir José Camacho com o tema Lady Laura. Vamos a continuar com A Chuva Cai Devagarinho com Carla Gamboa.

Ora, então, mais uma vez, bom dia. 10 horas e 45 minutos. No estúdio já está a Antena Portuguesa comprometida. Vou então ficar por aqui. Vocês acabaram de ouvir, então, o Chuva Cai Devagarinho. E Não É Tarde Para Amar, com a Carla Gomboia. 10 horas e 45 minutos. A missão me resta-me despedir de vocês. Mas cá estarei de volta amanhã de manhã. Tchau, tchau. Até amanhã.

0: A do Chega, Eurico Brilhante Dias, confirma a rejeição da moção de censura por parte do PS, mantendo a exigência ao Executivo. Estão quase a abrir as portas da Festa do Avante, erguida com muitos voluntários, numa edição que é histórica, são os 50 anos, é lá que está a repórter Oriana Barcelos. Depois seguimos para os Açores, onde esta manhã no Parlamento são comemorados os 50 anos da autonomia do arquipélago, com a reportagem de Pedro Moreira.
1: Estão agora 23 graus no Porto, 24 em Faro, 25 em Coimbra e em Lisboa. Nas ilhas, Funchal e Ponta Delgada estão com 23 graus. 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
0: O líder do grupo parlamentar do PS confirma esta manhã que o Partido Socialista não vai viabilizar a moção de censura ao Chega, do Chega ao Governo, que vai ser discutida na próxima terça-feira. O secretário-geral do partido, José Luís Carneiro, já tinha adiantado esta semana que não será pelo Partido Socialista que haverá uma crise política em Portugal. Agora, Eurico Brilhante Dias confirma a posição socialista depois da marcação do debate ontem pela conferência de líderes. Ainda falta a consulta aos órgãos do partido para definir o sentido de voto, mas a moção do Chega é para cair e os votos do PS serão decisivos na atual aritmética parlamentar.
2: O sentido de voto será definido ainda com consulta dos órgãos do partido e também em reunião do grupo parlamentar. Contudo, é evidente que o Partido Socialista não vai contribuir para uma crise política, que é uma crise artificial, que é uma crise basicamente gerada por um partido que quer uma instabilidade contínua no sistema democrático. Para ele próprio, que não tem alternativas em bom rigor, não tem propostas, não tem qualitativamente propostas que transformem a vida das pessoas, poder ir impondo a sua agenda, criando instabilidade e, ao mesmo tempo, afetando a credibilidade das instituições democráticas.
0: O PS tem sido muito crítico do governo e exigido a Luís Montenegro responsabilidade política em relação às polémicas que envolvem o ministro da Administração Interna, mas ao mesmo tempo os socialistas recusam-se a alinhar com a estratégia de confrontação do Chega. Eurico Brilhante Dias não vê nisso uma contradição.
2: Basta ler os fundamentos da mesma. Quem fizer uma leitura do texto percebe que a propositura da moção de censura é uma moção unitemática, centrada apenas nos casos, e neste caso em torno do Sr. Ministro da Administração Interna. Portanto, não é sequer uma moção de censura substantiva quanto à governação do Governo. O Partido Socialista tem sido crítico porque o Governo, de facto, tem sido absolutamente ineficaz, incompetente, negligente em algumas circunstâncias, como foi o caso da educação e dos exames, mas como é aquilo que vemos também no setor da saúde, na habitação, em que os preços disparam, e no custo de vida, que na segunda-feira voltaremos a ter um aumento muito substantivo, quer do gasóleo, quer da gasolina, e portanto o gasóleo e a gasolina estão a assumir preços absolutamente estratosféricos nunca vistos.
0: O PS rejeita a moção de censura do Chega e ao mesmo tempo mantém a pressão sobre o governo, assumindo-se como uma oposição responsável num Parlamento que tem pela frente, já em outubro, a aprovação do próximo Orçamento de Estado. Estão quase a abrir-se as portas na Quinta da Atalaia, no Seixal, para uma edição histórica da Festa do Avante. São os 50 anos de um dos acontecimentos marcantes, quer de forma política, quer também na cultura popular do país. Até domingo, milhares de visitantes são esperados neste espaço que tem sido o palco da rentrée política do PCP, mas também um ponto de encontro da cultura portuguesa. É lá que está a repórter Oriana Barcelos, e os voluntários são os grandes obreiros desta Festa do Avante, Oriana.
3: Sim, e ainda continuam a trabalhar, ainda há coisas que estão a ser construídas, estão a ser ultimados aqui os últimos preparativos. À minha frente, por exemplo, está a ser ainda terminada uma tenda onde eu presumo que vai haver música. Estão a ser ainda colocadas muitas cadeiras atrás de mim, onde está montado o palco principal, e isto, como dizias, é tudo posto de pé pelos voluntários. Alguns já vêm há muito tempo, como a Elvira Silva, que ouvimos às 9 da manhã, ela vem desde a primeira edição. Outros têm menos anos de Avante, e há quem venha agora pela primeira vez. É o caso do João Mota, ele tem 20 anos, estuda Engenharia Biomédica. Bom dia, João. Tu já me contaste que és militante, foi uma decisão do ano passado, depois das eleições, porquê?
4: Eu pensei que tinha que me informar para conseguir ter um voto informado. e não andar só a votar em quem achasse melhor. Então decidi no verão começar a estudar e a ver mais ou menos porque é que eu me identificava, e acabei por perceber que era no PCP que eu queria estar e queria dar a minha ajuda e o meu contributo para um mundo melhor.
3: Então. E agora, aqui estás, na tua primeira edição de Festa do Avante, depois destas horas de trabalho, o que é que estás a achar? E são muitas horas. Tu dizias-me que há 3 meses que vens cá todos os fins de semana e estás aqui desde segunda-feira a pôr isto de pé também com os teus camaradas.
4: É um sentimento muito gratificante, depois de tanto trabalho, nós vermos toda a festa construída, em particular a Cidade da Juventude, que foi onde nós tivemos a maior parte do tempo, e ver todas as estruturas que nós andámos a montar ao longo do verão, as tendas, tudo mais, tudo isso construído e ter ficado bonito como ficou, é um sentimento muito gratificante.
3: O que é que tu estás mais expectante para ver agora nos próximos dias?
4: Artistas, o Regula, os artistas da Palestina, e também estou expectante para ver um debate e um lançamento de um livro sobre os impactos da privatização da ferrovia, que eu acho que vai ser muito interessante.
3: Muito bem, portanto ouvir música e fazer tudo o resto que se faz no festival.
4: Exatamente.
3: Muito obrigada, João Mota, que está pela primeira vez no Avante. A festa faz 50 anos, mas continua a atrair muita gente que nunca tinha estado na Quinta da Atalaia e que agora vem ouvir música, mas também ajudar para que isto tudo esteja pronto às 6 da tarde. É essa hora, Eduarda, que começa aqui a Festa do Avante.
0: Está quase. Reportagem de Oriana Barcelos, na Quinta da Atalaia, no Seixal, onde vai começar a Festa do Avante. 50, parece que é o número desta sexta-feira, 50 anos da Festa do Avante, 50 anos da autonomia dos Açores, que vão ser comemorados esta manhã na Assembleia Legislativa Regional. É para lá que vamos, ao encontro do repórter Pedro Moreira. Esta sessão, que comemora os 50 anos da autonomia dos Açores, vai começar daqui hora e meia, cerca de hora e meia. O que é que vai acontecer aí na Assembleia, Pedro?
5: Ora, esta é uma sessão evocativa dos 50 anos, como disseste, uma sessão onde irá marcar presença José Pedro Guiar Branco, o Presidente da Assembleia da República, será um dos oradores, ele que está na região desde quarta-feira. Nas comemorações que vão decorrer na Assembleia Legislativa, usarão da palavra as 8 forças políticas com centro parlamentar, discursos que se deverão centrar nos atuais desafios autonómicos. Isto numa altura em que as relações entre o Governo da República e os órgãos de governo próprio das regiões autónomas são marcadas por alguns diferentes. Nas ilhas, por exemplo, reclama-se há pelo menos 4 anos por uma revisão da Lei de Finanças Regionais, que conceda mais verbas para os executivos, quer dos Açores, quer da Madeira. No arquipélago, o tema da dívida pública tem estado no centro da discussão política. Por outro lado, e ao fim de meio século de autonomia, os açorianos continuam a eleger a mobilidade como tema central. O custo das passagens aéreas para o continente está nos 119 euros, mas só depois de feito o reembolso, um processo que continua a ser polémico, já que na hora da compra as passagens facilmente ultrapassam os 600, 700 euros. Dois temas que deverão ser abordados nos discursos de mais logo aqui na Horta, na ilha do Faial, onde também irão marcar presença o Presidente do Governo Regional dos Açores, José Manuel Bolheiro.
0: Pedro Moreira é um dos repórteres da Antena 1 Açores que vai estar a acompanhar esta sessão evocativa dos 50 anos da autonomia açoriana e a rádio Antena 1 Açores vai estar em emissão especial às 11h30 da manhã, hora de Portugal Continental, menos uma hora, 10h30 nos Açores, para seguir esta sessão solene. E a propósito deste dia, que é um dia especial para os Açores, no Teatro Faialense vai estrear logo à noite um musical, O Canto da Autonomia. É isso mesmo que o título indica, uma viagem pela história da autonomia dos Açores. Sofia Brum.
6: Autonomia. Ah, autonomia. Palavra bonita para um discurso bonito, mas e se for só papel? E se for só carimbo? E se for só promessa?
7: São palavras do século XIX. Palavras que abrem a porta para uma viagem pela história da autonomia dos Açores. Uma viagem contada no musical de Filipe Fonseca.
8: Este é um musical, ao contrário dos Capelinhos, um bocadinho mais intimista, mais conceptual, mais alternativo, se a gente pode assim falar. porque as pessoas vão, para além de ver e ouvir, vão experienciar a questão de sentirem na pele o que era viver na distância, no facto de não ter luz, por exemplo. E nós vamos passar isso um bocadinho pelos atos até chegar à altura em que, com o 25 de Abril, tudo se muda, e em 76 é assinada a autonomia, e a partir daí as coisas começam a mudar.
7: Uma mudança de tempo, de olhar e de perspectiva, numa revisita a momentos que ajudaram a construir e a marcar a própria cultura açoriana.
8: Vamos a uma praça onde vai haver as festas do Espírito Santo, onde vai haver uma chamarrita, onde vai haver coisas daquelas que os açorianos estão habituados, quando há festa e quando há alegria e quando o povo se junta. Eu acho que é um conjunto de coisas que vai fazer com que as pessoas vão ficar agarradas a este musical e vão levar para casa uma belíssima prenda.
7: Os atores, músicos e figurantes dão corpo e voz ao canto da autonomia. Um espetáculo acutilante que assinala meio século da autonomia açoriana.
0: Num musical de Felipe Fonseca e de Vítor Rui Dores, que vai estrear-se logo às 9:30 da noite no Teatro Feialense.
9: Foi a informação com Eduardo Maio, num simultâneo com a RTP Antena 1 Madeira, Açores e RTP Mundo. 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Quatro de setembro, sexta-feira, bom dia e uma boa viagem também. É esta hora da manhã, qual é a situação do trânsito, Sandra? Olá, bom dia.
10: Olá, muito bom dia, Augusto Fernandes. Neste momento o trânsito está muito mais tranquilo. Os acessos à cidade de Lisboa, neste momento sem muitas preocupações, mas no Porto, muita atenção, porque há um acidente na VCI no sentido Freixo Rábida. É um acidente antes do nó de saída para as Antas e que está a provocar o trânsito mais demorado a partir de Bonjoia. Depois, no sentido Rábida Freixo, há filas entre o Campo Alegre e a saída para a Boa Vista. Há 28 Viana do Castelo Porto entre a Ponte Lessa e a Rotunda AEP. E depois há 44 no sentido Golpilhares Freixo. Há também paragens entre a Madalena e a saída para Coimbra.
9: Número para o trânsito é o 821-010. Uma ótima viagem, se for o caso, e uma boa sexta-feira. O fim de semana está quase a chegar.
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0: Estamos de regresso à atualidade. Conhecemos agora os títulos desta edição.
1: Os combustíveis vão ficar ainda mais caros. A partir de segunda-feira, o gasóleo deve aumentar 15 cêntimos por litro e a gasolina 10 cêntimos. São as projeções da associação que representa os postos de abastecimento. Fiquem em casa, é o apelo da Direção-Geral da Saúde para a população mais vulnerável às poeiras que estão no ar, partículas que chegaram do norte da África e que têm efeitos negativos para a saúde. O PS rejeita viabilizar a moção de censura contra o governo apresentada pelo Chega, é o que diz a Antena 1, o líder parlamentar socialista Eurico Brilhante Dias.
0: As notícias com edição de Frederico Moreno.
1: Vem nova subida acentuada do preço dos combustíveis. A previsão da Associação Nacional de Revendedores de Combustíveis é de um aumento de 15 cêntimos por litro no gasóleo e de 10 cêntimos na gasolina. A vice-presidente da ANAREC, Mafalda Trigo, explica à Antena 1 que esta é ainda uma projeção com base nos mercados internacionais. O valor final será confirmado logo à tarde, mas tudo aponta para uma subida significativa.
2: Para a próxima semana está previsto aumentar 15 cêntimos no gasóleo e 10 cêntimos na gasolina. Ainda não são preços finais, que só deverão sair da parte da tarde de sexta-feira, e quando saírem os preços finais, pronto, já veremos mais ou menos como vai ficar, já com o acerto previsível do ISP. No início do conflito do Médio Oriente, nós tivemos um aumento de cerca de 25 cêntimos por litro. Penso que foi logo no início de março, que foram 25 cêntimos por litro.
1: Os preços dos combustíveis continuam a ser impactados pela guerra no Médio Oriente, um conflito que começou há mais de meio ano. A estimativa dos revendedores de combustíveis é então de um aumento de 15 cêntimos no gasóleo e de 10 cêntimos por litro na gasolina a partir de segunda-feira. É um alerta da Direção-Geral da Saúde. A presença de poeiras no ar, vindas do norte da África, tem efeitos prejudiciais na saúde humana. A DGS pede à população mais vulnerável para ficar em casa, Alexandra Sofia Costa, hoje e amanhã, para evitar a inalação destas partículas.
3: As poeiras estão por todo lado no território nacional, mas em maior número na região centro e sul, e estendem-se até sábado. A Direção-Geral de Saúde alerta, por isso, para uma menor qualidade do ar e um aumento das concentrações de partículas inaláveis. A DGS explica que este poluente tem efeitos na saúde humana, principalmente na população mais sensível, crianças e idosos. E por isso os cuidados de saúde devem ser redobrados durante estes dias. Como? Evitando os esforços prolongados, limitando a atividade física ao ar livre, evitando o fumo do tabaco e o contacto com produtos irritantes. As crianças, os idosos e os doentes com problemas respiratórios crónicos, como a asma, devem ficar em casa com as janelas fechadas. E no caso de agravamento de sintomas, devem contactar a linha Saúde 24.
1: A Direção-Geral da Saúde alerta para a fraca qualidade do ar devido à concentração de poeiras provenientes do norte de África. Está morta à nascença. A moção de censura ao governo apresentada pelo Chega vai ser chumbada no Parlamento. O PS não vai viabilizar esta moção. Eurico Brilhante Dias, líder parlamentar socialista, explicou esta manhã à Antena 1 que o partido recusa contribuir para uma crise política e que esta decisão será oficializada em breve.
4: O sentido de voto será definido ainda com a consulta dos órgãos do partido e também em reunião do grupo parlamentar. Contudo, é evidente que o Partido Socialista não vai contribuir para uma crise política, que é uma crise artificial, que é uma crise basicamente gerada por um partido que quer uma instabilidade contínua no sistema democrático. Para ele próprio, que não tem alternativas em bom rigor, não tem propostas, não tem qualitativamente propostas que transformem a vida das pessoas, poder ir impondo a sua agenda, criando instabilidade e, ao mesmo tempo, afetando a credibilidade das instituições democráticas.
1: O PS não vai viabilizar a moção de censura. Ontem também a Iniciativa Liberal anunciou o voto contra, ou seja, não há margem para uma aprovação da moção de censura ao governo na próxima terça-feira na Assembleia da República. Música e história. A festa do Avante está prestes a abrir portas para uma edição especial. São 50 anos de história neste evento de cultura na Quinta da Ataleia, no Seixal, distrito de Setúbal. A repórter Oriana Barcelos visitou o recinto que vai receber durante os próximos dias a festa do Avante, uma festa que conta com a participação de voluntários vindos de vários pontos do país.
5: Vamos mostrar a nossa cozinha.
6: Esta é que é a senhora, bom dia, a senhora das
5: Esta
6: papas.
5: Esta é que é a cozinheira mestre.
3: Da barraquinha de Vila Nova de Gaia, no Avante, saem sabores do norte.
5: Fazemos uma sande de rojão, de porco, fazemos aquilo a que chamamos cachorro vermelho, que não tem nada a ver com os cachorros normais. É um cachorro que é feito com uma linguiça fumada.
3: Os voluntários estão ao comando nesta cozinha improvisada. Elvira Silva ajuda há 50 anos.
5: Fazemos turnos de trabalho de 4 horas. Ora, são das 4 às 2, das 2 às 6, das 6 às 10, são 3 ou 4 turnos diariamente, e em cada turno temos cerca de 12 pessoas a trabalhar. Portanto, isto ao fim de 3 dias dá muita gente.
3: Militante do partido, desde que o PCP ainda estava na clandestinidade, Elvira Silva acompanhou as mudanças do Avante, mas garante que o espírito da festa está igual. Ainda se fala de política, dos valores da esquerda, mas quem vota à direita também é bem-vindo.
5: Sabe quem é que veio cá várias vezes? Só deixou de vir quando foi eleito Presidente da República, Marcelo. Marcelo vinha à festa, veio antes de ser eleito, foi a última festa a que veio, depois com certeza já estava muito ocupado, já não pôde vir, mas sim, e havia outros políticos de direita, agora não me estou a lembrar. Porque é assim, as pessoas chegam aqui e escolhem como passam o tempo.
3: A festa do Avante vai até domingo, com todos, este ano a celebrar os 50 anos.
1: Festa do Avante, que marca também a rentrée política do PCP na edição número 50 deste evento. A lei do ruído não está a ser cumprida. É a denúncia da Associação Ambientalista Zero, que lança hoje uma plataforma para monitorizar os aviões que aterram e descolam no aeroporto de Lisboa durante o período entre a meia-noite e as 6 da manhã. A Zero denuncia que os dados das aterragens e descolagens continuam sem ser publicados e agora apela à população, Cláudia Aguiar Rodrigues, que use essa informação para fundamentar queixas de uma situação que está a deteriorar a saúde dos lisboetas.
7: Agosto foi o mês com mais ruído no aeroporto de Lisboa.
8: Portanto, em 2 das 4 semanas nós tivemos o dobro daquilo do limite legal. A legislação tal como existe, nível de coimas que existem, e a aplicação da legislação não está a ser dissuasora.
7: E por causa da ausência de informação, Acácio Pires explica que a Zero não pode ficar de braços cruzados.
8: Exigimos repetidamente, ou pedimos repetidamente, às autoridades que publicassem o número de voos entre a meia-noite e as 6, onde há restrições em termos de aterragens e descolagens no aeroporto de Lisboa, não foram publicados até agora os dados, pelo menos no site, naquilo que são as plataformas oficiais, relativamente ao número de voos, ao número de infrações efetivas, às coimas aplicadas, às coimas efetivamente cobradas.
7: A situação é tão grave que a Zero fez as contas ao prejuízo social e económico desde 2015.
8: É o ano em que o aeroporto deveria já estar encerrado em quase 13 mil milhões de euros, que é uma cifra que permitiria construir quase 2 aeroportos em um local adequado, onde não houvesse afetação da saúde humana.
7: Agora, com a nova plataforma, os cidadãos podem acompanhar dia a dia as violações dos limites legais e podem usar essa informação para fundamentar queixas junto à Autoridade Nacional de Aviação Civil.
1: Zero avisa que a lei está a ser desrespeitada relativamente às restrições dos voos que passam pelo aeroporto de Lisboa entre meia-noite e as 6 da manhã. O ruído noturno é constante e afeta a saúde humana. Com as ondas de calor a surgirem com maior frequência e intensidade, o Turismo de Portugal vai disponibilizar 1 milhão de euros para criar refúgios climáticos. Foi aberto um concurso para a participação de municípios que queiram beneficiar de verbas de forma a criar espaços de proteção do calor extremo. Carlos Abade, presidente do Turismo de Portugal, revela que já receberam candidaturas de 18 autarquias um pouco por todo o país.
9: Bom, nós temos todos a noção daquilo que tem sido e que são as consequências das alterações climáticas. Nós temos visto, não apenas em Portugal, mas no resto do mundo, aquilo que são as consequências de eventos relacionados nomeadamente com os temas de calor extremo, e por isso o turismo de Portugal e o turismo em Portugal considerou importante trabalhar em iniciativas que pudessem, de certa forma, gerir, mitigar o risco climático a que a atividade está, obviamente, também sujeita. Temos tido, de facto, uma grande adesão, nomeadamente de todas as regiões do país, quer e de cidades como Lisboa, Porto, mas também de cidades do interior do país.
1: Portugal tem cerca de 190 refúgios climáticos registados na rede Stay Cool em 67 concelhos. São bibliotecas, museus ou monumentos. Com este concurso pretende-se aumentar a rede e implementar também soluções ao ar livre como bebedouros, nebulizadores, árvores de sombra, entre outras soluções. Em França, a subida histórica das temperaturas deixou marcas na agricultura. A estimativa de prejuízos é de 10 mil milhões de euros devido à seca e aos incêndios. A correspondente da Antena 1 em Paris, Rosário Salgueiro, acompanhou esta manhã o anúncio de medidas de apoio aos agricultores por parte do governo francês.
10: Os apoios no valor de 1 milhão de euros estão prometidos para começar a chegar às regiões já para a semana. Os prejuízos estão estimados em mais de 10 mil milhões de euros. Mais de 35 mil explorações afetadas ameaçam já a falência. Uma situação inédita, admite a ministra da Agricultura francesa.
11: Anuncio hoje à comunidade agrícola a implementação de um plano no valor de mais de 1 milhão de euros. Esta é uma resposta contundente, um importante ato de solidariedade de todo o povo francês no momento orçamentário difícil.
10: Para já, o auxílio à compra de combustíveis será prolongado pelo menos mais 2 meses. Os créditos com o apoio do Estado serão acelerados. As ajudas na compra de sementes e forragens e as indemnizações por causa da seca e dos incêndios estão a caminho, garante a governante.
11: Com a ajuda das organizações agrícolas, a partir da próxima semana, definiremos os grupos-alvo e o montante da ajuda individual. Precisamos de agir rapidamente. Quer um plano personalizado, nem todas as regiões foram afetadas de igual modo.
10: Este ano, estima o governo francês, as perdas de produtividade na produção agrícola ultrapassarão os 50% em diversas áreas do país. As perdas atingem principalmente milho, forragens, frutas, hortaliças e o setor pecuário.
1: O governo francês vai apoiar os produtores agrícolas que contabilizarem perdas relacionadas com estas ondas de calor. Representantes de Donald Trump vão deslocar-se à Rússia e à Ucrânia este fim de semana. A agência russa de notícias.
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0: Rio Tejo, uma embarcação da Transtesto Oflusa de transporte de passageiros embateu ontem à noite numa estação fluvial, provocando dois feridos ligeiros. A causa é uma avaria técnica. O gasóleo vai aumentar mais de 13 cêntimos, a gasolina mais de 10 cêntimos na próxima semana. São projeções feitas à Antena 1 pela Galp e pela associação que representa os postos de abastecimento. Uma decisão positiva que vem com 9 meses de atraso. Reagem assim os administradores hospitalares à luz verde dada pelo Ministério das Finanças para a contratação de enfermeiros para o SNS.
1: As notícias, edição Frederico Moreno.
0: 2 pessoas ficaram feridas sem gravidade na sequência de um acidente no Rio Tejo a envolver uma embarcação da Transtejo Oflusa. O acidente aconteceu ontem à noite com o ferry que partiu de Belém em direção à estação fluvial da Trafaria. Sofreu uma avaria numa das máquinas e acabou por embater no pontão da estação da Trafaria e também numa estrutura da Silopor. O barco transportava 27 passageiros. Os 2 feridos ligeiros são tripulantes da embarcação. Neste momento, o navio está na doca para tentar perceber o que aconteceu, como explica à Antena 1 o presidente do Conselho de Administração da Transtejo Oflusa, Rui Rei.
2: Na sequência desse incidente, ativámos todos os procedimentos de segurança e uma embarcação elétrica ajudou a levar o nosso ferry até ao pontão da Trafaria, que era o seu destino final, onde desembarcaram as pessoas e os veículos que se encontravam a bordo, em segurança. O navio, neste momento, a embarcação encontra-se na Doca 13, a ser avaliada. Após estar avaliado, iremos proceder à reparação. Mas, entretanto, nós já tínhamos mandado reparar o irmão gêmeo do Lisbonense, que é o Almadense, que estava em estaleiro inoperacional há cerca de 2 anos. Está, neste momento, já a navegar, em fase final de teste. Em princípio, até ao fim da próxima semana, teremos o serviço operacional.
0: Devido a este acidente com esta embarcação de transportes de passageiros no Rio Tejo, está temporariamente interrompido o serviço de transporte de veículos na travessia Trafaria Porto Brandão-Belém. Há apenas transporte de pessoas, mas para a semana um outro navio de transporte de viaturas já deve estar operacional. Vai ficar mais caro abastecer o depósito do carro. São previsões da Galp com base nas cotações do preço dos combustíveis nos mercados internacionais. A subida no gasóleo deverá ser de 13,5 cêntimos e na gasolina de 11,5 cêntimos a partir de segunda-feira, valores que antecedem o ajuste no imposto sobre produtos petrolíferos que o Governo deverá anunciar ao final do dia. Já a Associação Nacional de Revendedores de Combustíveis antevê um aumento maior para o gasóleo, 15 cêntimos, e um aumento de 10 cêntimos na gasolina. A vice-presidente da ANAREC, Mafalda Trigo, explica à Antena 1 que o valor será confirmado logo à tarde, mas tudo aponta para uma subida significativa.
3: Para a próxima semana está previsto aumentar 15 cêntimos no gasóleo e 10 cêntimos na gasolina. Ainda não são preços finais, que só deverão sair da parte da tarde de sexta-feira, e quando saírem os preços finais, já veremos mais ou menos como vai ficar, já com o acerto previsível do ISP. No início do conflito do Médio Oriente, nós tivemos um aumento de cerca de 25 cêntimos por litro. Penso que foi logo no início de março, que foram 25 cêntimos por litro.
0: Estimativa dos revendedores de combustíveis é de um aumento de 15 cêntimos no gasóleo e 10 cêntimos por litro na gasolina a partir de segunda-feira. Os preços dos combustíveis continuam a sofrer o impacto da guerra no Médio Oriente. É um alerta da Direção-Geral da Saúde. A presença de poeiras no ar vindas do norte da África tem efeitos prejudiciais na saúde humana. A DGS pede à população mais vulnerável para ficar em casa, Alexandra Sofia Costa, hoje e amanhã, para evitar a inalação destas partículas.
4: As poeiras estão por todo o lado no território nacional, mas em maior número na região centro e sul, e estendem-se até sábado. A Direção-Geral de Saúde alerta, por isso, para uma menor qualidade do ar e um aumento das concentrações de partículas inaláveis. A DGS explica que este poluente tem efeitos na saúde humana, principalmente na população mais sensível, crianças e idosos. E por isso os cuidados de saúde devem ser redobrados durante estes dias. dias, como evitando os esforços prolongados, limitando a atividade física ao ar livre, evitando o fumo do tabaco e o contacto com produtos irritantes. As crianças, os idosos e os doentes com problemas respiratórios crónicos, como a asma, devem ficar em casa com as janelas fechadas e, no caso de agravamento de sintomas, devem contactar a linha Saúde 24.
0: Numa nota publicada no site da internet, a DGS refere que esta massa de ar proveniente dos desertos do norte da África transporta poeiras em suspensão, está a atravessar Portugal continental até ao dia de amanhã. Uma decisão positiva, mas que já vem com 9 meses de atraso. Os administradores dos hospitais reagem assim à luz verde dada ontem pelo Ministério das Finanças para a contratação de enfermeiros. O presidente da Associação Portuguesa de Administradores Hospitalares explica à Antena 1 que as unidades do SNS já estavam há muito tempo à espera desta autorização por parte da tutela. Xavier Barreto sublinha que se a decisão tivesse sido tomada mais cedo, os hospitais teriam poupado muito dinheiro que foi gasto em horas extraordinárias pagas aos enfermeiros.
5: Simplesmente fazem falta. A não contratação muitas vezes até resulta num aumento de custos. Repare-se, nós temos que colmatar uma falha na escala com recurso, por exemplo, horas extraordinárias, isso é mais caro do que contratar uma pessoa. Presumo que esse número, 800 e muitos, resulte dos pedidos que estão nos planos de desenvolvimento organizacional. A questão que se coloca é porque é que não aconteceu mais cedo. Eu acho que é importante fazer essa reflexão, repensar o modelo de governação da saúde para que isto não aconteça em próximos anos. Portanto, o plano de desenvolvimento organizacional, a autonomia para que os hospitais possam fazer estas contratações tem que ser dada no início do ano, porque senão, obviamente, vem fora de tempo e acaba por prejudicar a resposta aos cidadãos.
0: A Associação Portuguesa de Administradores Hospitalares saúda a luz verde dada pelo Ministério das Finanças à contratação de enfermeiros, documento assinado ontem que já seguiu para publicação em Diário da República. São cerca de 800 enfermeiros, a maioria pedidos por hospitais da região de Lisboa e Val do Tejo, que devem agora ser contratados. A obesidade afeta 1 em cada 6 cidadãos da União Europeia, retrato feito hoje pelo Gabinete de Estatísticas Eurostat. Em Portugal, 17% da população é considerada obesa, bastante abaixo dos 3 países com taxas de obesidade mais elevadas, que são Malta, Letónia e Finlândia, onde 1/4 das pessoas são obesas. As taxas mais baixas de obesidade verificam-se em Itália, Grécia e Roménia. Quanto ao excesso de peso, o Eurostat adianta que este problema afeta mais de metade da população da União Europeia. Ao contrário do que determina a lei, os aviões continuam a aterrar e a descolar do aeroporto de Lisboa durante a madrugada. A Associação Ambientalista Zero denuncia o incumprimento da lei do ruído entre a meia-noite e as 6 da manhã. O ruído noturno é constante e afeta a saúde humana de quem vive na capital portuguesa. Este é um problema, Cláudia Aguiar Rodrigues, cada vez mais sonoro.
6: Agosto foi o mês com mais ruído no aeroporto de Lisboa.
7: Portanto, em 2 das 4 semanas nós tivemos o dobro daquilo do limite legal. A legislação tal como existe, nível de coimas que existem e a aplicação da legislação não está a ser dissuasora.
6: E por causa da ausência de informação, a Cássio Pires explica que a Zero não pode ficar de braços cruzados.
7: Exigimos repetidamente, ou pedimos repetidamente, às autoridades que publicassem o número de voos entre a meia-noite e as 6, onde há restrições em termos de aterragem e descolagens no aeroporto de Lisboa, não foram publicados até agora os dados, pelo menos no site, naquilo que são as plataformas oficiais, relativamente ao número de voos, ao número de infrações efetivas, às coimas aplicadas, às coimas efetivamente cobradas.
6: A situação é tão grave que a Zero fez as contas ao prejuízo social e económico desde 2015.
7: É o ano em que o aeroporto deveria já estar encerrado em quase 13 mil milhões de euros, que é uma cifra que permitiria construir quase 2 aeroportos em um local adequado, onde não houvesse afetação da saúde humana.
6: Agora, com a nova plataforma, os cidadãos podem acompanhar dia a dia as violações dos limites legais e podem usar essa informação para fundamentar queixas junto à Autoridade Nacional de Aviação Civil.
0: A Zero avisa que a lei está a ser desrespeitada relativamente às restrições de voos que passam pelo aeroporto de Lisboa entre a meia-noite e as 6 da manhã. Está morta à nascença. A moção de censura ao governo apresentada pelo Chega vai ser chumbada no Parlamento. O PS não vai viabilizar a moção. Eurico Brilhante Dias, líder parlamentar socialista, explicou esta manhã à Antena 1 que o partido recusa contribuir para uma crise política. A decisão será oficializada em breve.
8: O sentido de voto será definido ainda com a consulta dos órgãos do partido e também em reunião do grupo parlamentar. Contudo, é evidente que o Partido Socialista não vai contribuir para uma crise política, que é uma crise artificial, que é uma crise basicamente gerada por um partido que quer uma instabilidade contínua no sistema democrático. Para ele próprio, que não tem alternativas em bom rigor, não tem propostas, não tem qualitativamente propostas que transformem a vida das pessoas, poder ir impondo a sua agenda, criando instabilidade e, ao mesmo tempo, afetando a credibilidade das instituições democráticas.
0: O PS não vai viabilizar a moção de censura. Ontem também a Iniciativa Liberal anunciou o voto contra. Steve Witkoff e Jared Kushner vão visitar Moscovo nos próximos dias, é o que adianta a agência de notícias russa TASS, mas o Kremlin nesta manhã recusou confirmar se os negociadores norte-americanos vão mesmo visitar Moscovo. Porta-voz do Kremlin, Dmitry Peskov, refere apenas que quaisquer contactos vão ser anunciados quando acontecerem. Declarações que surgem depois da agência de notícias russa ter adiantado que os representantes de Donald Trump vão deslocar-se quer à Rússia, quer à Ucrânia este fim de semana, uma visita relacionada com o processo de paz para pôr fim à guerra no leste da Europa. Em França, a subida histórica das temperaturas deixou marcas na agricultura. A estimativa de prejuízos é de 10 mil milhões de euros devido à seca e aos incêndios. A correspondente da Antena 1 em Paris, Rosário Salgueiro, acompanhou esta manhã o anúncio de medidas de apoio aos agricultores por parte do governo francês.
9: Os apoios no valor de 1 mil milhões de euros estão prometidos para começar a chegar às regiões já para a semana. Os prejuízos estão estimados em mais de 10 mil milhões de euros. Mais de 35 mil explorações afetadas ameaçam já a falência. Uma situação inédita, admite a ministra da Agricultura francesa.
10: Anuncio hoje à comunidade agrícola a implementação de um plano no valor de mais de 1 mil milhões de euros. Esta é uma resposta contundente, um importante ato de solidariedade de todo o povo francês num momento orçamentário difícil.
9: Para já, o auxílio à compra de combustíveis será prolongado pelo menos mais 2 meses. Os créditos com o apoio do Estado serão acelerados. As ajudas na compra de sementes e forragens e as indemnizações por causa da seca e dos incêndios estão a caminho, garante a governante.
10: Com a ajuda das organizações agrícolas, a partir da próxima semana, definiremos os grupos-alvo e o montante da ajuda individual. Precisamos de agir rapidamente. Quer um plano personalizado, nem todas as regiões foram afetadas de igual modo.
9: Este ano estima o governo francês as perdas de produtividade na produção agrícola ultrapassando.
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0: há um acidente que está já na parte final do tabuleiro e é no sentido Porto Alto, Vila Franca.
1: Muito bem, para informações, trânsito 821-0101, grátis nacional. Então, boa viagem, boa tarde.
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1: É meio dia 30. Jornal de Desporto, os títulos desta edição.
3: Já a seguir, rumamos a Alcochete. Rui Borges projeta o Sporting Nacional de amanhã, dia em que o Benfica vai aos Barreiros defrontar o Marítimo com João Palhinha em ponto rebuçado para se estrear a titular. A jornada 5 abre hoje no Dragão. Moreirense tenta ser o primeiro a tirar pontos ao campeão Futebol Clube do Porto. Taça da Liga, calendário dos quartos de final divulgado. A festa de Sapinto em Chipre e de Luís Castro no Brasil. Benfica conhece adversárias na Champions e a seleção feminina de sub-20 prepara o arranque do Mundial. Ainda o balanço dos jogos do Mediterrâneo e a Supertaça Ibérica de Handball.
1: Jornal de Desporto, a edição é de José Pedro Pinto.
3: Sem demoras, avançamos para Alcochete, onde Rui Borges já fala na antevisão ao Sporting Nacional, que amanhã marca a jornada 5 da Primeira Liga. De resto, uma conferência de imprensa que arrancou ao meio-dia e um quarto e que acaba de terminar aí na Academia. João Alves Domingos, boa tarde.
4: Exatamente, boa tarde. Rui Borges acaba de abandonar a sala de imprensa aqui de Alcochete, do Centro de Estágios do Sporting, depois de projetar a quinta jornada do campeonato, onde o Sporting vai receber o Nacional da Madeira no estádio de Alvalade. Uma conferência de imprensa que durou mais ou menos 15 minutos, do treinador do Sporting, com vários temas, claro, a projeção desse próximo encontro, mas depois também muito abordado o tema do mercado por parte do treinador do Sporting. Começando pelo adversário desta jornada, o Nacional da Madeira, que trocou de treinador após a última jornada, após uma derrota. João Gião, que trabalhou aqui no Sporting, na equipa B, acabou por ser despedido e, portanto, o Nacional vem a Alvalade com uma solução interina e, por isso, causa mais dificuldade de análise à equipa técnica do Sporting e, por isso, a Rui Borges disse que vai ser preciso o Leão estar focado nas tarefas que vai ter de realizar na própria equipa e não tanto no adversário.
5: Mais focados naquilo que nós somos enquanto equipa, no nosso processo, no nosso crescimento individual e coletivo, do que propriamente do adversário, em termos daquilo que é a estratégia. Claro que esta indefinição de treinador leva-nos a não ter certeza, a procurar algo, mas acaba sempre por ser algo que não é certo, não é padrão na equipa nacional.
4: A análise aqui de Rui Borges, depois desse despedimento do treinador do Nacional da Madeira, João Gião, que acaba por não conseguir manter o cargo e vir a Alvalade para visitar o Sporting nesta quinta jornada do campeonato. Em relação ao mercado, falou-se bastante sobre a saída de Pedro Gonçalves e também de Daniel Bragança, com elogios do treinador leonino aos dois jogadores, desejando sorte aos dois elementos que acabaram por abandonar o plantel do Sporting nos últimos dias do mercado e arrumaram a Itália. Pedro Gonçalves para jogar na Fiorentina e Daniel Bragança para jogar no Torino, dizendo que foram duas peças importantes da história do Sporting. Bragança desde a formação e Pedro Gonçalves com grande impacto nos últimos anos dos Leões na trajetória de títulos nacionais. Também falou aqui sobre alguns regressos, o de João Simões particularmente, disse que o jovem médio que está lesionado há algum tempo poderá regressar já na próxima semana aos treinos a 100% com a equipa. E depois, claro, falou sobre o mercado de transferências, dizendo que os jogadores que foram contratados e o plantel que tem à disposição neste momento dá-lhe garantias para ser campeão, para ser um Sporting competitivo durante o decorrer desta temporada e para lutar por títulos tanto nacionais como também tentando ter uma boa prestação na Liga dos Campeões. Como sabemos, o Sporting vai já arrancar na próxima semana, terça-feira, frente ao Galatasaray. Foi ainda questionado Rui Borges sobre esta revolução do plantel do Sporting em relação às várias saídas e entradas, 10 entradas e 12 saídas neste mercado de transferências de verão no Sporting, e perguntando se este já seria um Sporting à imagem de Rui Borges. O treinador leonino disse que desde o primeiro dia em que entrou no clube, este era um Sporting à sua imagem e que não era por ter jogadores de treinadores anteriores anteriores, falando de Ruben Amorim, que deixava de ser um Sporting à imagem de Rui Borges. E depois, claro, ainda uma pincelada sobre a novela de Luís Soares, que muita tinta fez correr, muita expectativa, muita dúvida havia se Luís Soares iria permanecer no plantel do Sporting durante esta temporada, até por não estar a demonstrar a melhor forma neste arranque de época, apesar de na última jornada já ter feito 2 golos frente ao Rio Ave. E Rui Borges disse que tem visto Soares sorrir nos treinos, que não é necessário sorrir durante os jogos, desde que faça o seu trabalho. Para finalizar, Ivan Fresneda é tema de hoje, dos jornais, das publicações portuguesas, a possível renovação do lateral direito espanhol do Sporting, e Rui Borges também falou sobre isso.
5: E se acontecer essa renovação, fico feliz por ele acima de tudo, porque trabalhou e tem trabalhado imenso para isso, e é um jogador que tem sido à sua maneira bastante importante no Sporting, pelo menos na nossa fase enquanto equipa técnica. É um jogador, apesar da sua tenra idade, estamos a falar de um menino de 21 anos, já tem uma maturidade muito acima da média, também um crescimento muito rápido. E mesmo novo acaba por ser sempre uma voz muito ativa dentro do grupo.
4: Elogios de Rui Borges a Ivan Fresneda, que está na calha para renovar, apesar de ter contrato até 2028. Ficam então aqui as ideias principais do treinador do Sporting neste dia que vai fechar o mercado de transferências em Portugal e que antevê também essa partida da quinta jornada que se joga amanhã no estádio de Alvalade entre Sporting e Nacional.
3: Obrigado, João, aos domingos, em direto de Alcochete. Enquanto não chega a choupana, Alexandre Santos para substituir João Gião, despedido por Rui Alves do Comando Alvinegro, a formação insular será comandada pelo interino Bruno Abreu, ele que daqui a pouco, a partir da 1 da tarde, fala aos jornalistas. O Sporting Nacional está marcado então para as 8:30 da noite deste sábado, arbitragem de João Pinheiro com Pedro Ferreira no VAR e relato de Paulo Sérgio aqui nas Antenas 1, Mundo e África. Já vamos olhar para o Marítimo Benfica, agendado igualmente para amanhã, mas na atualidade encarnada mantém-se a posição de ruptura face a Pedro Proença, assumida por Nuno Lobo. O antigo presidente da Associação de Futebol de Lisboa, derrotado nas eleições para a Federação e reconhecido sócio das Águias, já entregou o requerimento na Luz para que numa próxima Assembleia Geral de Sócios seja discutida a retirada de confiança a Proença e explica de viva voz o que o leva a tamanha missão.
6: Aquilo que veio muito recentemente a público, as gravações que circularam por aí, que não foram desmentidas por nenhum dos intervenientes, designadamente do Pedro Proença, disse que eram descontextualizados, mas não disse que eram falsos, e não disse aquilo, está claramente provado que o Benfica foi coagido, e o Benfica não tem dimensão para ser coagido por um qualquer candidato à federação. Ou seja, o Benfica não devia, não podia ter sido coagido daquela forma.
3: Nuno Lobo ao podcast Sports Taylor, com críticas implícitas ao silêncio de Rui Costa quanto a esta matéria. Para a partida na Madeira, frente ao Marítimo, João Palhinha pode ser lançado de início para a estreia titular de Águia ao peito, enquanto os últimos reforços de verão, Echeverri e El Caruani, ainda não deverão ir a jogo. Marco Silva projeta o regresso das Águias ao Caldeirão dos Barreiros a partir da 1:30 da tarde, ainda no Seixal. Segue-se a viagem para o Funchal, onde o técnico do Marítimo, Michel van der Gaag, fala em conferência de imprensa já daqui a pouco, quando for 1 da tarde. O duelo terá arbitragem de Sérgio Galho com Manuel Oliveira no VAR. O relato fica a cargo de Duarte Rebolo. À mesma hora desse Marítimo Benfica, o Braga vai à Alverca com Carlos Vicens, técnico dos arsenalistas, a projetar há minutos essa deslocação até ao Ribatejo.
7: Temos um partido difícil.
8: É um jogo difícil. Esperamos dificuldades. Não tem dúvidas disso. Temos de jogar de forma séria. Temos de jogar a um nível muito alto. Só assim poderemos alcançar a vitória.
7: Muito boa versão para conseguir a vitória.
3: Alverca Braga para seguir amanhã aqui na rádio com o jornalista João Santos Correia. Mas a jornada 5 abre já hoje no Dragão com o Moreirense a visitar o Futebol Clube do Porto. Pontapé de saída às 8:15 da noite, arbitragem de António Nobre com Bruno Esteves no VAR e relato de Fernando Eurico aqui na rádio. Tem a palavra o técnico dos Cónegos, Vasco Botelho da Costa, sobre a melhor forma de abordar o duelo frente aos campeões nacionais 100% vitoriosos até agora.
9: Frente ao Porto vamos ter momentos onde temos que dar as mãos, defender a nossa baliza com tudo, mas também sabemos que o Porto é uma equipa que pressiona de uma forma muito agressiva e esse tipo de pressão também gera espaços, gera eventuais desequilíbrios e nós obviamente que temos que estar preparados para conseguir aproveitar esses mesmos espaços.
3: Do lado portista, Zaidu, Pietuszewski e Samu, entregues ao departamento clínico, são baixas para Francesco Farioli. O técnico italiano convocou os reforços Jiménez, Sousa e Fofaná, deixou de fora Gabriel Mec e admite que os que chegaram precisam de uma espécie de mini pré-temporada.
10: The last days of the market.
11: No último dia de mercado tivemos algumas adições de última hora. Agora o desafio é integrar os reforços, até porque eles, para já, não tiveram tempo de jogo competitivo. Agora, o grande desafio para nós é colocar toda a gente ao mesmo nível.
12: Bring everybody together in the same level.
3: E por falar em reforços, sexta-feira, 4 de setembro, último dia do mercado de transferências em Portugal, os clubes têm até à meia-noite para fazer chegar à Liga os últimos contratos para inscrição. Os grandes com plantéis orientados, os restantes ainda fazem afinações de última hora. O Casa Pia acaba de contratar Mohamed Salah. Não, não é esse. Trata-se de um avançado belga de 22 anos, recrutado ao Lommel do seu país e que assina pelos gansos até 2030. Já há horários para os quartos de final da Taça da Liga. Tome nota, 27 de outubro, uma terça-feira, a ronda abre em Alvalade com o Sporting Marítimo às 8:15 da noite. Na quarta-feira, 28, Futebol Clube do Porto, Académico de Viseu, às 8:30. Quinta-feira, dia 29, 6:45 da tarde, Braga Famalicão e às 8:45 da noite, o arranque do Benfica Gil Vicente. Lá por fora, dois treinadores portugueses com motivos para sorrir. Ricardo Sapinto guiou o Paphos à conquista da Supertaça de Chipre. Vitória por 1-0 frente ao Omonia e com Domingos Quina, Pepe Rodrigues e Guga Rodrigues na equipa. Nas meias-finais da Taça do Brasil, entretanto, está o Grêmio, que no dia do aniversário de Luís Castro eliminou o arquirrival de Porto Alegre, o Inter, com triunfo por 3-1.
13: É uma felicidade para mim ver os meus jogadores felizes, a torcida feliz, a administração feliz. O meu melhor presente de aniversário, aquilo que eu mais queria hoje, era ver todos à minha volta felizes. Porque eu já vos disse várias vezes que o treinador existe para ver os outros felizes.
3: Nas meias finais haverá duelo entre Grêmio e Atlético Mineiro, a outra eliminatória disputada a duas mãos, irá opor o Vasco da Gama de Pedro Emanuel ao Palmeiras de Abel Ferreira. Na próxima semana arranca a Liga dos Campeões, Portugal representado por Futebol Clube do Porto e Sporting na fase regular, e o alvo dos principais candidatos será abater o bicampeão da Europa, Paris Saint-Germain. João Neves está ciente de que há baterias apontadas a Paris.
14: A nível europeu toda a gente nos quer deitar abaixo. Somos bicampeões da Europa e se ganhar uma vez é difícil, duas ainda mais, três seguidas, é muito, muito, muito difícil. Então, e é também perceber que é um novo ano. Nós, apesar de não termos tantas férias como muitos clubes, estamos fresquinhos, prontos para o jogo, sabemos o nosso valor, mas sabemos que contra nós qualquer equipa vai dar sempre um bocadinho mais.
3: Em entrevista à Sport TV, o internacional português voltou a revisitar o timing da saída do Benfica.
14: Têm sido dois anos incríveis, tanto fora das quatro linhas como dentro. E antes de ir para cá, se eu ainda tinha aquele receio do que é que poderia acontecer de sair de Portugal, sair da minha zona de conforto. Hoje em dia posso dizer que foi das escolhas mais difíceis, mas a melhor escolha que eu fiz na minha vida futebolística.
3: A convicção de João Neves. No feminino, atenção que o Benfica já conhece adversárias na fase regular da Liga dos Campeões. As ex-campeãs nacionais terão pela frente Bayern de Munique, Roma e Áustria de Viena em casa. Fora visitam o Arsenal, a Juventus e as dinamarquesas do Cui. Esta tarde, Sporting e Torriense conhecerão oponentes na segunda pré-eliminatória, mas da Taça da Europa. Ainda no feminino, o Mundial Sub-20 arranca amanhã na Polónia, com a seleção nacional comandada por Marisa Gomes a abrir participação segunda-feira frente à campeã em título, que é a Coreia do Norte.
15: É o primeiro jogo e, portanto, jogar com as melhores no primeiro jogo acho que tem um impacto positivo porque enaltece a prova, dá-nos um ponto de entrada importante. Isto também já foi o que aconteceu quando nós fomos à fase final do Europeu, em que jogamos com a campeã espanhola e, portanto, também foi um primeiro jogo onde estávamos muito nervosas, mas depois crescemos com aquilo que fizemos contra a Espanha, foi sempre a crescer e acho que vai acontecer exatamente o mesmo com a Coreia.
3: Nesta entrevista à Agência Lusa, Marisa Gomes escalpeliza o grupo da equipa das esquinas e traça uma diferença substancial de contexto.
15: O grande desafio desta competição, comparativamente com o Euro, é que o padrão de jogo e o estilo de jogo das quatro equipas é muito diferente e vai ser interessante perceber como é que nós conseguimos impor o nosso jogo a uma Coreia que fisicamente tem uma capacidade muito forte e agressiva de impor o jogo, uma Colômbia que defende e é muito agressiva nas transições e costuma ganhar assim, e uma Costa Rica cuja diversidade de jogo às vezes até chega ali a ser um bocadinho caótica. Sabemos perfeitamente que a maior dificuldade que vamos ter nesta competição é ter que mudar rapidamente o padrão de jogo num curto espaço de tempo.
3: A selecionadora Marisa Gomes na antecipação do Mundial de Sub-20 feminino. Agora o balanço dos melhores jogos do Mediterrâneo do desporto português. Em Taranto, 32 medalhas representou marca recorde, num registro que a todos os níveis superou largamente as melhores expectativas. João Rodrigues, chefe da missão portuguesa em Itália.
10: Nós tivemos realmente acima daquilo que inicialmente estaria previsto e tivemos uma quantidade infindável de quartos lugares e de quintos e até o oitavo lugar. Portanto, acho que no total são 93 atletas que estavam no top 8. E isso revela uma consciência muito engraçada, muito interessante para os atletas, para nós enquanto missão, obviamente. E é importante que as pessoas percebam isto, que há realmente aqui uma geração de atletas absolutamente extraordinária.
3: João Rodrigues, à agência Lusa. No handball arranca hoje em Vigo a Supertaça Ibérica. Sporting e Futebol Clube do Porto na Galiza para defrontar respectivamente Bidassoa e Barcelona. Este último atual campeão da Europa e detentor de todas as edições da Supertaça Ibérica, para o qual será necessário um dragão corajoso. Escutamos por isso mesmo o capitão de equipa, Rui Silva.
16: Um adversário muito forte. É um adversário que nos últimos anos tem estado sempre no topo. O ano passado creio que tiveram só uma derrota na época toda, ganharam a Liga dos Campeões. Com jogadores de qualidade muito grande, mas nós também temos a nossa palavra a dizer e estamos confiantes que podemos ganhar o jogo.
3: Barça-Porto às 4h45 da tarde e às 7h, um Sporting com respeito máximo defronta o Bidassoa. Garantia do treinador dos tricampeões nacionais, Ricardo Costa.
17: O adversário que nós conhecemos bem, por isso respeitar a nossa adversária, lutar como um lugar na final, mas sabendo que estamos a jogar em Espanha, diante de uma equipa espanhola, por isso certamente será um jogo difícil.
3: A final da Supertaça Ibérica será já amanhã. Pode haver uma ou duas equipas lusas na decisão. Aceleramos para o fecho deste Jornal Mundial de Superbikes. Um dia depois de renovar com a BMW por mais um ano, Miguel Oliveira foi 16º nos treinos livres para o Grande Prémio de França no circuito de Magny-Cours, ao passo que em Monza, Grande Prémio de Itália de Fórmula 1, terminaram há instantes os primeiros treinos livres e o tempo mais veloz foi registado por Charles Leclerc da Ferrari. Saída a sinal que já está na estrada a 13ª etapa da Volta à Espanha em bicicleta, ligação de 193 km entre Almuñécar e Loja, com três contagens de montanha. Veste de vermelho o líder Henrique Mas. João Almeida está às portas do Top 100.
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19: Muito movimento a esta hora lá fora no trânsito, Sandra.
20: Neste momento, sobretudo, há movimento no Porto. Atenção.

0: do relógio e até à Escola Alemã, no sentido Benfica Aeroporto, para-se entre a Escola Alemã e a zona das Calvanas. Na A5 de Cascais para Lisboa, há também bastante demora na descida de Monsanto em direção às Amoreiras e muita atenção à Ponte Marechal Carmona, no sentido Porto Alto Vila Franca de Xira, com um acidente na parte final do tabuleiro e, por isso mesmo, o trânsito aqui bastante demorado e que, enfim, há que ter aqui um pouco de paciência.
1: Exatamente. Olha, até segunda-feira.
0: Até para o mês que vem.
1: Ah, é? Vai de férias. Ah, que bom. Olha, boas férias então. Corre tudo bem.
0: Obrigado, Augusto. Beijinhos. Ah, bom fim de semana para ti.
1: Muito obrigado. Bom fim de semana. 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Nós...

com a semana a terminar, qual será a nossa palavra para este dia? Sexta-feira, 4 de setembro. Bom, daqui a 3 minutos, sensivelmente, vamos descobrir qual a escolha hoje da Mafalda Lopes da Costa. E parece que as vozes femininas vão querem conquistar a tarde. Depois da Dua Lipa está aí Sara Tavares com Balancê.

0: que diz que vai, mas que...
1: É quase uma da tarde, temos que avançar. Está na hora da nossa Palavra do Dia. Edição para esta sexta-feira. Vamos saber hoje qual a escolha da Mafalda Lopes da Costa. A palavra é...
2: A palavra do dia é cerveja. A cerveja é uma bebida alcoólica obtida por fermentação da cevada germinada ou malte com flores de lúpulo para dar sabor e aromatizar. A palavra cerveja vem do termo em latim cerevisia, que referia-se a uma bebida fermentada de cereais. Acredita-se que cerevisia tenha uma origem celta, possivelmente ligada a uma raiz que também deu origem a palavras como cereal, que por sua vez está associada à deusa romana Ceres, deusa das colheitas e dos cereais, o que faz sentido, pois a cerveja é feita a partir de cereais, como a cevada.
1: Está descoberta então a palavra para este dia. Edição de Mafalda Lopes da Costa. 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Muito boa tarde. Uma hora no continente e na Madeira é meio-dia nos Açores. E quais são os títulos desta edição?
3: A ministra do Ambiente e Energia defende mais transparência nos preços dos combustíveis. Maria da Graça Carvalho propõe igualmente que a entidade reguladora do setor tenha mais poderes para aplicar sanções às petrolíferas. O gás óleo e a gasolina vão disparar na próxima semana em Portugal. O calor em Espanha volta a bater recordes. Ontem os termómetros atingiram os 45,7 graus centígrados na Andaluzia. É a temperatura mais elevada de sempre registada durante o mês de setembro. O treinador do Sporting diz que é mais difícil preparar o jogo contra o Nacional da Madeira, marcado para amanhã, tudo porque a equipa insular despediu o treinador há poucos dias.
1: As notícias com edição de Frederico Moreno.
3: A ministra do Ambiente e da Energia quer reforçar os poderes da entidade reguladora dos serviços energéticos. O objetivo é permitir ao órgão supervisor aplicar sanções às empresas do setor petrolífero. Para além de defender estas alterações à lei, a ministra Maria da Graça Carvalho também pede, numa carta enviada à ERS, Cláudia Aguiar Rodrigues, que o regulador torne mais acessível a informação sobre os preços dos combustíveis.
4: A ministra pede à ERS, à entidade reguladora dos serviços energéticos, que reforce os instrumentos de transparência, supervisão económica e informação aos consumidores e defende que deve existir uma informação mais clara, coerente e acessível. Para esse efeito, considera que devem ser alinhadas as diferentes bases de dados públicas sobre os preços de combustíveis, corrigir a forma como a Direção-Geral de Energia e Geologia calcula e apresenta os preços médios com descontos e considera que devem ser avaliados os impactos e a utilidade de manter em simultâneo dois preços teóricos de referência regulatórios. Maria da Graça Carvalho determina à ERS que aprofunde o alargamento do poder sancionatório da entidade reguladora ao sistema petrolífero nacional, de forma a assegurar a proteção de todos os clientes. E pede ainda que sejam identificados os próximos passos e a eventual necessidade de alterações legislativas ou regulamentares.
3: A ministra do Ambiente e Energia a defender maior transparência nos preços dos combustíveis em Portugal, que vão ficar mais caros a partir de segunda-feira. As previsões da Galp, com base nas cotações dos mercados internacionais, são de uma subida de 13 cêntimos e meio no gasóleo e de 11 cêntimos e meio na gasolina. Já a Associação Nacional de Revendedores de Combustíveis antevê um aumento de 15 cêntimos no gasóleo e de 10 cêntimos na gasolina. Vice-presidente da ANAREC, Mafalda Trigo, explica à Antena 1 que esta é ainda uma projeção com base nos valores dos mercados internacionais. O valor final do aumento será confirmado logo à tarde, mas tudo aponta para uma subida bastante significativa.
5: Para a próxima semana está previsto aumentar 15 cêntimos no gasóleo e 10 cêntimos na gasolina. Ainda não são preços finais, que só deverão sair da parte da tarde de sexta-feira. E quando saírem os preços finais, pronto, já veremos mais ou menos como vai ficar, já com o acerto previsível do ISP. No início do conflito do Médio Oriente, Nós tivemos um aumento de cerca de 25 cêntimos por litro. Penso que foi logo no início de março, que foram 25 cêntimos por litro.
3: Os preços dos combustíveis continuam a sofrer o impacto da guerra no Irã, um conflito que começou há mais de meio ano. A estimativa dos revendedores de combustíveis é então de um aumento de 15 cêntimos no gasóleo e 10 cêntimos por litro na gasolina a partir da próxima semana. A crise no Médio Oriente está também a empurrar o preço dos alimentos para aumentos sucessivos. É o cenário traçado hoje pela Organização das Nações Unidas para a Alimentação e Agricultura. FAO refere que o índice de preços registou uma subida de 2,5% em julho, em comparação com o mesmo mês do ano passado. Verificam-se aumentos na cotação mundial dos cereais, em particular do trigo, milho e também do arroz. É mais um recorde, foi registada ontem na Andaluzia, no sul de Espanha, a temperatura de 45,7 graus centígrados, é o valor mais elevado de sempre durante o mês de setembro no país vizinho, uma informação divulgada pelo Instituto Espanhol de Meteorologia. Com as ondas de calor a surgirem com maior frequência e intensidade, o Turismo de Portugal vai disponibilizar 1 milhão de euros para a criação de refúgios climáticos. Foi aberto um concurso à participação dos municípios que queiram beneficiar de verbas de forma a criar espaços de proteção do calor extremo. Carlos Abado, presidente do Turismo de Portugal, revela à Antena 1 que já receberam candidaturas de 18 autarquias um pouco por todo o país.
0: Bom, nós temos todos a noção daquilo que tem sido e que são as consequências das alterações climáticas. Nós temos visto, não apenas em Portugal, mas no resto do mundo, aquilo que são as consequências de eventos relacionados, nomeadamente, com os temas de calor extremo. E, por isso, o turismo de Portugal e o turismo em Portugal consideram importante trabalhar em iniciativas que pudessem, de certa forma, gerir, mitigar o risco climático a que a atividade está, obviamente, também sujeita. Temos tido, de facto, uma grande adesão, nomeadamente de todas as regiões do país, quer e de cidades como Lisboa, Porto, mas também de cidades do interior do país.
3: Portugal já tem 188 refúgios climáticos registados, são bibliotecas, museus ou monumentos. A organização, desde meados de junho, cerca de 540 mil hectares foram destruídos pelo fogo na União Europeia. É um balanço a esta temporada marcada por recordes, à medida que o verão chega ao fim. Dados de sistemas de satélites europeus dão conta do impacto devastador, Alexandra Sofia Costa, da decorrência de mais de 1000 incêndios na União Europeia durante os últimos meses.
6: Mais de 80% dos cerca de 650 mil hectares queimados na União Europeia desde o início do ano foram atingidos por incêndios que aconteceram entre 18 de junho e 2 de setembro, de acordo com o Sistema Europeu de Informação sobre Incêndios Florestais. Essa área representa cerca de 9 vezes o tamanho da capital espanhola, Madrid, ou seja, 5.400 quilómetros quadrados. O total de área queimada é muito superior à média dos 20 anos anteriores, no entanto permanece abaixo do recorde de 2025, quando incêndios consumiram mais de 800 mil hectares, e do recorde do verão de 2007, que registou algumas dezenas de milhares de hectares a mais. Este ano os incêndios mais devastadores ocorreram principalmente em julho, embora costumem ser mais frequentes em agosto.
3: Balanço destes meses de calor e muitos incêndios em território europeu. Duas pessoas ficaram feridas sem gravidade na sequência de um acidente no Rio Tejo a envolver um barco da empresa Transtejo Soflusa. O acidente aconteceu ontem à noite com o ferry que partiu de Belém em direção a Trafaria. Sofreu uma avaria numa das máquinas e acabou por embater no pontão da estação de Trafaria e também numa estrutura da Silopor. O barco transportava 27 passageiros. Os dois feridos ligeiros são tripulantes da embarcação. O navio está agora na doca para que se tente perceber o que aconteceu em concreto, como explicou esta tarde à Antena 1 Rui Rei, presidente do Conselho de Administração da Transtejo Soflusa.
7: Na sequência desse incidente, ativámos todos os procedimentos de segurança e uma embarcação elétrica ajudou a levar o nosso ferry até ao pontão da Trafaria, que era o seu destino final, onde desembarcaram as pessoas e os veículos que se encontravam a bordo, em segurança. O navio, neste momento, a embarcação encontra-se na Doca 13, a ser avaliada. Após estar avaliado, iremos proceder à reparação. Mas, entretanto, nós já tínhamos mandado reparar o irmão gêmeo do Lisbonense, que é o Almadense, que estava em estaleiro inoperacional há cerca de 2 anos. Está, neste momento, já a navegar, em fase final de testes. Em princípio, até ao fim da próxima semana, teremos o serviço operacional.
3: Devido a este incidente, encontra-se temporariamente interrompido o serviço de transporte de veículos na travessia fluvial Trafaria-Porto Brandão-Belém. Há apenas transporte de passageiros. Para a semana, um outro navio de transporte de viaturas já deve estar operacional. A Unidade Local de Saúde de São José confirma a admissão em bloco dos chefes de equipa das urgências pediátricas do Hospital Dona Estefânia, em Lisboa. Em comunicado, o LS assume ter recebido estes pedidos de demissão relacionados com constrangimentos associados à falta de anestesistas e manifesta a expectativa de, com o final do período de férias, a situação possa regressar ao normal. A Federação Nacional de Médicos diz que a demissão dos responsáveis do Dona Estefânia é um grito de alerta. A vice-presidente da FNAM, Joana Bordalissá, culpa a ministra da Saúde pela incapacidade para resolver a falta de especialistas em anestesia que afeta vários hospitais.
8: Quando os médicos tomam esta atitude de fazer uma demissão em bloco, isto é um grito de alerta de que, de facto, as coisas não estão bem e que é preciso tomar aqui uma ação. Aqui o grande responsável por não haver anestesistas suficientes no Serviço Nacional de Saúde é, sem dúvida, Ana Paula Martins, é quem tem toda a responsabilidade, é quem tem que vir explicar ao país porque é que esta situação está a acontecer, porque também a verdade é que nada está a ser feito para garantir mais médicos das várias especialidades e também médicos de anestesiologia nas várias unidades do SNS.
3: Posição da FNAM perante esta demissão em bloco de 9 chefes de equipa do Serviço de Urgência Pediátrica do Hospital Dona Estefânia. É uma decisão positiva, mas que já vem com 9 meses de atraso. Os administradores dos hospitais reagem assim à luz verde dada ontem pelo Ministério das Finanças para a contratação de enfermeiros para o SNS. O presidente da Associação Portuguesa de Administradores Hospitalares explica à Antena 1 que as unidades do Serviço Nacional de Saúde já estavam há muito tempo à espera desta autorização da tutela. Xavier Barreto sublinha que se a decisão tivesse sido tomada mais cedo, os hospitais teriam poupado muito dinheiro que foi gasto em horas extraordinárias pagas aos enfermeiros.
9: Os enfermeiros fazem falta. A não contratação muitas vezes até resulta num aumento de custos. Repare-se, nós temos que colmatar uma falha na escala com recurso, por exemplo, horas extraordinárias, isso é mais caro do que contratar uma pessoa. Presumo que esse número, 800 e muitos, resulte dos pedidos que estão nos planos de desenvolvimento transicional. A questão que se coloca é porque é que não aconteceu mais cedo. Eu acho que é importante fazer essa reflexão, repensar o modelo de governação da saúde para que isto não aconteça em próximos anos. Portanto, o plano de desenvolvimento organizacional, a autonomia para que os hospitais possam fazer estas contratações tem que ser dada no início do ano, porque senão, obviamente, vem fora de tempo e acaba por prejudicar a resposta aos cidadãos.
3: A Associação Portuguesa dos Administradores Hospitalares saúda a luz verde que o Ministério das Finanças deu à contratação de enfermeiros, mas diz que esta decisão peca por tardia. A Organização Mundial de Saúde denuncia um padrão sistemático de ataques russos contra instalações da OMS na Ucrânia, uma situação que está a pôr em causa o apoio médico vital. Ontem à noite, um ataque russo na região de Kiev atingiu um dos principais armazéns onde a Organização Mundial de Saúde guarda medicamentos, bens de primeira necessidade e material para ajuda humanitária. O acesso ao local continua vedado devido ao fumo denso e a preocupações de segurança. Estão em andamento avaliações de possíveis danos e perdas de stock. O porta-voz da OMS diz que este não é um caso isolado. Christian Lindmeier denuncia um padrão com mais de 2 dezenas de ataques desde o início do ano.
10: O incidente acontece 2 semanas depois de outro ataque ter arrasado o armazém da OMS em Denis. Dnipro, destruindo metade dos bens e equipamentos médicos destinados a apoiar cerca de 225 mil pessoas que viviam na linha da frente e em áreas de difícil acesso. Outro armazém utilizado pela OMS na região de Kiev foi danificado durante uma vaga de ataques em grande escala em julho. Os ataques fazem parte de um padrão mais amplo que afeta operações humanitárias em todo o país. Em 2026, pelo menos 20 ataques afetaram armazéns de ajuda humanitária, incluindo 15 ataques a armazéns com medicamentos e material médico.
11: Including 15 attacks on warehouses holding health-related humanitarian supplies.
3: A Organização Mundial de Saúde denuncia um padrão de comportamento das forças russas que já atacaram 20 vezes armazéns e instalações da OMS na Ucrânia. O ataque mais recente aconteceu ontem à noite. Em Moçambique, há pelo menos 2 vítimas mortais, resultado de um ataque de ontem a um complexo turístico. Foi atacado por insurgentes na província de Niassa, no norte de Moçambique. A informação das mortes está a ser avançada, Frederico Pinheiro, por um portal de informação na internet.
12: O ataque violento ocorreu ontem num complexo turístico que atrai muitos estrangeiros por motivos de caça. Os insurgentes chegaram vindos da província vizinha de Cabo Delgado, onde dominam uma parte significativa do território. Informação que vem do Itamar News refere ainda 3 cidadãos norte-americanos evacuados de helicóptero por motivos de segurança, para além dos 2 mortos. Não se sabem ainda mais detalhes sobre as vítimas. A Rádio Pública está a tentar obter mais informação. Confirmamos, no entanto, que há mais de uma dezena de trabalhadores desaparecidos terão fugido para o mato após o início dos ataques. As infraestruturas da unidade turística foram incendiadas pelos atacantes. As autoridades moçambicanas estão no terreno a tentar apurar o que aconteceu.
3: Portal de informações Itamar News dá então conta de 2

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0: da tarde nos Açores. Vamos agora conhecer os títulos desta edição.
1: O preço do gasóleo nos Estados Unidos atingiu hoje o valor mais alto de sempre. O mesmo pode acontecer em Portugal na próxima semana ou na semana seguinte, diz o economista Filipe Grilo. A ministra do Ambiente e Energia defende mais transparência nos preços dos combustíveis e mais poderes para a entidade reguladora aplicar sanções às petrolíferas. O risco de incêndio na Madeira e no Porto Santo vai aumentar a partir de domingo. A Proteção Civil Regional alerta para a subida das temperaturas e também para a baixa umidade e vento forte. Marco Silva antevê um jogo difícil do Benfica frente ao Marítimo. As Águias visitam amanhã o estádio da equipa madeirense.
0: Notícias com edição de Frederico Moreno.
1: Portugal está à beira de registar o preço mais elevado de sempre dos combustíveis. É o que adianta a Antena 1, o economista Filipe Grilo, com a previsão de novo aumento para a próxima semana, a rondar os 15 cêntimos no gasóleo e os 10 cêntimos na gasolina. Filipe Grilo antevê um recorde no preço a pagar pelos consumidores nos postos de abastecimento.
2: Vai tudo caminhar para aí. Ou seja, há uma grande probabilidade, se não nesta semana, se tudo se mantiver assim, provavelmente para a outra semana, poderemos vir a registar o maior preço histórico em Portugal.
1: O economista Filipe Grilo explica que tudo se deve ao agravamento da guerra no Médio Oriente e também ao aumento das margens de lucro na refinação de petróleo. O especialista acredita que as más notícias não vão ficar por aqui. Na semana seguinte deve haver mais uma subida do preço dos combustíveis.
2: A subida do preço do próprio petróleo, que nesta última semana disparou novamente a ficar muito perto dos 100 dólares. É certo que este aumento ainda não vai se refletir integralmente no preço dos combustíveis e, portanto, isto está aqui uma pequena má notícia, que muito provavelmente, mantendo estes aumentos, para a semana ou para a outra semana voltaremos a registar aumentos dos preços dos combustíveis. E depois há um segundo fenómeno, que já não é a questão dos petróleos, é a questão dos refinados, porque a própria margem da refinação está a aumentar. E há aqui várias razões para justificar. Uma delas é que a Rússia, nesta semana, adiou por mais um mês a proibição de exportação de petróleo. Depois também setembro é um mês muito preocupante para os Estados Unidos, porque muitas refinarias é nesta altura que fazem a manutenção. E quando elas têm que fazer a manutenção vão ficar paradas, portanto vai haver menos petróleo circular.
1: Em análise do economista Filipe Grilo, as projeções da Galp, também as da associação que representa os postos de abastecimento e ainda as previsões do Automóvel Clube de Portugal, todas apontam para aumentos acima dos 10 cêntimos nos preços do gasóleo e da gasolina a partir de segunda-feira. O valor final deste aumento vai ficar fechado esta tarde. O preço do gasóleo nos Estados Unidos atingiu o valor mais elevado de sempre. Atingiu hoje os 5 dólares e 85 cêntimos por galão, que vale aproximadamente 4 litros. O anterior recorde do preço do gasóleo em território norte-americano tinha sido registado há 4 anos, em 2022, após a invasão russa da Ucrânia. Agora, o combustível ultrapassa todos os máximos anteriores. A ministra do Ambiente e da Energia quer reforçar os poderes da entidade reguladora dos serviços energéticos. O objetivo é permitir ao órgão supervisor aplicar sanções às empresas do setor petrolífero. Para além de defender estas alterações à lei, a ministra Maria Graça Carvalho também pede, numa carta enviada à ERSE, que o regulador Cláudia Aguiar Rodrigues torne mais acessível a informação sobre os preços dos combustíveis.
3: A ministra pede à ERSE, a entidade reguladora dos serviços energéticos, que reforce os instrumentos de transparência, supervisão económica e informação aos consumidores e defende que deve existir uma informação mais clara, coerente e acessível. Para esse efeito, considera que devem ser alinhadas as diferentes bases de dados públicas sobre os preços de combustíveis, corrigir a forma como a Direção-Geral de Energia e Geologia calcula e apresenta os preços médios com descontos e considera que devem ser avaliados os impactos e a utilidade de manter em simultâneo dois preços teóricos de referência regulatórios. Maria da Graça Carvalho determina à ERSE que aprofunde o alargamento do poder sancionatório da entidade reguladora ao sistema petrolífero nacional, de forma a assegurar a proteção de todos os clientes e pede ainda que sejam identificados os próximos passos e a eventual necessidade de alterações legislativas ou regulamentares.
1: A Ministra do Ambiente e Energia a defender maior transparência nos preços dos combustíveis em Portugal. Atenção ao calor na região autónoma da Madeira. O Serviço Regional de Proteção Civil avisa que a previsão de tempo quente vai levar ao aumento do perigo de incêndio, em particular nas zonas altas e nos extremos da Ilha da Madeira, bem como na Ilha do Porto Santo. Entre domingo e quarta-feira é esperado calor intenso, vento forte e uma diminuição da umidade relativa do ar. 540 mil hectares foram destruídos pelas chamas na sequência de muitos incêndios que afetaram a União Europeia durante este verão. Balanço feito esta tarde, após meses marcados por sucessivas ondas de calor. O impacto dos fogos, Alexandra Sofia Costa, foi confirmado por um sistema europeu de satélites.
4: Mais de 80% dos cerca de 650 mil hectares queimados na União Europeia desde o início do ano foram atingidos por incêndios que aconteceram entre 18 de junho e 2 de setembro, de acordo com o Sistema Europeu de Informação sobre Incêndios Florestais. Essa área representa cerca de 9 vezes o tamanho da capital espanhola, Madrid, ou seja, 5.400 quilómetros quadrados. O total de área queimada é muito superior à média dos 20 anos anteriores, no entanto, permanece abaixo do recorde de 2025, quando incêndios consumiram mais de 800 mil hectares, e do recorde do verão de 2007, que registrou algumas dezenas de milhares de hectares a mais. Este ano, os incêndios mais devastadores ocorreram principalmente em julho, embora costumem ser mais frequentes em agosto.
1: Balanço destes meses de calor e muitos incêndios em território europeu. Um grupo de 5 países europeus quer avançar com a criação de centros para o retorno de migrantes em países fora da União Europeia, para onde serão enviadas pessoas que tentem entrar de forma ilegal em território europeu. A ideia partiu da Dinamarca, que foi a anfitriã da reunião desta manhã, onde estiveram presentes ministros da Alemanha, Áustria, Países Baixos e Grécia. Os 5 chegaram a um acordo político para a criação destes centros e para a abertura de conversações técnicas com potenciais países terceiros que queiram acolher estes centros. O ministro dinamarquês para a Imigração e Integração explicou que esta é uma ideia que a Dinamarca defende há muito tempo, mas que só agora teve acolhimento positivo por parte de outros países. Morten Botskov fala numa revolução no sistema europeu de acolhimento de migrantes que os dinamarqueses querem implementar rapidamente.
5: Quando começámos este debate, nem todos quiseram participar. Foi motivo de gozo. Dizia-se que era completamente irrealista e também que estava em conflito direto com todas as obrigações internacionais que temos. Mas agora estamos aqui. Este ano adotámos nova legislação na União Europeia e agora reuni 4 colegas aqui em Copenhaga. Estamos a transformar a política de asilo e migração da União Europeia neste processo. São 2, 3 ou 4 anos? Não são. O nosso objetivo é estarmos prontos a partir da Dinamarca para enviarmos pessoas sem base legal para um modelo de centro de retorno até ao final de 2027.
1: Os ministros destes países, Alemanha, Áustria, Países Baixos, Grécia e Dinamarca, revelam que vai ser preparado um quadro legal para enquadrar a estratégia que respeita valores europeus, a lei internacional e tem como prioridade o respeito pelos direitos humanos, diz o ministro dinamarquês Morten Botskov, garante que estes centros em países terceiros para onde serão enviados os imigrantes em situação ilegal não vão ser prisões ou centros de detenção. In the media and commentary
5: have talked about a... Tenho ouvido a imprensa e os comentadores a falarem de um campo de prisão ou de detenção como o objetivo do projeto que estamos a discutir agora. Não é isso. É um acordo com um país parceiro que dá a pessoas sem base legal para estarem aqui a oportunidade de uma nova vida nesse país parceiro. É esse o quadro em que estamos a trabalhar a partir daqui. É isso que podem ver no projeto em que hoje concordamos.
1: Dinamarca quer que os centros de retorno possam estar a funcionar já no final do próximo ano. Este processo político vai continuar com nova reunião entre estes 5 países, marcada para o próximo mês na Alemanha. A líder da Iniciativa Liberal desafia Luís Montenegro a questionar os restantes ministros sobre se estão confortáveis com a manutenção de Luís Neves no governo. Mariana Leitão insiste na demissão do ministro da Administração Interna, diz que o caso a envolver Luís Neves está a contaminar o Executivo e sugere que há um desconforto dentro do próprio Conselho de Ministros.
6: Aproveitando que há Conselho de Ministros, que se pergunte efetivamente aos ministros, em particular à Ministra da Justiça, que neste momento, como sabemos, está a decorrer uma inspeção de áreas que ela tutela sobre a atuação do seu próprio colega Luís Neves, enquanto diretor nacional da Polícia Judiciária, e portanto que se pergunte aos próprios ministros se eles estão confortáveis com esta situação toda. Eu não acredito que estejam. E no próprio PSD também se começa a perceber que há este desconforto todo. É isto que Luís Montenegro pretende? É que em vez de estar concentrado a governar e a fazer aquilo que o país precisa, é estar sucessivamente a tomar conta destes casos e a ter de gerir estas crises?
1: Declarações da líder da Iniciativa Liberal hoje em Vila do Conde, à margem de uma visita à Agrosemana. Ontem, Mariana Leitão já tinha adiantado que os liberais vão votar contra a moção de censura ao governo apresentada pelo Chega. A Unidade Local de Saúde de São José confirma a admissão em bloco dos chefes de equipa das urgências pediátricas do Hospital Dona Estefânia em Lisboa. Em comunicado, o LS assume ter recebido os pedidos de admissão relacionados com constrangimentos associados à falta de anestesistas e manifesta a expectativa de que, com o final do período de férias, a situação possa regressar ao normal. A Federação Nacional de Médicos diz que a demissão dos responsáveis do Dona Estefânia é um grito de alerta. A vice-presidente da FNAM, Joana Bordalissá, culpa a ministra da Saúde pela incapacidade para resolver a falta de anestesistas que afeta vários hospitais.
7: Quando os médicos tomam esta atitude de fazer uma demissão em bloco, isto é um grito de alerta de que, de facto, as coisas não estão bem e que é preciso tomar aqui uma ação. Aqui o grande responsável por não haver anestesistas suficientes no Serviço Nacional de Saúde é, sem dúvida, Ana Paula Martins, é quem tem toda a responsabilidade, é quem tem que vir explicar ao país porque é que esta situação está a acontecer, porque também a verdade é que nada está a ser feito para garantir mais médicos das várias especialidades e também médicos de anestesiologia nas várias unidades do SNS.
1: Posição da FNAM perante a demissão em bloco de 9 chefes de equipa do Serviço de Urgência Pediátrica do Hospital Dona Estefânia. O treinador do Benfica não espera facilidades amanhã na ida ao campo do Marítimo. Nesta quinta jornada do campeonato, os insulares jogam em casa, na Madeira. O técnico Marco Silva diz que, para além desse fator casa, há ainda o facto de o Marítimo estar de regresso à Primeira Liga.
8: O impacto neste regresso, que é sempre importante para uma equipa que regressa à Primeira Divisão, à Primeira Liga neste caso, e acabou por ter um impacto. E percebe-se quando jogam em casa, o ambiente está em favor da equipa, como tem que ser e como é normal, mas naturalmente naquele espaço acaba por ser sempre fundamental, e uma equipa que nos vai tentar fazer a vida difícil, como é normal, e que o papel que vão ter.
1: Marítimo Benfica marcado para as 6 da tarde de amanhã. Já o Sporting vai defrontar a equipa do Nacional da Madeira, mas que...
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0: Natal e na Madeira, 2 horas nos Açores. Em destaque nesta edição.
1: O ministro da Presidência revela que o governo português vai falar com os interessados na compra da TAP. O objetivo, diz Leitão Amaro, é que a Lufthansa e a Air France KPLM possam apresentar propostas melhoradas para a privatização da companhia aérea. O Bloco de Esquerda exige respostas ao governo sobre as dificuldades das pessoas surdas para aceder à linha de emergência do 112. Há 5 anos, a opção de videochamada terminou. Desde então, não foi encontrada uma alternativa. É descrita como uma revolução no sistema europeu de migrações. A Dinamarca, a Alemanha e outros 3 Estados-membros defendem o envio de migrantes em situação irregular para fora do espaço comunitário em países terceiros, que vão criar centros para receber estas pessoas.
0: Notícias, edição do jornalista Frederico Moreno.
1: O governo vai partir para negociações com os 2 candidatos à privatização parcial da TAP, anúncio feito há instantes pelo ministro da Presidência no fim da reunião do Conselho de Ministros. O executivo tinha anunciado que previa escolher o novo investidor da companhia aérea durante este mês de setembro, após a par pública ter entregado o relatório com as propostas vinculativas que tinham sido apresentadas pela Lufthansa e pela Air France KPLM. Esta tarde, António Leitão Amaro afirmou que as propostas têm uma avaliação global próxima. O governo vai por isso iniciar uma nova fase negocial para tentar obter ofertas melhoradas pela TAP.
2: Sendo as propostas vinculativas dos 2 grupos internacionais diferentes e os seus conteúdos são diferentes, as propostas têm uma avaliação global de tal forma próxima que nós optámos por decidir hoje criar um período de negociação final de algumas semanas com os 2 grupos, de modo a que possam, como esperamos, melhorar as propostas que foram apresentadas.
1: Par Pública entregou esta semana ao Governo o relatório sobre as ofertas vinculativas para a compra de 44,9% da TAP. Questionado sobre a moção de censura ao Governo, que vai ser debatida na próxima terça-feira na Assembleia da República, o ministro Leitão Amaro classifica a iniciativa do Chega como uma coreografia que não pretende conseguir esclarecimentos ou consequências. Leitão Amaro diz que não está focado no ruído e defende que os portugueses querem que o Executivo continua a governar.
2: O que fica claro é que esta é uma coreografia que não se destina a obter esclarecimentos e, diria, não parece, pelo desfecho previsível, uma coreografia que se destine a ter consequências. Aliás, se quisesse ter a consequência de provocar eleições, eu creio que iria frontalmente contra a vontade dos portugueses, que não querem ouvir falar de eleições.
1: O ministro da Presidência a desvalorizar os efeitos da moção de censura ao governo que foi apresentada pelo Chega. A iniciativa liberal já garantiu que vai votar contra esta proposta. Também o PS não está disponível para viabilizar a iniciativa do partido de André Ventura. A líder da iniciativa liberal desafia sim Luís Montenegro a questionar os restantes ministros sobre se estão confortáveis com a manutenção de Luís Neves no governo. Mariana Leitão insiste na demissão do ministro da Administração Interna, diz que os casos a envolver Luís Neves estão a contaminar o executivo e sugere que existe um desconforto dentro do próprio Conselho de Ministros.
3: Aproveitando que há Conselho de Ministros, que se pergunte efetivamente aos ministros, em particular à Ministra da Justiça, que neste momento, como sabemos, está a decorrer uma inspeção de áreas que ela tutela, sobre a atuação do seu próprio colega Luís Neves, enquanto diretor nacional da Polícia Judiciária, e portanto que se pergunte aos próprios ministros se eles estão confortáveis com esta situação toda. Eu não acredito que estejam. E no próprio PSD também se começa a perceber que há este desconforto todo. É isto que Luís Montenegro pretende, é que em vez de estar concentrado a governar e a fazer aquilo que o país precisa, é estar sucessivamente a tomar conta destes casos e a ter de gerir estas crises?
4: Declarações da iniciativa, da líder da Iniciativa Liberal, hoje em Vila do Conde. Ontem Mariana Leitão já tinha adiantado que os liberais vão votar contra a proposta apresentada pelo Chega, uma moção de censura ao governo. É um caso grave que merece uma resposta rápida. O Bloco de Esquerda quer que o governo se comprometa a garantir que as pessoas surdas não ficam mais um ano sem acesso aos serviços de emergência através da linha do 112. Preocupações levantadas pelo Bloco de Esquerda numa pergunta endereçada ao Ministro da Administração Interna. Depois desta semana, o Jornal de Notícias ter revelado que há quase 5 anos que as pessoas surdas não têm acesso direto ao número de emergência. A aplicação que permitia pedir ajuda por videochamada deixou de funcionar em 2021. Ouvida pela Rádio Pública, a deputada bloquista Andreia Galvão pressiona o Executivo a arranjar uma solução para aquilo que diz ser uma situação de emergência.
5: Já há requerimentos de associações de famílias de amigos dos surdos que reconhecem que é uma situação muito grave, no sentido de haver quando houver uma emergência com uma pessoa surda, essa pessoa não consegue pedir um serviço de emergência, nem se estiver a acompanhar outra pessoa, ou seja, ficam todas dependentes de uma terceira pessoa que possa depois responder e fazer esta chamada ao serviço de emergência. Nós tentamos pressionar com o período de um ano, mas obviamente gostaríamos que a situação estivesse mais cedo resolvida, uma vez por se tratar de uma situação que é realmente muito grave. E estar desde 2021 inoperacional, e também que chamamos a atenção ao Governo, porque demorou tanto tempo sequer a perceber-se que havia este problema.
4: O Bloco de Esquerda quer saber se o Governo assume esta questão como um problema. A aplicação que permitia pedir ajuda por videochamada para pessoas com surdez deixou de funcionar em dezembro de 2021. Desde então, não existe uma solução que permita pedir socorro de forma autónoma em língua gestual portuguesa. Portugal está à beira de registar o preço mais elevado de sempre dos combustíveis. É o que adianta a Antena 1 economista Filipe Grilo, com a previsão de um novo aumento para a próxima semana a rondar os 15 cêntimos no gasóleo e os 10 cêntimos na gasolina. Filipe Grilo antevê um recorde no preço a pagar pelos consumidores nos postos de abastecimento.
6: Vai tudo caminhar para aí. Ou seja, há uma grande probabilidade, se não nesta semana, se tudo se mantiver assim, provavelmente para a outra semana, poderemos vir a registar o maior preço histórico em Portugal.
4: O economista Filipe Grilo explica que tudo se deve ao agravamento da guerra no Médio Oriente e ao aumento das margens de lucro na refinação. O especialista acredita que as más notícias não devem ficar-se pela próxima semana. Na semana seguinte, deverá haver nova subida do preço dos combustíveis.
6: A subida do preço do próprio petróleo, que nesta última semana disparou novamente a ficar muito perto dos 100 dólares. É certo que este aumento ainda não vai se refletir integralmente no preço dos combustíveis e, portanto, isto está aqui uma pequena má notícia, é que muito provavelmente, mantendo estes aumentos, para a semana ou para a outra semana voltaremos a registar aumentos dos preços dos combustíveis. E depois há um segundo fenómeno, que já não é a questão dos petróleos, é a questão dos refinados, porque a própria margem da refinação está a aumentar. E há aqui várias razões para justificar. Uma delas é que a Rússia, nesta semana, adiou por mais um mês a proibição de exportação de petróleo. Depois também setembro é um mês muito preocupante para os Estados Unidos, porque muitas refinarias é nesta altura que fazem a manutenção. E quando elas têm que fazer a manutenção vão ficar paradas, portanto vai haver menos petróleo circular.
4: Análise de Filipe Grilo, as projeções da Galp, da associação que representa os postos de abastecimento, e também as projeções do Automóvel Clube de Portugal, todas apontam para aumentos acima dos 10 cêntimos nos preços do gasóleo e da gasolina. A partir de segunda-feira, o valor final deste aumento vai ficar fechado esta tarde. O alvo era o diretor dos serviços secretos da Ucrânia. A Rússia lançou hoje um ataque no centro de Kiev. Um drone atingiu a sede do Serviço de Segurança da Ucrânia, provocando uma grande explosão. De acordo com o presidente Volodymyr Zelensky, o aparelho era dirigido ao gabinete do responsável máximo das secretas. Os jornalistas da France Press em Kiev deram conta de várias ambulâncias junto ao local do ataque. O presidente da Câmara da capital ucraniana indicou também, numa publicação na rede social Telegram, que há pelo menos 7 feridos a lamentar. O plano é deportar migrantes em situação irregular regular para países terceiros, fora da União Europeia. Um grupo de 5 países europeus quer avançar com esta ideia, que partiu da Dinamarca, país que recebeu hoje um encontro de ministros da Alemanha, Áustria, Países Baixos e Grécia. Estes 5 Estados-membros pretendem abrir conversações com países fora do espaço comunitário que estejam disponíveis para criar centros para o retorno de migrantes. Uma ideia explicada em conferência de imprensa pelo ministro dinamarquês Morten Botstock.
7: Quando começámos este debate, nem todos quiseram participar. Foi motivo de gozo. Dizia-se que era completamente irrealista e também que estava em conflito direto com todas as obrigações internacionais que temos. Mas agora estamos aqui. Este ano adotámos nova legislação na União Europeia e agora reuni 4 colegas aqui em Copenhaga. Estamos a transformar a política de asilo e imigração da União Europeia neste processo. São 2, 3 ou 4 anos? Não, não são. O nosso objetivo é estarmos prontos a partir da Dinamarca para enviarmos pessoas sem base legal para um modelo de centro de retorno até ao final de 2027.
4: Os ministros dizem que vai ser preparado um quadro legal para enquadrar esta estratégia que dizem respeitar os valores europeus, a lei internacional e que tem como prioridade o respeito pelos direitos humanos. O ministro dinamarquês garante que estes centros em países terceiros para onde serão enviados os migrantes ilegais não vão ser prisões ou centros de detenção. É mais um recorde, foi registada ontem na Andaluzia, no sul de Espanha, a temperatura de 45,7 graus centígrados, o valor mais elevado sempre registado durante o mês de setembro no país vizinho, uma informação divulgada esta tarde pelo Instituto Espanhol de Meteorologia. Atenção ao calor na região autónoma da Madeira. O Serviço Regional de Proteção Civil avisa que a previsão de tempo quente vai levar ao aumento do perigo de incêndio, em particular nas zonas altas e nos extremos da Ilha da Madeira, bem como na Ilha do Porto Santo. Entre domingo e quarta-feira é esperado calor intenso, vento forte e ainda uma diminuição da umidade relativa no ar. Mais de 15 famílias que denunciam atos de violência e agressões sexuais contra filhos nas escolas de Paris vão apresentar queixa contra o atual presidente da Câmara Francesa e também contra a anterior presidente. Pais e mães querem saber o que é que os dois autarcas se tinham conhecimento desta violência sexual em escolas do pré-escolar e do ensino básico. Anne Hidalgo esteve à frente da Câmara de Paris entre 2014 e 2026. Já Emmanuel Grégoire venceu as eleições este ano, em março, mas era o braço direito de Hidalgo há vários anos. Os encarregados de educação, pela voz de Barca Zerraoli, porta-voz do coletivo Me Too Ecolia, dizem que é tempo da justiça penal atuar.
8: Hoje, dando um novo passo para a ação da justiça penal, porque a proteção das crianças é uma cadeia de responsabilidade e quando essa cadeia se parte, precisamos de entender onde, como e em que nível. Não estamos aqui para nos substituir à justiça. Estamos aqui para exigir que ele responsabilize as pessoas. Esta caixa diz respeito a Paris, mas o que temos ouvido há meses vai muito além dos limites da cidade. Paris está no...
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0: Boa tarde. São 4 horas no continente e na Madeira, 3 nos Açores. É o último programa da tarde desta semana. Olá, boa tarde, Rita.
1: Já merecemos descanso.
0: Já merecemos. Principais títulos a esta hora.
1: Vai baixar o imposto sobre os combustíveis 3 cêntimos por litro na gasolina e no gasóleo para compensar o aumento de preços esperado na próxima semana. Nos Estados Unidos, há hoje um novo máximo no preço do combustível. O governo ainda não conseguiu escolher a quem vai vender a TAP, vai avançar com negociações nas próximas semanas para esclarecer as dúvidas entre a Air France e a Lufthansa. Um grupo de países europeus quer criar um centro fora da União Europeia para onde possam ser enviados migrantes a quem foi recusado o pedido de asilo.
0: Neste momento estão 25 graus em Ponta Delgada, 26 no Funchal, 27 no Porto e também em Coimbra e 30 em Lisboa e Faro. Notícias às 4 da tarde na Antena 1, edição de Rita Fernandes.
1: O governo decidiu baixar em 3 cêntimos o preço por litro no gasóleo e na gasolina, o preço que cobra no imposto sobre os produtos petrolíferos, para compensar a subida dos preços esperada na próxima semana. A guerra no Médio Oriente continua a afetar o preço dos combustíveis. Na próxima semana, as previsões apontam para um aumento de 15 cêntimos no gasóleo e 12 cêntimos na gasolina. Por isso, explica o ministro da Presidência, o governo decidiu baixar o que cobra em ISP.
2: Serão em linha com o instrumento que existe de devolver em ISP o que seria o aumento de receita em IVA, um reforço do desconto de cerca de 3 cêntimos em gasolina e em gasóleo. Ligeiramente mais em gasóleo, ligeiramente menos. Mas na casa dos cêntimos estamos a falar dos 3 cêntimos, valores com IVA. Isto significa que, atualmente, o conjunto dos descontos no ISP, o desconto no preço dos combustíveis, totaliza, com este reforço, 23 cêntimos, quer na gasolina, quer no gasóleo. É isto que ficará, a partir da próxima semana, a valer em Portugal.
1: Por isso, vale a pena fazer esta hora as contas ao aumento da próxima semana, tendo também em conta este desconto anunciado pelo Governo, uma descida no que o Governo cobra no imposto sobre os produtos petrolíferos. Fazemos as contas com a ajuda de Mafalda Trigo, da Associação Nacional de Revendedores de Combustíveis.
3: Neste momento, os valores para a próxima semana em média estão com um aumento de 12 cêntimos no gasóleo e 10 cêntimos na gasolina. No decorrer destes 6 meses, mais ou menos, de conflito, já aconteceu algumas vezes valores semelhantes a este, tanto de aumentos como também depois de baixas. Aliás, o maior aumento dos últimos tempos foi logo no início do conflito entre o Irã e os Estados Unidos, em que houve um aumento de cerca de 25 cêntimos por cada litro de combustível.
1: Mafalda Trigo, da Associação Nacional de Revendedores de Combustíveis, ajuda-nos a fazer as contas ao aumento que podemos esperar na próxima semana, aumento do preço dos combustíveis. Os transportadores de mercadorias dizem que vai ser muito difícil acomodarem nas empresas este aumento do preço do gasóleo. O porta-voz da ANTRAM, a Associação Nacional de Transportadores Públicos, Rodoviários e de Mercadorias, André Matias de Almeida, diz que é preciso mais medidas por parte do governo.
4: As empresas não têm capacidade para acomodar um aumento tão abrupto, extraordinário e imprevisível como aquele que tem vindo a acontecer. As empresas, todas elas, em média, não têm margens de lucro para acomodar uma subida numa rúbrica que representa entre 30% a 40%. Para alguns valores, são os maiores de sempre. Dito isto, não custa perceber que estas empresas ou têm um apoio extraordinário, como de resto acontece em Espanha, e é algo que nós temos que estar muito atentos em Portugal, não apenas a entrarmos neste setor, mas também todos os outros setores da economia, é que as empresas portuguesas vão perder competitividade face às empresas espanholas. Porquê? Porque as empresas espanholas vão comprar o seu combustível muito mais barato que as empresas portuguesas. E as empresas portuguesas vão perder muita competitividade e outras, naturalmente, se a situação se mantiver, terão que se apresentar em solvência.
1: André Matias de Almeida, o porta-voz da ANTRAM, a associação que representa os transportadores de mercadorias, pede mais medidas ao governo para enfrentar os aumentos do preço dos combustíveis. Nos Estados Unidos, o preço do combustível atinge hoje um novo recorde, $5.85 por galão, cerca de 5 euros por cerca de 3,5 litros. O valor ultrapassa o valor máximo anterior, que foi registado em 2022, há 4 anos. Em Portugal, a Ministra do Ambiente quer que a informação divulgada sobre o preço dos combustíveis seja mais clara e mais acessível para os consumidores. E por isso, a Ministra Maria da Graça Carvalho já pediu à ERSE, a entidade que regula o mercado da energia, que faça alterações na forma como é disponibilizada a informação. O pedido está numa carta que a Ministra do Ambiente enviou à administração da ERSE e em que pede, Cláudia Aguiar Rodrigues, informações mais simples sobre como são formados os preços dos combustíveis para que os consumidores consigam perceber o que estão a pagar.
5: A ministra pede à ERSE, a entidade reguladora dos serviços energéticos, que reforce os instrumentos de transparência, supervisão económica e informação aos consumidores e defende que deve existir uma informação mais clara, coerente e acessível. Para esse efeito, considera que devem ser alinhadas as diferentes bases de dados públicas sobre os preços de combustíveis, corrigir a forma como a Direção-Geral de Energia e Geologia calcula e apresenta os preços médios com descontos. E considera que devem ser avaliados os impactos e a utilidade de manter em simultâneo dois preços teóricos de referência regulatórios. Maria da Graça Carvalho determina à ERSE que aprofunde o alargamento do poder sancionatório da entidade reguladora ao sistema petrolífero nacional, de forma a assegurar a proteção de todos os clientes. E pede ainda que sejam identificados os próximos passos e a eventual necessidade de alterações legislativas ou regulamentares.
1: É este o pedido que faz a Ministra do Ambiente à ERSE, a entidade que regula o mercado da energia. A Ministra pede informações mais claras para que os consumidores consigam perceber o que estão a pagar no preço dos combustíveis. A Ministra pede também que a entidade, a ERSE, tenha mais poder para fiscalizar o mercado dos combustíveis e aplicar sanções. Do Conselho de Ministros desta tarde sai também outra medida, uma ajuda para os produtores do Douro. Eles vão receber cerca de 12 milhões de euros para ajudar a resolver o problema do excesso de produção de uva que está este ano também a ficar por escoar. É o que anuncia o Ministro da Presidência.
2: Que é especificamente do Douro, que consiste num apoio de cerca de 12 milhões de euros para quem, nesta campanha, não consegue escoar a sua produção. Criamos esta solução pontual para este ano, que é diferente das soluções dos anos anteriores, que foram soluções de apoio para a destilação. Aqui é um apoio para o não escoamento da produção, num montante máximo de 12, fixado em 12 milhões de euros, mas é tomada já a decisão de que, para o futuro, a solução para a região do Douro deve ser uma solução estrutural, a partir da criação de um fundo permanente que procure ajudar e a gerir estas flutuações e estas dificuldades no mercado.
1: Para já, o Governo avança com uma ajuda de 12 milhões de euros para os produtores do Douro. O Presidente da Casa do Douro, Rui Paredes, explica à RTP Antena 1 que, na verdade, preferia a solução do ano passado, ou seja, uma ajuda direta de 375 euros por cada pipa de vinho, e defende que a ajuda que foi anunciada pelo Governo agora deveria ter vindo mais cedo.
6: O que eu lamento é que tenha vindo num momento já muito avançado da vindima. Não? Isso é um facto. Mas, pronto, é o que é e temos que agora, perante esta comparticipação do próprio Estado, pronto, agarrar aquilo que é possível e pronto, e pelo menos haver algumas pessoas que sejam que tenham algum benefício com isso. Não têm benefício nenhum no sentido em que vão ganhar dinheiro, não, não vão, isto é só não perder tanto, porque o custo de produção de um quilo de uva no Douro não tem nada a ver, não é mensurável com aquilo que é nas outras regiões, porque é muito mais caro, porque é muito à custa da mão de obra, mão de obra intensiva, porque não é possível mecanizar como é noutras regiões.
1: O presidente da Casa do Douro, Rui Paredes, está preocupado com a situação deste ano na produção de uva e no escoamento deste produto. Os produtores do Douro vão receber cerca de 12 milhões de euros para ajudar os negócios. António Leitão Amaro diz que esta ajuda para os produtores do Douro vai ajudar a resolver este excesso de produção. O governo decidiu avançar com negociações com as duas companhias aéreas que apresentaram propostas para comprar a TAP. Ainda não conseguiu escolher entre a Lufthansa e a Air France KLM. No relatório enviado ao governo esta semana, as propostas foram avaliadas como muito próximas e, por isso, o ministro da Presidência explica que o governo quer falar com as duas empresas durante as próximas semanas e tentar obter melhores condições para o negócio.
2: Sendo as propostas vinculativas dos dois grupos internacionais diferentes e os seus conteúdos são diferentes, as propostas têm uma avaliação global de tal forma próxima que nós optámos por decidir hoje criar um período de negociação final de algumas semanas com os dois grupos, de modo a que possam, como esperamos, melhorar as propostas que foram apresentadas.
1: Só depois destas negociações, que vão acontecer durante algumas semanas, o governo vai escolher uma das companhias para avançar para a negociação final da compra da TAP. As propostas foram enviadas pela Lufthansa e pela Air France KLM. O ministro da Presidência, António Leitão Amaro, adiantou também que a decisão não vai ser tomada apenas com base no preço apresentado por estas duas companhias aéreas. O ministro diz também que o caso de Luís Neves e da moção de censura não foi falado na reunião desta tarde do Conselho de Ministros e remeteu para declarações das últimas horas do Primeiro-Ministro.
2: Foram colocadas perguntas em concreto sobre o Ministro A ou o Ministro B. Eu apenas tenho a dizer que não foi um tema discutido no Conselho de Ministros e, em particular, sobre o Sr. Ministro da Administração Interna, relativamente ao qual incidiram em particular algumas das vossas questões. O Sr. Primeiro-Ministro já se pronunciou sobre isso muito recentemente e não há nada por isso que eu, em particular, no fim e no contexto de uma conferência de imprensa do Conselho, sobre o Conselho de Ministros, vá ou deva acrescentar.
1: A moção de censura ao governo vai ser votada na próxima terça-feira, às 3 da tarde.
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0: Horas no continente e na Madeira, 4 nos Açores. Principais títulos a esta hora, Rita.
1: Vai baixar o imposto sobre os combustíveis, 3 cêntimos por litro na gasolina e no gasóleo, para compensar o aumento de preços esperado na próxima semana. Nos Estados Unidos, há hoje um novo máximo no preço do combustível. O governo ainda não conseguiu escolher a quem vai vender a TAP. Vai avançar com negociações nas próximas semanas para esclarecer as dúvidas entre a Air France e a Lufthansa.
0: Voltamos aos termómetros. A esta hora, 25 graus em Ponta Delgada, 26 no Funchal, 27 no Porto e em Coimbra e 30 em Lisboa e Faro. 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
1: O governo decidiu baixar em 3 cêntimos o valor cobrado pelo imposto sobre os produtos petrolíferos para compensar a subida dos preços esperada na próxima semana. 3 cêntimos por litro no gasóleo e na gasolina. A guerra no Médio Oriente continua a afetar o preço dos combustíveis. O ministro da Presidência diz que o governo decidiu baixar o que cobra no imposto.
2: Serão em linha com o instrumento que existe de devolver em ISP o que seria o aumento de receita em IVA, um reforço do desconto de cerca de 3 cêntimos em gasolina e em gasóleo. Ligeiramente mais em gasóleo, ligeiramente menos, mas na casa dos cêntimos estamos a falar dos 3 cêntimos, valores com IVA. Isto significa que, atualmente, o conjunto dos descontos no ISP, o desconto no preço dos combustíveis, totaliza, com este reforço, 23 cêntimos, quer na gasolina, quer no gasóleo. É isto que ficará, a partir da próxima semana, a valer em Portugal.
1: Entre os aumentos esperados e esta descida no valor que é cobrado pelo imposto sobre os combustíveis, a vice-presidente da Associação de Revendedores de Combustível faz as contas ao aumento previsto a partir de segunda-feira.
3: Neste momento, os valores para a próxima semana em média estão com um aumento de 12 cêntimos no gasóleo e 10 cêntimos na gasolina. No decorrer destes 6 meses, mais ou menos, de conflito, já aconteceu algumas vezes valores semelhantes a este, tanto de aumentos como também depois de baixas. Aliás, o maior aumento dos últimos tempos foi logo no início do conflito entre o Irã e os Estados Unidos, em que houve um aumento de cerca de 25 cêntimos cada litro de combustível.
1: As contas feitas pela vice-presidente da Associação de Revendedores de Combustível. Os transportadores dizem que a subida do preço dos combustíveis já pesa demasiado nos custos das empresas e a situação fica cada vez mais difícil de gerir. O porta-voz da ANTRAM, a Associação Nacional de Transportadores Públicos Rodoviários de Mercadorias, André Matias de Almeida, diz à RTP Antena 1 que as empresas vão ser obrigadas a procurar soluções em Espanha.
4: As empresas não têm capacidade para acomodar um aumento tão abrupto, extraordinário e imprevisível como aquele que tem vindo a acontecer. As empresas, todas elas, em média, não têm margens de lucro para acomodar uma subida numa rúbrica que representa entre 70% a 40%. Para alguns valores, são os maiores de sempre. Dito isto, não custa perceber que estas empresas ou têm um apoio extraordinário, como de resto acontece em Espanha, e é algo que nós temos que estar muito atentos em Portugal, não apenas a entrar neste setor, mas também todos os outros setores da economia, é que as empresas portuguesas vão perder competitividade face às empresas espanholas. Porquê? Porque as empresas espanholas vão comprar o seu combustível muito mais barato que as empresas portuguesas. E as empresas portuguesas vão perder muita competitividade e outras, naturalmente, se a situação se mantiver, terão que se apresentar em solvência.
1: André Matias de Almeida, o porta-voz da ANTRAM, a associação que representa as transportadoras de mercadorias, explica que as empresas praticamente já não conseguem absorver mais subidas do preço dos combustíveis. Na análise do comentador de economia da RTP Antena 1, Pedro Sousa Carvalho, o governo poderia ter dado um desconto maior no imposto sobre os combustíveis.
5: Acho que era importante que o governo eventualmente pudesse possa dar um desconto um bocadinho mais generoso aos automobilistas, porque isto obviamente depois acaba por afetar a economia, e dando um desconto maior, naturalmente permite que essa cadeia de transmissão de preços seja pelo menos mais lenta. E também, já agora, se nós, por exemplo, nos compararmos, por exemplo, com o mercado espanhol, ainda o último relatório da ERSE, que é o regulador do setor de energia que saiu, mostra que o peso, por exemplo, dos impostos na gasolina 95 em Portugal é de 50%. Em Espanha, esse peso é de apenas 33%.
1: O governo poderia ter dado mais descontos no imposto sobre os produtos petrolíferos, é a análise do comentador de economia da RTP Antena 1. Nos Estados Unidos, hoje, o preço do combustível atinge um novo máximo, um preço de $5.85 por galão, são cerca de 5 euros. Por cerca de 3,5 litros. O valor ultrapassa o máximo anterior registado há 4 anos, em 2022. Os produtores do Douro vão receber cerca de 12 milhões de euros para ajudar a resolver o problema do excesso de produção de uva. Os viticultores do Douro estão conformados com esta decisão do governo, uma decisão anunciada pelo Ministro da Presidência.
2: Que é especificamente do Douro, que consiste num apoio de cerca de 12 milhões de euros para quem, nesta campanha, não consegue escoar a sua produção. Criamos esta solução pontual para este ano, que é diferente das soluções dos anos anteriores, que foram soluções de apoio para a destilação. Aqui é um apoio para o não escoamento da produção, num montante máximo de 12 milhões, fixada em 12 milhões de euros, mas é tomada já a decisão de que, para o futuro, a solução para a região do Douro deve ser uma solução estrutural, a partir da criação de um fundo permanente que procure ajudar e a gerir estas flutuações e estas dificuldades no mercado.
1: Para já, o Governo avança com ajudas de cerca de 12 milhões de euros para os produtores do Douro. O Presidente da Casa do Douro, Rui Paredes, explica à Antena 1 que preferia a solução do ano passado, ou seja, uma ajuda direta de 375 euros por cada pipa de vinho, e defende que esta ajuda, anunciada hoje pelo Governo, deveria ter vindo mais cedo.
6: O que eu lamento é que tenha vindo num momento já muito avançado da vindima. Não? Isso é um facto. Mas, pronto, é o que é, e temos que agora, perante esta comparticipação do próprio Estado, pronto, agarrar aquilo que é possível e pelo menos haver algumas pessoas que sejam, que tenham algum benefício com isso. Não têm benefício nenhum no sentido em que vão ganhar dinheiro, não vão, isto é só não perder tanto, porque o custo de produção de um quilo de uva no Douro não tem nada a ver, não é mensurável com aquilo que é nas outras regiões, porque é muito mais caro, porque é muito à custa da mão de obra, mão de obra intensiva, porque não é possível mecanizar como é noutras regiões.
1: Rui Paredes, o presidente da Casa do Douro, que defende que a ajuda anunciada hoje pelo Governo, os cerca de 12 milhões de euros para ajudar a resolver o problema do excesso de produção de uva, deveria ter aparecido mais cedo. O Governo vai avançar com negociações com as duas companhias aéreas que apresentaram propostas para comprar a TAP. Ainda não conseguiu escolher entre a Lufthansa e a Air France KLM. No relatório enviado ao Governo esta semana, as propostas foram avaliadas como muito próximas e, por isso, explica o Ministro da Presidência, o Governo vai falar durante as próximas 2 semanas com as empresas para tentar obter um melhor negócio.
2: Sendo as propostas vinculativas dos dois grupos internacionais diferentes e os seus conteúdos são diferentes, as propostas têm uma avaliação global de tal forma próxima que nós optámos por decidir hoje criar um período de negociação final de algumas semanas com os dois grupos, de modo a que possam, como esperamos, melhorar as propostas que foram apresentadas.
1: Só depois o Governo vai escolher uma das companhias aéreas para avançar para a negociação final da venda da TAP. O Governo tem em mãos duas propostas, uma da Lufthansa e outra da Air France KLM. Sobre a moção de censura ao Governo, tema incontornável da política nacional por estes dias, o Ministro da Presidência diz, Teresa Borges, que o Governo está com atenção noutros temas.
7: O debate da moção de censura já tem data, mas o Governo diz não ter tempo para ruído.
2: O que fica claro é que esta é uma coreografia que não se destina a obter esclarecimentos e, diria, não parece, pelo desfecho previsível, uma coreografia que se destine a ter consequências.
7: E sem querer entrar numa dança a dois com o Chega, António Leitão Amaro vai insistindo: o foco do Governo é trabalhar, sem distrações, e a fingir que não houve as críticas à manutenção de Luís Neves no Executivo.
2: Foram colocadas perguntas em concreto sobre o Ministro A ou o Ministro B, ou apenas tenho a dizer que não foi um tema discutido no Conselho de Ministros.
7: Diz que o caso Luís Neves não foi tema no Conselho de Ministros quando questionado sobre se o Governo está confortável com as notícias que vão surgindo e remete para o Primeiro-Ministro.
2: O Sr. Primeiro-Ministro já se pronunciou sobre isso muito recentemente e não há nada por isso que eu, em particular, no fim e no contexto de uma conferência de imprensa do Conselho, sobre o Conselho de Ministros, vá ou deva acrescentar.
7: O Governo volta de férias sem conseguir silenciar as críticas ao Ministro da Administração Interna e começa o ano político a enfrentar uma moção de censura que tudo indica não levará à queda do Executivo e por isso já se fala em Orçamento do Estado, com o Ministro a repetir: não há parceiros preferenciais.
2: Claro que há julgamentos políticos que se fazem sobre cada tomada de posição. Isto não mudará, há uma consequência que não mudará. Não há parceiros preferenciais para o Governo.
7: E a revelar, sem mais detalhes, que o início das negociações está para breve.
1: Um resumo do que disse também o Ministro da Presidência no final do Conselho de Ministros, agora sobre a moção de censura ao Governo. O Ministro garante que esse tema não foi falado na reunião entre os ministros. Sabe-se agora também que Luís Neves vai ser ouvido na próxima terça-feira de manhã no Parlamento, ou seja, antes da votação da moção de censura que está marcada para terça-feira, às 15h.
0: 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Seguimos caminho juntos, também com o Paulo Galvão. Boa tarde mais uma vez.
8: Olá novamente, estamos parados em Lisboa na A1 com 5 km de fila entre Santa Iria da Zóia e a chegada ao Rio Trancão, onde mantemos um capotamento, só se passa pela via mais à direita e portanto quem puder deve optar pelo IC2 para chegar à cidade de Lisboa. Atenção que Crel até agora também era alternativa, mas tem também um acidente junto à área de serviço de Santo Antão do Tujal, com trânsito a parar no sentido do Alverca Estádio e a pedir atenção à velocidade. A ponte 25 de Abril de Lisboa.
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0: Aumento do preço dos combustíveis é o que adianta o Primeiro-Ministro, já depois de anunciada pelo Governo a descida de 3 cêntimos por litro no imposto sobre os combustíveis. Transportadoras de mercadorias e agricultores dizem que não é suficiente, tendo em conta as previsões de aumento para a próxima semana. A Ministra da Justiça conta ter, até ao final do ano, as conclusões da auditoria à Polícia Judiciária no âmbito das suspeitas levantadas sobre a liderança de Luís Neves, a liderança de Luís Neves, o atual Ministro da Administração Interna, na liderança da PJ.
1: Por agora estão 24 graus em Ponta Delgada, 25 no Funchal, 26 no Porto e também em Coimbra e 29 em Lisboa e Faro. Notícias às 6 da tarde, edição de Rita Fernandes.
0: Os transportadores de mercadorias garantem que não conseguem muito mais. A subida do preço dos combustíveis já pesa demasiado nos custos das empresas e a situação fica cada vez mais difícil de gerir. O porta-voz da Antram, André Matias de Almeida, porta-voz da associação que representa as empresas transportadoras, diz à RTP Antena 1 que as empresas ficam com custos cada vez mais elevados e perdem competitividade face às empresas espanholas.
2: As empresas não têm capacidade para acomodar um aumento tão abrupto, extraordinário, imprevisível, como aquele que tem vindo a acontecer. As empresas, todas elas, em média, não têm margens de lucro para acomodar uma subida numa rúbrica que representa entre 30% a 40%. Para alguns valores, são os maiores de sempre. Dito isto, não custa perceber que estas empresas ou têm um apoio extraordinário, como de resto acontece em Espanha, e é algo que nós temos que estar muito atentos em Portugal, não apenas a Antram neste setor, mas também todos os outros setores da economia, é que as empresas portuguesas vão perder competitividade face às empresas espanholas. Porquê? Porque as empresas espanholas vão comprar o seu combustível muito mais barato que as empresas portuguesas. As empresas portuguesas vão perder muita competitividade e outras, naturalmente, se a situação se mantiver, terão que se apresentar à insolvência.
0: André Matias de Almeida, o porta-voz da Antram, a associação que representa as transportadoras de mercadorias, que explica que as empresas praticamente já não conseguem absorver mais subidas do preço dos combustíveis. Na próxima semana são esperados novos aumentos e, para atenuar o impacto da subida, o Governo decidiu baixar em 3 cêntimos o valor cobrado pelo imposto sobre produtos petrolíferos. 3 cêntimos por litro de gasóleo e gasolina. A guerra no Médio Oriente continua a afetar o preço dos combustíveis. O ministro da Presidência anuncia que vai descer o imposto.
3: Serão em linha com o instrumento que existe de devolver em ISP o que seria o aumento de receita em IVA, um reforço do desconto de cerca de 3 cêntimos em gasolina e em gasóleo, ligeiramente mais em gasóleo, ligeiramente menos, mas na casa dos cêntimos estamos a falar dos 3 cêntimos, valores com IVA. Isto significa que, atualmente, o conjunto dos descontos no ISP, o desconto no preço dos combustíveis, totaliza, com este reforço, 23 cêntimos, quer na gasolina, quer no gasóleo. É isto que ficará a partir da próxima semana, a valer em Portugal.
0: O comentador de economia da RTP Antena 1, Pedro Sousa Carvalho, considera que o Governo poderia ter dado um desconto maior no ISP.
4: Acho que era importante que o Governo eventualmente pudesse dar um desconto um bocadinho mais generoso aos automobilistas, porque isto obviamente depois acaba por afetar a economia, e dando um desconto maior, naturalmente permite que essa cadeia de transmissão de preços seja pelo menos mais lenta. E também, já agora, se nós, por exemplo, nos compararmos, por exemplo, com o mercado espanhol, ainda o último relatório da ERSE, que é o regulador do setor de energia que saiu, mostra que o peso, por exemplo, dos impostos na gasolina 95 em Portugal é de 50%. Em Espanha, esse peso é de apenas 33%.
0: Pedro Sousa Carvalho, comentador de economia da RTP Antena 1, considera que o Governo poderia ter dado um desconto maior. O desconto anunciado pelo Governo é de 3 cêntimos por litro de gasóleo e gasolina, um desconto no imposto que é cobrado sobre os produtos petrolíferos. A vice-presidente da Associação de Revendedores de Combustível faz as contas ao aumento previsto previsto a partir de segunda-feira?
5: Neste momento, os valores para a próxima semana e média estão com um aumento de 12 cêntimos no gasóleo e 10 cêntimos na gasolina. No decorrer destes 6 meses, mais ou menos, de conflito, já aconteceu algumas vezes valores semelhantes a este, tanto de aumentos como também depois de baixas. Aliás, o maior aumento dos últimos tempos foi logo no início do conflito entre o Irã e os Estados Unidos, em que houve um aumento de cerca de 25 cêntimos por cada litro de combustível.
0: As contas feitas pela vice-presidente da Associação de Revendedores de Combustível. Há pouco, o primeiro-ministro adiantou que também os agricultores vão ter uma ajuda para compensar o aumento do preço dos combustíveis.
6: No caso dos agricultores, da agricultura também, com o gasóleo colorido, que eu estou em condições de poder anunciar, estamos a ultimar uma proposta para retomar um apoio extraordinário tal qual vigorou até ao final do passado mês de junho.
0: Deverá ser uma medida semelhante, adianta o Primeiro-Ministro, uma ajuda de 10 cêntimos por litro no gasóleo colorido, usado sobretudo pelos agricultores. Foi pelo menos essa a medida que esteve em vigor até junho deste ano. Sobre este apoio, a Confederação Nacional das Cooperativas Agrícolas diz que não é suficiente, mas conformada, admite que é, no entanto, uma notícia positiva.
7: É uma boa notícia e quer dizer que aquilo que foram as pressões e as reivindicações do setor, finalmente chegou ao seu primeiro-ministro e, portanto, é uma boa notícia. Ainda
0: é
7: fica muito aquém. Não será, porque basta ver aquilo que é o aumento dos combustíveis desde a escalada da guerra, não é? Se olharmos para a escalada de preços, não é suficiente, como é óbvio, mas já ajuda, mas é preciso mais. E, portanto, continuamos a agradecemos ao Governo, mas precisamos mais atenção, precisamos de mais ajuda para que o setor agroalimentar português possa continuar a ser competitivo e não continuar a acontecer o que tem acontecido desde 2015, que é um agravamento da balança comercial.
0: É preciso mais ajuda, é o que defende a Confederação Nacional das Cooperativas Agrícolas e também a associação que representa os transportadores de mercadorias, associações ouvidas esta tarde pela RTP Antena 1. A Ministra da Justiça conta ter, até ao final do ano, as conclusões da auditoria à Polícia Judiciária no âmbito das suspeitas levantadas sobre a liderança de Luís Neves, o atual ministro da Administração Interna. Ontem, o Procurador-Geral da República revelou que a PJ e Luís Neves estão a ser alvo de 5 processos na Justiça. Um deles está relacionado com a atuação de Luís Neves como diretor da Polícia Judiciária. As primeiras conclusões desse inquérito, diz a Ministra da Justiça, podem ser conhecidas até ao final do ano.
8: A minha indicação que temos atualmente, depois dos primeiros da primeira análise que foi feita preliminarmente, é que até ao final do ano conseguiremos receber o relatório. Vamos, como sabem, os processos recebem relatórios preliminares, que são depois sujeitos a contraditório, que depois são entregues à tutela. Eu acredito que até ao final do ano, com base na informação que pude recolher, que até ao final do ano conseguiremos ter os relatórios preparados.
0: À entrada para uma cerimónia, a Ministra da Justiça foi também questionada sobre as feridas que os casos à volta de Luís Neves possam ter feito à credibilidade da Polícia Judiciária. Rita Alarcão Júdice, a Ministra da Justiça, recusa ser ela a pessoa que deve dar essa resposta.
8: A situação ou a fragilização que possa estar a ser feita da Polícia Judiciária não é concedida pelo Ministério da Justiça, não é pelo Governo. Portanto, essa pergunta terá que ser feita a quem está a fragilizar a instituição.
9: Está preocupada com isso?
0: Os jornalistas que perguntaram à Ministra da Justiça está preocupada com eventuais feridas que os casos à volta de Luís Neves possam ter deixado na credibilidade da Polícia Judiciária. Rita Alarcão Júdice, a Ministra da Justiça, recusou responder a essa pergunta. O Governo decidiu avançar com negociações com as duas companhias companhias aéreas que apresentaram propostas para comprar a TAP ainda não conseguiu escolher entre a Lufthansa e a Air France KLM. No relatório enviado ao Governo esta semana, as propostas foram avaliadas como muito próximas e, por isso, o Ministro da Presidência explica que o Governo vai falar durante as próximas semanas com as duas empresas e tentar obter o melhor negócio.
3: Sendo as propostas vinculativas dos dois grupos internacionais diferentes e os seus conteúdos são diferentes, as propostas têm uma avaliação global de tal forma próxima que nós optámos por decidir hoje criar um período de negociação final de algumas semanas com os dois grupos, de modo a que possam, como esperamos, melhorar as propostas que foram apresentadas.
0: É esse o objetivo das negociações que vão acontecer ao longo das próximas semanas entre o Governo e as duas companhias aéreas que apresentaram propostas para comprar a TAP, a Lufthansa e também a Air France KLM. O Ministro da Presidência disse também que a decisão sobre a venda da TAP não vai ser tomada apenas com base nos preços apresentados nas duas propostas. Volodymyr Zelensky propõe à Rússia a suspensão dos ataques aéreos durante as visitas dos enviados de Trump a Moscovo e Kiev. O presidente ucraniano anuncia que no próximo domingo os representantes da administração Trump devem visitar a capital do país, Kiev. Zelensky diz que a Ucrânia quer também suspender os ataques aéreos e pede que Moscovo faça o mesmo, suspenda os ataques aéreos durante as visitas dos enviados de Trump, tanto a Moscovo como a Kiev.
1: Rita Fernandes, nesta edição das 6, no programa da tarde, um simultâneo com a RTP Antena 1 Açores e RTP Mundo e sempre online em noticias.rtp.pt. Viagem com a Antena 1 e também com o Paulo Galvão aos comandos do trânsito. O que é que vês a esta hora na tua bola de cristal?
9: A minha bola de cristal tem o trânsito parado na A10. Há na zona de Alverca um acidente em direção ao Carregado. O trânsito está demorado. Na A1 já temos resolvido o acidente à chegada a Lisboa, junto ao Rio Trancão. O trânsito está a escoar, mas agora no sentido oposto há um incêndio já em fase de rescaldo numa viatura na zona de Alverca com filas compactas de Lisboa para Vila Franca de Xira. A segunda circular está também preenchida.
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0: dos combustíveis, é o que adianta o Primeiro-Ministro, já depois de anunciada pelo Governo a descida de 3 cêntimos por litro no imposto sobre combustíveis. As transportadoras de mercadorias e os agricultores dizem que não é suficiente. José Luís Carneiro acusou o Governo de estar a lucrar com o aumento do preço dos combustíveis. A Ministra de Justiça conta ter, até ao final do ano, as conclusões da auditoria à Polícia Judiciária no âmbito das suspeitas levantadas sobre a liderança de Luís Neves.
1: A esta hora estão 22 graus no Porto, 24 em Ponta Delgada e em Coimbra, 25 no Funchal e 29 em Lisboa e Faro. 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
0: Os agricultores vão ter uma ajuda para compensar o aumento do preço dos combustíveis, é o que adianta o Primeiro-Ministro. Na próxima semana, o gasóleo deve aumentar cerca de 12 cêntimos por litro e a gasolina cerca de 10 cêntimos por litro a partir da próxima segunda-feira. O Primeiro-Ministro adiantou há pouco que deverá haver uma ajuda semelhante para os agricultores, semelhante àquela que já esteve em vigor este ano.
2: No caso dos agricultores, da agricultura também, com o gasóleo colorido, que eu estou em condições de poder anunciar, estamos a ultimar uma proposta para retomar um apoio extraordinário tal qual vigorou até ao final do passado mês de junho.
0: Deverá ser uma medida semelhante à que já esteve em vigor, como diz o Primeiro-Ministro, em junho deste ano, uma ajuda de 10 cêntimos por litro no gasóleo colorido usado pelos agricultores. O anúncio foi feito pelo Primeiro-Ministro já depois de terminada a conferência de imprensa do Conselho de Ministros, em que foi anunciada uma descida no imposto que é cobrado sobre os produtos petrolíferos, 3 cêntimos por litro na gasolina e no gasóleo. Depois, o Primeiro-Ministro anunciou esta ajuda extra para os agricultores. A Confederação das Cooperativas Agrícolas diz que não é suficiente, precisa de mais ajuda, mas não deixa de considerar que é uma notícia positiva.
3: É uma boa notícia e quer dizer que aquilo que foram as pressões e as reivindicações do setor, finalmente chegou ao seu Primeiro-Ministro e, portanto, é uma boa notícia. Ainda
0: é
3: fica muito aquém. Não será, porque basta ver aquilo que é o aumento dos combustíveis desde a escalada da guerra, não é? Se olharmos para a escalada de preços, não é suficiente, como é óbvio, mas já ajuda, mas é preciso mais. E, portanto, continuamos a agradecemos ao Governo, mas precisamos mais atenção, precisamos de mais ajuda para que o setor agroalimentar português possa continuar a ser competitivo e não continuar a acontecer o que tem acontecido desde 2015, que é um agravamento da balança comercial.
0: O Primeiro-Ministro promete uma ajuda extra para os agricultores. Deverá ser uma ajuda semelhante à medida que esteve em vigor já este ano, uma ajuda de 10 cêntimos por litro no gasóleo colorido usado pelos agricultores. Os transportadores de mercadorias garantem que não conseguem muito mais. A subida do preço dos combustíveis já pesa demasiado nos custos das empresas e a situação fica cada vez mais difícil de gerir. O porta-voz da ANTRAM, a associação que representa os transportadores de mercadorias, André Matias de Almeida, diz à RTP Antena 1 que as empresas ficam com custos mais elevados e perdem competitividade em relação às empresas espanholas.
4: As empresas não têm capacidade para acomodar um aumento tão abrupto, extraordinário e imprevisível como aquele que tem vindo a acontecer. As empresas, todas elas, em média, não têm margens de lucro para acumular uma subida numa rúbrica que representa entre 30% a 40%, para alguns valores que são os maiores de sempre. Dito isto, não custa perceber que estas empresas ou têm um apoio extraordinário, como de resto acontece em Espanha, e é algo que nós temos que estar muito atentos em Portugal, não apenas a entrar neste setor, mas também todos os outros setores da economia, é que as empresas portuguesas vão perder competitividade face às empresas espanholas. Porquê? Porque as empresas espanholas vão comprar o seu combustível muito mais barato que as empresas portuguesas. As empresas portuguesas vão perder muita competitividade e outras, naturalmente, se a situação se mantiver, terão que se apresentar em solvência.
0: André Matias de Almeida, o porta-voz da Antram, a associação que representa as transportadoras de mercadorias, ele considera que as empresas praticamente já não conseguem absorver mais subidas do preço dos combustíveis. José Luís Carneiro acusa o governo de estar a lucrar com o aumento do preço dos combustíveis e defende a descida do IVA não só nos combustíveis, mas também em produtos alimentares.
5: Chama a atenção que apresentamos uma proposta na Assembleia da República para responder àquilo que são as preocupações fundamentais das portuguesas e dos portugueses. É que na segunda-feira vamos ter o maior aumento de sempre dos combustíveis. Apresentamos de novo, pela terceira vez na Assembleia da República, uma proposta que foi chumbada pelo Chega, pelos liberais e pela AD, para reduzir o IVA sobre os combustíveis, reduzir o IVA sobre os bens alimentares, e chama a atenção que o Governo está a ganhar mais 9 cêntimos por cada litro de combustível e está a ganhar mais 6 cêntimos por cada litro, nomeadamente de gasolina, e 9 cêntimos por cada litro de gás óleo.
0: José Luís Carneiro, que acusa o Governo de estar a lucrar com o aumento do preço dos combustíveis, o secretário-geral do PS na Póvoa de Varzim, na Feira Agrícola do Norte, onde foi também confrontado com perguntas e dúvidas por parte dos jornalistas sobre a votação do Orçamento do Estado ou sobre a votação na próxima terça-feira, dia em que vai ser votada a moção de censura ao Governo. José Luís Carneiro respondeu sempre com o assunto do aumento dos combustíveis, diz que essa é a prioridade e o assunto de que quer falar, e defendeu a descida do IVA nos combustíveis e também em produtos alimentares. Nos Estados Unidos, o preço do combustível atinge hoje um novo máximo, $5.85 por galão, cerca de 5 euros por cerca de 3,5 litros de gasóleo. O valor ultrapassa o máximo que tinha sido registado há 4 anos, em 2022. A Ministra da Justiça conta ter até ao final do ano as conclusões da auditoria à Polícia Judiciária no âmbito das suspeitas levantadas sobre a liderança de Luís Neves. Ontem, o Procurador-Geral da República revelou que a PJ e Luís Neves estão a ser alvo de 5 processos na Justiça. Um deles está relacionado com a atuação de Luís Neves como diretor da Polícia Judiciária. Agora, a Ministra da Justiça adianta que as primeiras conclusões desse inquérito podem ser conhecidas até ao final do ano.
6: A minha indicação que temos atualmente, depois dos da primeira análise que foi feita preliminarmente, é que até ao final do ano conseguiremos receber o relatório. Vamos, como sabem, os processos recebem relatórios preliminares, que são depois sujeitos ao contraditório, que depois são entregues à tutela. Eu acredito que até ao final do ano, com base na informação que pude recolher, que até ao final do ano conseguiremos ter os relatórios preparados.
0: Sobre o inquérito que está a ser feito, uma auditoria à Polícia Judiciária no âmbito das suspeitas levantadas sobre a liderança de Luís Neves. À entrada para uma cerimónia, a Ministra da Justiça foi questionada sobre eventuais feridas que os casos à volta de Luís Neves possam ter deixado na credibilidade da Polícia Judiciária. Rita Alarcão Júdice, a Ministra da Justiça, diz que não é ela que tem que dar essa resposta.
6: A situação ou a fragilização que possa estar a ser feita da Polícia Judiciária não é com certeza pelo Ministério da Justiça, não é pelo Governo. Portanto, essa pergunta terá que ser feita a quem está a fragilizar a instituição.
0: A Ministra da Justiça, sobre eventuais feridas que os casos à volta de Luís Neves possam ter deixado na credibilidade da Polícia Judiciária. A rede de máquinas do Sistema Volta vai ser reforçada em restaurantes, cafés e hotéis com 12 pontos de entrega. Já estão a funcionar novas máquinas de depósito em Albufeira, Barcelos, Cascais, Funchal, também em Ponta Delgada e Vila Nova de Famalicão. A entidade que faz a gestão da rede Volta quer ter, pelo país, 50 quiosques de recolha para restaurantes, cafés e hotéis. São máquinas que permitem a devolução de grandes quantidades de uma só vez. Têm capacidade para recolher cerca de 120 embalagens de bebidas por minuto. Em fase de implementação, estão máquinas, quiosques em Almada, Aveiro, Mafra, Oeiras, também em Portimão e Vila do Conde. Há uma nova polémica instalada nos Estados Unidos. A administração, liderada por Donald Trump, lançou um site de jogos arcade, bastante populares na década de 1980, onde as políticas de imigração norte-americanas são transformadas, como conta nesta peça o Sérgio Infante, são transformadas em entretenimento para os mais novos.
7: Para já, são 5 jogos rudimentares ao estilo arcade. Vamos começar pelo Build a Wall. O jogador tem a responsabilidade de construir um muro na fronteira com o México, encaixar os tijolos à maneira do antigo Tetris para impedir não a entrada de migrantes, mas de zombies nos Estados Unidos. Seguindo a inspiração das políticas anti-imigração de Donald Trump, temos também o Rio Run. Ganha quem impedir a passagem de mais pessoas pelo Rio Grande, um trajeto utilizado por uma parte das pessoas que tentam entrar nos Estados Unidos. Mudando de tema, mas mantendo a inspiração na política do presidente norte-americano, surge o Trump Savings Tycoon, onde os jogadores têm de apanhar dinheiro e diamantes para encher as contas bancárias juvenis criadas por Donald Trump. Ao longo das últimas horas, as perguntas repetem-se sobre o conteúdo destes jogos, porquê brincar com o sofrimento dos migrantes e porquê o dinheiro dos contribuintes estar a ser gasto com esta iniciativa.
0: É um novo site de jogos arcade lançado pela administração Trump, um jogo ao estilo arcade, bastante popular na década de 1980, que transforma, como ouvimos, as políticas de migração em entretenimento.
1: Rita Fernandes, nesta edição das 7 na Antena 1, também em simultâneo com a RTP Antena 1 Madeira e RTP Mundo, e sempre em noticias.rtp.pt. Pelos caminhos de Portugal com Paulo Galvão. O trânsito é esta hora. Está muito, muito denso, ou nem por isso?
8: Está. Temos aqui alguns problemas. Temos um acidente para resolver na A1, sentido Lisboa-Porto, ao quilómetro 253, na zona de Estarreja, com trânsito acumulado a partir do nó de Albergaria, na região do Porto. Temos também muito movimento na A3 para entrar no Porto. Muitos destes condutores têm como destino o Estádio do Dragão. As filas começam ainda antes do nó da A4, deixam dificuldade também na circunvalação, na zona do Hospital de São João. A VCI também está compacta em direção ao Nó das Antas a partir do Amial. A saída do Porto para Gaia tem agora um acidente na zona das Devesas, com o trânsito parado a partir do Nó de Francos. Entrada no Porto.
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0: 7 aumentos de 12 cêntimos por litro no gasóleo e 10 na gasolina. O secretário-geral do PS defende a descida do IVA não só nos combustíveis, mas também em produtos alimentares.
1: Apresentámos de novo pela terceira vez na Assembleia da República uma proposta que foi chumbada pelo Chega, pelos liberais e pela AD para reduzir o IVA sobre os combustíveis, reduzir o IVA sobre os bens alimentares, e chama a atenção que o Governo está a ganhar mais 9 cêntimos por cada litro de combustível e está a ganhar mais 6 cêntimos por cada litro, nomeadamente de gasolina, e 9 cêntimos por cada litro de gasóleo.
0: A acusação de José Luís Carneiro na Feira Agrícola do Norte. Na festa do Avante, que começa hoje, o secretário-geral do PCP diz que a medida do Governo, que vai baixar em 3 cêntimos por litro o valor do imposto sobre os produtos petrolíferos, Paulo Raimundo considera que a medida não é ambiciosa.
2: O Governo está a ser muito pouco audaz, né? Porque quem ouviu o Primeiro-Ministro, no Algarve há um mês, peito cheio a dizer que o Estado vai entrar na REN, e depois do Estado entrar na REN vão baixar o que vai baixar o custo de eletricidade, é caso para dizer porque é que o Estado, que já hoje está na Galp com 8%, não pega nessa peitaça e obriga a que baixe os combustíveis e o gás de petróleo. Portanto, isso é completamente insuficiente.
0: As críticas de Paulo Raimundo. Para além do corte no imposto sobre os combustíveis, o Governo anunciou também uma ajuda extra para o combustível usado pelos agricultores para responder aos aumentos que se prevêem para a próxima semana no preço dos combustíveis. Portugal vai ter um plano para diminuir a quantidade de lixo que vai para aterros. Chama-se Estratégia Terra Mais, e a Ministra do Ambiente explica que vai implementar medidas em várias frentes.
3: Tem vários eixos. O primeiro é uma série de medidas para reduzir a quantidade de resíduos que produzimos. A segunda, estratégias para reutilização, reciclar e reutilizar. A terceira é aumentar a capacidade dos aterros existentes, porque há muitos aterros que estão a chegar ao fim de vida e precisamos ainda deles, não vamos construir novos aterros.
0: Explicações da Ministra do Ambiente sobre a estratégia Terra Mais, que quer que Portugal chegue a 2035 com apenas 10% dos resíduos em aterros.
4: Obrigada, Rita. Bom fim de semana e até segunda.
0: Bom fim de semana.
4: Síntese de notícias a esta hora na Antena 1 com Rita Fernandes. Pela última vez hoje e também esta semana, Paulo Galvão, como é que está o trânsito a esta hora?
5: Mantemos 4 km de fila na A1, no sentido Lisboa-Porto, com um acidente na zona de Estarreja, com o trânsito demorado a partir do nó de Albergaria, na cidade do Porto, acessos ao Estádio do Dragão. A A3 está a parar a partir de Pedroços para a VCI. Há trânsito lento também na VCI entre a zona do Amial e a saída para as Antas. Acidente na zona do Hospital de São João, a complicar a circunvalação em direção a Rio Tinto, na região de Lisboa. É uma tarde demorada na A1, com 10 km de fila entre Alverca e Vila Franca de Xira, onde há trabalhos. Também na A10 há filas compactas para quem vai de Alverca em direção à Rua dos Vinhos, com um acidente na região de Lisboa. Há demora para a ponte 25 de Abril, praticamente em 7 rios. Os acessos estão ainda preenchidos para sair de Lisboa para Almada. Dificuldades para entrar na Cril, no Nó Pinamanique, estão a deixar a Radial Benfica com trânsito acumulado a partir dos pupilos do Exército, e no IC3 Nacional 118 já está resolvido o acidente no cruzamento do Campo de Tiro. O trânsito está a escoar, principalmente para quem vai de Alcochete em direção ao Porto Alto. É tudo. Boa viagem para todos. Bom fim de semana, Karina, e até a segunda-feira.
4: Até a segunda. Bom fim de semana, Paulo. Porto Moreirense chega já a seguir, já Antena 1, emissão especial de desporto.
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0: Boa noite. Arranque da jornada 5 da Liga Portuguesa no Estádio do Dragão. O líder Futebol Clube do Porto e campeão nacional em título recebe o Moreirense. Isto num dia em que o Paris Saint-Germain anuncia a renovação de contrato. A notícia tem poucos instantes. João Neves renova contrato com a formação parisiense até 2031.
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0: Vamos dentro de instantes fixar no Estádio do Dragão para o relato dessa partida, que serve também de abertura a esta jornada 5 da Liga Portuguesa. Digo-lhe que nesta altura na Premier League, Ipswich 0, Liverpool 1, o Génova está a bater o Como por 1-0 na Série A italiana. Na La Liga em Espanha, 6 minutos, Real Betis 0, Real Madrid 0. Há um resultado final em França, o Lyon bateu o Auxerre por 3-1 e decorre nesta altura o Paris Saint-Germain, Mónaco com 0-0 no marcador. Vamos então centrar as atenções no Futebol Clube do Porto Moreirense. Como é hábito, temos sempre alguns dados com o Carlos Manuel Santos no lançamento deste jogo.
2: 16º confronto entre ambos no Dragão. 15 jogos, 15 vitórias do Porto. Moreirense nunca pontuou no Dragão. Atualmente, o Porto não perde em casa há 22 jornadas, desde abril de 2025 que não perde no Dragão. O Moreirense, depois de 3 jornadas sem vencer, ganharam pela primeira vez na Liga na última jornada em Rio Maior, frente ao Casa Pia. Duas notas, o Futebol Clube do Porto é atualmente a equipa que há mais tempo não sofre golos. Aliás, única equipa que ainda não sofre golos esta época. Já o Moreirense é a única equipa que ainda não foi apanhada em foras de jogo. Será hoje?
0: Estão aqui lançados alguns dados para este Futebol Clube do Porto Moreirense.
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0: Peço o som do Estádio do Dragão, cuidado pelo Fábio Abreu, a reportagem do Bruno Malveira Marques, os comentários com o João Janeiro, convidado a Antena 1 para este encontro. O relato estará a cargo do Fernando Eurico. Boa noite, Fernando.
3: Um abraço, boa noite, Walter, ouvinte Antena 1, que nos escuta para esta abertura da ronda 5 do campeonato principal entre o Futebol Clube do Porto, com o pleno de pontos, 4 jogos, 4 vitórias, ainda não sofreu golos, e o Moreirense que vem dessa primeira vitória, 1-0, adiante do Casa Pia, depois de um início de campeonato que não foi nada famoso para os cónugos. É este o desafio que está aqui sobre o tapete verde do estádio do Relvado, e com as equipas que já estiveram no aquecimento, conhecidas há bastante tempo. Ora, o Porto tem uma novidade na asa esquerda. Francisco Moura, que esteve até para sair dos azuis e brancos, vai ser titular. Isto porque Zaidu, estão recordados, saiu lesionado no Fontelo, diante do Académico de Viseu. É a opção, é a única mexida em relação à última partida. Diogo Costa na baliza, depois Alberto, Bendarek, Kiviori, Moura, Gabri Veiga, também Rosário e Old, na frente PP, André Silva e William Gomes. A equipa do Moreirense tem o mesmo 11 que venceu precisamente o Casa Pia por 1-0, com o guarda-redes André Ferreira. Depois vai estar o Diniz Pinto na direita, os centrais Maracás e também o Gilberto Batista no eixo, e o Francisco Domingues à esquerda. Depois Nile John, também o Liberato, o Landerson, João Veloso, o Manuel Mendonça e o avançado mais na frente da equipa do Moreirense, o Parsamain, vai ser o avançado centro da formação, orientada por Vasco Botelho da Costa. O Porto com Francesco Farioli, e o árbitro desta partida é António Nobre, assistido por Pedro Ribeiro e Francisco Pereira. O quarto árbitro é Carlos Macedo VAR. O vídeo árbitro é Bruno Esteves. O vídeo árbitro assistente Pedro Sancho. São os homens da arbitragem para esta partida, num estádio que está a ficar praticamente cheio, com um relvado espetacular. Meu caro Bruno Malveira Marques, acabadinho de chegar dessa façanha do voleibol feminino no último campeonato da Europa. Bruno, ambiente está todo preparado para este jogo de abertura da Ronda 5? totalmente preparado, contagem decrescente para a entrada das 13 equipas no pano de bilhar aqui do Estádio do Dragão, um tapete fantástico. O estádio não está ainda totalmente preenchido nas bancadas, o que é certo é que continuam os adeptos a entrar e a ocupar os seus lugares, expectativa acima dos 45 mil espectadores esta noite na abertura da Ronda 5. Também, naturalmente, há uma pequena falange de apoio que viajou desde a Vila de Moreira de Cónegos até ao Estádio do Dragão, numa altura em que os suplentes, quer do Porto, quer do Moreirense, vão entrando a conta-gotas para ocuparem os respectivos lugares nos bancos dos suplentes.
4: Aí está o Bruno, mais perto dos protagonistas, que daqui a pouco vão entrar no relvado. Vem já uma câmara televisiva apontada para a boca do túnel. Daqui a pouco vão entrar as três formações. Dou um forte abraço ao João Janeiro, comentador convidado Antena 1 para esta partida de abertura da Jornada 5. João Janeiro, boa noite. Vamos lá, com estes nomes, espalhá-los pelo relvado e também, obviamente, tentar perceber o que é que pode sair nesta conjugação de forças que para já é desequilibrada se olharmos para a classificação e também para o estatuto dos dois conjuntos.
5: Sim, verdade, Fernando. Boa tarde a todos, boa tarde a toda a diáspora que nos ouve. Toda a razão, o Porto chega com um arranque praticamente perfeito, 4 vitórias, 9 golos marcados, nenhum sofrido. O Moreirense já mostrou duas faces desde o início do campeonato, sofreu 4 golos em Aroca, mas respondeu com uma vitória, podemos dizer, pragmática frente ao Casa Pia, com 1-0, com um golo que provavelmente vai concorrer ao Prémio Puskás. O Porto, como referência ofensiva, de facto, Gabri Veiga está com o início de temporada espetacular, com golos, com assistências. João Veloso é o jogador mais decisivo do Moreirense na sua produção direta no que ao ataque diz respeito. E eu penso que este duelo pode decidir-se hoje menos na posse e mais no que vai acontecer depois do Futebol Clube do Porto perder a posse de bola. Porque aí é que o Moreirense tem a maior oportunidade de todas, essa e também as bolas paradas. No entanto, se o Porto conseguir entrar na área por baixo ou por dentro, evitando o cruzamento previsível, aquele que o Moreirense está à espera, e obrigar o Moreirense a defender fora da sua zona de conforto, pode criar problemas.
4: Vamos ver se assim é para já. Bruno Malveira Marques, grande espetáculo sonoro, também luminoso.
3: Espetáculo pirotécnico com a entrada das três equipas, jogadores do Futebol Clube do Porto, cada um acompanhados por crianças. Entram também os jogadores do Moreirense, a liderar a equipa do Porto, o capitão Diogo Costa, a liderar a equipa do Moreirense, o capitão Dinis Pinto. Cumprimentos entre os jogadores e daqui a pouco a escolha de campo e bola entre Diogo Costa e Dinis Pinto, junto do árbitro António Nobre.
4: São incontáveis os ouvintes que estão connosco nesta transmissão, mas um abraço especial ao António Luís, que esta manhã veio do Funchal até à Invicta, porque é adepto portista, mas sobretudo também porque é ouvinte da Antena 1, gritou a partir da bancada para tirar uma foto, para dar um abraço, duas de conversa, e é isto, a rádio é esta magia de podermos partilhar e conhecer também quem está no lado da bancada e do lado da bancada, quem está do lado da telefonia, e a magia é tanta porque fazia-me mais novo e mais magro. Enganou-se, e a rádio é espetacular por isso mesmo. Ora, o Moreirense, Bruno, vai jogar com equipamento alternativo.
3: Camisola e meia de cor amarela, calção verde. Já a equipa do Futebol Clube do Porto vai utilizar o seu traje de gala, camisola azul e branca, listas na vertical, calção azul, meia branca, numa altura em que termina o hino do Futebol Clube do Porto, adeptos com cascóis e bandeiras a velejarem de um lado para o outro.
4: Para já, posse fotográfica para a equipa visitante, para o Moreirense Futebol Clube. Os portistas estão junto ao banco de suplentes, ainda recebendo as últimas instruções. Porto, que na próxima terça-feira abre oficialmente a fase de Liga da Liga dos Campeões para Portugal, nesse encontro com Manchester City às 8 da noite. Isto porque para trás ficaram os play-offs, também as pré-eliminatórias, mas agora é que conta, agora é que vão ser elas, agora é que vai ser. E portanto o Porto na terça, o Sporting na quarta-feira, frente ao Galatasaray em Alvalade, dois jogos caseiros. Portugal agradece que as duas equipas, em termos de jogos da Champions, possam aqui acumular pontos para ainda engrandecer mais o ranking nacional. E Bruno, há aqui uma troca de posicionamento, o Porto vai jogar de norte para sul,
3: O Moreirense veio do norte para o sul do relvado.
6: É verdade, uma troca que, por norma, o Futebol Clube do Porto não costuma gostar, digamos assim, prefere atacar na segunda parte para o lado sul. O que é certo é que não foi assim que ditou o sorteio e, por isso, o Porto ataca para o lado sul, já o Moreirense ataca para o lado norte, para o lado do centro comercial.
3: Para já a bola no relvado, vamos ter o início da partida, não tarda nada. Recordar que o Porto no banco tem os reforços Sousa, Jiménez, não está, os mais recentes, claro, não está ainda Mec, porque ainda não tem a papelada para a inscrição devidamente operacional. Já a equipa do Moreirense, destacava o Ian Lincoln, que é um dos jogadores também mais renomados, é um dos jogadores, tem aqui bons também o Stepanovic. Enfim, vamos ver o que dá esta partida. Para já o árbitro do encontro natural das Caldas da Rainha vai apitar António Nobre para o início da partida. Primeira posse de bola, Bruno, é para o Porto.
6: E para o dominicano, Pablo Rosário, vai ser ele que vai abrir a partida.
3: Aí está, bola para trás, vai para o Diogo Costa e recebe a bola bem fora da área. Vai levantar para a zona central, a bola vai pingar à entrada da área. Vai lá o Calmeirão, Bednarek corta a formação do Moreirense, a bola para a frente, para Frold. Ainda Bednarek vai impelir a bola de cabeça, corta a formação dos Cónegos. A bola vai para o lado esquerdo, vai tentar dominar a equipa do Porto. Cruzamento à esquerda, bola mambiada, vai lá Frold. Cortam os centrais da formação do Moreirense. E insiste William Gomes, é o Porto já a mandar na partida. Escorregou, mas à falta, indica o árbitro do jogador do Moreirense. Bom, e é inacreditável, a Liga tem que rever isto. Os jogadores do Moreirense têm números brancos numa camisola amarela, nem com lupa, Liga. Bruno, conferes?
6: Sim, é verdade, números brancos. Eu que estou bem mais próximo dos jogadores, confesso que também terei alguma dificuldade quando o Moreirense estiver no ataque. De resto, foi um duelo entre brasileiros. Landerson acabou por fazer falta sobre o William Gomes e o Porto vai beneficiar de um pontapé livre.
3: É à direita para movimentar. Aí está a equipa portista. Bola para ser lançada com o pé direito. Gabri Veiga tem o William Gomes mais para o apoio. Dois homens à barreira. Levanta o braço direito. Vai bater. Aí está o galego. Levantou. A bola na área. Corta. A primeira equipa do Moreirense. Parece-me pelo Maracás. A bola vem para trás. Vai lá aqui Viori e atrasa. Aliás, foi o Moura a atrasar na direção do Diogo Costa. Lá está fora da área. Vestido de cinza. O 99 do Dragão. Bom, e o mercado fecha hoje. Farioli deve estar a rezar para que nas últimas horas não pensem no Internacional Português. A bola vai já para a zona central do relvado. Vem a bola para a equipa do Porto, para Bednarek. Bednarek vai dominando. Aí está Bednarek com a bola dominada. Pé esquerdo, pé direito. Vai levando. Isto também porque os principais mercados internacionais já fecharam, mas há sempre as Arábias e nunca se sabe. A bola já para a esquerda. Aí está. A bola vem para Kivior. Recebe Jakub Kivior. Vai levando a bola para a junta divisor do relvado. Aproxima-se. Vai para a roda central. Vai levando para um lado, para o outro, ainda que Viora, o senhor da bola, dá para trás, para Bednarek, devolução para que Viora, vai já apertadinho por um adversário, estava ali apertado por Manuel Mendonça, a bola vai para a junta lateral, para o PP, para trás, vem a bola para que Viora vai meter a bola ao longo da divisória do relvado, a bola para Bednarek, aproxima-se do lado direito, a bola para William e vai o Gingão, o Paulista, camisola 7, puxa para o pé direito, é canto, primeiro da partida.
6: Cruzamento no lado direito de William Gomes e a bola a bater no corpo do capitão Cónego Diniz Pinto. Bola a sair pela linha final, primeiro canto da partida para o galego Gabri Veiga bater.
3: É Diniz Pinto, jogador que fez grande parte da formação no Sporting de Braga e foi do Braga que veio para os Cónegos, já está há algumas temporadas. Pontapé de canto, a bola para o Gabri Veiga, um dos melhores marcadores do Porto. A bola batida de Gabri ao primeiro posto, vai lá para o Old. A bola vai na sobra para a equipa do Moreirense, bola batida pelo Diniz. E a bola vem já para o meio campo azul e branco, vai lá o Moura, apressa-se e dá a bola para o guardião Diogo Costa, a meter a bola já para o Kivior. E o Kivior vai avançando com a bola ainda no meio campo ofensivo, bate para a direita para Jan Bednarek, recebe o internacional polaco, vai para ali fora, dá a bola já para o lado esquerdo para Moura, recebe Moura, entrega à esquerda, a bola para PP, recebe PP, tenta dominar, vai para o relvado, bola fora, é dos azuis e brancos.
6: Lançamento à esquerda, rapidamente efetuado.
3: A bola vem para Kivior, Kivior vai dominando, vai puxando a bola de pé esquerdo, aí está Jakub Kivior a dar para Bednarek, entrega à direita, a bola vem já para o Alberto, e o Alberto Costa vai levantar, mas mal, a bola encaixa André Ferreira, a bola dos Cónegos.
6: Numa altura em que os dois técnicos ainda não se sentaram, desde o apito de António Nobre, Francesco Farioli e também Vasco Botelho da Costa, dois jovens treinadores com 37 anos.
4: Pontapé lá para a frente, Ben Nareca deixar passar, vai lá completar a equipa do Porto com Kiviora, a bola vem para o Diogo Costa, perante a pressão já de um adversário, a bola sobra já para o Francisco Moura e vem o Porto a carrilar, jogo pelo lado esquerdo, a bola vai para a junta lateral, ainda Moura, dá a bola para PP, bate contra um adversário, contra o Mendonça, bola para fora, lançamento efetuado, bola para a junta divisória, aí vem o Porto carregando, bola metida para a direita, mas mal, quase chega lá um homem e consegue, do Moreirense, a tentar dominar o Francisco Domingos, mas a bola sobra para a equipa dos Cónicos, mais para trás, para a zona dos centrais, e a bola é batida já para o Diniz, Diniz levanta, a bola picada, mas para Bednarek, vai tocar a bola de cabeça, vem para a zona central, é o Moreirense com Mendonça, tenta dominar a bola fora, é do Porto.
6: Já estava fora, ainda tentou em esforço o jogador Cónigo colocar a bola dentro do retângulo de jogo, mas lançamento para a equipa azul e branca.
4: Aí está a bola no Kiviór, estamos quase a atingir os primeiros 5 minutos da partida, só dá a Porto, jogo de sentido único, já vamos também à análise do João Janeiro, para já a bola segue no Kiviór, a Kiviór vai passeando, deixa para Bednarek, Bednarek vai dominando, está uma noite muito quente aqui na Invicta, com muita poeira no ar também, a bola está no Bednarek, aí está Bednarek, vai levando a bola, pé direito, entrega a bola para o loirinho, cabelinho de espiga, forward, agora inventou, perdeu, a bola vai para a equipa do Moreirense, atenção, pode ser perigoso, vai conduzindo a bola, a equipa do Moreirense de Cónigos, bola para o lado direito, não chega a Mendonça, e por isso a bola do Porto, mas sobra para a zona central, atenção, pode haver tentativa de remate, a bola vai na sombra, vem já para o espaço onde está o Anderson, vai tentar fugir, William Gomes na pegada, bravo, o brasileiro dá para Froul, entrega a bola para a frente para o André, vai fugir, a falta! Falta evidente do jogador do Moreirense para Francisco Domingos, não é?
6: Exatamente. O camisola 27, Francisco Domingues, a balroar o jogador do Futebol Clube do Porto, é pontapé livre para a equipa azul e branca, numa altura em que as bancadas estão ainda mais bem compostas, eu diria que está próximo da lutação o Estádio do Dragão.
4: É, está mesmo, ali algumas cadeirinhas vazias, mas está uma grande casa, tem sido o timbre também, o Porto vive um bom momento desportivo, é o campeão da última temporada e por isso mesmo vai também iniciar a saga na Liga dos Campeões, o regresso a uma competição que bem conhece, de resto tem dois títulos europeus, máximos títulos europeus e portanto expectativa dos adeptos para este início de temporada, a bola está no Bednarek, Bednarek vai pisando a bola, vai caminhando, Bednarek vai levando a bola, dá para trás, a bola vem para o Kiviór, Kiviór ajeita, mete a bola para a esquerda para o Moura, e o Moura vai meter a bola já para o PP, vai dominando o PP, foge a marcação de um adversário, ainda PP levantou, bem bola para a área, anda à procura da bola o Alberto, não chega lá nas melhores condições, vai cortar a falta do Alberto, mas o árbitro manda seguir, pareceu falta, aí está, pontapé para fora, Rosário bateu, desvia, André Ferreira, pontapé do canto.
6: Canto no lado esquerdo, da forma como o Porto ataca, após o remate na passada de Pablo Rosário, recebeu a bola de Alberto Costa e depois, na zona central, a rematar ao ângulo, mas a mãozinha de André Ferreira a desviar a bola do objetivo a canto para o Porto.
4: Jogador que foi formado no Benfica, está vestido encarnado, bola batida, bola na área, corta a formação do Moreirense, a bola vem já para fora da área, vai lá acrobaticamente o Moura, dá a bola para Rosário, grande defesa! Estavam todos à espera de fora de jogo, e a verdade é que havia mesmo fora de jogo, mas o protocolo manda que a jogada siga, e por isso, Bruno, houve ali expectativa, enquanto o árbitro não fez a intervenção.
6: Um pequeno broá aqui, mesmo atrás de mim, nos adeptos do lado sul, no entanto, o assistente de António Nobre, Pedro Ribeiro, com a bandeirola levantada, livre para André Ferreira.
4: Aí está André Ferreira, vai levantar João Janeiro, 7 minutos e meio da primeira parte, é jogo de sentido único, houve ali uma possível aproximação do Moreirense, mas nada demais.
5: Sim, Fernando, jogo de sentido único, o Porto a carregar, deveria se calhar mover mais um pouco, sobrecarregar de um lado para depois poder variar o centro de jogo e penetrar, não está a conseguir fazer porque também o Moreirense apresenta pela primeira vez esta época uma estrutura tática defensiva, portanto sem posse, num 5-2-3, com o Landerson a recuar e a fazer o papel de quinto elemento, e o Porto de certeza que não estava à espera, porque é a primeira vez que o Moreirense se apresenta assim.
4: A bola está no Bednarek, 0-0 do marcador, a bola vem para Kiviór, para Bednarek, já pressionado por Manuel Mendonça, bate a bola lá para a frente, vem para a ponta, a bola para William, recebe o William, está fora de jogo, ainda dominou do pé esquerdo, arrastou a bola, mas estava offside, e por isso é pontapé livre para a equipa do Moreirense Futebol Clube.
6: Junto à linha lateral, à esquerda, pontapé livre para o Francisco Domingues, numa altura em que há duas bolas no relvado, vai lá André Silva retirar a bola que está a mais.
3: Guimarães e é livre para o 27 do Moreirense. Aí está Domingos para movimentar. Bola já metida para o guarda-redes, sobra para Maracanãs, levanta a bola, corta de cabeça o Paulo Rosário, a bola vem para a zona do meio, atenção agora já para o Parsemain, dá a bola para trás para Mendonça, bem jogado para a direita para o Diniz, e o Diniz Pinto vai dominando, dá a bola para trás, vem a formação do Moreirense, vai dominando, a bola do Batista, Gilberto Batista, agora para a esquerda, para o Domingos, bate com a bola para a entrada do meio campo, a bola está na formação do Moreirense, com a bola a vir do lado esquerdo, boa, trivela, bola para a entrada na área, aí está Parsemain, tenta dominar, vem para fora da área para ganhar algum apoio, mas faz a geneira, dá para fora, Bruno.
6: Mal passe, bola para fora e a ceder lançamento para a equipa do Futebol Clube do Porto numa altura em que começa a chuviscar no estádio do Dragão.
3: Quem diria, depois deste calor imenso, a verdade é que então vão caindo aí os primeiros pingos de chuva nesta tarde de forte canícula aqui na Invicta. A bola está no guarda-redes do Porto, está Diogo Costa para movimentar o guarda-redes azul e branco. Vai levando a bola, dá indicações, bate a bola já para fora da área, vai para Francisco Moura, dominou para ante a marcação de um adversário, dá a bola já para a zona do meio, a bola para Pepe, tenta fugir um adversário, vai para o relvado, o árbitro manda seguir ainda Pepe, a Bravo vai para o relvado, há falta. Pontapé livre para a equipa do Dragão.
6: Uma falta ali sobre o lado esquerdo, junto ao próximo do grande círculo, livre para ser movimentado por Rosário.
3: E a bola já para Moura. Moura domina na zona do meio-campo. Vai dar a bola para trás. Os primeiros 10 minutos, caro ouvinte, já estão cumpridos aqui no Dragão. Vamos lá aumentar o volume à telefonia. É só rodar o botãozinho para a direita. No Dragão indica... Porto 0, Moreirense 0.
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0: Deixa-me olhar pelos resultados desta Europa também, jornadas inaugurais. Premier League, Ipswich 0, Liverpool 2, na Série A italiana, Génova 1, como 3. Em Espanha, continua empatado a 0, o Betis-Real Madrid.
3: Aqui há canto para a equipa do Porto, mas não, Bruno, o árbitro dá posse de bola para a equipa do Moreirense.
6: É, creio que vai haver pontapé de
3: baliza.
6: Baliza, exatamente. Por isso, a decisão então a ser revertida de canto para a ponta da baliza. Vai movimentar André Ferreira.
3: Aí está André Ferreira para movimentar. O 0-0 permanece. É o jogo de abertura da ronda 5 do campeonato. A bola já no André. Vai levantar a bola de pé direito. Vai pingar do meio campo contrário. O meio campo do Porto. Vai lá o Fraúldo. A primeira é um toque de cabeça. Vai lá também o Kivior. Dá a bola para o William. Impel de cabeça. Corta para casa. A bola ainda para o Mendonça. Corta o Porto. Atenção. Parsemain. Pode ir para a área. Pode marcar. Aí está Parsemain. E que incrível. Que falhanço incrível, Bruno. Tinha tudo para marcar o primeiro, quis dar a bola. Bom, tremeu das perninhas o Parsemain perante esta oportunidade absolutamente generosa. Falhou redondamente a equipa dos Cónegos.
6: Tentou fazer uma combinação, creio que com João Veloso, e depois desperdiçou o mais fácil, digamos assim.
3: É um falhanço incrível. Ali era rematar, digo eu, João Janeiro, porque fazer um passo quando está no caminho da baliza, a Parsemain teve aqui algum receio, digo eu, porque não é fácil olhar para a baliza adversária, mas é uma oportunidade de ouro, nem o Porto teve sequer até agora.
5: Verdade, a melhor ocasião do jogo até agora pertenceu a Parsemain, com uma oportunidade quase única, e na primeira vez que chegam ao último terço portista, e de facto é um ponta de lança, pede-se que tenha um instinto matador, e ficou muito a desejar.
3: Alexandre Parsemain, natural da Martinica, reforço ex-Caen de França, já representou clubes como Lugano, Dijon, tem uma assistência em 3 jogos e teve aqui a possibilidade de fazer o primeiro golo de campeonato ao Futebol Clube do Porto, e é uma oportunidade que provavelmente o Moreirense não vai ter mais ao longo da partida, a ver, vamos, mas é de facto um escândalo, porque Parsemain devia ter feito melhor sozinho, preferiu o passe e perdeu-se a oportunidade. Há canto para a equipa do Moreirense. Creio que é o Manuel Mendonça quem vai bater do lado esquerdo do ataque. Hoje é amarelo, a equipa dos Cónegos é aos quadradinhos verdes e brancos. Hoje, alternativo, bola batida, Diogo, sacode a bola com os punhos, a bola vem para fora da área, vai carregar a equipa do Moreirense, a bola já para trás, vem a bola para o Domingos, bate a bola para o guarda-redes, André Ferreira, agora aponta a piar a bola de pé direito, vai para o meio-campo contrário, para o meio-campo do Porto, corta a pé de Narek, entrega a bola para a frente, para o corte da formação do Moreirense, bola batida, vai agora para o Landerson, mas não chega, a bola sobra já para o, Alberto, a bola para Ben Narek, põe calma no jogo, a dar a bola para o lado esquerdo, a bola para Kivior, e o Kivior vai caminhando, vai para o meio-campo adversário, deixa a bola para Rosário, e o Pablo Rosário dá a bola para o Moura, Moura dá para PP, bem, a meter a bola para Rosário, entrega à frente, a bola já para o André Silva, vai caminhando na direção da área, pede a bola, já o Galego, que é o Gabri, Gabri é o senhor da bola, olha para a área, bate a bola, corta o Moreirense, insiste o Porto, a bola vem para Rosário, ainda para Kivior, Kivior dá a bola para o lado esquerdo, cruzamento tirado para o lado direito, para o domínio já do William, tem que fugir à marcação de um adversário, vai para a linha de fundo, vai tentar o cruzamento, puxa para o pé esquerdo, bateu contra um contrário, a bola sobra, vai para fora e é do Porto.
6: William, duelo entre William Gomes e também Landerson. Acaba Landerson por colocar a bola para fora, arremesso à direita para Alberto Costa.
3: Não sei não se a bola não bateu em último lugar do homem do Porto, fico com essa também sensação.
6: Pareceu. Sim, também pareceu.
3: Bola para Alberto Costa. Farioli fora da área técnica, dá instruções, lançou, Ben Arek, corta a equipa do Moreirense, a bola vem já para fora da área, insiste o Porto, insiste o Dragão, bola para Mendonça, dá um chutão lá para a frente, a bola vai pingar, no espaço de ninguém, bola para fora, é lançamento para a formação do Futebol Clube do Porto, vai ter agora o sinal sonoro indicativo. Cá está, do primeiro quarto de hora, a primeira tranche da partida. João Janeiro, vamos a uma leitura até agora deste encontro, que tem domínio do Porto, mas a melhor oportunidade do Moreirense.
5: Sem dúvida, o Moreirense sente-se confortável sem bola, compacta muito a zona central. Mencionar novamente que Landerson está a atuar praticamente como lateral esquerdo em vez de cumprir a sua função ofensiva de extremo. O Porto realmente tem o domínio do jogo, mas como se viu na oportunidade do Moreirense, não tem o controle. Penso que o controle do jogo neste caso está do lado do Moreirense, porque se sente bastante confortável nesta posição, mas domínio claro do Porto.
3: A bola está na formação do Porto com o Moura a meter a bola para Bernareca. Está Bernareca a avançar do relvado. Para o Oldo, bate a bola para a direita. A bola já para o Alberto Costa. Vem para trás pela pressão de um contrário. A bola sobra já para o Bernareca. Fica a reclamar ao jogador do Moreirense. A bola sobra. Vem para a esquerda. Para o espaço portista. A bola para a PP. Com Gabri a pedir a bola. PP dá a bola para a entrada da área. A bola já para o André. Bate para a direita. A bola para o William Gomes. É o Porto a cruzar. E a bola direitinha para as mãos do André Ferreira.
6: Com o pé esquerdo, o cruzamento, chegada à baliza para a pequena área, segurou sem dificuldade André Ferreira.
3: Está André, vai ao limite da área, André contra André, está a fazer oposição o André Silva do Porto, a bola batida para Kivior sobre a linha divisória do relvado, corta o Moreirense, a bola vem já para a frente, tenta dominar João Veloso, vai dar a bola para trás, aí está a equipa dos Cónegos com o Landerson a meter a bola mais para trás para Domingos, a devolução para o Landerson, tenta avançar para o meio campo contrário, vai levando a bola no pé direito, dá agora para a junta divisória, vai dominando, agora o Liberato, dá a bola para trás, e a bola vai para um dos centrais, é o central mais à direita, é o Batista a meter a bola para o Diniz para Batista, Maracás vai pedindo, mas a bola vai para trás para o guarda-redes do Moreirense, bola batida do André Ferreira para a esquerda, agora vai lá pressionar William, quase ganhava a posse, Bruno.
6: Na pressão ali sobre o homem do Moreirense, quase que o William de facto conseguia ficar com a bola, no entanto ela vai para fora, vai haver lançamento para o Moreirense e com um jogador dos Cónegos no relvado, parece-me ser o Francisco Domingos.
3: É exatamente, o lateral mais à esquerda da formação do Moreirense está com algum problema depois do esforço a encurtar este lance.
6: Está ali a fazer um compasso de espera, o árbitro a dizer para ele recuperar e levantar-se, e é o que acontece.
3: É, vai ter que sair e portanto, aliás, não sai.
6: A equipa médica acaba por não entrar e por isso mantém-se no campo.
3: É, porque íamos dizer, pois tem aquele tempo agora já contado à maneira do futsal para para haver lançamento, bola batida, a bola vem para o Cabelinho de Espiga, cá está a dominar o camisão 8 from old, a dar a bola para trás, vem a bola agora para Moura, a tocada já por Kivior, a Kivior vai receber de Moura, a dar a bola mais para trás para Bendaré, que está na grande roda, avança para o meio campo contrário, bate-se a bola para a ponta, bem o toque de cabeça, a bola já para o espaço portista, outra vez devolução para a esquerda, aí vai cruzamento, cruzamento tirado, não há ninguém de azul e branco, a bola sobra já para a formação dos cónicos, vai lá ainda o William, bate a bola, vem para o Alberto, lateral da área, vai cruzar, a bola vai sair ou não, não sai, ainda o Alberto vai dominando, junta lateral agora marcado por dois contrários, a bola sobra para o William, agradece, pé esquerdo mete a bola para a entrada da área, para Gabri, bateu contra o Maracás, e a bola sobra para Bernarek, empala a bola já para o lado do Canhoto, o público Costa aplaude esta pressão do Dragão e a bola vem para Bernarek, outra vez para trás, a bola para Kivior, todo o conjunto portista está instalado no meio campo contrário, aí vem a bola já para PP, a PP vai com dirijo na marcação, vai levando a bola, o brasileiro dá a bola para trás, a bola para Kivior, outra vez para PP, recebe PP, vai meter a bola, vem para o Gabri, pode haver cruzamento, cruzamento tirado, foi uma bola picadinha, vai depois do desvio da formação do Moreirense, já para o William, está no lado direito, vai trabalhando pé esquerdo, aí está o William em simulação, dá a bola para trás, a bola para o Alberto, e o Alberto vai agora meter a bola para Gabri, faz também a picadinha, a bola para a área, para Alberto, vai cruzar, cruzou, a bola ainda para Frold, corta o Moreirense como pode, ponta, pé lá para a frente, e a bola vem para Bendarek, e o Bendarek vai agora também dar uma bola pelo ar, corta o Moreirense, a bola lá para a frente, atenção, aí vem João Veloso, pode criar perigo, vai meter a bola já para o lado esquerdo, vai tentar avançar a formação do Moreirense, e vai lá Anderson, vai levando a bola, agora com o pé direito, deixa para o cruzamento, cruzamento tirado do Veloso, ponta, pé, golo! Moreirense! É o primeiro golo sofrido pelo Porto no campeonato! Grita! Grita que a gola é do Moreirense, dos Cónegos!

0: Pinto, capitão, apareceu a Cuca e foi só empurrar para o fundo da baliza, de um trabalho coletivo. Bruno, bem jogado à esquerda, finalizado por Diniz Pinto.
1: Cruzamento no lado esquerdo, bem à altura de Landerson e bem posicionado ali na área. Diniz Pinto vindo de trás de primeira a colocar a bola no fundo da baliza de Diogo Costa. O capitão do Moreirense marca ao capitão do Futebol Clube do Porto e aí está o primeiro gol sofrido dos Dragões no campeonato. Ainda assim, o público aqui no lado sul a apoiar a equipa, a não deixar a formação do Futebol Clube do Porto cabisbaixa. E Moreirense na frente.
0: É isso, e marca o primeiro golo ao Porto. Tem esse mérito a equipa dos Cónegos. Duas oportunidades, uma falhou, a outra não desperdiçou. Caro ouvinte, estamos a meio desta primeira parte, abertura da ronda 5 do campeonato, e há para já surpresa aqui no Dragão. O resultado é este: Porto 0, Moreirense 1.
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3: É o primeiro golo de Diniz Pinto nesta temporada desportiva. Ele que o ano passado no Moreirense em 24 jogos apontou também um golo. É resultado final na Supertaça Ibérica, meia final. O Sporting venceu o Bidassona Irún por 31-29.
0: E vai estar por isso na discussão dessa Supertaça Ibérica de Handball que a Antena 1 vai acompanhar amanhã com a enviada a Vigo, Ariana Azevedo. Ora, Diniz Pinto, 26 anos, natural aqui da cidade do Porto, quarta época em Moreira de Cónegos, teve a formação final no Sporting de Braga. Agora cai o homem de azul e branco, é ele para já, Diniz Pinto, o herói deste encontro, João Janeiro. Lá está, o Moreirense muito pragmático. Teve uma oportunidade que falhou de forma, diria, inacreditável, mas agora Diniz Pinto meteu mesmo a bola no fundo da rede.
4: Sim, em duas oportunidades, com uma taxa de aproveitamento de 50%. Um bom golo, uma boa jogada. Porto surpreendido, continuo a dizer, Porto surpreendido com a linha de 5 que o Moreirense apresenta hoje no Dragão. No entanto, também salientar que é uma falha de marcação individual de Francisco Moura, que a deixar-se antecipar pelo Diniz.
0: É exatamente, o Diniz apareceu soltinho da Silva para finalizar. Vamos ver como reage o Porto para já. Mal domínio a do William Gomes. Bola para junto da lateral. Bruno, os adeptos como é que sentiram esta desvantagem? Porque é a primeira vez que sentem isto no campeonato.
1: Um pouco silenciados os adeptos do Futebol Clube do Porto, à exceção aqui, claro, do lado sul, do lado da claque dos azuis e brancos, numa altura em que o Porto já tem 5 elementos em exercícios de aquecimento: Perpites, Martim Fernandes, Inbom, Borja Sainz e Alan Varela.
0: Aí está a bola na formação do Porto, agora o Alberto quase ia perdendo a bola, dá para William, vai junto da lateral direita, vai tricotando, pé esquerdo, levantou a bola na área, vem o guarda-redes Moreirense a sacudir, a bola vai para a entrada da área, vai lá o Maracás, impela a bola de cabeça, mas não chega à frente ao Parçamento, a bola sobra já para Manuel Mendonça, atenção ao Moreirense, 3 para 2, 3 do Porto para 2 do Moreirense, a bola não sobra, em vai Moreirense, em João Veloso dá a bola mal para o Parçamento, agora mal combinado Bruno, e aí está o Moreirense letal na forma como deixa o Porto em pânico.
1: É o Porto, a equipa do Porto adiantada, e o Moreirense em velocidade a conseguir colocar a bola rapidamente na frente, mas de facto desta vez a combinação não saiu bem. Bola nos azuis e brancos.
0: É, quem diria, o Porto entrou com o título de campeão nos ombros. A verdade é que o Moreirense está a ganhar e tem para já as melhores situações desta partida. Vamos com 24 minutos do desafio. A bola está no Kivior, o Porto um pouco atónito, um pouco atordoado por esta desvantagem. A bola já para o André, dá a bola para trás para o Kivior. A Kivior vai trabalhando, a bola do pé esquerdo, olha em frente, está a Kivior, vai agora meter a bola para a frente, deixa no André Silva, vai para o relvado, fica a pedir falta, o árbitro manda a seguir. Aí está o André, já se levantou, mas bate mal, a bola para o Diniz. A Diniz dá a bola lá para o companheiro, bola metida já do Nile John para trás, a bola para o Domingos, o Domingos rasga o passe, vem a bola para o João Veloso, a bola vai sobrar para a equipa azul e branca com os treinadores. Bruno, para já nota-se uma maior ação do técnico do Moreirense.
1: É Vasco Botelho da Costa ali a dar instruções de forma mais incisiva ali para os jogadores da zona do miolo. Já Francesco Farioli vai caminhando de um lado para o outro.
0: A bola está na formação do Porto, bola já para trás, vem a bola no Alberto, Alberto vai dominando, 25 já namoro na primeira parte, Alberto Costa agora sem ideias, vai pisando, bate com a bola vai para o espaço aéreo, vai para o PP, domina a bola de cabeça, mas vai entregar já para o corte de Gilberto. Gilberto bate com a bola longa, mas para o espaço de Kivior, vai carregar a equipa do Futebol Clube do Porto. Está a bola para ser movimentada por Kivior, a entrega para o lado esquerdo, a bola para o Moura, e o Moura vai levando a bola, dá para a frente, o Porto a tricotar, a bola está no André, André para trás, mete a bola outra vez para Kivior, Kivior vai agora pedindo apoio, dá para Rosar, mete a bola mais à frente, aí está o Porto, lado esquerdo, PP, Froold, recém Froold, vai dominando, bate a bola para o lado esquerdo, pode haver cruzamento, Moura dá a bola para Froold, aproxima-se da área, mas vai ter que passar por Mendonça, dá para Kivior, Kivior entrega a bola já para o lado esquerdo, vem a equipa do Porto com PP, PP para Froold, vai cruzar, ainda não cruzou, puxa para o pé direito, dá para o trabalho de pé canhoto do PP, vai sambando perante um adversário, dá a bola já para Kivior, é o Porto a apertar o circo, a bola para Froold, Froold dá a bola para a entrada da área, para Moura, bateu, é pontapé de canto.
1: Ali o corte com a perna esquerda de André Ferreira a evitar que a bola fosse mais para uma zona central, a ceder canto, mais um no lado esquerdo para a equipa do Futebol Clube do Porto.
0: Bom tapete de canto para ser batido do lado esquerdo. Aí está a equipa dos Dragões com esta posse de bola, bola parada. E o Moreirense treinou durante mais ou menos 10 minutos estas situações. Bola batida ao primeiro posto, corte. A bola vem já para PP, vem fora da área, vem buscar a bola. Tem o apoio de um companheiro, mas prefere jogar com o guarda-redes portista. A bola já do Diogo. E o Diogo vai lançar a bola para junto da divisória do relvado. A bola ainda no conjunto portista. Bola batida para a direita, para o Alberto. E o Alberto vai avançando. Aí está a equipa do Porto, sem ideias. Bola para o André. E o André para um lado, para o outro. Boa marcação da equipa do Moreirense. Está cheio de confiança, pois claro, está a ganhar. Está a deixar o Porto em sentido. A bola já para a direita, para o Alberto. Alberto mete com a bola. Corta a formação do Moreirense. Bom esforço agora do Parsamain. E a bola para fora. Lançamento para o Alberto. E o Alberto vai dar a bola para Bednarek. Recebe Ian Bednarek. Dá a bola para Kivior. Jakub mete mais para à esquerda para Moura, aí está Francisco Moura, o público vai acelerando também o ritmo da equipa portista, está em desvantagem, aí está PP, PP vai meter a bola de calcanhar, vem a bola já para o Gabri, vai bater contra o adversário, a bola sai, é do Moreirense porque a bola bateu no Moura.
1: Exatamente, o cruzamento contra o lateral esquerdo do Futebol Clube do Porto, acaba a bola por sair para lá da lateral, arremesso para a formação Koenig e há pouco Seco Fofaná saltou para, também para os exercícios de aquecimento, foi bastante aplaudido pelos adeptos nas bancadas.
0: E João Janeiro fica a ideia que o Porto ficou atarantado com o golo sofrido, ainda não encontrou, digamos, a melhor fórmula de chegar com êxito à baliza contrária perante o Moreirense, que cresceu animicamente também.
4: Sem dúvida nenhuma, e o Porto com muita lentidão de processos e em bascular a bola, também com muita dificuldade para os seus centrocampistas, portanto Froholt, Rosário e Gabri Veiga, de se libertarem da marcação homem a homem que está a ser feita de forma cerrada. O próprio Parsemã nunca deixa Pablo e Rosário sozinho.
0: E agora bom trabalho do João Veloso, a bola sobra já para o Gabri, Gabri a fugir a Veloso, dá a bola para PP, aí vem PP, dá a bola para Gabri, aproxima-se da área e vem Gabri, vai levar a bola já para junto da linha de fundo, faz falta, é livre. Empurrou o Diniz Pinto, é pontapé livre, apesar, Bruno, de estar ali a tentar explicar-se ao árbitro, mas a verdade é que empurrou. Sim. O lateral da equipa dos Conos.
1: Sim, conseguiu entrar na grande área, Gabri Veiga ultrapassou dois adversários, Diniz Pinto na cobertura da bola a ser empurrado, pontapé livre para a equipa do Moreirense.
0: Está encaminhado para bater o guarda-redes André Ferreira, guarda-redes de 30 anos, está na segunda época no Moreirense, ele esteve 3 épocas em Espanha. Está de regresso ao futebol nacional, a bola já batida para o ataque para o William Gomes, super rápido, tenta avançar, é pressionado por Domingos, Domingos, a bola ainda no William Gomes, vai lá, corta a primeira formação dos Cónegos, Landerson vai, a bola vai para fora, é do Porto, lançamento já para o Alberto.
1: Queria falta Landerson, não atendeu o árbitro, segue bola para a equipa azul e branca.
0: Aí está Rosário, Pablo Rosário, dá a bola para Gabri, está na zona central, bate a bola para o André Silva, virou para Froold, Froold, dá agora para a direita para o William Gomes, vai tentar passar por Landerson, sacode a bola para a direita para o cruzamento, o Alberto é pontapé de canto, foi lá o Domingos e a bola para fora.
1: Bola de Alberto a bater na peitaça de Francisco Domingues, pontapé de canto, vai ser desta vez para William Gomes à direita.
0: Aí está o William, vai buscar a bola para poder bater 30 minutos, meia hora da partida aqui no Dragão. Vamos ao canto e depois olhar novamente para o andamento desta partida. Para já o árbitro do encontro, António Nobre, a dialogar com os jogadores. Muita gente na área de finalização, bola batida, atenção, desvio para fora. Apareceu o homem do Porto. Foi o André Silva a pentear e a bola para a malha de cima.
1: Mais alto do que toda a oposição, André Silva a impulsionar-se, a cabecear e a bola a sair ligeiramente acima do alvo. Pontapé de baliza para André Ferreira.
0: Ora, 30 minutos e meio nesta primeira parte no Estádio do Dragão. É a abertura da Ronda 5 do campeonato. Caro ouvinte, vamos lá aumentar o volume à telefonia. Porto 0, Moreirense 1.
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0: Os cónegos que na próxima quarta-feira às 20h45 no Comendador Joaquim de Almeida Freitas vão acertar o campeonato. Partida em atraso da Ronda 3 frente ao Benfica. Portanto, dois dos grandes do futebol nacional no caminho dos cónegos. Para já estão a ter nota muito positiva aqui no terreno do Futebol Clube do Porto, que venceu o último campeonato português. Aí vem o Alberto Costa, vai meter a bola mais para o meio. A bola para Bentarek. E o Bentarek entrega a bola para Rosário. Dá a bola para Alberto. Alberto outra vez para Rosário. Rosário olha em frente à bola. Pana queima. A bola para fora para o William, que diz ao companheiro: não era assim, não é, Bruno?
1: Exatamente. Passe com demasiada força. O William acaba também ali ligeiramente por escorregar. E bola fora. Arremesso para Francisco Domingos, numa altura em que os dois técnicos continuam de pé. Mas Francesco Farioli está aparentemente um pouco apreensivo.
0: É claro, João Janeiro tem motivos para isso, porque o Porto ainda não encontrou o antídoto para bater esta formação do Moreirense, que está solta e parece, nesta altura, muito, muito confiante.
4: Sem dúvida, e já passou um terço do tempo de jogo. O Moreirense, com bola e sem bola, demonstra bons comportamentos de confiança. Depois do golo, então, ainda mais, e até agora o Porto não teve nenhuma ocasião, tirando um remate ou um cruzamento atrasado, um remate de Pablo Rosário. Mas de resto o Moreirense muito bem em jogo, com uma estrutura que surpreendeu o Porto, e até agora o Porto não está a conseguir quebrar as duas linhas de pressão que se apresentam no bloco baixo do Moreirense.
0: Aí vai Bendarek, vai avançando. Estamos por isso já no último quarto de hora desta primeira metade. A bola vai para a meia esquerda, para Moura. Moura encosta tudo, lado canhoto. A bola para PP, dá a bola para trás, para Kivior. Kivior vai levando a bola, ainda Kivior para um lado, para o outro. Vai meter a bola para PP. PP domina, vai levando a bola. Zona central do relvado, a encostar a bola para o lado direito. A bola vem para William Gomes. Gomes vai agora metendo a bola bem para o Alberto. Lambeu encontrão, aguentou, cruzou. Bola picada na área. André agarra o outro André. André Ferreira, da equipa do Moreirense.
1: Junto à pequena área, André Silva a elevar-se mais alto do que os dois centrais do Moreirense, a cabecear de cima para baixo, bola com pouca velocidade, fácil para a defesa do Córnego.
0: Ontem apiou André Ferreira a bater a bola já, a despejá-la para o meio-campo do Porto, vai dominar o guardião portista, ou Diogo Costa a meter a bola já para o Kivior, e a Cubo Kivior vai levando a bola, vai para o meio-campo adversário. Mas tudo muito, muito lento nesta fase. A bola vem para Bentarek, lá tocou para Rosário, a desdobrar para a direita, a bola para Alberto. Alberto olha em frente, bate com a bola, corta Domingos, dá a bola para o Landerson, encosta a bola para o lado esquerdo, tenta avançar o conjunto dos cónegos por Liberato. Mas a bola vem para fora, Guilherme Liberato, é lançamento para Landerson. Lá está ele, qual lateral, a meter a bola para trás, a bola para Maracás, recebe Maracás, vai dominando o camisola 26, a bater a bola, o Moreirense lá para a frente, a bola para o Parsemain, sobra para Froold, e o Froold apertado vai perder a bola para um adversário, e vem a bola para Manuel Mendonça, vem a bola já para a zona central, para o Nile John, a meter a bola para Liberato, Liberato vai levando a bola, perante a pressão de um adversário, vai metendo a bola já para o lado esquerdo, a bola para o Landerson, Landerson vai levando a bola, foi muito importante na construção do primeiro golo da equipa do Moreirense, primeiro e único até agora, e Landerson faz falta, é ponta, é pé livre para os Dragões.
1: Agora ali um pequeno sururu, falta de Landerson, creio que sobre Alberto, pontapé livre para o Porto já efetuado.
0: É Alberto já a sacudir, falta deste brasileiro de 19 anos, ainda bastante jovem, natural do Ceará, segunda época nos cónegos. A bola vem para Francisco Moura, a dar a bola para trás na direção do Kivior. Passe longo na profundidade, bem a bola para William, a dominar com alguma dificuldade, ainda vai a trabalhar para a esquerda, vai rematar, grande defesa! Remata William, grande parada de André Ferreira.
1: Com o pé esquerdo, remata em arco e André Ferreira a tirar a bola com uma palmada espetacular, porque já lá estava Froholt para a conclusão.
0: Aí está o Porto a apertar, a bola vem para o Gabri. Gabri vai olhar, levantou a bola para a área, vai cortar a formação do Moreirense, bola tocada para cada lateral, é lançamento à direita, já bem próximo da bandeirola de canto.
1: O desvio de cabeça de Landerson, arremesso para Alberto Costa.
0: 10 minutos, mais o tempo de compensação para esta primeira parte, ronda 5, estamos a colocar a chave na porta desta jornada. O campeonato ainda a começar, mas o Porto para já surpreendido, sofreu o primeiro gol, está em desvantagem no Dragão. William sofre falta, partida interrompida, a subiu-os na bancada.
1: É ali a levar o pontapé de Francisco Domingues na tentativa de procurar a bola, a acertar somente em William Gomes, e o Porto a ganhar um livre lateral à direita da forma como ataca.
0: Está o pontapé livre, William Gabri, que Kivior está por lá, mas foi só para beber água, e portanto vamos ver no que dá este pontapé livre. O árbitro assistente está próximo, os dois jogadores do Porto vão dialogando, vão olhando para a área, apenas o tampão do Manuel Mendonça. Expectativa no Dragão, bola parada, e o Porto é forte, muito forte neste momento de jogo. Está, bola para ser movimentada, pontapé para William Gomes, já bateu, bola na área, o desvio, golo!

0: no relvado, perdão, nas bancadas do Estádio do Dragão. No relvado, sim, ao homem do Futebol Clube do Porto, já caído, é o William Gomes.
1: É com Domingos e, portanto, houve ali um sururu. Ora, caro ouvinte, mexeu o marcador no Dragão e por isso vamos olhar para o marcador eletrónico. 38 minutos da primeira parte. Volta a empate esta partida. Porto 1, Moreirense 1.
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3: Este é, Fernando, o primeiro golo de Bednarek nesta temporada desportiva. Deixa-me olhar também para os outros jogos que decorrem nesta altura na Europa do futebol. O Paris Saint-Germain está a vencer em tempo de intervalo o Mónaco por 1-0, marcou Marquinhos. Estreou-se Rafael Leão na vitória do Galatasaray frente ao Azaxair por 3-2.
1: João Janeiro, há uma falta sobre o João Veloso, o Moreirense vai ter posse de bola. Ora, não foi de bola corrida porque o Porto não estava a encontrar solução na bola corrida, foi de bola parada, onde o Porto é especialista.
4: Certo, e mesmo antes da partida começar, Fernando, como bem disseste, o Moreirense praticou este tipo de lances, mas de facto Bednarek é muito forte neste tipo de movimentos, e também de salientar a entrega da bola por parte do William é excepcional, é meio gol.
1: É expulso um dos elementos do banco do Moreirense, foi a indicação do árbitro assistente, também quarto árbitro. Muita contestação por parte de Vasco Botelho da Costa. Pontapé livre para a formação do Moreirense.
5: É agora algum nervosismo aqui ao redor do relvado por parte dos adeptos do Futebol Clube do Porto. Também os bancos, digamos assim, saltarem como de bolas se tratassem. Ali uns a contestar, outros naturalmente a aceitar a decisão do árbitro. É livre para o Moreirense.
1: Aí está, vai bater Manuel Mendonça, levantou a garra, montadinho o guarda-redes Diogo Costa. Diogo já lançou a bola para Froold. Aí vem Furioso, vem para ali fora. O Porto agora galvanizado com o empate, pelo menos a deixar o jogo empatado como começou. Bola para Froold. Froold vai dominando. Vai levando a bola numa faixa clara do relvado. Bate a bola para a esquerda, bola para a PP. De bomba, bola para o lado canhoto. Pode haver cruzamento tirado. Bola na área, mas ao Anderson, primeiro da bola. Dá de cabeça e a bola sai para cada linha de lado. É lançamento já para o William. Dá a bola para Alberto. Alberto entrega a bola para o espaço onde está a dominar o Gabri. Para o William, bateu mal na bola. Corta o Moreirense. Sai no contra. Parça Main. Vai meter a bola para Mendonça. Estatelou-se o árbitro. Diz que não é nada, Bruno.
5: É ali no duelo entre Francisco Moura e também o camisola 7, Manuel Mendonça. Manda seguir António Nobre.
1: Aí vem a bola no PP aqui na área. Agora quase perdi a bola. Tem que vir para trás. Vai receber o PP. Tantos anos já no Porto. Está a afirmar-se cada vez mais. A bola para Bendaré. Que dá a bola para o espaço do Alberto. Alberto para trás, dá a bola para Bednarek e o Bednarek encosta tudo para a esquerda. A bola vai para o Francisco Moura, dominou do pé canhoto, vai meter mais para trás. A bola para Kivior, a pressão é do Manuel Mendonça. A bola vai para o Rosário. Rosário vai trocando com o Bednarek. A bola para a direita, vai para o Alberto, vira-se para o meio campo contrário, mas tem que recuar perante a pressão de um adversário do Liberato. E há falta do Liberato sobre o jogador do Porto. Pontapé livre a meio do meio campo.
5: Falta sobre Alberto Costa, livre rapidamente efetuado.
1: Aí está o Porto, não perde tempo, quer chegar à vantagem ainda antes do intervalo. A bola já para o PP, bola para fora. Bola para o lançamento da equipa azul e branca. Vai a bola, agora inverteram-se os papéis. Está mais temeroso o Moreirense, claro. E o Porto confiante porque empatou a partida. A bola para trás para o Kivior. Kivior vai meter a bola outra vez para o lado esquerdo. A bola para Moura. A novidade do 11 inicial dos Dragões. A bola outra vez para Kivior. Kivior vai levando a bola do pé esquerdo. Vai agora olhando para todos os lados, simulando. Ainda Kivior, devagar, devagarinho, lá deu a bola para a direita, para o Alberto. Está na zona central, vai derivando para a direita. Entrega a bola à linha para o Elem. Vai agora tricotando, vai para o remate, bateu contra o adversário. Esteve claramente à procura de espaço, corta agora a equipa do Moreirense. Perda de bola do Niall John. A bola ainda para o Porto, bola para a área, para o André Trapalhão. Tentou de calcanhar, mas a bola sobra já para o Parce Main, para o Mendonça. Bem, a meter a bola para um companheiro, vai dominando o João Veloso. Aí está o João Veloso, ex-jogador do Benfica. Vai para o relvado, não há falta. Não há falta, não há.
5: Ah, ai, ah. António Nobre a apitar ali num duelo entre camisolas 20. Falta de Alberto Costa sobre o 20 do Moreirense. João Veloso é livre na meia esquerda do ataque de Cónigo.
1: Aí está a bola para a formação do Moreirense. Para já deixar aqui uma bela imagem, equipa dos Cónigos. Bola para o Porto, aliás para o Moreirense. O Porto está em posição defensiva e vai bater Landerson. Abdica.

0: Vai deixar a bola já para Domingues ou então para Manuel Mendonça. Está, belo jogador este camisola 7 da formação do Moreirense. Ele que tem formação no Sporting Clube de Portugal. Está Mendonça a encher o peito. Olha para a área, sobem os centrais. Braço direito erguido. Aí está Mendonça, bateu, bola na entrada da área, corta. O Alberto e a bola sobra já para a equipa do Moreirense. Aí vai o remate longe para fora. Pontapé de baliza para a equipa do Porto, rapidamente batido. A bola para Pepe. Estamos sobre as 20 horas em Portugal Continental e na Madeira. São 20 nas Ilhas de Bruma, nas belas Ilhas dos Açores. E o Porto vai perder. Bruno, posse de bola.
1: Recuperação de Manuel Mendonça em apoio à defensiva, a roubar a bola a Pepe.
0: E bem a trocar a formação dos cornes. A bola para o Landerson. Vai serpenteante a perder a bola, no entanto. Para um companheiro, vai lá o Liberato. Agora a rebolar, a falta do William. Bom, e agora cai o Alberto com...
1: Bom, e o caos está instalado no
0: João Veloso, né?
1: Exatamente, os dois bancos de pé, ali vários tururus.
0: Ui, é quase toda a equipa do Porto atrás do João Veloso.
1: Sem dúvida, pouca gente no banco de suplentes, apenas dois jogadores ficaram sentados, Sousa e Fofaná, de resto o corpo técnico, digamos assim, invadir o espaço do Moreirense. E de facto o caldo está entornado. Foi uma entrada por trás de William Gomes sobre a Liberato, mas na sequência Alberto Costa também acabou por ficar pelo relvado. E para já há ali um amarelo já na mão de António Nobre.
0: É precisamente para o João Veloso. Ele tentou explicar-se ao Alberto Costa. A verdade é que foi protegido pela equipa técnica do Moreirense e agora está ainda em diálogo com o lateral da equipa portista. Bom, foi um momento menos bonito na partida, amarelo para João Veloso.
1: Talvez ainda por causa daquele lance anterior, daquela falta de Alberto sobre João Veloso.
0: Pontapé livre para Maracás. Aí está Maracás, vai levantar a bola. Estamos à beirinha do tempo de compensação. A bola batida lá para a frente para o Parsemano. Corta bem na areca, a bola vem para a equipa do Moreirense junto da lateral com João Veloso a perder a bola. A bola para Fraualdo, mas está interrompido o jogo. É lançamento à direita. Lançamento para a equipa portista. Está a bola para Alberto Costa. Vai olhar para trás, dá a bola para Ian Bednarek, vai na quina da área, despachar a bola para Diogo Costa. E o Diogo Costa vai levando a bola de pé direito, olha em frente, vai bater bola na frente, vem a bola para o André Silva, bate a bola contra Maracás, sobra a bola já para o Landerson, ou então para o Alberto, é primeiro para o Alberto, vai à linha lateral, bate contra o Landerson, é lançamento.
1: E mais 3 minutos para serem jogados nesta primeira parte.
0: 3 minutos é o que resta, tic-tac, antena 1, estamos na compensação final deste primeiro tempo, há igualdade aqui no Dragão, a bola vai para trás, para o guarda-redes do Porto, a bola no Diogo, a entregar para aqui. Kivior para o lado esquerdo, para o Moura, vai agora bem a fugir à marcação do Mendonça, vai para ali fora, está o Moura como gosta, ele é corredor de fundo, bate a bola para o Alberto, puxa para o pé esquerdo, a bola batida para a direita, para o William, corre, não chega, claro, Bruno, nem que fosse o Nemias Queta, que é bem mais alto.
1: A esforçar-se William Gomes e por isso a merecer também o aplauso dos adeptos. Bola com demasiada força. Lançamento à esquerda para Francisco Domingues.
0: Aí está Domingues para fazer o arremesso manual. A lançar a bola quase lhe fugir das mãos. A bola vem para o Alberto Costa. Dá a bola já para a zona entre o relvado. A bola para Gabri. Bateu de trivela. Mas é fraquinho a figura do guarda-redes do Moreirense.
1: Podia de facto ter feito melhor, até porque tinha espaço. Optou por rematar de trivela com o pé direito. Foi um passe literal para as mãos do guardião Cone.
0: É, e Gabri anda com o pé quente, é o melhor marcador da equipa do Porto, com 3 golos na equipa azul e branca até agora. A bola está na formação portista. Estamos já no tempo de compensação final. Daqui a pouco vai terminar esta primeira parte. A bola no Kivior. A Kivior a olhar, vai devagarinho, vai transportando a bola, vai olhando pachorrentamente. Aí está, lá deu a bola para o lado esquerdo, vem a bola para o PP, vai dominar o PP perante a marcação do adversário, dá a bola para trás. A bola vai na direção do Kivior. Kivior dá a bola para a entrada do meio campo contrário, a bola para o PP. Já levantou, vem a bola para o Gabri, belo domínio, Gabri a rodopiar perante a marcação do adversário, tentou dar de calcanhar mais para a ponta, a bola sobra já para a formação do Moreirense, para Nile John, vai ganhar o ressalto, corta o Porto e foi à carambola aquilo, Bruno, agora a chegar ao guarda-redes do Porto.
1: É a bola do inglês Nile John, a bola a bater no corpo e depois a ganhar velocidade, a chegar até à grande área do Diogo Costa.
0: Nile John, que veio da formação dos Spurs do Tottenham de Inglaterra. A bola já para o lado esquerdo para Moura. Aí vai Moura, zona esquerda, a entregar a bola já para o avançado centro do Porto, mas depois André Silva a meter o complicador e claro vai perder a bola já para a equipa do Moreirense com a posse de bola do Diniz a meter a bola para trás, vem a bola para a zona central, Maracás a entregar para a esquerda para o Domingues e o Domingues vai meter a bola já para o Landerson, vai dominando a bola, vai agora sambando perante o Alberto a acelerar, aí está Landerson, tem no apoio João Veloso, ainda o Landerson dá uma travadinha, vai a manter a posse de bola, o camisola 11, olha para a frente, mas dá a bola para trás, vem a bola já para o espaço do Liberato. Liberato vai levando o Calmeirão a meter a bola para Niall John, é mais tronchudo, agora a dar à direita, a bola para o espaço do capitão Diniz Pinto, já marcou aqui no Dragão, e a bola vai para a esquerda, para o Domingues, e o Domingues dá a bola para Maracás, Maracás tem o Gilberto Batista a pedir a bola, vai a bola para o central mais à direita, recepciona, entrega a bola para o espaço do companheiro, para o Mendonça, levanta a bola para o Parsemen, vai dominando, aí está o homem da Martinica, tenta dominar, junto à linha de fundo, vai agora na marcação o homem do Porto, que é o Kivior, ainda o Parsemen dá a bola para trás, corta o Porto, a bola vai para fora, é da equipa, não é de ninguém, é do árbitro, é tempo de intervalo, Bruno, sem os protagonistas, a tua leitura.
1: Para já a saída tranquila dos jogadores, de forma calma, depois de uma ponta final da primeira parte mais quentinha. Saída então calma por parte dos jogadores do Futebol Clube do Porto. O primeiro vai ser o William Gomes, ali ao último trio do Moreirense. Vão conferenciando alguns jogadores. De resto, há também ali um jogador do Moreirense, que parece-me ser o João Veloso, ali junto do árbitro, a endereçar-lhe algumas palavras. Ambiente calmo também. Também nas bancadas, no fecho desta primeira parte.
0: Tempo de intervalo então no estádio do Dragão. João Janeiro, um sublinhado também esta primeira parte, dois golos. O Porto já sofreu no campeonato e está ainda assim a ter aqui grandes dificuldades perante este Moreirense, que surpreendeu na forma como se apresentou aqui na Invicta.
2: Certíssimo, Fernando. A superioridade do Porto é clara em termos de qualidade individual, produção ofensiva ou, digamos, no jogo no último terço, mas o risco do Porto nasce precisamente quando o domínio territorial retira a disciplina à estrutura de segurança, que foi o que aconteceu, e em uma das duas transições o Moreirense aproveitou muito bem e fez o golo.
0: Bentnarek marcou o empate, antes foi Diniz Pinto a fazer apenas o sexto golo da equipa dos Cónegos no Dragão em toda a história da equipa minhota. Os outros cinco foram apontados nos 16 confrontos anteriores por Demétrios, que belo avançado foi este brasileiro, e Yuri Medeiros, que extremo também foi, Fábio Espinho. Bom, um tratadinho, Fábio Abreu e ainda Ian Maranhão foram os homens que desfeitearam o Porto em termos de finalização, mas para já tudo em aberto para a segunda parte, meu caro Walter. Vamos para descanso aqui no Dragão. Porto 1, Moreirense 1.
3: O relato é do Fernando Eurico, os comentários do João Janeiro, a reportagem do Bruno Alveira Marques e os cuidados técnicos do Fábio Abreu. Estamos em tempo de intervalo no estádio do Dragão, com empate a uma bola.
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3: São 9 da noite, mais 8 minutos, menos uma hora nos Açores.
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3: É tempo agora para conferirmos outros dados que marcam a atualidade numa síntese com Cláudio Almeida.
5: José Luís Carneiro acusa o governo de estar a lucrar com o aumento do preço dos combustíveis. Na próxima semana prevê-se aumentos entre 12 cêntimos por litro no gasóleo e 10 na gasolina. O secretário-geral do PS defende a descida do IVA não só nos combustíveis, mas também em produtos alimentares.
6: Apresentámos de novo pela terceira vez na Assembleia da República uma proposta que foi chumbada pelo Chega, pelos liberais e pela AD para reduzir o IVA sobre os combustíveis, reduzir o IVA sobre os bens alimentares, e chama a atenção que o Governo está a ganhar mais 9 cêntimos por cada litro de combustível e está a ganhar mais 6 cêntimos por cada litro, nomeadamente de gasolina, e 9 cêntimos por cada litro de gás óleo.
5: José Luís Carneiro em declarações aos jornalistas na Póvoa de Varzim. Esta tarde o Primeiro-Ministro em Nelas admitiu novas medidas se os preços se mantiverem ao nível das últimas 4 semanas. Luís Montenegro negou que o Estado esteja a arrecadar 1 cêntimo a mais com o IVA em função do aumento dos preços no setor e indicou que o desconto nos combustíveis já ronda 700 milhões de euros este ano. Na abertura da Festa do Avante, que assinala o início de mais um ano político do PCP, Paulo Raimundo falou aos jornalistas sobre temas que justificam a censura ao governo nos setores da saúde e habitação ou a subida do custo de vida e assinalou que na moção de censura ao executivo do Chega não se criticam essas políticas.
7: Que há razões fundas para o governo censurar, há. Não é nenhuma daquelas que o Chega avança. Aquilo é um objeto dirigido ao ministro que não faz uma única crítica. Uma. Eu desafio a ler o texto. Não faz uma única crítica a nenhuma política do governo. O governo tem razões fundas para ser, de facto, censurado pela sua política e pelas consequências que isso tem na vida das pessoas.
5: O secretário-geral do PCP considera que o Chega está comprometido com as políticas do governo de Luís Montenegro e censura apenas Luís Neves. Os emissários norte-americanos Steve Witkoff e Jared Kushner viajam este fim de semana para Moscovo e Kiev para conversações de paz. A delegação norte-americana vai estar na capital da Ucrânia no domingo, confirma esta noite o presidente ucraniano Volodymyr Zelensky. Na Casa Branca, Donald Trump referiu que os enviados levam um plano para cessar a guerra e acredita que tem boas hipóteses de sucesso. A Casa Branca, que quer um reembolso europeu à ajuda americana à Ucrânia. Donald Trump escreve na rede social que criou que as centenas de milhares de milhões de dólares doados à Ucrânia e à NATO durante o mandato de Joe Biden são para devolver. Na mesma mensagem, o presidente dos Estados Unidos nega que haja escassez de armas no país devido à guerra no Irão, embora confirme que a exportação de armamento está suspensa. A comunidade nepalesa de Coimbra promove amanhã à tarde em Coimbra uma vigília em memória das vítimas da enxurrada de 26 de agosto no Nepal e também no Tibete. A catástrofe natural provocou mais de 1.300 mortes, continuam desaparecidas mais de 5 mil pessoas, perto de 4.900 no lado nepalês e 530 no lado chinês. As equipas no terreno continuam a resgatar sobreviventes 9 dias depois. Esta vigília começa por volta das 3:30 da tarde, amanhã, em frente à Igreja de Santa Cruz, na Praça 8 de Maio, no centro da cidade de Coimbra. A fechar ainda a notícia dos confrontos no Iémen entre as forças pró-governamentais e os Houthis causaram mais de 120 mortes em 2 dias. São os ataques mais mortíferos na ofensiva dos rebeldes Houthis que se dirigem para o estreito de Bab el-Mandeb, posto ponto estratégico no Mar Vermelho, desde o início da guerra no Médio Oriente e o bloqueio do estreito de Hormuz. Do outro lado da Península Arábica, esta passagem, que permite ligar a Ásia à Europa através do Canal de Suez, ganhou outra importância.
3: 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São estas as outras notícias que marcam a atualidade numa síntese com Cláudio Almeida.
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0: De regresso ao futebol e ao desporto, esta noite para acompanharmos o Futebol Clube do Porto Moreirense, é o jogo que abre a jornada 5 da Liga Portuguesa. Há outros jogos nesta sexta-feira pela Europa. Na Premier League, o Liverpool, 56 minutos, está a vencer o Ipswich por 2-0. Em Itália, Génova 1-3. Em Espanha, início da segunda parte na La Liga, Real Betis 0, Real Madrid também 0. É resultado final em França, o Lyon bateu o Auxerre por 3-1. Estamos com 50 minutos de jogo no Paris Saint-Germain 1, Mónaco 0, marcou Marquinhos, isto na noite em que João Neves prolongou o contrato com o Paris Saint-Germain até 2031. Quase a terminar na Bundesliga, o Stuttgart vai batendo o Colónia por 3-1. É também resultado final, mas na Turquia, o Galatasaray bateu o Başakşehir por 3-2, no jogo que marcou também a estreia de Rafael Leão pela equipa do Galatasaray. Dentro de instantes, fixamos de novo no estádio do Dragão. Antes, porém, as declarações de Cassiano Klein e também de Nuno Dias no lançamento da Supertaça Masculina de Futsal. Este jogo realiza-se no Pavilhão dos Desportos de Vila do Conde amanhã à noite, a partir das 9 da noite. Espera Cassiano Klein que o Benfica faça um jogo muito conseguido.
1: É o melhor jogo do mundo, porque é o que o Nuno acabou de falar. Você jogar com um segundo para tomar uma decisão é para poucos. E esses poucos competem o tempo todo, 40 minutos no limite. Então, são duas equipes que jogam para ganhar o tempo todo. E no desporto, poucas equipes pagam esse preço. Porque todo mundo quer correr, mas quando entra para competir contra o esporte, o Benfica, muitas equipes sofrem muito. Porque o dia a dia dessas equipes realmente são muito desafiadoras.
0: Um jogo com duas equipas que vão querer muito conquistar este troféu e num dia espera um derby de intensidade máxima.
2: Neste momento, do que é um Sporting Benfica, a intensidade com que, principalmente nos aspectos defensivos e mesmo no aspecto ofensivo também, a forma como nós procuramos a baliza do adversário, tanto nós como o Benfica, em todas as ações, a forma como nós queremos ser verticais e a outra forma que é o que o adversário não nos deixa fazer. Por mais que a gente queira e por mais qualidade que a gente tenha, o adversário tem também tanta qualidade para não nos deixar jogar, como se calhar essas pessoas que o Afonso fala, que dizem que às vezes o derby não é tão bem jogado assim. É tão bem jogado porque a pressão é alta, porque o aspecto defensivo é forte e porque nem sempre se permite ao ataque jogar da maneira como nós queremos que o ataque jogue.
0: Supertaça de futsal masculina às 9 da noite, Benfica Sporting. Mais cedo, às 16h30, vão jogar a Supertaça de futsal feminina as equipas do Benfica e também do Nuno Álvares.
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0: Nesta altura, na Liga 3, União de Santarém está a perder com o Caldas por 1-0 e no Campeonato de Portugal Série B é resultado final. Salgueiros 1, Machico também 1.
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0: Já a seguir, fixamos de novo no Dragão.
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0: Cuidados técnicos do Fábio Abreu, a reportagem de pista com o Bruno Malveira Marques, os comentários com o convidado João Janeiro, a narração é do Fernando Eurico. Uma vez mais, Fernando, muito boa noite.
5: Muito boa noite, Walter, cá estamos. Daqui a pouco vai começar a segunda parte desta partida que está empatada 1-1. Recordo que a equipa do Moreirense fez o primeiro golo ao Futebol Clube do Porto no campeonato por Dinis Pinto, lateral direito, capitão de equipa, e já na parte final do primeiro período, Bednarek, Ian Bednarek, a estrear-se como marcador neste campeonato, a fazer um empate num lance de bola parada. Bruno, antes de irmos ao comentador da convidada Antena 1, João Janeiro, o teu olhar para o túnel de acesso, porque estão aí a chegar os suplentes da equipa do Moreirense.
6: Estão a entrar um a um os jogadores que vão sentar-se no banco. As opções para o Vasco Botelho da Costa, também numa altura em que entram os suplentes do Futebol Clube do Porto, o relevado que esteve a ser regado durante este tempo de intervalo. Olhando rapidamente para as bancadas, o público, depois de ter estado na zona interior do estádio, no acesso aos bares e às casas de banho, regressam novamente para ocuparem as suas posições.
5: Ora, o Porto tem Cláudio Ramos, João Costa, Mbome, Borja Sainz, Neuan Peras, Pripitos, Varela, Jiménez, Sousa, Fofaná, Martim e Diogo Cunha, Eduardo Cunha, aliás, no banco de suplentes. A equipa do Moreirense tem o Aranha, Leandro, Kevin, Stepanovic, Kiko, Álvaro, Tiago Andrade, Rodrigo, o Janderson, o Afonso Vieira e o Ian Lincoln como suplentes da equipa de Vasco Botelho da Costa. João Janeiro, o que é preciso nesta segunda parte para que alguém chegue à vantagem? Porque a primeira parte teve posturas diferentes sobre o relvado, mas a verdade é que ninguém tomou a dianteira.
7: Exatamente, Fernando, praticamente uma antítese entre as duas equipas. Diria que da parte do Moreirense vai esperar, vai tentar aguentar mais 20 minutos no seu bloco baixo e tentar sair em transição como tem feito. No que diz respeito ao Porto, tem que igualar a agressividade do Moreirense, tem sido muito agressivo, especialmente a meio campo. Os jogadores do meio campo do Futebol Clube do Porto estão com muita liberdade de se libertar, estão com muita dificuldade de se libertar do seu marcador direto. Também não vejo os jogadores do Porto a pedirem muito bola entre linhas, parecem um pouco até adormecidos, quiçá já a pensar no próximo jogo que tem na Champions League, e também com poucos jogadores na zona de finalização. Eu estou em crer que Farioli irá mexer no meio campo, principalmente por estas dificuldades que enumerei, e também mais tarde ou mais cedo Borja irá a jogo, tendo em conta que a partir do banco já conseguiu faturar duas vezes.
5: Para já a equipa do Moreirense, Bruno, está na reativação, entra a equipa de arbitragem, só falta o Porto.
6: E sem alterações na equipa de Vasco Botelho da Costa, entram os 11 elementos que iniciaram esta partida, também o trio de arbitragem chefiado pelo árbitro da Associação de Futebol de Leiria. Aguardamos pela equipa do Futebol Clube do Porto, os suplentes já estão nos respectivos bancos.
5: É para já tudo à espera então da equipa azul e branca. Recordo, vai jogar aqui às 8 da noite na próxima terça-feira diante do Manchester City. Será o embate entre o campeão português e o vice-campeão de Inglaterra. Que melhor cartaz poderia o adepto ter e o ouvinte da Antena 1, porque vamos estar cá, claro, para esse desafio de abertura das competições europeias na fase oficial, porque os play-offs e as pré-eliminatórias são de acesso, mas agora é que começa verdadeiramente a competição, sendo que há jogos apenas das Champions. Na próxima semana, a Liga Europa, com Benfica em Milão e o Torriense em Lillestrøm, na Noruega, são conjuntos que só jogam depois, ou seja, não há competições europeias nesta primeira tranche, digamos assim, na mesma semana. E o Sporting Clube de Braga, que está na Liga Conferência, vai ter que aguardar pelo dia 15 de outubro para poder fazer o primeiro jogo também em mais uma presença europeia. Bruno, cá está a equipa do Porto, mantém-se tudo,
6: não há alterações, neste caso nem num lado nem no outro. A receber a primeira ovação das bancadas, os 11 jogadores do Futebol Clube do Porto. Dentro de instantes vai sair o Moreirense com posse de bola na segunda parte.
5: É porque a primeira foi do Porto, foi Pablo Rosário quem abriu o desafio. Veja ali o André Silva em diálogo com o árbitro da partida, o público vai se acomodando. Saem os painéis publicitários e tudo começa a ficar em condições para a reabertura da partida aqui no Dragão. Empate a uma bola. É o jogo que abre oficialmente esta jornada 5 do campeonato.
6: Bom, Fernando, e que bem, aliás, e que jeito fazia os binóculos da nossa Ariana quando o Moreirense está no ataque, realmente para perceber o número que cada jogador enverga.
5: É, isto de facto tem que ser dito, não há outra maneira. Falamos sempre na indústria do futebol, na valorização do futebol português. Nós também o valorizamos porque acompanhamos todos os jogos, mas de facto, a tantos metros de distância do relvado, torna-se impossível. Vá lá que ainda vamos conhecendo as posições e até a forma como se locomovem os jogadores para podermos narrar, neste caso, a equipa do Moreirense, mas não fica nada agradável para quem está na bancada, não perceber quem é que tem a bola devido a essa cor. Se tivesse uma cor negra ou vermelha até, seria bem mais fácil. Esta bola na formação do Porto, em Kivior, bate a bola para o lado direito, a bola para o Alberto, tem terreno para avançar, e vai ele, entra no meio campo contrário, vai agora, levando a bola, ainda na meia direita, entrega tudo para William, está na ponta e vai William, bate contra o adversário, a bola sobra já para o Landerson, Landerson vai levando a bola, lado esquerdo, muita pressão do William, ainda Landerson, a bola para trás, ponta, pé, já do Domingos, ficam os dois no relvado, William e Domingos, a bola está na equipa do Porto, o árbitro olha agora e vai interromper ou não, para já manda seguir, já estão em pé os dois jogadores, a bola vai lá para a frente do ataque do Moreirense e a bola sai, é lançamento para o Dragão. A bola já foi lançada, a bola de Rosário para Diogo Costa, aí está Diogo para Kivior. Kivior vai levando a bola, lado esquerdo da defensiva, com a marcação à distância do Manuel Mendonça. Aí está Kivior, vai levando a bola, dá agora para o meio campo de ataque, para o Alberto, vem a fugir um adversário, fugiu o Anderson, vai serpentear, vai para a área, bateu bem, a bola para Pepe na área, cruzou, grande parada! Bem, André Ferreira a negar a hipótese do segundo para o Porto.
6: Pepe com rebate rasteiro, mas de forma tensa, a obrigar André Ferreira a sacudir a bola para a frente, conforme conseguiu, e depois limpou a defensiva do Moreirense para fora.
5: Carrega o Dragão, a bola para Pepe, bate a bola para a frente para o André Silva. Tenta chegar a bola, mas é derrubado ou não? O árbitro vai dar a bola ao Porto, não é?
6: É, aquele primeiro lance sobre Pepe. Livre para o Porto, mas ali o Francisco Domingos, aliás, o Manuel Mendonça a não concordar, bola novamente a rolar.
5: Aí está a bola no Kivior, vai levando a bola no pé esquerdo, Kivior, vai devagarinho naquele passo lento, sempre no início da construção, está a chamar os companheiros, dá a bola para Bednarek, encosta tudo para a direita, a bola para Alberto, Alberto vai meter a bola, pressão do João Veloso, bola batida, entrada da área, bem para o André, a fugir, já não tem ângulo para o remate, cruzou, cortou, bem a equipa do Moreirense, a bola foi lançada, no entanto, para o William, vai agora tentar avançar ainda o Porto, lá direito, a bola para o William Gomes, vai para o cruzamento, aí está o William, já cruzou para fora, diretamente para a malha de fora, é pontapé de rede para o Moreirense.
6: Cruzamento muito chegado ao posto esquerdo da baliza, a bola acaba mesmo por bater na malha da parte de fora, pontapé de baliza para André Ferreira, mas há pouco excelente movimento de André Silva com movimento de corpo a conseguir ganhar a posição, a entrar na área, já em esforço a fazer o cruzamento, e foi Gilberto Batista de qualquer maneira a limpar o perigo.
5: A bola foi lançada já para o meio campo de ataque do Moreirense, vai cortar o Porto, a bola já do Rosário dá para Frauold, a Frauold a meter a bola para Gabri, tenta a virada, a bola para Frauold, vai levar a bola para junto lateral, a sair, é lançamento à direita, a bola para Diniz Pinto, lá está, aliás é exatamente o Diniz a dar a bola para trás, vem a bola para o espaço dos centrais e a bola já despachada do Gilberto para o lado contrário, para a esquerda, corta o Porto, a bola vem, atenção, para Pepe, tentou dominar, vai lá André Ferreira, estava todo o mundo a dormir.
6: É à exceção de Gilberto Batista, que de forma atenta conseguiu fazer a cobertura para a saída do guarda-redes para agarrar o esférico na grande área.
5: Pontapé do André Ferreira, a bola vai já para o meio campo de ataque, vem a bola para o Parsemane, atenta à virada, vai agora para o lado esquerdo, ele contra o mundo, a bola sobra no entanto para a equipa do Porto, a bola já para o Alberto Costa, vai meter a bola para trás, para o guarda-redes Diogo, aí está Diogão, vai levando a bola, já sofreu um golo no campeonato, é verdade, o Porto já não tem essa coroa de glória que era até agora ser a equipa sem sofrer golos, aí está, aí vai Frauold, vai meter a bola para o lado direito, a bola vai na direção do William, está caído o homem do Moreirense, e vai o William, vai levando a bola, vai aproximar-se da área, tem o apoio do Alberto, puxa para o pé esquerdo, bateu contra Maracanã e canto,
6: é o primeiro canto desta segunda parte, remata bem a altura, com força a bola a bater do central brasileiro, a sair desviada pela linha final, canto para a equipa do Porto, e agora quem para já mantém essa proeza de não ter golos sofridos é o Gil Vicente.
5: A beijar a bola, o William Gomes vai tentar movimentar a bola e foi de bola parada que o Porto fez o gol do empate. A atenção do árbitro está atrás, António Nobre, atrás da grande confusão. Há muita gente na pequena área do Moreirense e vai o William, vai levantar, já levantou. Atenção, desvio para fora! Apareceu um dos centrais e a bola a sair, aliás, foi o Alberto Costa.
6: Foi o Alberto,
5: o lateral.
6: Ao segundo poste, a bola a bater ali, meio que na cabeça, meio que no ombro, a sair desviada ao lado da baliza. Reposição de bola para André Ferreira.
5: João Janeiro, o Porto entrou com tudo, tal como na primeira parte, a ouvir ao disco e toca o mesmo. A verdade é que ainda não conseguiu chegar à vantagem.
7: Sim, acredito que entrou um pouco melhor nesta segunda do que na primeira, mesmo assim, porque por duas vezes já se conseguiu aproximar da área e mesmo dentro da grande área. No entanto, continuo a dizer que Pablo Rosário está a ser muito marcado e não se consegue libertar da marcação cerrada de Parsemã, e como tal a zona de criação do Porto, ou a segunda fase de construção do Porto, não está a ser eficaz.
5: Atenção, grande passo para William, bateu para fora, deu sensação de golo. À primeira, um grande toque de Fraolda, desmarcar William, bateu de primeira Bruno e a bola foi para lá do poste, mas como tocou na malha lateral, deu sensação, mas não, mantém-se o 1.
6: Deu sensação, os adeptos já se preparavam para levantar, para gritar, mas a bola a sair, a rezar o poste esquerdo, grande cabeceamento de Fraolda para o lado direito, onde aparece o brasileiro a rematar, a rezar o poste.
5: Aí está a bola já para Diogo Costa. Vai limitar e vai chamar os companheiros. Deixa a bola para Kivior. 1-1 no marcador. Abertura da ronda 5 do campeonato. Toda a ronda para acompanhar na Rádio Pública Portuguesa. E não só. Estamos em todas. Vamos estar na final da Supertaça de Futsal em Vila do Conde. Na final da Taça Ibérica de Handball em Vigo, na província da Galiza. E todo o futebol, naturalmente. As modalidades também. Recordo que na próxima semana vamos acompanhar Portugal, a seleção masculina, no campeonato Europa de voleibol em Sofia, na Bulgária. A bola está na equipa do Moreirense, ponta a pé do Diniz, para onde estava virado. A bola para fora, lançamento já para o Moura, e o Moura dá a bola para trás, vem a bola para o Kivior. A Kivior vai ajeitando a bola, vai transportando, lá vai Kivior, vai devagarinho, vai para o meio campo contrário, e está Kivior a olhar o 4 do Porto. Lá bateu, a bola vai para o corte do Domingos, a bola já para fora da área, insiste o Alberto Costa, a bola vai para o espaço do William Gomes, dominou o William Gomes, olhou o William Gomes, vai agora puxar para o cruzamento, cruzou, agarra André Ferreira, era boa a intenção, só que o Gabri não chegava lá.
6: Não chegava lá porque a bola foi cruzada, um pouco puxada na direção da baliza. Estava à espera dela André Ferreira, que agora movimenta com o pontapé para a frente.
5: Está a pé direito na bola, vai com força a bola para Bednarek, dá a bola de cabeça para o Kivior, de polaco para polaco. Aí está Jakub Kivior, vai levando a bola, Kivior vai para a zona central do relvado, marcação à distância do Mendonça. Kivior dá a bola para Moura, e o Moura vai dar outra vez para Kivior. Abre a bola mais para o meio, para o Alberto, e vai Alberto, tenta fugir. A bola vai na sobra para o Moura, Moura dá a bola para Fraol, Fraol vai buscar a bola e vai furioso, vai dominar a cabelinho loiro, vai agora dominar a bola antes que fosse para o lado lateral. Vai sobre a divisória, dá a bola para Pablo Rosário, aí está Rosário a abrir, a bola vai para o grande corte da equipa do Moreirense, do Domingos, e a bola sobra ainda para a equipa do Porto, para Fraol, sobra para o Nile John, é um batalhador, aí vai Nile John a aguentar, bate a bola para a direita, é derrubado, vamos ver se o árbitro dá cartão ou não ao Rosário. Para já a bola está no Mendonça, vai cruzar a bola para o Parsemain, está lá a cortar o Alberto Costa, e depois não consegue William Gomes dominar.
6: Segurou a bola com o pé esquerdo, no entanto a bola a vir com o passe traiçoeiro da defensiva do Porto, acaba por transpor a lateral, arremesso à esquerda para a equipa de Moreirense. Há jogadores em exercícios de aquecimento nos dois lados.
5: Lançamento para a formação dos Cónegos, estão aqui a empatar com o Futebol Clube do Porto. Bola Moreirense, que conseguiu a primeira vitória na jornada anterior diante do Casa Pia, como disse o João Janeiro, com um grandíssimo golo do Francisco Domingos, um golo de bandeira, certamente vai fazer furor ao longo da temporada. Aí está Domingos, precisamente, vai levando a bola, a ganhar o ressalto, a bola vai ainda para a equipa do Moreirense, para Domingos, vai levando a bola, atenção à equipa amarela, aí vai a bola picada, já para Barcemane, tenta ganhar posição perante Bednarek, vai lá Rosar, rouba-lhe a bola, não há falta, segue para o Porto. E a bola batida lá para a frente, aí vem a equipa do Porto, William Gomes vai tentar dominar, mas abdicou porque estava offside. Bola para fora, é do Dragão. À direita, o lançamento para ser efetuado pela equipa da Farioli. Está a bola para ser lançada, vai a bola para o Alberto Costa, a Costa dá para Bednarek, Bednarek vai levando a bola pela zona do meio, toda a equipa do Moreirense instalado no seu próprio meio campo defensivo. Bola em Bednarek, pode dar a bola para Kivior, está Bednarek, vai bater a bola para a esquerda, dá em PP, PP recebe a bola, marcado por um adversário, entrega a bola para Bednarek, para Kivior, levanta a bola para o lado direito, vai na direção do Alberto, Alberto Costa para Bednarek, Bednarek na devolução, bem jogado agora, a desenhar um treino no relvado, Kivior dá a bola para a esquerda, vem a bola já para Oa Moura, 10 minutos já lá vão nesta segunda parte, há empate no Dragão, bola em Kivior, olhou, bateu, bola para Pepe solto, vai agora para o cruzamento, pé direito, bola na área, para o André Silva, puxa para o pé esquerdo, mas o remate é fraquinho, fraquinho.
6: E a sair ao lado da baliza de André Ferreira, remate sem perigo e Vasco Botelho da Costa vai corrigindo o posicionamento dos seus jogadores numa altura em que Francesco Farioli está momentaneamente sentado no banco dos suplentes.
5: Bola para a equipa do Moreirense, bola batida, vai cortar o Porto, vem a bola já para o espaço do Gilberto Batista, a meter a bola para a Fraonda, a impedir a bola para o William, vai lá, corta, o Domingos fica magoado porque há pé alto, há pé em riste do William Gomes e por isso ponta pé livre para a formação dos Cornwalls. Bola para ser movimentada nesta altura, vem a bola para o Gilberto, aí está o Gilberto Batista, a meter a bola para Maracás, recebe o brasileiro, dá uma voltinha, mete a bola para o André Ferreira. Vai lá pressionar o PP. Ferreira bate a bola do pé direito. Vai para o meio campo de ataque. A bola para o Parsamen. Dá na peitaça para o Nile John. Entrega a bola já para o João Veloso. Bela abertura. A bola para o Landerson. Aí está o Moreirense. Vai tentar aproximar-se da área. Ainda o Landerson à procura de espaço para o remate. Bateu prensado. Ainda o remate. Para onde estava virado o Diniz Pinto. E Manuel Mendonça a arrematar, mas em offside, em fora de jogo. Bola para o Porto. Pontapé para o guardião. A Diogo Costa, está Diogo, vai olhando, a entregar a bola para Kivior, Kivior sai da grande área, vai pelo espaço central, ainda Kivior, bom, o Kivior é um suporífero, sempre que pega na bola, aí está ele, ali a adormecer os adversários, Kivior, tentar arranjar espaço agora, lá se aventurou, lá vem aumentar a velocidade, faz a geneira, ganha o ressalto, dá a bola para Fraold, vai cortar o Moreirense como pode, a bola sobra para Fraold, atenção ao Porto, bola metida para Pepe, o cruzamento, o remate e o golo!

0: atirar para o fundo da baliza no lance à esquerda, que começou devagar, devagarinho, com Kivior, mas de ressalto em ressalto, Bruno Malveira Marques, o Dragão fez a cambalhota no marcador.
1: A explodir novamente as bancadas depois de uma bela parceria brasileira entre PP, que fez o passe no lado esquerdo ao segundo poste, onde apareceu solto de marcação William Gomes, a concluir com um remate certeiro, bola para o fundo da baliza, os dois jogadores a celebrarem. William Gomes virou-se para a bancada norte e com a mão direita a bater no símbolo do Futebol do Porto na sua camisola. O Porto a fazer a cambalhota no marcador com o primeiro golo no campeonato de William Gomes.
0: Alô, Aracaju, no Sergipe. William Gomes marcou, o Porto está na frente e por isso caram 20. Vamos lá aumentar o volume à telefonia, porque o marcador mexeu agora no Dragão com 58, quase 59 minutos. Estamos a chegar à hora do desafio. Porto 2, Moreirense 1.
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3: Fernando, também cambalhota em França. O Paris Saint-Germain está a perder em casa frente ao Mónaco por 2-1. O golo do empate, 1-1, foi marcado por Nazinho. Há pouco, Muzambo marcou 2-1 para a equipa monegasca.
0: É de facto um paupérrimo início da equipa bicampeã da Europa. Mas isto é como acaba, não como começa. E já tivemos essa prova, o Paris Saint-Germain, por exemplo, salvo erro, no último jogo estava a perder por 2-0 e conseguiu 2-2, assim num ápice, porque tem de facto muita qualidade. Ora, João Janeiro, o Porto chega à vantagem nesta segunda parte, num segundo tempo de domínio absoluto do Porto. E de facto, jogada rápida, bola de uma banda à outra, William a faturar.
4: Aquilo que nós falávamos ao intervalo, que era preciso retificar, foi retificado. Houve de facto também um puxão de orelhas, isso é certo. E pelo facto de Rosário estar completamente marcado, e quando tu mencionaste muito bem que Kivior é um superífero, faz a ligação direta entre linhas para médios mais avançados e daí surgir o gol.
0: Para já a festa, Bruno Malveira Marques é dos Dragões aqui no estádio do Futebol Clube do Porto.
1: Com os adeptos em ebulição no topo sul, os adeptos aos saltos a agitarem as bandeiras, naturalmente radiantes pela equipa de Francesco Farioli estar na frente do marcador.
0: Aí está a bola no Bendanek, vai meter a bola já para PP. O Porto aqui a aquecer os motores para a Champions, onde vai defrontar o todo-poderoso Manchester City. Há falta sobre PP, o árbitro dá livre para o conjunto azul e branco.
1: Falta de Guilherme Liberato a deixar por terra o jogador que fez a assistência para o segundo golo de William Gomes. Pontapé livre para a equipa azul e branca.
0: Aí está a bola para o conjunto de Farioli, que vai fazer dupla mexida daqui a pouco.
1: É o Martim Fernandes.
0: É, já está em exercícios de aquecimento.
1: O outro jogador para já não consigo descortinar nesta altura. Está ali dobrado.
0: É o Inbom.
1: Exatamente, é o sul-coreano.
0: Inbom Wang vai entrar tal como o Martim Fernandes. Para já o ponto é pé livre. Está a bola para ser movimentada pelo autor da cambalhota, William Gomes. Vai levantar. Está meio loiro, meio cabelo escuro. Levantou a bola na área, corta a formação dos córnegos. A bola vem para fora da área, insiste o Alberto, a bola sobra. Atenção, Rosário para fora. É canto porque há um desvio. Bola pingada para a baliza do Moreirense.
1: Ali o desvio de Diniz Pinto, creio, depois do remate do dominicano. Ainda assim o Porto mantém-se no ataque, vai ter canto no lado esquerdo.
0: Aí está a bola para o lado esquerdo. Porto marcou um golo de bola parada, fez assim o empate por Bednarek. Está para movimentar Gabri Veiga. Está o natural de Porrinho, bem perto da fronteira com Valença do Minho. Bola lançada, corta o Diniz Pinto. A bola vai para fora. É ponta, pé de canto, em repetição à esquerda do ataque do Porto.
1: E novamente para Gabri Veiga. E agora pede-se aqui uma bola. O árbitro a indicar que é no lado esquerdo. A fazer a sinalética com o braço esquerdo. Gabri Veiga agora a recolher a bola. Vai ajustar no quarto de círculo. Segundo canto consecutivo para a equipa azul e branca.
0: Está a bola para o Porto. Dupla alteração daqui a pouco. A ser anunciada certamente Farioli. Agora que tem a vantagem. Vai começando a pensar também nesse importante compromisso. da Champions, bola na área, ainda que este jogo não esteja a ganho, claro. A bola vem para o Gabri, a Gabri vem a rodar sobre o adversário, vai passar pelo João Veloso, vai para a zona central, rematou, prensado, a bola sobra para o Mendonça, vai perder a bola para Pepe, atrasa a Pepe, mas dá a bola para Mendonça, vai lá, corta, primeiro William Gomes, depois da ação faltosa de Francisco Moura com cartão amarelo.
1: Cartão amarelo para o lateral esquerdo do Futebol Clube do Porto, ali a derrubar Manuel Mendonça no interior do grande círculo livre para o Moreirense, e vamos a ver se as substituições se vão efetuar nesta altura.
0: É isso, o árbitro vai olhando muito irrequieto Mendonça aqui a arrancar o cartão amarelo. Olha, sai Gabri para a entrada de Imbom, não é?
1: Exatamente, e sai também Francisco Moura, jogador que sai com o cartão amarelo para a entrada de Martim Fernandes.
0: Ora, João Janeiro, Martim vai para a posição do Moura. O Imbom vai também ali para o miolo, embora com, diria eu, funções um pouco diferentes das do Gabri, ou não?
4: Sim, completamente de acordo. Imbom, penso que é mais pela energia e pela ligação entre setores, que vai para ali. Também não está a correr muito bem o jogo aos centrocampistas do Porto. A marcação é muito apertada, os jogadores do Moreirense parece não se cansarem, e então há aqui uma renovação. Em relação ao Martim, até era expectável que começasse o jogo. Portanto, o jogo associativo vai ganhar, nesse sentido, o jogo do Porto, mas de resto é para manter.
0: E a bola... Diz.
1: Daqui a pouco também o Moreirense vai responder com uma dupla alteração, Rodrigo Alonso e Stjepanović.
0: É isso, 21 e o número 8 da equipa do Moreirense. Para já a bola está na equipa do Porto. Aí está Martim a dar a bola para trás, a bola já para o Kivior. Aí está Kivior, vai a mantendo a bola para trás, a bola na direção do guarda-redes Diogo Costa. Diogo Costa também estático, e o Porto vai adormecendo sempre a equipa adversária. Sem grande pressa está Diogo a despachar a bola para o Kivior. Kivior vai atraindo também Manuel Mendonça, dá a bola já para a esquerda, a bola para o Martim, e o Martim tenta fugir, corta a equipa do Moreirense por Diniz, bola para fora, lançamento para o Martim, está a bola para ser lançada. Estamos já em plena segunda parte, o Porto vence por 2-1, esteve a perder, deu a volta ao marcador, e a bola é no Kivior, vai caminhando Kivior, dá a bola para trás, a bola vai já para o guarda-redes Diogo Costa, olha em frente, bate a bola longa para o William, bela partida de William Gomes, vai dominando o William, bate a bola mais para o meio, bem jogado, a bola para a esquerda para Martim, corresponde, vai buscar a bola no lado contrário, vai para ali que nem uma seta, tem no apoio o PP, agora a flatira, dar a bola para o PP, outra vez para a lateral, PP vai cruzar, já cruzou, vai lá Fraolde, corta, o Gilberto Batista ainda Fraolde, faz falta sobre um adversário, pareceu-me, a bola segue ainda às três tabelas entre o Moreirense e o Porto, e a bola lá é despachada pelo Domingos. Bom, que tarantantã naquela defesa, e corta, Ben Marek a ajeitar e a pôr calma no jogo, a deixar a bola na direção do Diogo Costa, a entregar para Kivior. Kivior vai meter a bola para o Ben Marek, recebe Ben Marek, outra vez para Kivior, lá vai Kivior a dar aquele passinho curto para mesmo, está a chamar o Moreirense, bateu a bola para o lado direito, vai cortar primeiro o Anderson, a bola vem para o Alberto Costa, dá para o William, a parceria, aí está William a devolver a bola outra vez para o cruzamento do Alberto, e a bola não entra. Estava um homem do Porto, a Cuca, para marcar, era o Froald, mas a bola não entra, Bruno.
1: Mas primeiro a bola passou mesmo à frente de André Silva por um instante, por uma unha negra que André Silva não tocou na bola, depois a sobrar na sequência para Froald, que também não conseguiu tocar na bola, aliviou a equipa do Moreirense, esteve à vista o terceiro no Porto, alterações na formação do Moreirense. Ora, saída do camisola 21.
0: Aliás, é o Neil John, exatamente. Neil John a sair, é o 23, exatamente, e sai o Manuel Mendonça, que fez uma bela partida, João Janeiro. Ora, temos Stjepanović, jogador da zona central, e também como novidade o Rodrigo, que já se posiciona mais na frente no apoio ao avançado Moreirense, precisamente o Parsamain.
4: Exatamente, vamos ver se o Landerson também não vai saltar para ocupar a sua posição natural, que é de extremo. E realmente Stjepanović aqui traz um poderio nas bolas paradas e também na potência física.
0: Falta sobre o Martim Fernandes, não gosta o Diniz Pinto, manda vir com o árbitro e claro.
1: E vai ver amarelo.
0: Vai ver amarelo, é um amarelo escusado. Claro que o jogador não é nenhum bloco de cimento, tem emoções, tem reações, mas esta deu direito a amarelo porque esticou demasiado a corda, ao contestar e depois fazer um gesto veemente para o árbitro da partida. Pontapé livre para o Futebol Clube do Porto.
1: Livre lateral, perigoso, vai assumir a cobrança o sul-coreano Inbom.
0: Está Inbom Hwang para despachar. Há cantigas em estereofonia. Pontapé livre para a equipa portista. Está Inbom Hwang. Vai olhar apenas o homem na barreira do Moreirense. Aí está o Porto em busca do terceiro. Bola batida. O desvio de André Ameias com Maracás. É pontapé de canto à esquerda.
1: Para bater novamente Inbom. Pede a bola. Aliás, vai ali buscar a bola mais próxima, acima de um cone. E vai então colocar no quarto círculo, canto à esquerda para o sul-coreano.
0: É o que jogava na banheira de Rotterdam, no De Kuip. Era jogador do Feyenoord, está agora no Dragão, já levantou o pé direito, desviou André, ainda o Porto, a bola vem para fora da área, tenta sair o Parsemane, vai dominando, tenta furar, vai para o relvado, o árbitro manda a seguir, diz que não há nada, abriu os braços, a bola sobra para o Inbom, dá a bola para a frente para o André Silva, apertado por três adversários, dá a bola para o espaço do Martim Público Costa, o Porto está melhor nesta segunda parte, a bola já para o espaço do Bednarek, aí está, reposiciona-se também o Kivior, Bednarek vai meter a bola para a esquerda, da bola para o Martim, Martim recepciona, pé canhoto na bola, trabalha com o direito, dá uma voltinha, vem para trás, entrega a bola já para o Kivior, para Bednarek, para Kivior, aí está Kivior, chama o Alberto, Kivior pode meter a bola no lateral, é o que faz, recebe Alberto, olha em frente, mete a bola para Inbom, recebe Inbom, marcado já para um adversário, a bola vem para trás, para o Alberto, e o Alberto a bola, para o Iacu Kivior, vai dominando, vem agora para a esquerda, entrega a bola para o Martim Fernandes, vai puxar para o cruzamento, já cruzou, mas corta. Primeiro Domingos dá a bola já para a zona do meio campo, vai tentar sair a equipa do Moreirense, não chega Stepanovic, a bola já metida para trás, a bola para o Rodrigo, dá a bola para o companheiro, bola para a direita, para o Gilberto, e o Gilberto vai levantar, mas mal, bola mal direcionada, lançamento à esquerda para o Dragão.
1: E quem não está a gostar nada do comportamento dos jogadores é Vasco Botelho da Costa, há pouco a esbracejar para dentro do relevado, desalentado o técnico de 37 anos.
0: A bola para Martim, Martim Fernandes olhou, disparou, a bola lá para a frente, não chega o André Silva, a bola vem para Bednarek, dá de cabeça para Inbom, agora a impelir a bola à meia altura, vai para o Alberto, mete a bola, bom, que foguete de Alberto para o William, William é rápido, mas não é assim tão rápido, Bruno.
1: Qual Fórmula 1, o passe de Alberto Costa, lançamento para a equipa de Moreirense à esquerda.
0: Aí está a bola para ser lançada, João Janeiro, estamos nos 20 minutos finais, antes da compensação, atenção, pode ser mais um para o Porto, bom, agora a não conseguir, ainda o cruzamento, bola para o segundo posto, corta, a equipa do Moreirense vai lá, o PP dominar, linha de fundo, vai dar de calcanhar bem a bola para Martim, aí está Martim, perde a bola para o adversário, mas João Janeiro, está melhor o Porto na segunda parte, faltam 20 minutos, e o Porto está a tentar pelo menos chegar ao terceiro, porque uma vantagem em dois golos é bem diferente de um. O jogo continua, por isso mesmo é aberto.
4: É certo, Fernando, mas de facto é um Porto transformado nesta segunda metade, muito mais atitude, muito mais agressividade, acho que igualou os índices de agressividade em relação ao Moreirense. Jogo só de sentido único, houve uma oportunidade, podemos chamar uma oportunidade por volta dos 60 minutos, com o Diniz mais uma vez a aparecer nas costas de Moura, que proporcionou um remate não direcionado, mas de resto o Porto totalmente dominador, e estou em crer que provavelmente Borja também poderá entrar e para resolver a partida.
0: É, já está a receber instruções de um dos adjuntos, e portanto também Jiménez. Jiménez também pode ter aqui a estreia pelo Futebol Clube do Porto, o ponta-de-lança que vem do AC Milan, a poder ter aqui uns minutinhos. Ele de resto precisa disso, de alguma rotação, de alguma rodagem, até para conhecer melhor a equipa, porque o Porto vai precisar dele. Samu está a recuperar a olhos vistos, mas ainda não é a opção. A bola está na formação do Porto, com o guarda-redes Diogo Costa, sai mesmo da área, olhou, despachou, a bola vem para o Martim, vai lá, em pé de cabeça, bem, a bola vem para PP, domina, sai ao caminho o Gilberto Batista, PP baixinho a fugir, ainda o Gilberto, sempre na pegada, PP bem, vira a bola para o lado contrário, para a direita, a bola para o Alberto Costa, aproxima-se da área, vai cruzar, já cruzou, a bola na área, o corte do Gilberto, está em todo o lado, e a bola vem para fora da área, vai tentar dominar o Martim, qual... Qual jogador raçudo ali a cometer falta? sobre Rodrigo, por isso pontapé livre para a equipa do Moreirense.
1: Em zona defensiva, encostado à linha lateral, livre vai ser batido, ao que tudo indica, por Gilberto Batista, o internacional guineense.
0: Perna longa, Batista, olha em frente, vai despachar para o meio campo contrário, não vai abdicar, deixa para o André. André Ferreira vai levantar a bola, a calcar o relvado. O jogo daqui a pouco entra nos 15 minutos finais, antes da compensação. Pontapé do André, a bola vai para a zona do meio, para o Parsemane. A bola sobra ainda para o Moreirense, bola metida já para o lado direito. A bola para o Diniz, dá para o Gilberto, atirou para trás para André. Sai da área, bate com a bola. A bola vem para a equipa do Moreirense, corta para o Old, vai levando o dinamarquês, vai meter a bola para trás, vai dar a bola para Kivior. Kivior vai levando a bola, a entrega para a zona do meio. A bola para Bednarek, recebe Bednarek, olha em frente, ainda Bednarek, vai levando a bola, dá para a direita, a bola para o Alberto, e o Alberto vai meter a bola para Inbom. Aí está o sul-coreano, vai para ali fora, vai caminhando, entra no meio campo contrário, tem na ponta William, ainda Inbom, deixa a bola para William, vai fugindo mais para o meio. Aí está William, bate com a bola para a área, mal para o guarda-redes André Ferreira.
1: Má combinação entre William Gomes e Inbom. Daqui a pouco, nova dupla alteração na equipa do Moreirense. Estão a receber instruções Kiko Bondoso e Tiago Andrade.
0: E no Porto, Jiménez e Borja vão em jogo. Um jogador que já vem da época passada, Jiménez, que procura aqui voltar aos dotes de goleador. Este internacional mexicano joga na Latri, a equipa da América do Norte. E dupla alteração também no Moreirense. São os últimos cartuchos por agora. Bruno, para já, quem é que entra primeiro? São os do Porto ou não?
1: São os do Moreirense. Saídas de João Veloso e também de Landerson para as entradas de Kiko Bondoso e Tiago Andrade.
3: Deixa-me dar conta, Fernando, em Espanha o Real Madrid está a perder a 5 minutos do final com o Betis por 1-0.
0: É só surpresas entre os tubarões do futebol europeu. O Real Madrid agora de Mourinho. No Porto sai William
1: e também André Silva. Entradas de Santiago Jiménez e Borja Sanz.
0: Estes aplausos são para Jiménez. Há grande expectativa dos azuis e brancos. E João Janeiro, destas duas alterações, duas no Moreirense, duas no Porto, ressalta esta do Jiménez, porque de facto o mexicano precisa de minutos como de pão para a boca.
4: E o Porto tem um historial também com muitos jogadores mexicanos a passarem por aquela casa e a serem bastante felizes. Acho que isso também pesou na decisão do jogador. E de facto é um jogador com muita qualidade, teve as lesões que teve, os problemas que teve. Mas esperemos que, para bem da Liga Portuguesa também, estamos cá de ter sempre os bons jogadores, que se dê bem.
0: A bola para Alberto Costa, vai lançar a bola, está Alberto Costa a dar a bola para trás, na direção do Jan Bednarek. Jan Bednarek deixa a bola para Rosar, soltou a bola para o Alberto, bate contra um adversário, a bola para fora, é lançamento à direita.
1: Foi contra Tiago Andrade, a despachar a bola para lá da lateral, arremesso para Alberto Costa.
0: Estamos a um quarto de hora do tempo de compensação do Tic-Tac Antena 1. O Dragão vai vencendo os Cónegos por 2-1. É a abertura da ronda 5 do campeonato. Aí vai levando a bola, o Kivior vai agora acelerando, foge a dois adversários, dá a bola para o Alberto, para trás, a bola para Bednarek, recebe pé esquerdo, com o direito, mete a bola para Martim. A Martim domina, entra no meio campo adversário, vai também na zona central do relvado, 52 nas costas, deixa para Bednarek, levanta a bola, vai para PP, corta primeiro Gilberto Batista, a bola sobra para Inbom dá a bola para trás, é uma formiguinha trabalhadora a deixar a bola já para o Kivior vai agora olhando, entrega para a esquerda, a entregar a bola para Martim outra vez para a ponta, a bola para PP, dá de calcanhar, bem jogada a bola para Martim, vai meter a bola de trivela para Inbom, está na área, vai agora, tira dois adversários e faz falta. Foi goloso demais, era bem pensado pelo Inbom, só que fez falta. Bruno queria a camisola amarela.
1: Puxou a camisola do central brasileiro Maracás, depois de ter recebido o passe pelo lado esquerdo. Falta para o Moreirense e agora um pequeno compasso de espera, porque Maracás está aqui a beber um pouco de água e vai então ser agora sim o livre marcado por André Ferreira.
0: Aí está André para movimentar a bola lá para a frente, manda os companheiros para a frente, pois o Moreirense, se quiser tirar algo do jogo, tem que ir para a frente.

0: traz a bola para o Gilberto, e o Gilberto mete a bola no central à esquerda, que é o Maracás. Recebe Maracás, dá a bola para Domingos. A Domingos olhou, bateu, a bola vai para a frente para o Parsemain, tentou dominar, corta Bednarek, dá a bola já para Frold, zona do meio, aí vai Frold, dá a bola para Inbom. Inbom entrega tudo para a esquerda, a bola para Martim Fernandes, a deixar a bola para Inbom. Wang recebe, camisola 16, vai a bola para Bednarek. Bednarek tem a pedir a bola o Alberto, mas prefere meter a bola para Inbom. Para trás, a bola para Bednarek. O Porto a entrar no meio campo contrário, dá a bola para Inbom, zona central, vai puxando, arrastando para o lado esquerdo, bem jogado, a bola para o Martim, domina no peito, põe na ponta do pé direito, agora vai em simulações, vai cruzar, cruzou, atenção, segundo poste, Frold para fora, estava em posição irregular Borja e Frold, ainda assim era ilegal porque estava fora de jogo, mas Bruno não conseguiu meter a bola no fundo,
1: não conseguiu introduzir a bola no fundo da baliza. Primeiro Borja Sainz a ajustar junto à pequena área, e depois Frold a tirar ao lado do poste direito, numa altura em que Vasco Botelho da Costa esgota as alterações na equipa do Moreirense, troca por troca no ataque, saída de Alexandre Parsemann para a entrada de Ian Lincoln.
2: Mas olha, que se desse gol, Fernando, penso que na revisão e sem outras imagens, acho que estava em jogo.
0: Muito bem, fica então essa nota. Mas João Janeiro, Parsemann fez um belo jogo, não só pelo trabalho que deu à defensiva do Porto, mas sobretudo pelo jogo de equipa que apresentou.
3: Concordo, um trabalho muito altruísta por parte do Parsemann, sempre a bloquear as saídas de bola do Porto e sempre com Pablo Rosário por perto. Sacrificou muito o seu trabalho ofensivo, mas também a equipa de Moreirense joga num bloco de 30 metros, toda junta, como se fosse uma caixa, mas de salientar de facto o trabalho e o esforço de Parsemann.
2: Eu há instantes ia dar conta do gol do Real Madrid, mas o Eduardo Gonçalves, e bem atento, deu conta, o Real marcou, mas o gol foi anulado. Portanto, Betis 1, Real 0, estamos a chegar ao minuto 90.
0: A equipa bética que vai ser adversária do Porto na segunda jornada da Liga dos Campeões é precisamente a primeira saída dos Dragões ao estádio do Betis de Sevilha. Pontapé de baliza para o Futebol Clube do Porto. E o Porto, com tanta gente a trabalhar na estrutura, certamente vai já preparando os próximos adversários, de olho também no Manchester City, que é o próximo. A bola para Bednarek, a entregar a bola na direção do Diogo Costa. Costa dá a bola para Kivior, entrega para Bednarek. 10 minutos é o que falta para o tempo de compensação. A bola para Jiménez, a ganhar no ressalto. Aí vai Jiménez, bem, a meter a bola para a esquerda, a bola para Pepe. Vai cruzar, já cruzou. Atenção, Borja, chega lá, Inbom. Tem que dar uma voltinha para ganhar posição para o cruzamento. Dá a bola para trás, para Alberto, bateu para fora. Mas alguma cerimónia dos jogadores do Porto, Bruno?
1: À entrada da grande área, o lateral direito, Alberto Costa, a rematar a bola, a fazer ali, a passar ao lado do poste direito, mas de facto há pouco os adeptos empolgarem-se com aquele passe de primeiro com a recepção e depois com o passe de Jiménez para o seu companheiro à esquerda. Ponto de baliza para André Ferreira.
0: Aí está André Ferreira, vai levantar a bola para o meio campo contrário e vai tentar dominar a equipa do Porto com Inbom. A bola vai para Martim, domina Martim, vai dar a bola para a frente para o PP, corta o Moreirense, a bola sobra já para o Stepanovic, agora para a frente, atenção, a bola está no Lincoln, que entrou há pouco, está aí. Vai levando a bola, com a bola o número 99, entrega para Stepanovic, dá a bola já para o companheiro, vai dominar o Rodrigo, dá a bola para trás, vem a bola para Maracás, dá a bola para Domingos, vira tudo para a esquerda, aí vai a equipa com do Moreirense com a posse de bola à esquerda. O Porto tenta defender agora com vários homens, Borja a tentar fazer tampão, mas a bola vem para o Gilberto Batista, entra no meio campo do Porto, deixa a bola para o Rodrigo, Rodrigo vai levando a bola para a zona central do relvado, entrega para trás, a bola para Maracás, é o Porto a cheirar a bola, é o Moreirense a regular, o esférico, bola para a esquerda, aí está com o Bondoso, Kiko Bondoso, vai metendo a bola já para junto ao lateral, ainda a bola devolvida para a frente, ataque, atenção, Moreirense, pode ser perigoso, pode haver cruzamento para a área, corta, primeiro Bednarek, e a bola vem para o Borja, tenta dominar, a bola sobrar para a equipa amarela, pode haver um novo cruzamento, a bola para trás, aí está, bola batida, prensada, vai para a área, atenção, Ian a ajeitar para o remate, para fora! A bola namoriscou o poste esquerdo da baliza do Porto. Bednarek pede apoio aos adeptos. Esteve à vista, Bruno Malveira Marques. O empate, como quem não queria a coisa. A bola andou perto do poste esquerdo do Porto.
1: A ameaçar a baliza do Internacional português. Ian Lincoln, de costas para a baliza, pressionado, conseguiu

0: rodar, rematar e a bola ali a saltitar, a passar ao lado do poste.
1: PP vai cruzar, prensado, é fora de jogo agora. 22 horas em Portugal Continental e na Madeira são 21 nas Ilhas Açorianas, no arquipélago dos Açores. Ora, João Janeiro, é este o risco que o Porto tem, que o Moreirense não vai lá muitas vezes, mas o 2-1 é curto e, portanto, pode acontecer a qualquer momento esta surpresa, como ia acontecendo com o Lincoln.
2: Pode, mas também devido à qualidade dos jogadores do Moreirense, a demonstrarem toda a sua qualidade técnica também. O Ian ainda há 2 anos jogava na 4ª Divisão em Portugal e de facto é um jovem com muito potencial. O Porto hoje, estranhamente, a nível defensivo, está um pouco adormecido. Não é o normal no Porto conceder este tipo de oportunidades ao adversário, mas estou em crer que é muito difícil o Porto conceder um golo ou até o empate neste caso. Lembro-me que o Porto, o ano passado, 17 jogos, ganha pela margem mínima. Portanto, difícil. No entanto, o Moreirense também tem o seu mérito.
1: E atenção, aproxima-se da área, pode haver remate, a bola já para o lado direito, aí está o cruzamento, o corte ainda Diniz na área, vai bater, grande defesa! Espetacular defesa! São Diogo Costa, é por isso que ele é tão desejado, é por isso que o Porto quer manter aqui, é por isso que é o número 1 da baliza nacional. Bom, espantosa defesa, Bruno Malveira Marques, a valer aqui pontos ao Porto.
0: E a ser celebrada nas bancadas, como se de um golo do Porto se tratasse, a salvar para já a vantagem. Diogo Costa a fazer a defesa do jogo até ao momento.
1: Brutal apontamento de qualidade. Atenção, Fraolde caiu. Pede-se rapidamente a intervenção médica. Foi num lance com o jogador do Moreirense.
0: Foi um choque e rapidamente o árbitro António Nobre a mandar entrar a equipa médica. Já lá está o médico, o Dr. Nelson Puga, a inteirar-se de Victor Fraolde.
1: Esta está a ser assistido, mas João Janeiro, cá está Moreirense outra vez a ameaçar o empate. E agora foi de facto uma fabulosa defesa. É uma só mão do Diogo Costa.
2: Uma casa constrói-se desde a sua fundação, desde a sua base, e de facto Diogo Costa, um guarda-redes excepcional, pouco mais há a dizer.
3: Deixa-me dar conta, Mbappé falhou há segundos a grande penalidade que podia dar empate para o Futebol Clube do Porto. O Real Betis vai vencendo o Real Madrid por 1-0.
1: É, e há preocupação, atenção, Fraolde é um jogador muito importante, está à maca, há muita gente, muitos socorristas que estão a fazer ali uma espécie de tampão, afastam-se os jogadores do Porto. Bruno, é preocupante, aliás, foi logo desde o primeiro momento,
0: sim,
1: esta lesão de Victor Fraolde.
0: Sim, até porque lá está, o árbitro estava próximo do jogador e no segundo seguinte mandou entrar a equipa médica e agora o árbitro faz sinal de vídeo-arbitragem, vai ao monitor aqui no estádio.
1: Vai ver se há motivo para a expulsão do jogador do Moreirense. António Nobre, enquanto Fraolde está ali em grandes dificuldades, não o conseguimos ver porque há muita gente, claramente, e os jogadores do Porto vão fazendo uma roda, também os do Moreirense, para que, obviamente, sendo um jogo transmitido pela televisão, não se perceba a gravidade desta lesão, mas coisa boa não será, porque senão não era necessário enfim, todo este momento. Há preocupação aqui no estádio do Futebol Clube do Porto.
3: Há um cotovelo, um braço na cara do Fraolde, estará ali no limite do cartão vermelho, sim. Não foi... há um braço levantado do jogador do Moreirense, não equacionar os danos que aquele braço no ar podiam provocar, e pode ser uma lesão feia no rosto, no maxilar do Fraolde, e pode dar vermelho, pode.
1: É isso.
0: António Nobre ainda está a visionar as imagens, o público vai, digamos, cantando o nome Fraolde, vai puxando pelo internacional dinamarquês, está ainda a ser assistido pela equipa médica, ali auxiliado pelo corpo de bombeiros. Daqui a pouco vai ser então transportado na maca. Entretanto, alguns jogadores dirigiram-se aos respectivos bancos para receberem instruções e teremos certamente alteração forçada na equipa de Francesco Farioli.
1: É, Fofaná já ali está também, o Neon Peres, mas para já o árbitro foi a ver a vídeo-arbitragem, seguramente agora vai esperar este momento de assistência para o Old, para enfim dizer algo aqui aos adeptos no estádio. Pelo menos afastam-se mais os jogadores, mas na face é sempre complicado. Aliás, é complicado em qualquer parte do futebolista, mas na face também. E portanto, vamos ver o que dá. A partida está interrompida.
0: E pareceu-me há pouco que o Anderson estava a confortar, ou pelo menos a tentar confortar, aliás, o Guilherme Liberato, assim é que é, a tentar confortar o Froholtz.
3: O João Janeiro tem até aqui, né, pois lá está, quatro olhos vêm melhor do que dois. João, destacavas o facto também de parecer que com o ombro o jogador do Moreirense atinge na face, aqui na zona da fonte, o Froholt, não é?
2: Sim, já numa segunda imagem conseguimos detectar isso, primeiro com o cotovelo, depois com o ombro, e na própria imagem que se vê a primeira, que não devem repetir muitas, vê-se claramente os olhos de Froholt perderem o sentido.
1: E a queda foi tão imediata que gerou a preocupação. Sai a maca, o público manifesta-se aplaudindo Victor Froholt a sair do relvado, a ser confortado por alguns elementos do Futebol Clube do Porto. E portanto é um momento arrepiante nesta altura. Froholt a abandonar o relvado.
0: Sai diretamente pelo túnel de acesso aos balneários.
1: Oh Bruno, deixa-me dizer isto, porque daqui de cima consegui ver e sai com uma proteção facial. Portanto, reforça essa ideia. Froholt não sai nas melhores condições e, portanto, é substituído nesta altura.
0: Substituição na equipa do Porto e cartão vermelho confirmado para o Guilherme Liberato, tal jogador que há pouco estava a tentar confortar Victor Froholt. Alterações na equipa do Porto. Vai entrar Seco Fofaná e também Neuen Pérez. Saída de Froholt e falta perceber quem é o último elemento a sair. Vai ser o Rosário.
3: Mas o jogador expulso no Futebol Clube no Moreirense saiu em lágrimas também. É resultado final em Espanha. Betis 1, Real Madrid 0.
1: Aqui há 2-1 para o Porto, são as alterações finais no encontro. Froholt a sair em grandes dificuldades e fica então essa imagem de Liberato. Obviamente que nenhum adversário quer colocar em causa a integridade física do oponente. Certamente foi imprudente na forma como se lançou a bola, acabou por magoar, e de que maneira, Froholt. Mas é a profissão de futebolista, não é?
0: Aliás, há pouco, enganei-me, não saiu o Rosário, saiu sim o Alberto Costa.
1: Exatamente. E, portanto, estamos já no tempo de compensação.
0: 8 minutos.
1: 8 minutos, naturalmente, por esta paragem. Mas, João Janeiro, estas alterações, que dizer, uma é forçada do Froholt, as outras, sim, que podem querer indiciar?
2: Nada especial, Fernando. Eu acho que depois de um lance destes, Froholt está tudo mais apreensivo, inclusive até o próprio Moreirense, que agora se vê reduzido a 10 unidades. Só manter o resultado, aquilo que eu creio. Talvez ainda haver um cheirinho de Jiménez na área. Vamos ver se a bola por lá chega, mas mesmo agora podemos ver uma posse de bola quase estéril por parte do Porto, a querer deixar passar o tempo.
1: Com Borja Sainz a meter a bola, mas mal, não chega a Jiménez, a bola vai para o guardião do Moreirense. Estamos na abertura da jornada 5. O Porto vai vencendo por 2-1, pode fazer aqui o pleno em 5 partidas, chegar ao pleno de vitórias. Aí está a Jiménez, Santiago Jiménez, agitou o pé esquerdo, grande parada do André Ferreira, ainda a assistência do Porto, a bola a ser metida para trás, vai Neuano meter a bola para a área, Borja ajeitou contra o adversário, a bola vai às 3 tabelas, mas há falta do Porto. Bom, Jiménez, Bruno Malveira Marques aqui a mostrar dotes de rematador.
0: Um remate forte de Santiago Jiménez, a bola ia na direção da baliza, valeu. André Ferreira a negar o terceiro para a equipa do Futebol Clube do Porto. Na sequência, uma falta ofensiva no interior da grande área.
1: Vai entrar na formação do Moreirense o Leandro, está preparado, é a última alteração na formação dos Cónegos. A bola para ser batida por André Ferreira, grande defesa também. A bola vem para a zona do meio, para Borja, tende a dominar. Vem a bola para a formação do Moreirense, bola batida para o corte da equipa do Porto. A bola para Fofaná, está de regresso à casa portista. A bola batida para Borja, tende a dominar, corta primeiro a formação dos Cónegos. A bola vem, no entanto, para Borja, tenta agora arranjar espaço perante dois adversários. Vai perder, a bola está no lado esquerdo, tenta sair, a bola no Bondoso. Vai meter a bola para um companheiro, vai tentar dominar.
0: calcanhar, a bola metida já para meio para o Ian Lincoln, bem jogado, agora Rodrigo a meter a bola para Bondoso, corta bem a equipa do Bordo, bola para fora
4: de carrinho, Bednarek, o polaco a esticar a perna direita e a meter a bola para fora da lateral.
0: E cá está a alteração na formação, sai o Diniz, não é? Diniz...
4: Sim, sai o capitão.
0: O Diniz, capitão. Pintos. E a entrada do Leandro.
4: Para a entrada do Leandro.
0: Está a Diniz a dialogar com Vasco Botelho da Costa. Vai prosseguindo o jogo, está mesmo na parte final, no finalzinho do encontro. A bola no Maracás, vai meter a bola já para o Gilberto. Gilberto dominou a bola de pé direito, vai levantar a bola levantada lá para a frente, mas mal. O Gilberto, quando chuta lá para a frente, não acerta uma, o Bruno.
4: É, não está a acertar, é a segunda consecutiva. Há pouco também aconteceu exatamente o mesmo. Passe diretamente para lá da linha lateral. Há arremesso para o Porto e para Martim Fernandes.
0: Martim dá a bola para Kivior. Kivior vai dominando. Aí está Jacob Kivior. Lá vai de passinho curto. Agora a parar, a chamar Ian Lincoln. E o Moreirense é que tem que forçar. A bola vem para trás para Bednarek. Vai lá, Bondoso. A bola para a direita. Vem a bola para Neuan Pérez. Pérez vai meter a bola já para o lado esquerdo. A bola para o Kivior. Kivior tem Martim solto. Olha para a frente. Ainda vai Kivior. Já leva a bola para a junta divisória. Rasga o passo para Guimarães. Vem receber. Bate a bola para a esquerda. Vem para Borja. E o Borja tem no apoio. O Martim prefere o cruzamento. Bola para a área. Corta Maracás. E a bola já para o toque da equipe do Porto. A bola do Rosário para Fofaná. Entrega a bola para Pepe. Pepe vai dominando. Vai agora tentar o cruzamento, dá a bola para a entrada da área, atenção para Pérez, corta o Moreirense, bola fora.
4: Primeiro Francisco Domingues ali na frente de Pérez, a bater a bola com o pé esquerdo de, para onde estava virado, o lançamento já efetuado.
0: A bola para Bednarek, há hinos de alegria nas bancadas, o Porto na iminência de somar mais 3 pontos, de chegar aos 15, o pleno 5-5. A bola está na formação do Futebol Clube do Porto, a bola vem para trás, vem a bola para o Kivior vai trabalhando, pé direito, a bola para o espaço companheiro, vem a bola já para o Inbom, Inbom vai levando a bola, entrega para Fofaná, para Inbom, deixou seguir a bola para Borja, para Fofaná, está Fofaná, poderosíssimo, vai meter a bola para trás, a bola para Kivior, Kivior na faixa escura do relvado, a meter para Fofaná, para trás, o Porto vai também jogando com o cronómetro, está 2-1 no marcador, a bola no Kivior, a Kivior dá a bola para trás, a bola para Bednarek, zona do meio, abre à direita, a bola já para Neuan Pérez, recebe o Internacional Argentino, dá a bola para Pepe, mete mais para o meio, a bola para Rosário, aí está a meter a bola para o Guimarães, está na área, bateu, grande parada! André Ferreira a evitar o 3-1, bom, mas o Guimarães está com uma vontadinha, Bruno, excelente de marcar, que até se sente aqui na bancada.
4: Excelentes indicadores do Internacional Mexicano, a entrar muito bem na grande área com a bola dominada, a arrematar, e só não aconteceu o gol porque André Ferreira estava lá para aliviar a bola da direção da baliza, ainda canto para o Porto.
0: Grande exibição também de André Ferreira, bola batida no canto do Porto, a bola vem já para fora da área, Bondoso a meter a bola com o Cucuruto, vai lá chegar primeiro, o PP bate para trás, a bola vem para o guarda-redes Diogo Costa. Costa fez uma defesa assombrosa para ver e rever. Aí está, a bola está e a evitar na altura o empate Moreirense a 2. A bola está no Kivior. A Kivior vai avançando. Aí está Jacob. Vai levando. Agora acelera. Mete a bola na ponta. A bola para Pepe. Dominou. Vai para a área. Pede a bola Guimarães. Aí está o corte de Maracás. Fica magoado. Foi um corte ali esforçadíssimo. A bola vai para junto da linha de lado. É lançamento para o Porto. Mas o Pepe queria entregar o primeiro golo a Guimarães.
4: É ali uma assistência no lado direito dentro da grande área. Corte em esforço de Maracás, que naturalmente está com, já com problemas físicos bem evidentes. Está ali a ser auxiliado por Jiménez, também Batista e guarda-redes André Ferreira.
0: Maracás, 32 anos, é o que está emprestado pelo Passos de Ferreira. Veio do Al Wahdah dos Emirados Árabes Unidos. É um jogador já com muitos anos também de futebol português. Ele e Marcelo fizeram uma dupla muito importante nos Castores, que agora andam pela Liga 3. Aí está a bola para a formação do Moreirense. Público que abandona nesta altura o estádio. A bola segue no Porto. Aí está Jiménez para já entrar bem nesta formação portista. Bate com a bola, lado esquerdo. Borja dominou, está na área, agitou, pé direito, bateu, é canto.
1: É pontapé de baliza, dá o árbitro.
4: É, remate foi muito desenquadrado do extremo espanhol a tentar procurar. Aliás, foi um cruzamento de remate que a bola nem foi na direção da baliza, nem encontrou nenhum companheiro. Bola novamente para a equipa de Moreirense.
1: Aí vai cortar Pérez, Neuan Pérez. A bola vai para fora, lançamento já para a formação dos Cónegos. O árbitro já olhou para o cronómetro. Está a finalizar, caro ouvinte, esta partida de abertura da jornada 5. O Porto vai somar mais 3 pontos. Porto que na próxima ronda vai até Rio Maior para defrontar a equipa dos Gansos, o Casa Pia. A bola já para trás, vem a bola para o Gilberto. Gilberto Batista dá a bola para Kiko Bondoso, entrega à esquerda a bola para Geraldes, para Geraldes não, para o lateral esquerdo, que é o Domingues. A bola vai agora para o lado esquerdo, atenção, Moreirense vai tricotando, zona do meio, abertura para a direita, para o espaço onde está a dominar o Leandro. Leandro vai olhando para a área, pode ser aqui o último cartucho da equipa do Moreirense. Vai Leandro a tocar de calcanhar, depois a puxar para o cruzamento, pé esquerdo, corta o Porto e o árbitro termina. Não permite mais, é a vitória do Porto por 2-1, 15 pontos, liderança do campeonato. O Moreirense, no entanto, deixa aqui uma boa imagem. A equipa de Cónegos, Bruno Malveira Marques, o teu olhar de repórter para os protagonistas.
4: Até porque o Moreirense acaba por marcar o primeiro golo ao Futebol Clube do Porto nesta Liga 26-27. Última explosão de alegria por parte dos adeptos, agora em correria para fora do Estádio do Dragão. Os que se vão mantendo vão batendo palmas, vão aplaudindo os jogadores do Futebol Clube do Porto. É mais uma vitória. Cumprimentos no relvado entre os protagonistas, os adeptos, os jogadores do Moreirense, aliás, ali reunidos próximos ao grande círculo. Já os jogadores do Futebol Clube do Porto encaminham-se agora para o lado sul para começarem os agradecimentos à claque Super Dragões. Quanto aos treinadores, vão ali cumprimentando-se no interior do grande círculo, Francesco Farioli e também Vasco Botelho da Costa, que acaba também depois por cumprimentar um elemento da equipa técnica, no caso o treinador adjunto dos azuis e brancos. Ambiente calmo neste final de jogo aqui no relvado do Dragão.
1: Ainda muito espetáculo com labaredas de fogo. Os jogadores estão no relvado em troca de cumprimentos. É sempre este cerimonial. Daqui a pouco a equipa de arbitragem de António Nobre vai abandonar o relvado. Estão já posicionados também os jornalistas, neste caso da Sport TV, o Carlos Matos Rodrigues, para fazer as perguntas aos primeiros protagonistas. Mas enquanto isso não acontece, João Janeiro, quem é o MVP? A eleição do comentador convidado Antena 1, o melhor desta partida.
2: Bom, poderia ir para três jogadores, mas vou escolher realmente William Gomes. Com um golo e com uma assistência, faz a diferença perante a margem mínima, 2-1, mas também Ben Darek, quando foi chamado a intervir, foi eficiente. E Diogo Costa, apesar de ter feito uma grande defesa, essa grande defesa garantiu os 3 pontos ao Futebol Clube do Porto, mas vou para William Gomes.
1: Muito bem, então, William Gomes, não esqueça, caro ouvinte, elegemos em todos os jogos que acompanhamos, e são todos literalmente do campeonato principal, a eleição do homem do jogo vai criando uma classificação. No final, o vencedor vai ter uma distinção da Rádio Pública Portuguesa. E para já, Bruno, creio que ainda estás por aí pelo relvado. Também anota para o Moreirense, porque se desloca a um dos cantinhos do relvado, na parte norte. Não são muitos os adeptos, mas estiveram aqui a apoiar a equipa minhota.
4: Diria 2-3 dezenas de adeptos que viajaram desde a vila de Moreira de Cónegos, agora a retribuírem os cumprimentos dos jogadores. Quanto aos jogadores do Futebol Clube do Porto, estão ali instalados no meio-campo do lado sul, para naturalmente também se despedirem dos adeptos, depois fazerem também já a habitual volta olímpica ao estádio.
1: É isso, vão abandonando os jogadores do Moreirense. Os do Porto ainda estão concentrados na parte central do relvado, e de facto é uma espera incrível para quem trabalha, neste caso para o repórter televisivo, porque está a olhar para todos os lados. A verdade é que ninguém aparece para termos as primeiras reações. Por isso, meu caro Walter, vou carimbar resultado final aqui no Dragão, abertura da Ronda 5. Porto 2, Moreirense 1.
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3: Este é apenas e só o jogo de abertura do campeonato. Aconteça o que acontecer, o Porto mantém o primeiro lugar destacado com 5 jogos, 5 vitórias, 11 golos marcados, apenas um golo sofrido. Esta jornada prossegue no dia de amanhã, 3:30 da tarde com o Estrela Amadora Famalicão, depois às 6 o Marítimo Benfica, também às 6 o Alverca Sporting de Braga. O dia fecha com o Sporting Nacional da Madeira às 8:30 da noite. No domingo, Santa Clara Rio Ave, 3:30, Fernando.
1: Ia dizer que o André Ferreira já está posicionado e, portanto, dentro de segundos vais ter as declarações do guarda-redes do Moreirense, é o primeiro a entrevistar, digamos assim, da noite.
3: E ficamos então na expectativa de a qualquer momento nos surgir na imagem o André Ferreira. Dizia eu que os jogos de domingo contemplam ainda o Vitória Casa Pia, o Gil Vicente Académico, e a jornada fecha com o Estoril Arouca na segunda-feira às 8:15. Vamos ouvir as palavras de André Ferreira, o guarda-redes do Moreirense.
5: Boa noite. Antes de mais, queria desejar, em nome do Moreirense, especialmente do Liberato, as melhoras ao Fraolto. Não sabemos o que é que aconteceu. Foi o lance em que dois jogadores que dão tudo tiveram ali um infortúnio e as melhoras para ele. Em relação ao jogo, muita personalidade da equipa. Sabíamos que ia ser um jogo muito complicado, o Porto sempre aplicar uma pressão muito forte, pressão alta. A jogar em casa, sabíamos que ia ser muito difícil. O nosso plano para o jogo era aguentar os primeiros 15 minutos, que eles têm sempre entradas muito fortes. Conseguimos, chegamos ao golo. Depois, numa bola parada, que também é um dos pontos fortes do Porto, trabalham muito bem isso, acabaram por fazer o empate. Viemos com personalidade para a segunda parte, demos tudo, os jogadores saíram completamente esgotados. É uma pena não termos conseguido levar daqui um ponto.
6: A equipa que nas primeiras 5 jornadas defrontou o Braga, defrontou o Porto, ainda vai defrontar o Benfica, para uma equipa que está também aqui em formação, plantela em crescimento. São testes duros, mas que levam a equipa a crescer mais depressa?
5: Sim, sem dúvida. Começámos logo com o Braga, um adversário muito difícil, mas está à vista de todos, o grupo quando está focado, quando trabalha, as coisas tornam-se mais fáceis. Foi um grande trabalho, temos muitos jogadores jovens, alguns são o primeiro ano da Primeira Liga, mas têm muita vontade, trabalhamos todos os dias e ficou demonstrado dentro do campo.
6: Sai do Dragão com 9 defesas, André, ao longo da época passada foi ganhando o seu espaço e o espaço como titular. Aos 30 anos está no seu melhor momento de carreira?
5: Sim, acho que sim, estou no ponto mais alto da minha carreira, de maturidade, com o tempo de jogo, com o ritmo de jogo, as coisas tornam-se mais fáceis. Sou mais um para ajudar o Moreirense e ajudar estes meninos a crescer também.
6: O que é que se pode esperar do Moreirense no próximo jogo contra o Benfica?
5: O mesmo que vimos aqui, uma equipa personalizada, a jogar quando tem que jogar, a lutar, a ganhar duelos contra uma das equipas que mais duelos ganha na Liga. E esta tem que ser a nossa cara para o resto da época.
6: Obrigado, André Ferreira.
3: As palavras de André Ferreira, o guarda-redes da equipa do Moreirense, derrotado no Estádio do Dragão, mas com mais uma boa exibição. Quase 10 defesas, algumas delas muito importantes para este resultado. Aliás, eu recordo que o Moreirense chegou a estar a vencer no Estádio do Dragão por 1-0. E André Ferreira foi mesmo também dos jogadores em destaque.
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3: William Gomes foi eleito o homem do jogo pela Sport TV, na expectativa de percebermos se será ele ou não a prestar algumas declarações. Agora na imagem estou a ver também Diogo Costa, ele que também foi tão importante. E na conferência de imprensa, Farioli disse que fez tudo para fechar o aeroporto e não deixar sair Diogo Costa. Olha, valeu a pena, porque hoje foi decisivo.
1: Foi mesmo, mais uma vez, grande parada a evitar o empate na altura do Moreirense 2. É o guarda-redes das defesas, diria, impossíveis, e portanto o Porto naturalmente esfrega as mãos de contente por manter o keeper nas hostes, e portanto vai ser fundamental também neste ressurgimento do Porto ao mais alto nível, ou seja, nas competições europeias, na Liga dos Campeões, já na próxima terça-feira, diante do Manchester City. O aeroporto, como disse o Bruno Malveira Marques, quando vínhamos para o estádio do Dragão, o aeroporto tinha as portas fechadas para a saída do guarda-redes do Porto, e está confirmado a importância que tem neste plantel. Ora, os jogadores do Porto continuam na volta olímpica, e para não lançar já o comentário do João Janeiro, estávamos nessa expectativa de ter então William Gomes, mas vai demorar, e por isso
8: a qualquer momento poderemos ter que interromper, mas João Janeiro, uma análise global a esta vitória do Porto. Foi difícil perante este bravo Moreirense, 2-1, mas o Porto tem o pleno de pontos até agora.
2: Sim, o Porto acaba por ser surpreendido na primeira parte com a estratégia trazida pelo Moreirense, pelo esquema tático trazido no 5-2-3, foi algo de novo, foi uma novidade nesta liga por parte do Moreirense. É apanhado na primeira parte duas vezes em contragolpe e uma dessas vezes deu golo, portanto isto gerou alguma intranquilidade no Porto e não lidou bem com os níveis de agressividade do Moreirense, que foi muito acima da média. Inclusive, pronto, não quero aproveitar isso, mas a realidade é que a lesão, e depois irás ver, Fernando, a lesão de Frolt é feia. Mas depois, numa segunda parte, com um puxão de orelhas valente, quase certeza por parte do Mister Farioli, o Porto entrou muito mais agressivo nos duelos. Nas segundas bolas, jogou um futebol muito mais pragmático, um futebol com muito menos nota artística. E depois também Farioli leu, e muito bem, o facto do Moreirense bloquear o centro do terreno e permitiu aos centrais do Porto construir. E aliás, o segundo gol do Porto nasce precisamente numa jogada assim, a começar por Kvyat. Portanto, eu diria duas partes distintas, uma em que o Porto entrou na expectativa e não estava à espera daquela da maneira como o Moreirense se apresentou em campo, e uma segunda parte onde o Porto foi pragmático e fez os mínimos, vamos dizer assim, para virar um jogo e levar os três pontos.
8: E já está então o William Gomes a receber a placa. A bola é tua, Walter.
3: Aguardamos então para ver esse momento, sempre aqui com algum delay. Ele já tem o troféu de homem do jogo, está a ser interrogado pelo jornalista da Sport TV. Vamos ouvir.
9: Fiz um bom jogo, acho que eu fui muito feliz com a assistência e com o gol, mas esse prêmio é coletivo, acho que sem meus companheiros eu não tinha conseguido e eu tenho a agradecer a eles.
6: Hoje percebemos ao longo do jogo que estava com muita fome, tentou rematar todo o lado, em força, em jeito, aquela sua pontapé banana que costuma fazer da entrada da área, remate forte fora da área. O que é que se passava hoje na cabeça do William Gomes para querer tanto chegar ao gol?
9: Então, eu acho que eu dou o meu máximo em todos os jogos, eu tento fazer gol todos os jogos, eu tento dar assistência todos os jogos. Tem alguns jogos que eu acabo não fazendo gol, eu acabo não dando assistência. E às vezes, muitas vezes as pessoas não entendem isso, mas eu estou feliz pelo gol, estou feliz pela assistência e mais feliz ainda pelo empenho.
6: Não foi um jogo fácil, William, porque o Porto, apesar de ter entrado forte, sofre primeiro. Foi a primeira vez nesta época que sofreram um golo, mas acredito que também seja importante para perceberem a capacidade de reação que têm.
9: Claro, eu acho que toda a fase do jogo é importante, todo jogo é importante. Hoje a gente saiu perdendo, mas a gente estava muito tranquilo e a gente estava muito consciente que a gente podia reverter o jogo, porque aquilo que a gente estava fazendo um jogo espetacular e a gente colocou a bola no chão e conseguiu virar a partida.
6: Um momento infeliz aqui no final com o Victor Frolt, mas que mostra também a união da equipa envolvendo até os adversários em volta do momento sensível do jogador.
9: Então, acho que essa vitória cabe muito ao Vitor. Pelo que o pessoal falou ali, ele está consciente, teve só uma concussão cerebral, mas vai fazer exame e com fé em Deus vai dar tudo certo para ele.
6: William, terça-feira a mais, e não é com um adversário qualquer, Manchester City é um daqueles jogos que todo menino sonha jogar desde pequeno.
9: Claro, acho que é um sonho que toda a gente vai estar realizando, que é jogar na Champions League, e ainda mais contra o time, um adversário muito bom, mas a gente vai trabalhar muito esses 4 dias para que a gente consiga chegar preparado no jogo.
6: Muito obrigado, parabéns pelo prémio de homem.
3: As palavras de William Gomes, o jogador do Futebol Clube do Porto, eleito como o melhor desta partida, a deixar também aqui mais algumas pistas sobre Froholtz, ele a falar numa contusão cerebral, e atenção, porque se for esse cenário, nós estávamos aqui também já a tentar ver, o protocolo pode, desde logo, mesmo que o caso nem até seja tão grave, pode afastá-lo dos próximos jogos, não é? 6 a 7 dias, já estamos aqui a confirmar, portanto, sem sabermos efetivamente como é que é a situação clínica do jogador, mas deverá falhar já esse próximo jogo frente ao City.
8: E será uma ausência de peso na equipa do Futebol Clube do Porto. Ora, se o Porto venceu os 3 pontos e continua na liderança do campeonato nesta altura da época, João Janeiro, o pior que leva deste encontro é precisamente esta lesão e esta ausência que está anunciada de Victor Frolt.
2: Sim, o protocolo diz que em caso de ser uma concussão cerebral, foi aquilo que o William estava a dizer na flash, a recuperação, ou melhor, o protocolo diz que antes de 6, 7 dias o jogador não pode sequer treinar. Agora, falta confirmar se de facto foi isso que aconteceu. Que o jogador perdeu os sentidos momentaneamente, nós aqui em estúdio conseguimos perceber que sim. É uma perda importantíssima para Farioli. No entanto, pronto, Fofaná já está, obviamente são jogadores diferentes, mas tem soluções, o Porto tem soluções. Agora, resta esperar e desejar a melhor recuperação possível para Froholt.
3: Ficamos então também à espera de, nos próximos minutos, ter as reações dos treinadores. Será importante ouvir Farioli, ele que pode também explicar aqui melhor o caso de Froholt e dar mais dados sobre isto que há pouco falava já o William Gomes e a possibilidade de uma conclusão cerebral naquele choque violento de Froholt, o jogador do Futebol Clube do Porto. E vamos adiantando ainda assim, Fernando, mais algumas ideias importantes deste jogo que abriu também a jornada 5. Nós estamos sem esse sinal a partir do estádio do Dragão, onde o Futebol Clube do Porto hoje recebeu o Moreirense e venceu o Porto por 2-1, um jogo que serviu para abrir esta jornada 5 da Liga Portuguesa, uma jornada 5 que se vai prolongar até à próxima segunda-feira, quando o Estoril receber o Arouca, esse último jogo desta jornada número 5 da Liga Portuguesa. Há pouco, no olhar também por aquilo que tem acontecido nos principais campeonatos de futebol pela Europa, nota para essa derrota do Real Madrid frente ao Betis por 1-0 no jogo da Liga Espanhola. Recordo também que o Paris Saint-Germain foi derrotado na noite de hoje, frente ao Mónaco, por 2-1 na Série A italiana. Génova 1, como 4, são outros dos resultados desta noite de futebol. Nota também para, no futebol dos campeonatos secundários, derrota da equipa da União Desportiva de Santarém, na Liga 3, em casa, frente ao Caldas por 1-0, neste jogo já com o novo treinador Dimas no comando técnico da equipa scalabitana, mas ainda assim o resultado a ser negativo para a equipa ribatejana.
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3: Daqui a pouco, no Estádio do Dragão, teremos também as declarações dos treinadores após este jogo e esta vitória do Futebol Clube do Porto, que mantém o registro imparável, mas já lá vamos a essas contas. Seguimos para ouvir Vasco Botelho da Costa, o treinador da equipa do Moreirense, na análise a esta partida frente ao Futebol Clube do Porto e também aquele que foi o olhar do técnico.
10: Olha, em primeiro lugar, deixo-me em nome de todo o grupo de trabalho, especialmente do Liberato, deixar uma palavra das melhoras para o Vítor. Aquilo que eu tentei perceber, já o pior já tinha passado, portanto ele que recupera rápido, faz falta, é um grande craque do nosso campeonato e portanto que recupera depressa, porque todos nós gostamos de o ver lá dentro. Deixar uma palavra também aos nossos adeptos que marcaram presença em grande número e fazer um apelo para quarta-feira fazerem da nossa casa o estádio do Moreirense, para nos ajudarem a lutar pelos três pontos, como tentámos lutar hoje. Um jogo difícil, sabíamos que o Porto tem muita intensidade e, como disse, eu concordo consigo, acho que conseguimos aquilo que para mim é o mais difícil contra este Porto, que é igualar os níveis de competitividade, duelar, ganhar duelos, ganhar primeiras bolas, ganhar segundas bolas. Sabíamos que não nos podíamos expor em demasia, mas também não podíamos pressionar à maluca, porque o Porto é uma equipa que está muito estimulada para achar homem livre e se nós dessemos muito espaço íamos começar a abrir grandes autoestradas para a nossa baliza. Acho que podíamos ter em determinados momentos arriscado um bocadinho mais na pressão, porque nós efetivamente estávamos a ter sucesso. Percebeu-se que os jogadores do Porto, principalmente os centrais, estavam um pouco confusos com a estratégia que nós apresentámos. Agora, há uma coisa que é notória, que é, eu não vou dizer que o resultado é justo ou injusto, porque o Porto ganhou, teve várias ocasiões. Agora, nós quando temos as ocasiões que temos e não as fazemos e ainda vamos conseguir oferecer golos, fica complicado, porque foi o que eu disse exatamente isto aos jogadores lá dentro. 99% ou 98% são só elogios, mas estes 2% é o que faz a diferença entre nós conseguirmos ter sucesso nestes jogos ou não, porque são erros que não são aceitáveis neste nível.
11: Ainda com o jogo em 0-0, há um lance do Parzeman que o Vasco tem o cabelo curto, mas é deixar os cabelos em pé, a forma como ele não tenta pelo menos atirar na baliza. Eu percebo que ele tentou servir o companheiro, mas também vi a sua reação, foi de quem queria outra coisa.
10: Sim, mas nem quero estar a individualizar, porque não foi só ele. Nós depois até ao intervalo temos mais duas situações claras, onde eu acho que também podíamos, facilmente não, mas ter conseguido fazer o golo. Lance do segundo golo do Porto, um ou outro erro, coisas que nós já corrigimos, que sabíamos que aconteceram em Arouca e que foram fragilidades nossas e que estamos mais do que preparados para crescer e aprender sobre elas, e em determinados momentos são coisas que continuam a acontecer. Sabemos que temos uma equipa jovem, mas eles têm qualidade e, portanto, não gostando eu de vitórias morais, porque eu saio daqui com 0 pontos e, portanto, são 0 pontos e nós gostamos é dos 3, nem sequer é do 1. Temos que levar do jogo de hoje uma crença que efetivamente temos qualidade e somos capazes, e, portanto, é olhar já para o jogo quarta-feira para tentar conquistar os 3 pontos.
11: O início de campeonato dificilmente podia ser mais difícil, porque nas 5 primeiras jornadas teve Braga, teve Porto, vai ter Benfica, mas aquela imagem que vimos em Arouca não voltamos a ver. De alguma forma, aquele baque de Arouca foi importante para a equipa perceber que, se quiser pontuar, tem de ser uma equipa de faca nos dentes, muitas vezes.
10: Sim, eu acho que a aprendizagem, o futebol vive um bocado de modas, não é? E nós, o Mr. Farioli também trouxe uma dimensão muito física à nossa liga. Vimos que a maior parte das contratações o mercado fez hoje com uma preocupação muito grande de olhar para a dimensão física das suas contratações, e portanto nós temos que nos adaptar, e eu concordo com isso. Acho que o primeiro princípio para nós conseguirmos ter sucesso e alcançar bons resultados é sermos competitivos, e o lado competitivo tem a ver com a mentalidade, com a ambição, com o foco, concentração e com a agressividade, e isso foi algo que não aconteceu nesse jogo de Arouca. Portanto, agora, eu não gosto de chorar sobre o leite derramado. Acho que esses momentos são momentos em que nós temos uma oportunidade, e essa oportunidade é ou crescemos, aprendemos, ou então ficamos encostados ao insucesso, e não é essa a nossa postura, não é essa a nossa forma de estar. Olhámos para esse momento como um momento que aconteceu, encarámos de frente, tirámos as ilações que tínhamos de tirar, não conseguimos corrigir já tudo, mas o nosso caminho é este, é um caminho de crescimento, de evolução, e lá está, de uma equipa que quer ser competitiva em todos os jogos e olhar para cada adversário para conquistar os 3 pontos.
11: A sensação com que sai daqui hoje é que quarta-feira o Moreirense vai conseguir ser competitivo e olhar nos olhos do Benfica?
10: Sim, sem sombra de dúvidas. A prioridade é descansar, não estamos habituados a estes estímulos, não é? Aqui não há ninguém com experiência, nem mesmo eu, jogar de 3 em 3 dias, mas lá está, olhamos para isto do ponto de vista do desafio, até nós enquanto treinadores, como é que vamos sem tempo conseguir preparar a equipa, preparar um jogo que é completamente diferente, e nós gostamos, nós temos ambição, acreditamos no nosso valor, nós, equipa técnica, plantel, o mercado fecha hoje, é bom também, temos um grupo estável, temos um grupo homogéneo, com muitas e boas soluções, e portanto, como eu disse, olhar para o jogo quarta-feira e tentar os 3 pontos.
11: Muito obrigado, Vasco Botelho da Costa.
3: Vasco treinador. Botelho da Costa, o treinador da equipa do Moreirense, numa análise detalhada sobre este jogo, já a olhar também para o jogo da próxima quarta-feira, de acerto de calendário com a equipa do Benfica. Agora falta-nos apenas ouvir nesta primeira ronda, e antes de passarmos até pela sala de imprensa, se tivermos tempo, claro, ouvir as declarações de Farioli. Francesco Farioli já está no plano da Sport TV, vai começar a responder às perguntas dos jornalistas. Vamos ouvir.
12: For the Czech, he's conscious, so they gave me positive news, but of course the images and the contact has been very impactful. I think
3: já está a falar sobre a situação de Provolt, não percebi exatamente o que disse no início, mas penso que mesmo assim terá aqui algumas boas indicações sobre a situação clínica do jogador.
11: Importante também para si perceber a reação que a equipa conseguiu ter depois de tudo isso.
3: Esse lance que tirou Provolt do jogo.
12: For sure a goal that we could have avoided. I wish this one will help us to wake up, because I think the game, honestly, we played quite well. with good control on the ball.
3: A equipa tentou controlar a bola, ter posse de bola, ter algumas oportunidades.
12: Is like this, you cannot concede anything and sometimes you know just
3: mas reconhecer que nem sempre a equipa terá conseguido contrariar os contra-ataques adversários da equipa do Moreirense.
12: Of course the reaction has been very positive.
3: Mas a reação ao gol sofrido acabou por ser muito positiva, diz o treinador do Futebol Clube do Porto.
12: To draw first and to go to win the game after.
3: E depois a equipa consegue vencer o jogo, que é o principal objetivo.
13: Acabou por lançar Francisco Moura como titular, primeiros minutos da época para Francisco
3: Moura. Agora sobre Francisco Moura, que foi a grande surpresa no 11 do Futebol Clube do Porto.
13: Para ele, sobretudo, é importante perceber que é carinhado aqui, que faz parte.
12: Sim, não, but this one is, if you know, the market this
3: escapou-lhe o sim em português.
12: A lot of talks, wasn't easy to...
3: Francisco Moura, que esteve até na porta de saída várias vezes, a ter aqui uma oportunidade de Farioli a ser titular no lado esquerdo da equipa do Futebol Clube do Porto.
12: Francisco,
3: ser aqui elogiado pelo treinador do Porto.
12: That has many things that I'm looking for from a fullback, many characteristics that are I will say quite unique because it's not easy to find a player with this physical profile. Of course there are things that he needs to adapt and I hope that this good performance will bring him back in the way that we need him. He's a lovely guy, he's loved by all the teammates. I have a lot of respect for him and I wish he will keep growing.
13: Reestreou-se com o Fofana, que já tinha estado também o Santiago
3: eleito para jogar no 11 inicial, sobre também as alterações e as estreias.
13: Quando vier o primeiro
3: caso Fofaná que proporcionou, mas agora aqui a pergunta é sobre Jiménez e o mexicano que foi lançado hoje.
12: He has to get fit, as you know, for him the summer has been really, really difficult, the injury in the ankle, a summer out of the squad in Milan.
3: Isso já tinha sido abordado na conferência de imprensa, a dizer que era necessário tempo para ganhar em ritmo. O caso particular de Jiménez, isso que tentou dar
12: a proper conditions today with a positive, positive impact
3: and tem um impacto positivo na equipa
12: to come back to do the things well and to help the team, that is the most important part.
13: Há uma semana,
3: e o mais importante
13: via uma semana
3: destacou
13: louca
3: isso para a frente, para a Oli, foi a equipa
13: crazy week de
3: conseguir
13: mercado.
3: Já dar alguns minutos faltam aos jogadores que precisam
13: 80 minutos não, ainda mas... pode haver alguma loucura ou está tudo resolvido?
12: Não. Por nós outros é fechado.
13: Só para acabar,
3: está fechado, não há entradas e saídas do Futebol Clube do Porto.
13: Melhor fazer hoje, porque segunda-feira há de estar a pensar mais no Manchester City taticamente, estrategicamente, mas aquele menino que há 30 anos provavelmente brincava nas ruas de Barga, na Toscana, sonhava com este momento. Ainda nunca teve a possibilidade de jogar a Liga dos Campeões e bater agora.
3: É a estreia na Liga dos Campeões frente ao City no início da próxima semana no Estádio do Dragão.
12: We are going to play with a team that invested almost 550 million into the market.
3: Equipa que investiu muitos milhões, investe sempre muitos milhões.
12: I mean, it's clearly one of the favorite to...
3: É claramente favorita neste jogo para vencer até o troféu.
12: So, as I said, it's a mountain to climb, but again, we are FC Porto, they will come here in Dragão.
3: Porto a jogar em casa, no Dragão, na sua casa,
12: to make their life,
3: vai tentar fazer tudo.
13: E do ponto de vista pessoal, como é que se bloqueia o coração para não olhar em
3: redor
13: das bancadas e não sentir que está a viver algo com que sempre se
12: viu? It's again, with a lot of respect for them, but it's another game, we are going to prepare, trust me, with this, no one detail.
3: Como é que o técnico se prepara para este momento tão especial? Era essa a pergunta.
12: All the game exactly in the same way, and again we will not change our nature, our DNA, what we want to do, what we want to see.
3: Muito em si.
12: You know that you are going to play with some of the best players in the world all together.
3: Vai jogar sim com os melhores jogadores do mundo, ou contra os melhores jogadores do mundo, alguns dos melhores jogadores do mundo.
12: Already won quite a lot of titles. He has been
3: vários títulos, muitos títulos.
12: For club a few months ago, won the Conference League, so again a lot of respect, but as well in the other side a lot of ambition and the right spirit to go to play a game in front of our supporters and to try to do everything to make them happy.
13: Muito obrigado.
12: Obrigado.
3: Tentar fazer o melhor. Francesco Farioli, que disse também que o mercado está fechado, com o alívio de saber que não vai ninguém nem sair
14: mas também entrar, mas essencialmente sair, porque ele, no caso de Diogo Costa, foi onde foi mais veemente na questão de segurar o guarda-redes do Futebol Clube do Porto. Estamos de regresso ao Estádio do Dragão, já não falta muito tempo para fecharmos, Fernando, a nossa emissão, há mais 15 minutos, portanto.
8: Muito bem, entretanto tivemos aqui também a queda da internet e, portanto, fora da transmissão, seguramente, das opiniões dos treinadores. Ora, o Porto vai jogar aqui com o Manchester City na próxima terça-feira. Eu recordo que a última vez que o City esteve no Estádio do Dragão não foi há muito tempo, foi a 29 de maio de 2001, na altura ainda em plena crise da Covid. A final da Champions League foi realizada aqui no Estádio do Dragão e o City deu-se mal, perdeu 1-0 com o Chelsea, com um gol de Kai Havertz, o avançado germânico, o avançado alemão, que agora está no Arsenal, e portanto não terá boas recordações deste estádio, ainda que tenha tido um opositor do mesmo...

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0: Proposta para redução do IVA dos combustíveis e também em produtos alimentares. A ONU aprova um novo desenho do mundo em mapa mais fiel às reais dimensões do continente africano. Na Dinamarca, a descoberta de uma vida, um homem descobriu enterrado no quintal o maior tesouro de prata da era viking.
1: Está aberto o Jornal da Meia-Noite com Cláudia Almeida.
0: José Luís Carneiro acusa o Governo de estar a lucrar com o aumento do preço dos combustíveis. Na próxima semana prevê-se aumentos de 12 cêntimos por litro no gasóleo e 10 na gasolina. O secretário-geral do PS defende a descida do IVA não só nos combustíveis, mas também em produtos alimentares.
2: Apresentámos de novo pela terceira vez na Assembleia da República uma proposta que foi chumbada pelo Chega, pelos liberais e pela AD para reduzir o IVA sobre os combustíveis, reduzir o IVA sobre os bens alimentares, e chama a atenção que o Governo está a ganhar mais 9 cêntimos por cada litro de combustível e está a ganhar mais 6 cêntimos por cada litro, nomeadamente de gasolina, e 9 cêntimos por cada litro de gasóleo.
0: José Luís Carneiro em declarações aos jornalistas na Póvoa de Varzim. E na abertura da Festa do Avante, o secretário-geral do PCP, Paulo Raimundo, falou aos jornalistas sobre temas que justificam a censura ao governo, para assinalar que na moção de censura do Chega não há críticas a essas políticas. A reportagem de Madalena Salema.
3: Paulo Raimundo não tem nenhuma dúvida de que o governo merece ser censurado, mas pelas suas políticas.
4: Que há razões fundas para o governo ser censurado? Não é nenhuma daquelas que o Chega avança.
3: O secretário-geral do PCP lança o desafio.

0: para que todos leiam o texto da moção.
1: Aquilo é um objeto dirigido ao ministro que não faz uma única crítica, eu desafio a ler o texto, não faz uma única crítica a nenhuma política do governo. O governo tem razões fundas para ser de facto censurado pela sua política e pelas consequências que isso tem na vida das pessoas. Mas nós percebemos porque é que o Chega apresenta uma moção de censura com aquele conteúdo, porque o Chega não pode. Não tem nenhumas condições, porque está comprometido até ao pescoço com a política em curso.
0: Os comunistas não se comprometem para já com o sentido de voto, mas fica claro que não acompanham o Chega.
1: Para alimentar a agenda demagógica e mentirosa aldrabona do Chega, não estou tentado nem hoje, nem na quinta-feira passada, nem amanhã. Isso connosco não há. Nós não alimentamos agendas reacionárias, demagógicas, mentiras, golpadas e tudo o que quiser acrescentar de adjetivos nessa estrutura. Connosco não.
0: Para o PCP, o Chega está comprometido com as políticas do governo e censura apenas Luís Neves.
2: A Ministra da Justiça espera ter as conclusões da auditoria à Polícia Judiciária até ao final do ano, isto no âmbito das suspeitas durante a liderança de Luís Neves.
3: Como sabem, os processos recebem relatórios preliminares, que são depois sujeitos ao contraditório, que depois são entregues à tutela. Eu acredito que até ao final do ano, com base na informação que pude recolher, que até ao final do ano conseguiremos ter os relatórios preparados.
2: Sobre as moças que os casos envolver Luís Neves possam causar na credibilidade da Polícia Judiciária, Rita Júdi se refere que não é ela quem tem de responder.
3: A situação ou a fragilização que possa estar a ser feita da Polícia Judiciária não é com certeza pelo Ministério da Justiça, não é pelo Governo. Portanto, essa pergunta terá que ser feita a quem está a fragilizar a instituição.
2: A Ministra Rita Júdi à margem de uma cerimónia no Ministério da Justiça em Lisboa esta sexta-feira. Durante a tarde, o Primeiro-Ministro admitiu novas medidas se os preços se mantiverem ao nível das últimas 4 semanas, o preço dos combustíveis. Negou que o Estado esteja a arrecadar 1 cêntimo a mais com o IVA em função dos aumentos do preço no setor. Indicou que o desconto nos combustíveis já ronda 700 milhões de euros este ano. Foi à margem de uma visita à feira vinícola em Nelas. A reportagem é de Horácio Antunes.
4: Boa tarde a todos. Então, está tudo bem? Saúde para todas. Hein? Uma das formas de terem mais saúde é beberem um copinho de vez em quando. Tem é que ser com moderação.
5: Na abertura da 35ª Feira do Vinho do Dão em Nelas, Luís Montenegro juntou-se aos produtores para celebrar a excelência e a tradição vitivinícola da região. Falou do aumento dos combustíveis que vai acontecer na próxima segunda-feira, referindo que o Estado tem apoiado vários setores e vai retomar o apoio aos agricultores, tendo já abdicado de 700 milhões de euros de receitas.
6: Estamos a ultimar uma proposta para retomar um apoio extraordinário tal qual vigorou até ao final do passado mês de junho. Temos neste momento a vigorar um desconto no ISP que totaliza cerca de 23 cêntimos por litro de combustível nas bombas. Este desconto, só este ano, já totaliza cerca de 700 milhões.
5: Sobre o setor do vinho e as dificuldades dos vitivinicultores, o Primeiro-Ministro referiu que, no Douro, o Estado vai apoiar os vitivinicultores em 12 milhões de euros.
6: Limite máximo os 12 milhões de euros e que tem como objetivo poder compensar os pequenos produtores que não têm capacidade de escoamento. Numa região com uma orografia própria, com, aliás, uma beleza tão própria e tão característica, que é património da humanidade.
5: Luís Montenegro, na 35ª Feira do Vinho do Dão, que se apresenta como um dos principais pontos de encontro da região, reunindo 40 produtores de vinho do Dão no centro de Nelas. No total, o certame conta com 103 expositores, proporcionando aos visitantes uma oferta que vai muito além dos vinhos, uma mostra que vai acontecer até ao próximo domingo.
6: Muito bom. Boa sorte.
2: O Primeiro-Ministro em Nelas esta sexta-feira. A ONU aprovou um novo mapa-mundo com as dimensões reais de África. A organização recomenda a governos, escolas, organizações internacionais e empresas de tecnologia que adotem esta nova projeção mais fiel às dimensões reais do planeta. Camila Vidal.
7: A Assembleia Geral da ONU aprovou um novo mapa-mundo que mostra a África na proporção certa. O Togo foi o porta-voz da iniciativa que teve apoio da União Africana e só um país votou contra o novo mapa, os Estados Unidos, que alegam ser um projeto ideológico radical. 6 países abstiveram-se, incluindo a Ucrânia, que teme que o novo modelo cartográfico permita que se criem mapas em que os territórios ocupados sejam considerados parte da Rússia. Os votos a favor foram, no entanto, esmagadores, 164. No final da votação, o ministro dos Negócios Estrangeiros do Togo, Roberto C., falava num momento histórico. O mapa mundo tradicional tem por base a projeção de Mercator, onde Europa, América do Norte, Groenlândia e Rússia parecem maiores do que são. África, América Latina, Índia e regiões equatoriais parecem mais pequenas. O mapa é do século XVI e servia para ajudar na navegação marítima. Neste planisfério convencional, o continente africano parece do mesmo tamanho que a Groenlândia. A verdade é que é 14 vezes maior. A resolução da ONU não é apenas uma questão técnica, diz o governo do Togo, é mudar a forma como os povos se veem entre si e a eles próprios. E olhando para um novo mapa, criado a partir da projeção Equal Earth, Terra Igual, percebe-se que nada tem a ver com o que se aprendeu na escola. As Nações Unidas avisam, no entanto, que nenhuma projeção em papel pode respeitar exatamente as dimensões do globo terrestre. Mas tenta-se agora chegar ao mapa mundo mais fiel e justo possível.
8: A more faithful representation.
2: A ONU deixa claro que o objetivo não é proibir a projeção de Mercator, ou seja, o mapa mundo usado até aqui, mas sim começar a difundir a projeção Terra Igual, com dimensões mais fiéis do planeta Terra. Na Dinamarca, um homem descobriu, enquanto escavava o quintal, o maior tesouro de prata da era viking naquele país. E, de repente, o que era banal, deixou de ser. João Coraceiro.
9: Deveriam ter sido apenas umas horas a arrancar ervas teimosas e a tirar pedras, mas este homem, que prefere o anonimato, acabou ali mesmo no pátio de casa a escavar o maior tesouro de prata da era viking na Dinamarca. Peça atrás de peça, ele descobriu quase 700, refere a organização Museus da Jutlândia do Norte. Um martelo de Thor, muitas, muitas barras de prata, joias e mais de 40 moedas inteiras ou em pedaços. Tudo pesa mais de 18 quilos. É 3 vezes mais do que o agora segundo maior tesouro de prata da era viking na Dinamarca. Foi a maior surpresa da vida deste homem de Rebuild, no norte do país, contou o próprio em comunicado, quando tinha tudo para ser uma atividade banal. O cofre que agora emerge conta uma história impressionante. 320 dos objetos estavam ainda dentro do recipiente original de argila. Estima-se que tenham sido lá colocados no século X. A prata está agrupada em função do peso. Os investigadores acreditam que servia de reserva de riqueza, porque a prata era usada na era viking como meio de pagamento. Quanto às moedas, são árabes e anglo-saxónicas. Isso mostra o quão próxima era a ligação da Dinamarca a outras partes da Europa durante a era viking e a regiões muito mais longe a leste. O tesouro está agora no Museu Nacional Dinamarquês para ser avaliado.
2: Um tesouro que até pode ser de valor incalculável. A organização Museus da Jutlândia do Norte promete uma exposição permanente deste cofre viking. Steve Witkoff e Jared Kushner, os emissários norte-americanos, viajam este fim de semana para Moscovo e Kiev para conversações de paz. A delegação norte-americana vai estar na capital da Ucrânia no domingo, confirmou esta noite o presidente Volodymyr Zelensky.
9: Temos os detalhes da equipa do presidente norte-americano. Steve Witkoff e Jared Kushner vão primeiro a Moscovo, depois Kiev no domingo. Estamos a preparar-nos para essa visita, tal como fizemos durante visitas diplomáticas anteriores da delegação norte-americana. Vamos garantir o funcionamento normal do espaço aéreo russo para que os negociadores possam chegar em segurança. Estamos a zelar por eles, não pela Rússia. Não haverá ataques da nossa parte e a Rússia deve fazer o mesmo durante o tempo necessário para realizar estas conversações e tratar das questões logísticas relacionadas com esta visita norte-americana. O nosso objetivo é tornar as conversações com os Estados Unidos tão construtivas e substantivas quanto possível. Temos de procurar opções reais para pôr fim à guerra. Veremos as propostas que trazem e qual a resposta que lhes será dada em Moscou.
2: Esta sexta-feira, o presidente dos Estados Unidos já referiu que os enviados levam um plano para o fim do conflito e Trump acredita que tem boas hipóteses para se parar a guerra. No futebol, a equipa dos Dragões venceu esta noite frente ao Moreirense por 2-1 e o Futebol Clube do Porto começou a partida a perder. Aos 90 minutos, Guilherme Liberato, do Moreirense, foi expulso com vermelho direto após um lance com o médio Froholt, que acabou por sair de maca. O médio dinamarquês perdeu os sentidos após levar com o cotovelo de Guilherme Liberato na cara, já nos minutos finais, mas acabou por recuperar a consciência ainda no relvado. Já se confirmou que sofreu uma concussão cerebral. O jogador seguiu para o hospital para realizar mais exames e vai passar lá a noite em observação. Depois do jogo, o treinador Francesco Farioli esclareceu precisamente que tudo indica que foi apenas um grande susto.
10: On Vitor, I just received a message from the doctor.
11: Sobre o Victor, recebemos mensagem do médico. Ele está consciente, está a fazer exames, parece bem. Claro que temos de aguardar os resultados finais, mas graças a Deus foi apenas um grande susto para todos.
10: Thanks to God, looks like it was just a big scare for everybody.
2: E o clube já esclareceu que Victor Frauold sofreu uma falta grave no jogo, encontra-se bem e sem qualquer anomalia nos exames que já realizou. O treinador do Moreirense, Vasco Botelho, referiu no final do jogo o alívio que ele e a equipa sentem por Frauold estar fora de perigo e na análise do jogo destacou erros antigos no Moreirense que custam golos.
12: 98% do jogo fizemos um jogo como tínhamos que fazer, porque para mim o mais difícil de jogar contra este Porto é igualar os índices de competitividade, mentalidade, crença, dar as mãos, correr muito, batalhar muito, lutar muito, e nós isso conseguimos praticamente em todos os momentos. Mas depois repetimos alguns erros do passado, erros que neste nível custam golos na nossa baliza. Quando assim é, juntando isso à boa qualidade e intensidade e dinâmica da equipa do Porto, fica complicado sair daqui com pontos.
2: O jogo abriu a jornada 5 da Primeira Liga de Futebol.
13: Foi a edição da meia-noite com Cláudia Almeida. 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

0: Dos combustíveis, na próxima semana prevê-se aumentos de 12 cêntimos por litro no gasóleo, 10 na gasolina. José Luís Carneiro defende a descida do IVA, não só nos combustíveis, mas também em produtos alimentares.
1: Apresentámos de novo pela terceira vez na Assembleia da República uma proposta que foi chumbada pelo Chega, pelos liberais e pela AD para reduzir o IVA sobre os combustíveis, reduzir o IVA sobre os bens alimentares, e chama a atenção que o Governo está a ganhar mais 9 cêntimos por cada litro de combustível e está a ganhar mais 6 cêntimos por cada litro, nomeadamente de gasolina, e 9 cêntimos por cada litro de gás óleo.
0: Na abertura da festa do Avante, Paulo Raimundo falou aos jornalistas sobre temas que justificam censura ao atual governo, como a saúde, a habitação ou a subida do custo de vida, temas que não estão na moção de censura do Chega. A reportagem de Madalena Salema.
2: Paulo Raimundo não tem nenhuma dúvida de que o governo merece ser censurado, mas pelas suas políticas.
3: Que há razões fundas para o governo censurado? Não é nenhuma daquelas que o Chega avança.
2: O secretário-geral do PCP lança o desafio para que todos leiam o texto da moção.
3: Aquilo é um objeto dirigido ao ministro que não faz uma única crítica, eu desafio a ler o texto, não faz uma única crítica a nenhuma política do governo. O governo tem razões fundas para ser de facto censurado pela sua política e pelas consequências que isso tem na vida das pessoas. Mas nós percebemos porque é que o Chega apresenta uma moção de censura com aquele conteúdo, porque o Chega não pode. Não tem nenhumas condições, porque está comprometido até ao pescoço com a política em curso.
2: Os comunistas não se comprometem para já com o sentido de voto, mas fica claro que não acompanham o Chega.
3: Para alimentar a agenda demagógica e mentirosa aldrabona do Chega, não estou tentado nem hoje, nem na quinta-feira passada, nem amanhã. Isso connosco não há. Nós não alimentamos agendas reacionárias, demagógicas, mentiras, golpadas e tudo o que quiser acrescentar de adjetivos nessa estrutura. Connosco não.
2: Para o PCP, o Chega está comprometido com as políticas do governo e censura apenas Luís Neves.
0: A leitura do PCP à moção de censura do Chega ao Governo, que se vota no hemiciclo na terça-feira à tarde, antes, a partir das 10 da manhã. O ministro Luís Neves responde aos deputados no âmbito da Comissão Parlamentar de Inquérito. Esta sexta-feira, a ministra da Justiça disse que espera ter as conclusões da auditoria.